0: Os estados precisam de mais autonomia.
1: Termina agora o jornal Câmara dos Deputados, produzido pela Rádio Câmara, com trabalhos técnicos de Wellington Teles e apresentação de Val Monteiro e Luciana Vieira. Uma boa noite para você.
0: Você fica com as notícias do Tribunal de Contas da União. Boa noite.
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29: 99, boa noite. Tudo bem aí com você? Tudo tranquilo? Eu sou Marcelo Dias, cheguei. Ficaremos juntos, você e eu, até 1 da manhã, aqui na noite da Band FM. 10 horas tem o nosso Band Love, não perde, não.
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29: Super 6 das 9 com presentão da Band pra você.
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29: 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Por isso que é Big, é grandão, viu, gente? Exclusivo da Band FM pra você tomar aquela água, aquele suco, aquele refri na temperatura certa. Como é que você faz? Liga pra Band no 11-3743-1313. O Luan tá aqui do meu ladinho atendendo as suas ligações. Temos também o WhatsApp da Band FM à sua disposição. São 6 músicas bem legais, aí você escolhe uma das 6 para tocar de novo. Música número 1, Gustavo Mioto, Pedido de Socorro. A versão Band FM de pertinho, aquele show que ele fez aqui na Band para você. Número 2, Zé Neto e Cristiano, Cadeira Cativa. Música 3, Olha Onde Eu Tô, Ana Castela. 4, Murilo, Rufi, Saudade Estranha, Saudade Proibida. Simone Mendes é a música de número 5 e a 6 é a Turma do Pagode pedindo a conta. 1, 2, 3, 4, 5, 6.
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0: Cidade FM, a música 3 da Super 6 das 9. Ana Castela, olha onde eu tô. Número 2, Zé Neto e Cristiano, A Cadeira Cativa, que musicão, hein? A música 1, Pedido de Socorro, Gustavo Mioto. A versão Band FM de pertinho, aquele show maravilhoso que o Gustavo Mioto fez pra você aqui na Band FM. Liga pra Band FM, 1137-43-1313. Esse é o telefone, Luan tá atendendo as suas ligações. Tem o WhatsApp da Band também, pode voltar quantas vezes quiser de presente pra você. 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Agora, a música de número 4, Saudade Estranha, com Murilo Rufi, ainda tem 5 e 6, é só votar. 1, 2, 3, 4, 5 ou 6.
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0: barulho, Zeca Pagodinho!
1: Pagodinho! Band FM, a música 6, da Super 6 das 9, a turma do Pagode pedindo a conta com Zeca Pagodinho. Continue participando durante o comercial, tá bom?
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1: São 9 horas, 29 minutos na noite da Band. Babizinha de volta com a
3: Marcelo
1: gente.
3: Marcelo Dias, boa noite. Tô de volta aqui nessa segunda-feira com outras informações.
1: Boa noite.
3: O Ministério da Saúde anunciou hoje que paralisou temporariamente a produção da vacina do Instituto Butantan contra a dengue devido a efeitos adversos, como febre, dor, sangramento e sonolência intensa, que estão sob investigação. Entre as 500 mil doses aplicadas, foram registrados 42 episódios de reações mais severas e, entre os casos, há duas mortes que, até o momento, não têm relação direta de casualidade comprovada com a aplicação da vacina. Desenvolvida pelo Instituto Butantan, o imunizante é o primeiro do mundo aplicado em dose única e o primeiro totalmente brasileiro. De acordo com o governo federal, a suspensão é temporária para a investigação dos casos. Os vacinados serão monitorados pelos próximos dias.
1: Ok.
3: Um beijo, Dias. Boa noite.
1: Um beijo, Babi. Boa noite. Até amanhã. Obrigado.
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22: 9h35, boa noite. Vamos fazer Band Love hoje? O melhor Band Love de todos os tempos vai ser na noite de hoje. Sabe por quê? Porque você vai estar com a gente. Eu quero a sua companhia. A partir das 10 horas no programa mais amigo, mais romântico do Brasil. Vamos falar de música? Anos 80, anos 90, 2000, sucesso atual. Eu toco tudo isso e muito mais pra você em 3 horas de viagem, chamada Band Love. 10 e meia tem história de amor. Vai perder não, Band Love das 10 da noite a 1 da manhã. Aqui ó, na sua rádio do seu jeito.
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22: Presentão grandão de 1 litro e 200, é o Big Copo Térmico exclusivo Band FM, com a marca da Band FM. Pra quem? Saindo aqui pra nossa amiga Tatiane Gonçalves Diniz da Silva. Tatiane Gonçalves Diniz da Silva, parabéns, Tati. Você ganhou os prêmios, ganhou o prêmio, que é um baita prêmio, da Super 6 das 9, viu?
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22: Música vencedora.

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0: Band FM, Fred e Fabrício aqui na nossa noite. Te amar é meu talento. Bruno Marrone na conta da loucura. São 9 horas e 44 minutos. Vamos dar aquela viajadinha gostosa. Anos 80. Uma música que explora as dúvidas e inseguranças que surgem nos relacionamentos amorosos. Especialmente no início ou durante momentos de crise, né? Assim, essa música transforma dúvidas e inseguranças numa declaração linda, linda, linda, linda de amor.
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0: Fazendo clima pro nosso Band Love que começa já às 10 horas. Fábio Júnior, o que é que há?

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2: Boa noite, meu amigo Walter Pessenisky.
3: Boa noite, Marcelo.
2: O famoso Walter Anjo, que tem um Instagram.
3: Gente procurando gente.
2: Fácil demais, repetindo, Walter.
3: Gente procurando gente.
2: Olha, clique em seguir, assim que você encontrar esse Instagram. Aí depois você clica em mensagens. E lá em mensagens, você pode colocar as informações da pessoa que está desaparecida. Ninguém merece sofrer com a dor da saudade no coração. E a Band FM está aqui para te ajudar de toda segunda, toda quarta, no Eu Te Encontrei na Band FM. Então não esquece, o Instagram é gente procurando gente. E hoje, Walter?
3: Hoje, o meu boa noite vai ser para Clarice. Boa noite, Clarice.
4: Boa noite.
3: Tudo bem?
4: Graças a Deus.
3: Então tá ótimo. Clarice, você está sentindo saudades e você fez exatamente isso. Escreveu pra gente. Conta pra gente, de quem você está com saudades?
4: Um amigo de escola, Rogers Jorge Scatolin.
2: O Rogers, amigo de escola?
4: Sim.
2: É, quantos anos vocês tinham quando vocês eram amigos ali?
4: Uns 16, 17, por aí.
2: Ah, é? E essa amizade durou o tempo todo na escola, só no ensino médio? Como é que foi?
4: Durou acho que uns... vamos supor que uns 10 anos por aí, ou até menos.
2: Poxa,
4: eu não lembro
2: vida.
4: Direito.
2: Então era amigo de verdade mesmo ele,
4: era,
2: né, Rogers?
4: Era companheiro.
2: Ah, é?
4: Era uma turminha.
2: Ah, era uma turminha, mas ele se destacava na turminha.
4: Sim.
2: É, tava sempre pronto pra te ajudar, pra te apoiar.
4: Sim, a mim e a todos que estavam em volta.
2: Legal, legal. Aí vocês perderam contato?
4: Perdemos. Ele veio me visitar, meu filho tinha uns 4, 5 anos... Meu filho tá com 26, nunca mais veio pra cá.
2: Menina, faz tempo, hein?
3: E o que fez você lembrar dele?
4: A gente lembra, né, porque foi uma boa pessoa, né, na nossa vida aqui, dos amigos, da minha tia, que a gente estudava tudo junto na escola.
2: É, né?
4: E ele era muito solícito, era muito amigo, sabe, ajudava todo mundo. Era uma pessoa muito querida na escola.
3: Tem algum fato que você lembra que ele ajudou, que ele fez, que você não esqueceu mais?
2: Marcou?
4: Que marcou?
2: É.
4: Foi na Sapidra. Num show que teve lá e a gente encontrou ele, que ele era segurança.
2: Certo.
4: Na época.
2: É.
4: E aí num outro show, minha irmã foi sozinha com uma amiga. Eu não fui nesse dia. E ele colocou as duas pra dentro.
2: Olha
4: sem
2: aí.
4: Pagar nada. Ele era muito amigo.
2: O cara tinha os VIP.
3: Olha só.
2: Vamos fazer o seguinte, o Walter Anjo tem um pedido pra fazer pra você agora, aqui na noite da Band FM.
3: Tenho sim, você tá falando comigo, Walter, com Marcelo Dias. Imagina, Clarice, se o Rogers estivesse nos escutando agora, seria bom, né?
4: Nossa, seria maravilhoso, tenho muita saudade dele.
3: Então fale diretamente para ele, vamos ver se ele te responde.
4: Oh, Deus abençoe, estou na expectativa aqui.
2: Então vai, fala com ele, vamos ver se ele te ouve.
4: Oi, Rogers, é a Clarice de Dracena, sua antiga amiga de escola e de vida também, que a gente passou bons momentos de amizade com toda a turma. Ficaria muito feliz, muito, se eu conseguisse te encontrar ou você viesse me visitar, porque eu tenho muita saudade de você. Você foi uma pessoa muito importante, tanto na minha vida como da minha tia Silene.
2: Olha só.
4: E dia 22, dia 23 do mês passado, fez um ano que ela faleceu. Ela gostava muito dele também, muito. Ela mora em Minas Gerais, Uberaba.
2: Você quer saber se ele tá noutra linha?
4: Vixe, agora.
2: Então pergunta.
4: Rogers, você tá aí?
5: Sim. Eu te encontrei. Putz, eu só tô ouvindo você, eu só fiquei chateado com sua tia. Tudo
4: Meu
5: bem?
4: Deus,
5: uma boa noite.
2: É o seu amigo de escola, o seu amigo com A maiúsculo, Rogers. Fala com ele. É ele.
5: Juro, é eu mesmo.
3: Ele ficou muito feliz de saber que você estava procurando.
5: Calma.
2: Respira, Clarice, respira.
3: Abraça ela com as palavras, Rogers.
5: Te amo muito, te adoro muito, adorava sua família, sua tia. Sou eu, sim.
2: E o que você lembra? O que você lembra? O que você lembra dessa amizade aí, lá do passado? Que agora vai ser retomada.
5: Como ela disse, eu estava ouvindo, a gente sempre foi uma amizade que antigamente nós tínhamos isso, hoje nós não temos mais. Não por eu e ela, e pelo mundo que a gente estamos vivendo. Mas a gente teve uma família muito unida entre as tias, pais e mães, em que ela fez a parte da minha vida quando estava na escola.
2: Olha só que
5: maravilha. E ao mesmo tempo, no tempo de infância.
2: Olha.
5: E como ela disse, eu trabalhava de segurança junto com os canis da Polícia Militar, onde que eu encontrava a família toda dela e eu
2: Perfeito.
5: Sempre quis ajudá-las.
2: Perfeito.
5: E até hoje, se eu pudesse ajudar, é que eu mudei.
2: Não, mas agora vocês vão se reencontrar. Vamos ver se...
5: Com certeza.
2: Você tá aí, né, menina? Você tá viva, né, Clarice? Então, ó, fiquem fora do ar. Um beijo pra vocês. Obrigado por receberem a Band FM. Walter, missão cumprida e com muito êxito. Parabéns.
3: Muito obrigado, Marcelo. E vem aí o Band Love.
2: É isso aí.
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1: Vamos começar? Vamos viajar? Bem gostoso, com as melhores músicas de todos os tempos. Tá tudo pronto para mais um Band Love e eu quero a sua companhia. Aqui quem fala é Marcelo Dias. Feliz, grato. 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
1: Começamos mais uma semana. Sim, como é que foi teu dia? Agitadão? Corrido? Tá na hora de relaxar, tá na hora de curtir, hora de descansar. Vamos fazer a trilha aqui pra sua noite ficar bem melhor. Quem tá no agito ainda, na correria, no trabalho e na luta, também vai ouvir o Band Love. A gente vai fazer a trilha pra te dar aí, ó, mais ânimo pra essa noite de luta e pra essa noite de batalha. Tá voltando pra casa, bom retorno. Vamos fazendo a trilha sonora pra você também, relaxando, pra chegar em casa bem. Eu desejo uma semana iluminada, maravilhosa, abençoada, cheia de êxitos, tá? No plural mesmo. Tá certo? Vamos começar mais um Band Love tocando anos 80, tocando anos 90, 2000. Tem sucesso atual, a gente vai misturando, tá? São 3 horas de viagem, dá pra misturar tudo, tocar todas as épocas e todos os estilos também, pra sua noite ficar bem melhor. O que você acha de mandar uma mensagem já pra começar a noite no 119-9991-9197? Manda áudio, manda teu áudio, manda teu eu te amo, manda teu beijo pra tua paixão. 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E não esquece, 10h30 tem história. Same Mistake é um clássico. James Blunt. É Band Love.
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1: Cuida bem dela, cuida. Henrique Juliano.
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3: Tudo se transformou.
1: Essa música é tão linda.
3: Agora
1: Marisa Monte vai cantar no Band Love de hoje.
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1: Ainda bem.
3: Que me faz cantar.
1: Essa é uma delícia pra dar uma namorada. Soul Sick, Neil. Vamos dar uma namorada? Uma relaxada? Uma viajada bem gostosa com o nosso Band Love. A trilha sonora da sua vida começando bem essa noite de segunda-feira com a eterna Tina Turner.

0: Band FM, Roberta Campos, Conando Reis, de janeiro a janeiro, aqui no nosso Band Love, 10 e 17. Lá nos anos 80, era assim, ó. I'm only human, a flesh and blood, a man. Human League, human. Human, born to make mistakes. Ainda hoje aqui no nosso Band Love, tá bom? Tivemos Vivendo por Viver com Zezé de Camargo e Luciano. Linda, né? Poesia. James Blunt, Same Mistake. Maravilhosa. E Tina Turner, a eterna Tina Turner. We Don't Need Another Hero. Vamos lá com mensagens chegando aqui para o Band Love. Mande a sua no 11 999919197.
1: Boa noite, estou indo embora para casa, descansar, escutando aqui uma Band Love. Não tem nada melhor com esse fiozinho. Uma noite romântica.
0: Maravilha.
1: Boa noite.
0: Boa noite, um beijinho. A Mariana que mandou mensagem. Obrigado, Mari. Boa volta para casa, tá?
2: Muito boa noite, Marcelo Dias. Muito boa noite, Band Love.
0: Boa noite.
2: Quem está falando é Bianca Castilho do Rego Monteiro, a Bia Monteiro, moro na Pituba, em Salvador.
0: Legal.
2: É, eu gosto de pedir uma música, se for possível, tocar. Do Sandy Júnior, A Lenda. Ofereço para minha mãe Júlia, para você, Marcelo Dias, para todos os ouvintes da Band FM. Uma boa semana para vocês.
0: Para nós todos. Um beijo no seu coração. Dá um beijo na mamãe aí. É, tem mensagem da Estela também.
3: Olá, galera da Band Love. Aqui é a Estela, de Santana de Parnaíba.
0: Oi, Estela.
3: E hoje, meu carinho, meu beijo especial vai para minha amiga, que nós temos uma amizade de 47 anos. Muita felicidade, muitas alegrias. Passamos por muitas coisas juntas.
0: Muito bom.
3: Então, vai um beijo especial para essa super amiga. Sandra Regina, te amo, amiga.
0: Um beijo, suas lindas. Já já às 10h30, história de amor com o Murilo e com a Tatá. Na semana dos namorados, gente. Hoje é 8 de junho. E nessa semana o amor merece ser celebrado. Não apenas pelo que faz sentir, mas pelo que faz florescer. Amar é incentivar, apoiar, acreditar e vibrar com cada conquista do outro como se fosse sua. Amar é descobrir que a felicidade ganha um significado ainda maior quando existe alguém especial para compartilhá-la.

0: Rádio FM Belo para ver o sol brilhar. Também Scorpions, Wind of Tend e Justin Timberlake, True Colors. 10 horas 32 minutos. Aqui na sua rádio do seu jeito, é hora de mais uma história de amor do Band Love com Murilo e a Tatá.
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2: Algumas dores parecem não servir para nada. Elas chegam, destroem tudo que a gente conhecia e deixam apenas perguntas, silêncio, vazio. Mas a vida me ensinou que, às vezes, é justamente no lugar onde tudo se quebra que nasce um propósito. Um propósito que a gente jamais seria capaz de enxergar antes. Eu conheci o Sérgio no trabalho quando eu ainda era bem jovem. A gente começou conversando nos intervalos, trocando brincadeiras, procurando qualquer desculpa para poder passar mais alguns minutos juntos. O Sérgio era simpático, trabalhador e tinha um jeito muito tranquilo. Não foi uma paixão arrebatadora daquelas de novela, não foi. Foi uma coisa calma, construída aos poucos, que acabou virando um grande amor. Nosso namoro era bem sossegado. A gente gostava de estar junto, fazia muitos planos para o futuro. Mas foi logo nesse começo que a vida resolveu acelerar as coisas. Poucos meses depois da gente começar a morar, eu descobri que estava grávida. Nossa, foi um susto enorme. Claro que nenhum de nós dois tínhamos planejado aquilo. Eu chorei, eu fiquei com medo, eu passei noites e mais noites de insônia sem saber como seria dali para frente. Mas o Sérgio não fugiu nem por um minuto. Quando eu dei a notícia para ele, ele segurou a minha mão e prometeu que a gente daria um jeito. E nós demos mesmo, viu? Primeiro a gente resolveu juntar as escovas de dente. Não teve festa, casamento, lua de mel, não, nada disso. Mas teve coragem. Muitos boletos para pagar e um bebê a caminho. É. Não era bem a vida que a gente tinha planejado, mas olhando para trás eu lembro daquela fase com muito carinho. Nós éramos dois jovens, tentando aprender a ser adultos e ao mesmo tempo em que a gente também aprendia a ser pai, a ser mãe. E apesar das dificuldades, eu estava feliz por estar construindo uma família ao lado dele. Ele era o homem certo. Os anos foram passando e a nossa família foi crescendo. Depois do nosso primeiro filho, veio o segundo. E entre uma conta para pagar e outra, a vida foi acontecendo. O Sérgio tinha conseguido um trabalho bom como vendedor de móveis de escritório. Ele vivia viajando para o interior. Às vezes passava 2, 3 dias fora de casa, mas sempre voltava cheio de saudade das crianças e até com presentinho para eles.
3: Olha aqui o que o papai trouxe para vocês.
2: De novo? Aí você mima demais esses meninos, Sérgio.
3: Ah, deixa, Marina Alva. Eu fico tanto tempo fora, eles merecem. Pode abrir.
2: No final, eu que fico como chata, né? Que só manda tomar banho, manda escovar dente, manda fazer lição, manda arrumar quarto. E você que é o legal da história, que fica trazendo presente.
3: É, só para de dar bronca nos meninos, né? Eles são tão bonzinhos. Olha, são uns anjinhos.
2: O Sérgio sabia que eram dois pestinhas. Mas quando o pai estava perto, eles realmente ficavam bem mais tranquilos. Aqueles meninos tinham loucura pelo pai, e eu tinha orgulho disso. A gente não tinha muito dinheiro, não vivia cercado de luxo, mas tinha paz dentro de casa. E para mim, aquilo era o mais importante. Eu olhava para aquilo tudo e me sentia uma mulher de sorte. O Sérgio trabalhava muito, ele fazia de tudo para não deixar faltar nada em casa. Ele era louco pelos filhos. Claro que, como qualquer casal, a gente tinha as nossas brigas, os nossos dias mais difíceis, mas eu sempre me senti muito segura com o nosso casamento. Por isso, durante todos aqueles anos, eu jamais imaginei que existisse uma parte da vida do Sérgio que eu não conhecia. Uma parte que estava acontecendo longe dos meus olhos e que um dia destruiria tudo aquilo que eu acreditava ser verdade.
3: Eu sei que o salário é bom, a comissão é boa, mas eu tô cansado dessa vida, Marina Alva, cansado.
2: Eu sei, amor, eu fico com o coração apertado toda vez que você sai.
3: Eu morro de saudade das crianças, de você. Meu Deus do céu, sabe? É difícil. Não tem nada pior que dormir longe de você.
2: Serão quantos dias dessa vez?
3: Eu volto em 3. Se eu conseguir, em 2 até, tá bom?
2: Naquele dia, eu vi o homem que eu amava saindo para trabalhar sem fazer ideia de que, algumas horas depois, uma ligação mudaria para sempre a minha vida. O Sérgio viajava tanto que aquela despedida não tinha nada de diferente das outras. Por isso, depois que ele saiu, eu continuei a minha rotina normalmente. No começo da tarde, ele me ligou avisando que tinha chegado bem. À noite, ele me ligou de novo. Disse que já tinha jantado, que estava cansado e que ia dormir cedo, porque no outro dia tinha várias visitas para fazer. Eu lembro até hoje que a nossa última conversa foi completamente comum. Nada de pressentimentos. Nada que me fizesse imaginar o que estava prestes a acontecer. Eu fui dormir tranquila. Na manhã seguinte, eu acordei cedo para arrumar a casa, para preparar as coisas do dia. Os meninos tinham saído para a escola quando o telefone tocou e eu achei. Pensei que fosse o Sérgio. Mas não era. Do outro lado da linha, uma voz disse que era de um hospital e perguntou se eu era esposa do Sérgio Alves. Na mesma hora, meu coração disparou. Foram alguns segundos de silêncio até que ela disse... Ela disse que o meu marido tinha sofrido um acidente grave na estrada durante a madrugada e que eu precisava ir para o hospital o mais rápido possível. Eu não consigo nem lembrar de desligar o telefone. Eu não lembro de pegar minha bolsa. Não lembro nem de como eu saí de casa. Eu só lembro da sensação de que o mundo inteiro tinha começado a desmoronar. Eu liguei para o meu irmão, pedi para ele me levar porque o hospital ficava mais de 2 horas de viagem. Eu também pedi para minha cunhada buscar as crianças na escola. Eu mal conseguia pensar. Eu só repetia para mim mesma que o Sérgio estava vivo. Grave, mas vivo. Era nisso que eu me agarrava durante todo o caminho. Meu irmão tentou me acalmar algumas vezes, mas eu percebia, pela expressão dele, que nem ele acreditava muito nas próprias palavras. Foram 2 horas. As 2 horas mais longas da minha vida. E quando finalmente nós chegamos ao hospital, eu saí do carro praticamente correndo. Eu fui direto para a recepção. Eu informei o nome do Sérgio e uma funcionária pediu para que eu aguardasse porque um médico queria falar comigo. Naquele momento, meu coração afundou. Médico nenhum chama a família para conversar quando a notícia é boa. Não faz isso. Alguns minutos depois, um homem de jaleco se aproximou, me levou para uma sala reservada e começou a explicar a situação. O Sérgio tinha sofrido múltiplas fraturas, hemorragia interna, um trauma muito grave na cabeça. Os médicos estavam fazendo tudo o que podiam, mas o estado dele era crítico. Eu nem conseguia ouvir o restante. Parecia que alguém tinha mergulhado minha cabeça dentro da água. Mas foi aí que eu fui arrancada daquele vazio por outra coisa que o doutor falou. Ele disse que tinha outra vítima no carro. Uma mulher. Uma mulher que morreu na mesma hora. Por alguns segundos eu achei que fosse alguma colega de trabalho, um cliente, mas o médico falou que não tinha autorização para me dar mais detalhes. Só que eu já sabia que o acidente tinha sido de madrugada, né? Não tinha como ser algo do trabalho, né? Não tinha. Alguma coisa dentro de mim ficou em alerta. Eu não sabia quem era a mulher. Não sabia o que ela estava fazendo naquele carro. Mas eu sabia que aquilo não fazia sentido. Era para ele estar sozinho. Eu tentei afastar o pensamento da minha cabeça, mas naquele hospital, Eu estava prestes a descobrir uma verdade que ia virar a minha vida de cabeça para baixo. Alguns minutos depois, uma assistente social pediu para conversar comigo. E eu até achei que ela fosse me explicar alguma coisa sobre o estado do Sérgio. Talvez falar de documentos, de transferência, de algum procedimento do hospital, mas não era isso. Ela fechou a porta da sala. Sentou bem na minha frente. Ficou alguns minutos em silêncio e eu lembro até hoje da expressão no rosto dela. Ela começou a fazer umas perguntas sobre o Sérgio, dados, tempo de casamento, informações básicas. E foi aí que ela me disse que a mulher que estava com ele chamava Juliana. E que uma amiga informou que ela e o Sérgio tinham um relacionamento há alguns anos. Eu fiquei olhando para ela sem entender. Parecia que ela estava falando uma outra língua comigo. Eu lembro. Eu lembro perfeitamente de sentir um calor. Aquele calor subia pelo meu rosto. Lembro de falar que devia ser algum engano, que eles estavam confundindo as pessoas, né? Eu desembestei a falar. Eu não parava mais de falar. Eu disse que o Sérgio era casado comigo há 20 anos. Que a gente tinha filhos. Que ele estava trabalhando. Que aquilo não fazia sentido nenhum. Só que no fundo alguma coisa já tinha começado a desmoronar, né? Eu sabia. E eu saí daquela sala sem conseguir pensar direito. Meu marido estava entre a vida e a morte. Uma mulher tinha morrido. E alguém estava me dizendo que aquela mulher era amante dele. Eu queria gritar. Eu queria ir embora. Eu queria dizer que era mentira tudo aquilo, mas não consegui fazer nada disso. Porque poucos minutos depois, o médico apareceu dizendo que o Sérgio tinha acordado por alguns instantes e que ele queria me ver. Eu entrei no quarto. E eu não sabia o que eu estava sentindo. Raiva. Medo. Tristeza. Tudo ao mesmo tempo. O Sérgio estava cheio de aparelhos, estava com o rosto machucado, tão diferente do homem que tinha saído de casa 2 dias antes, que por um instante eu mal reconheci.
3: Marinalva.
2: Quem era ela, Sérgio?
3: Marinalva, me perdoa. Me perdoa.
2: Pelo quê?
3: Eu preciso que você me perdoe. Por tudo, sabe?
2: Perdoa pelo quê?
3: Tudo, tudo.
2: Me fala. Quem é essa mulher? Me explica por que me ligou ontem dizendo que estava indo dormir e hoje? Eu tô aqui descobrindo que você estava viajando com uma outra mulher. Vai, fala.
3: Tem mais.
2: Mais? Mais o quê? Do que você está falando?
3: Um menino, Marinalva. Um menino. Me perdoa, por favor. Me perdoa.
2: O Sérgio não conseguia falar. Ele estava fraco. Hoje eu acho até que foi um verdadeiro milagre ele ter conseguido aquela conversa comigo naquele estado. Talvez ele tenha arrancado a última gota de força só para falar aquilo. Depois que ele falou do menino, ele ainda tentou continuar, mas a enfermeira entrou e me pediu para sair porque ele estava muito agitado. E eu também não precisava de mais nada. Já tinha dado para entender tudo, né? Tudo começou a fazer sentido de uma forma horrível, horrorosa. As viagens, as ausências, os dias extras fora de casa, os horários estranhos que eu nunca questionei. Eu nunca vou esquecer o que eu senti naquele momento. A amante, eu ainda conseguia entender, juro. Mas aquele menino, como ele fez isso? Como ele escondeu isso? Algumas horas depois daquela conversa, o Sérgio morreu. Eu nem sei explicar direito como foi aquele momento. Eu tava com tanta raiva dele, tão machucada por tudo que ele tinha me feito, que parecia errado estar sofrendo pela morte dele. Mas eu sofri. Sofri porque, apesar de tudo, era o homem com quem eu tinha dividido quase 20 anos da minha vida. Era o pai dos meus filhos, era o homem que eu tinha amado. E de uma hora para outra, ele não estava mais ali. Nos dias seguintes, eu vivi como se estivesse andando dentro de uma neblina. Teve velório, teve enterro, teve a dor dos meus filhos. Teve a vergonha de descobrir que algumas pessoas sabiam da amante que ele tinha. Teve a humilhação de perceber que eu tinha sido a última a descobrir. Alguns dias depois do enterro, o assistente social do hospital até me ligou. Eu achei que fosse por causa de algum documento pendente, alguma coisa, sei lá, alguma coisa do acidente, mas não era, não. Ela estava ligando por causa do menino. O filho do Sérgio com a outra mulher. Ela me explicou que a única parente próxima da Juliana disse que não tinha a menor condição de criar a criança. E que por causa disso ela seria encaminhada para um lar temporário. Até que a justiça decidisse o que fazer. Eu fiquei sem entender por que ela estava me contando tudo aquilo. Mas aí ela continuou falando. Disse que era um menino tranquilo, educado e que estava muito confuso com tudo o que tinha acontecido. Também comentou que ele tinha pedido para conhecer os irmãos porque agora era só isso que restava da família dele. Eu desliguei o telefone e fiquei sentada por um tempão, olhando para o nada. 4 anos. O menino de 4 anos tinha perdido a mãe no acidente. Perdeu o pai poucas horas depois. Nem sequer entendia direito o que estava acontecendo na vida dele. E eu só queria sentir raiva. Queria dizer que aquilo não era problema meu. Queria esquecer que aquela criança existia, mas uma imagem não saía da minha cabeça. Um menino pequeno, sozinho, sem pai, sem mãe, sem entender por que, de uma hora para outra, o mundo inteiro dele tinha desaparecido. Depois de passar dias tentando tirar aquilo da minha cabeça e sem conseguir, eu aceitei conhecer o menino. E eu dizia para mim mesma que era só por curiosidade, só para entender aquela história horrorosa de uma vez por todas. Mas a verdade é que no fundo eu já estava pensando nele. Quando eu o vi pela primeira vez, eu não encontrei o filho da amante. Não encontrei a prova da traição do meu marido. Eu encontrei uma criança assustada, tímida, perdida, tentando entender por que a mãe e o pai não voltariam mais para buscá-lo. Foi impossível não sentir o meu coração balançar. Durante dias eu lutei contra tudo aquilo. Eu dizia para mim mesma que aquele menino não tinha nada a ver comigo. Eu já tinha problemas demais para resolver. Eu tinha meus próprios filhos para cuidar. Mas quanto mais eu tentava esquecer aquela criança, mais eu pensava nela. Uma visita virou duas. Duas viraram três e quando eu percebi, eu já estava acompanhando a vida dele, me preocupando com ele, querendo protegê-lo. Foi aí que eu entendi que não conseguiria simplesmente virar as costas e fingir que aquela criança não existia. Hoje, enquanto eu tô aqui contando essa história pra você, ele tá aqui. Ele tá aqui em casa. A justiça me concedeu a guarda provisória e estamos aguardando a definitiva. Eu sei que pra muita gente isso parece uma loucura. Eu sei que talvez muita gente vai me julgar, vai me chamar de boba, sei lá, de otária, de burra. Talvez eu mesma tivesse achado loucura se alguém me contasse uma história assim, mas Eu aprendi que Deus escreve caminhos que a gente não entende na hora. O Sérgio deixou muita dor quando partiu. Deixou perguntas que nunca vão ser respondidas. Mas também deixou um menino que não tinha culpa de nada e de alguma forma que eu nem sei explicar. Aquele vazio que parecia impossível de preencher acabou se transformando em amor. Hoje eu não consigo entender muita coisa. Não consigo entender as escolhas que o Sérgio fez na vida. Tem perguntas que vão me acompanhar para sempre. Mas uma coisa eu sei. Aquele menino perdeu o pai e a mãe. E eu achei que tinha perdido tudo. No fim, Deus usou a mesma tragédia para salvar nós dois.

0: Tarde FM Chicago, If You Leave Me Now. Uma música linda demais, né? Essa música dá pra ouvir 10 vezes. Uma atrás da outra, assim. E uma história forte, gente. A história da Marina Alva, né? Murilo e Tata acabaram de contar pra você essa história que mostra que a grandeza de uma pessoa aparece nos momentos mais difíceis. Depois de perder o marido, descobrir uma traição que durava anos, ela tomou uma decisão que poucos teriam coragem de tomar: acolher o filho que ele teve fora do casamento. Uma história emocionante, que prova que o amor pode nascer até mesmo das feridas mais profundas. Você se emocionou? O que você achou da história? Quer bater papo? Vamos lá? Hã? Tem post no Facebook e no Instagram, resuminho da história lá. Só colocar em comentários, clicar em comentários e mandar o seu comentário ali. Se quiser, pode escrever seu comentário no WhatsApp da Band FM ou mandar teu áudio. 11 99991-9197. Eu quero você falando comigo até 1 da manhã sobre a história que o Murilo e a Tatá acabaram de contar aqui no Band Love.
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0: Bebo Bryson. Uma voz que nos encantou tanto com tantas músicas lindas, né? Que você recorda aqui também no Band Love. Que infelizmente partiu na semana passada aos 75 anos. E a gente vai recordar daqui a pouquinho essa música maravilhosa, tá bom? Vamos com as mensagens chegando aqui no nosso Band Love. Os comentários da história de amor do Band Love que o Murilo e a Tatá contaram na noite de hoje. Manda o seu áudio para o 11 99991-9197. Esse é o WhatsApp aqui da Band FM, tá bom?
1: Boa noite. Aqui é o Michel de Sorocaba, motorista de aplicativo.
0: Fala, Michel.
1: Escuta essa história de manhã, estou escutando agora de noite. Essa mulher, ela não tem que ser julgada, ela tem que ser aplaudida, que em meio a tanta dor, tanta tragédia, ela tem um coração incrível desse. Acolheu a criança, hoje é um filho dela, entendeu? Uma coisa que ela nunca esperava na vida foi essa traição, entendeu? Mas uma mulher dessa não tem que ser julgada, ela tem que ser aplaudida, porque poucas mulheres no mundo, faria e faz o que ela está fazendo. Ela está de parabéns.
0: É isso aí. Obrigado, meu amigo. Bom trabalho para você, ouvindo a Band FM Sorocaba. Mais áudio chegando aqui para o nosso Band Love. Manda o seu, aperta o microfoninho. 11 99991-9197.
2: Boa noite, Band Love.
0: Boa noite.
2: Nossa, que história, hein? Que história. Pode-se dizer que linda. Sim, pode-se dizer que linda.
0: É, história
2: da Marinalda. Descobri uma traição e passar por cima de tudo, né? Da dor, da revolta. Porque essa criança é um anjo, ele não sabe nada do que está acontecendo. Ele não teve culpa de tudo que aconteceu.
0: Não, nenhuma.
2: Do pai, da mãe. Mas ele vai ser o seu anjinho da guarda que vai te proteger sempre, pode ter certeza.
0: É isso aí.
2: Aqui é a Arielle, motorista de APP. Sou de Parelheiros.
0: Valeu,
2: mando
0: Arielle.
2: Um beijo pro meu marido Rubens, que também está trabalhando agora.
0: Arielle e Rubens, casal Band Love.
3: Boa
0: obrigado.
3: Boa noite, Titio Célio. Boa noite, galerinha do Band Love.
0: Boa Marcos noite.
3: Estrela aqui. Titio Célio, que história, hein? E falar pra essa mãe aí que ela não precisa ter vergonha do que o marido dela fez, né? Quem tinha que ter vergonha era ele, né?
0: É.
3: E ele pagou da pior forma que teve, né? E em relação à criança, ela é humana, né? Ela é humana, tem sentimentos.
0: Isso.
3: E graças a Deus ela cuidou dele, né? Até porque é irmão dos filhos delas, né?
0: É isso
3: então
0: aí.
3: Então ela fez certinho. Graças a Deus deu tudo certo.
0: Obrigado, Max. Aquele abraço pra você. Boa noite aí.
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0: Anos 80.

0: Band FM, só pra contrariar, que se chama Amor. Que classicão, hein? Você curtiu, você cantou, você viajou com Band Love. Tivemos Leonardo, Além do Sol, Além do Mar. Também Maná, Você, Minha Religião. Só musicão, hein? Human League, a gente abriu essa sequência com anos 80. Human. Tem gente fazendo aniversário hoje, é isso?
1: Boa noite, que história, que mulher de coração grande. E aproveito para mandar um parabéns para minha filha, Tayla, completando 2 aninhos, meu amor. Te amo.
0: Aê, parabéns para Tayla Salles, fazendo aniversário hoje. Tem mais aniversariante aqui. A nossa amiga Karen, né, Karen?
2: Aqui é a Karen de Poços de Caldas. Eu vou mandar um abraço pra mim mesma, que eu sou minha melhor amiga.
0: Aí.
2: E hoje é meu aniversário. Mereço que você toque e fale meu áudio ao vivo. Boa noite pra todos. Agradeço muito. Beijo.
0: Valeu, um beijo pra você. Sim, tudo de mais lindo de... na sua vida. Obrigado por compartilhar esse momento com todos nós aqui no Band Love, tá bom, menina? São 11 horas e 31 minutos. Daqui a pouco tem mais comentário da história de amor do Band Love. Manda o seu no áudio 11 99991-9197. Eu tô te esperando. Até 1 da manhã. Tamo junto com Band Love. 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
8: FM. 11 horas 36 minutos. Ótima noite para você que tá aqui curtindo o nosso Band Love. A trilha sonora da sua vida. Até uma da manhã, com mais um classicão. Agora. 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

0: Rádio FM, eu ligo pra vocês. É Neto e Cristiano no nosso Band Love. Você lembra dessa música? Peter Cetera, Amy Grant. The Next Time I Fall. É um espetáculo, é clássico. Eu vou tocar pra você ainda hoje aqui no Band Love, tá? Tivemos o Mr. Big To Be With You, a Roberta Fleck, Tonight I Celebrate My Love, com a participação do Peebo Bryson. Falamos agora um pouquinho sobre a partida na semana passada de Peebo Bryson. 11 horas 46 minutos agora. Vamos com os comentários da história de amor do Band Love, a história da Marinalva.
1: Boa noite, Marcelo Dias, Rosane Uber do Rio de Janeiro.
0: Fala, Rô.
1: Eu faria a mesma coisa que ela, acolheria a criança que não tem culpa do erro do adulto. E é até uma forma dela preencher esse vazio, acolhendo essa criança, esse inocente de 4 anos, que não tem nada a ver com o erro dos adultos.
0: Obrigado, minha amiga. Beijo, valeu pela sua participação aqui no nosso Band Love. Tem mais áudio comentando a história. A história de hoje foi forte, hein, gente?
2: Boa noite pra todo mundo ligado aí no Band Love.
0: Boa noite.
2: Então, meu irmão, história é reflexiva, né, meu? Mostra aí como amor é lindo no meio de tanto caos, né, cara? Maravilhosa história e com certeza essa mulher aí já tem um lugarzinho dela garantido aí pra eternidade, viu?
0: É. Valeu, um abração, obrigado.
3: Marcelo, essa Marinalva é um anjo. Não é um ser humano, é um anjo. Salvou a vida de uma criança. Mesmo com a tragédia que foi pra ela. Mas ela, o coração dela falou mais alto. Ela é um anjo. Parabéns pra ela. É uma grande mulher. Tira o chapéu pra ela. Deus vai recompensar ela. Um abraço, meu amigo.
0: Abraço, meu amigo. Obrigado. A Renata tá no Butantã e disse o seguinte: eu tô em lágrimas com essa história. Parabéns, amiga. Eu teria feito a mesma coisa. E Deus vai te guiar no melhor caminho e abençoar a sua vida e a sua família. Amém. Obrigado, minha amiga Renata. O Alexandre, motorista, deu uma boa noite pra gente. Falou o seguinte aqui no Band Love: essa mulher é uma santa. Que Deus abençoe. Você merece tudo de melhor. Valeu, obrigado, Alexandre, motorista do Brasil, curtindo aqui também o nosso Band Love. São 11 horas 48 minutos. Posso tocar mais música bonita? Ou dá tempo de mais um áudio? Dá tempo de mais um áudio. Fala Maria Luísa.
4: Bom dia, boa noite. Tudo bem? Que história pesada. Mas ainda bem que ela está cuidando do filho dele. Deus dê força para ela. Além da perda do marido e cuidado do filho dele. Um abraço, Maria Luísa Pequeno.
0: Obrigada, mais um aqui, a Andrea no Band Love.
5: Oi, Celo, seu lindo.
0: Olá,
5: boa noite.
0: Boa noite.
5: Que história linda, maravilhosa. Deus, ele é especialista em reviravoltas, né? Da dor floresceu o amor. E que a Marinalva, ela possa seguir, né, em frente. Ela é uma mulher de coragem. Poucas fariam o que ela fez. E que sua vida seja abençoada, incrível e brilhante. E eu tenho certeza que Deus tem preparado coisas incríveis para sua vida, minha amiga. Um beijo, beijo, beijo, beijo, beijo.
0: Beijo, Andréa.
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0: Marisa Monte no Band Love.

0: Rádio FM Band Love com uma música maravilhosa chamada Luca, Susan Vega, pra você. Também Boy Seven, a regravação do clássico Lady B. Que responsabilidade, né? E ficou uma regravação, uma versão linda, linda, linda. Tivemos a Marisa Monte, ainda bem, 12:01, até 1 da manhã tem o Band Love. Eu conto com você nas minhas redes sociais também, Locutor Marcelo Dias no Instagram, Locutor Marcelo Dias no TikTok, quero ver você ali, tá bom? Coloca na busca, Locutor Marcelo Dias no Insta, Locutor Marcelo Dias no TikTok. Te espero. A sua rádio do seu jeito.
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2: Boa noite, boa madrugada, 6:30. Já estamos na terça-feira, hoje é 9 de junho, Semana dos Namorados. E a gente continua tocando as músicas mais românticas de todos os tempos. Eu sou Marcelo Dias, feliz, grato e apaixonado. Aqui na sua rádio do seu jeito, agora com o clássico lindo.

0: Rádio FM Sorriso Maroto Sinais, aqui no nosso Band Love, meia-noite 33. Como está a sua madrugada? Tá curtindo as músicas? Tivemos Neil Soul Sick, a linda, maravilhosa Laura Pausini Se Foi, e o clássico do Roupa Nova Dona. A Paula Fernandes também cantou Sensações, Ray Parker Jr., A Woman Needs Love, Just Like You Do, e também Phil Collins, Separate Lives. Quanta música linda, hein? Peça sua, dá tempo. 11 9 9 9 9 1 9 1 9 7.
1: Boa noite, Band Love.
0: Boa noite.
1: Aqui é o Reinaldo São José dos Campos. Peça a próxima música para Ana, o amor da minha vida.
0: Valeu.
1: A mulher que eu conheço, que admiro e que estou cada dia mais apaixonado. Te amo, meu amor, se você estiver ouvindo.
0: Tá dado o recado aqui, meu amigo. Jaqueline tá em Santo André. Boa noite, Band Love. Quero mandar uma mensagem pro meu esposo Jonas. Dizer que ele é o amor da minha vida. Minha melhor escolha foi você, amor. Jaqueline e Jonas, casal Band Love, curtindo aqui a nossa noite. Tem mais mensagem chegando aqui. É o nosso amigo Davi. Chorei muito com a história de amor de hoje. Uma semana ouvindo a Band, nota mil. Obrigado, amigão. Bem-vindo. Sou de Florianópolis, Praia do Santinho. Obrigado. Um abraço. Valeu pela sua participação, pela sua companhia aqui no nosso Band Love. Fala, Jarrinha.
2: Boa noite, Band Love. Jarrinha Carreteiro por cá, hein? Bora que bora, hein? Escutando o Band Love e mais tarde o Band Coruja. Até às 6 da manhã, hein?
0: Aê.
2: Falou, uma boa noite a todos.
0: Boa noite, aquele abraço. Quem mais está com a gente aqui? Que história linda de hoje. Você não é burra nem nada. Você é uma mulher de um coração enorme. Uma mãe exemplar para os seus filhos e vai ser para esse menino. Cuide bem dele. Linda pela sua escolha no final. É, não colocou o nome aqui, mas é o final do telefone 2142. Obrigado pela sua participação aqui no nosso Band Love, comentando a história. Zé Antônio!
3: Noite, Band. Boa noite, ouvinte Band. Que história, hein? Uma história que terminou muito triste, né? Mas, porém, fez com que essa mulher aí provasse que ela tem um coração bom, né? Que a criança não tem nada, não tem culpa, né? Do que o pai fez. E tem que parabenizar ela pela atitude dela de dar carinho para essa criança e amor, né? Que é o que ela vai precisar, né? Do apoio dela. Muito parabéns para ela. Que Deus abençoe ela, que ela seja muito feliz. Aqui é o José Antônio de Cotia.
0: Valeu, José Antônio. Aquele abraço. Obrigado pelo teu comentário.
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0: Já já o Diego Lopes com Band Coruja, hein, gente? Agora Luan Santana, boa memória. No Band Love.

0: Band FM e Peter Cetera. A última música de hoje do nosso Band Love com a participação da Amy Grant, The Next Time I Fall, Eric Clapton, Change the World, Te Esquecer é Impossível, Chitãozinho e Chororó. Meia-noite 59, tem um kit muito legal aqui, gente, que é o kit personalizado João Bosco e Vinícius, Band FM. E tem um big copo térmico, tem chaveiro com um abridor de bebidas, tem suporte para celular e uma bolsa térmica. Tudo com a marca João Bosco e Vinícius, Band FM, para o Vandeir Laurindo. Vandeir Laurindo. Parabéns, Vandeir. Você ganhou os prêmios aqui e vem no kit. Esse kit é legal, hein?
1: Muito tudo bacana, hein?
0: Ô, Diegão, você tá bem, né?
1: Tamo aí, mais uma terça-feira chegou, né?
0: É, ó, veio de blusinha hoje. É, hoje ele vai postar hoje, foto já já.
1: Já já, vou mostrar o look do dia.
0: O look do dia com o dia. A partir de agora. O look do dia.
1: O look do dia.
0: Hoje eu quero que você faça isso.
1: Eu vou fazer, pronto.
0: A partir de agora, a partir eu vou vendo. É, aproveita pra tirar foto mostrando o nosso mascote, que tá já caracterizado pra
1: todo de bandana, né?
0: De bandana.
1: Parece o... Como é que é o nome dele lá, do Chiclete com Banana?
0: Ah, o Belmar.
1: O Belmar.
0: Ah, pois dessa eu vou embora. Posta foto aí depois.
2: Mostrar, não saia daí. Já já tem muito mais músicas aqui na Band FM. 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
13: FM 1 e 3, bom dia, tudo bem? De boinha, na manhã, tranquilo? Bora começar então a nossa bagunça, terça-feira, 9 de junho, já terçamos, hein? Ó, já quero ver sua mensagem chegando aqui no nosso WhatsApp, conta pra nós como é que tá o molho aí. A partir de agora é o nosso Band Coruja aqui na sua rádio do seu jeito.
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0: Avisa aí, chama todo mundo, chama todo mundo. É o Band Coruja no ar a partir de agora. Alô, meu povo! Alô, meu povo! Ai, que delícia! Bora lá? Vamos lá, vamos lá. Pa, pa, pa, pa, pa. Alô, meu Brasil! Tá tudo bem aí, né? Tá tudo certinho, tudo tranquilo, tá feliz, tá? Ah, meu Brasil!
1: A cidade foi pro mar.
0: Daqui a pouquinho eu vou mostrar como é que o estúdio tá bonito já. Já tá todo decoradinho de copa. Ah, não vinha, não vinha você. Ai, meu pai, tem que... Ai! Ai, meu Brasil não vai ganhar. Não interessa, velho. Eu não corto barato de quem tá no barato. Não venha desbrasiliar quem tá brasiliado. Não me venha descopar quem tá copado. Não me venha desclimar quem tá no climinha. Não me venha broxar quem tá... Quem tá acreditando na copa. Ah, deixa os moleque pintar a rua. Deixa nós botar bandeira no carro. Deixa nós comprar a camisa da seleção cara pra caramba. 400 conto, sei lá quanto tá. Eu não vou comprar, não. Vou usar da Copa Véia mesmo. A Copa antes. Você já comprou, não? Oi, Nai. Nai. Nai.

0: Olha, para você mandar sua mensagem, manda aí, capricha, no nosso WhatsApp 11 999 919197. Eu dormi com o ar ligado de novo, velho. Tomei um... Nossa. Eu acho que eu vou gripar, hein? Avisa o Léo Júnior. Vamos junto, Nai, até as 7, é isso? Tá bom, um beijo pra você, viu, Melina? Obrigado, bom trabalho aí. Fala comigo que eu sou teu amigo, bom dia.
1: Bom dia, Diego, bom dia. Por mais que a seleção, você vê que ela não tá muito boa, naqueles pernas de pau, a gente não pode desanimar, tem que ter...
0: Olha que bosta. O WhatsApp atualizou bem na hora do seu áudio, mano. E bem na hora que eu tava dando um gole no café. Então ficou aquela coisa. Fala aí de novo, vai.
1: Bom dia, Diego. Bom dia. Por mais que a seleção, você vê que ela não tá muito boa, naqueles pernas de pau, a gente não pode desanimar, tem que ter fibra no coração, legítimo verdade. Brasileiro, como diz o gaúcho. Não tá morto quem peleia?
0: Alô, gaúcho, velho!
1: Bora.
0: Ah, faz tempo que eu não ouvia isso, hein?
1: Valdo.
0: Faz tempo que eu não ouvia isso, hein, cara? Alô, gaúcho! Alô, meu povo do Rio Grande.

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0: O gato.
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0: 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É doido? E pra ficar gostoso.
2: Bom dia, bom dia, bom dia. Canela fina, canela de sabiá, canela negativa. Vamos que vamos, hein? Tessou, tessou, hein? Bom dia, bom dia. Rapaz, a seleção pode até não estar empolgando, mas nós vai torcer do mesmo jeito.
1: É isso.
2: Bora,
1: é
2: Brasil.
1: Bora, Tatu.
0: Pica, minha pica, minha pica.
1: Ô, para de balançar a cabeça quando você fala, que o sino fica atrapalhando aqui, Tatu. Olha lá.
0: E pra ficar gostoso, eu vou...
3: Ô, Diego, parabéns aí pelo estúdio.
1: Ah, é?
3: Tá fenomenal o estúdio da Band. Essa Copa.
1: O mascotinho
3: vai
1: tá...
3: Vai arrebentar.
1: É.
3: Pena que o Brasil não vai longe. Mas é fenomenal.
1: Ah, para de com essa de gorar, para de gorar. Ah, para de gorar. Olha, papa, praga de urubu cai no mesmo... Para de gorar a seleção. Você não tá vendo? Ganhou de 6-2. Conta, sério que foi contra o Paraná, né?
0: Isso é bom,
1: mas meteu 2 no Egito, cara. Pô, os caras estão lá desde quando? Desde as pirâmides, mas não sabe jogar bola ainda.
4: Bom dia, Diego Lopes. Bom dia, cambada. A seleção não tá jogando nada? Não tá jogando nada. Não vai ganhar? A gente sabe que não vai ganhar, mas a gente vai torcer. Claro que vamos torcer, né, Diego?
1: Claro que vamos, lógico. Você vai ver como é que eu vou postar meu look do dia. A partir de agora. Você vai ver que eu vou postar ali. Já tem um chapéu colorido ali. Vou colocar a minha cartola. Cartola verde e amarela.
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5: Bom dia, Diego, bom dia. Aqui é o Robson, motorista de Catanduva, vulgo Mucureba.
1: Ô, Mucureba.
5: Fã do programa.
1: Boa, garoto.
5: Aí vai dar Brasil. Vai dar Brasil. O Brasil vai ser um dos finalistas. Não falo que vai ser campeão. E o Endrick vai se destacar.
1: Olá.
5: Nessa Copa. Beleza, Diego? Abraço. Robson, motorista de caminhão, vulgo Mucureba.
1: Eu prefiro...
5: Manda um abraço aí, um salve pra todos os caminhoneiros da rodagem.
1: Ô, Robson, deixa eu te falar
5: positivo.
1: Um negócio. Chega, cara. Fala mais que o homem da Copa. Ô, Robson, deixa eu te falar uma coisa. A seleção, quando ela é desacreditada, ela traz o caneco. Pode ver. Pode reparar. Toda a seleção que trouxe o caneco começou desacreditada. Aí os caras vão lá e rebenta. Eu tô acreditando. Acho que vai dar bom essa dobradinha aí, entra que Neymar e Taffarel.
6: Fala, Diegão, seu vagabundo. Diegão, pra esse povo que não tá acreditando na nossa seleção, eu aconselho assistir o documentário da Copa de 94, que tá lá na Netflix. Tava assim, desacreditado, ninguém acreditava na seleção, não acreditava no Parreira, e foi e ganhou o Tetra.
1: Pois
6: mas
1: é
6: assim, na época os caras tinham raça. É. O Romário mesmo fala, eu pedia pra jogar a bola em mim, porque na época eu era o pica, eu fazia gol. Hoje em dia a gente não tem essas referências, né? E também não era patrocinado pelas Bet, não tinha essas apostas aí, né, Diego?
1: É muito dinheiro, né, cara? Eu sei lá, cara, sei lá. É, cada época é uma época diferente, né, cara? Antigamente os caras eram cavalo, né? Comia de tudo. Se é que você me entende. Os caras não treinavam, os caras não eram atletas, os caras eram jogador, né? O Neymário. Romário saía pra balada, voltava direto pro jogo, velho. E não me enche o saco.
7: Bom dia, Diegão, Lala! E aí, fera? Esquilo! Diegão, já faz quase 2 semanas, cara, que eu mandei áudio aí. Só essa meia dúzia de arrombado puxa-saco seu aí, ó. Murilo, Edinaldo. Mas tô com saudade, cara. Eles são muito mais boi do que eu. Diegão, um abraço. Tô na área. Deus abençoe, Diego. Esquilo!
1: Não, ô, Esquilo. Lá. Você quer falar? Você fala. Agora, mais boi que você, meu amigo. Aí eu não sei, não. Aí eu não sei não, viu, Esquilo? Você vê que você também tem o sininho, né? Quando você balança a cabeça. Um abraço, Esquilo. Tamo junto.
8: Bom dia, Diego. Positivo, hein, Diego? A seleção vai ganhar sim. Vamos botar fé nessa seleção aí que vai ganhar sim. Que brasileiro nós somos, hein? Aquela época lá, ô Diegão, o pessoal é igual você falou, comia de tudo. Até travesti.
1: Ei.
8: Você tá doido. Um abraço, tamo junto.
1: Ei.

0: Diego. Essa porra desse sino aí até que é engraçado quando não é comigo. Diego, tira uma dúvida. Se eu prometer dar uma moçada na orelha do Alê, se o Brasil for campeão, qual é o risco da empresa?
1: Não, claro que não. Imagina. Primeiro que não corre o risco do Brasil ser... Ai, meu Deus. Não, vamos acreditar, gente. Vamos acreditar. Você vai ver. Vou postar a foto com a cartola ridícula agora. Só pra dar força pro Brasil.
2: Bom dia, Diegão. Beleza? Bom dia. Edinaldo Motrista na área. Ah, meu, essa seleção aí, perna de pau, eu sei não se vai ganhar, viu? Sei lá, viu? E eu não boto fé, mas nem um pouquinho nessa seleção aí. Não bota fé, não. E outra coisa, você não tá bravo com hoje não, você tá de boa hoje, não tá bravo comigo hoje não, né?
1: É, nem ontem.
2: É isso aí, beleza. Falou, Diegão, tenha um bom dia pra você aí.
1: Eu não fico bravo não, gente. É zoeira, é personagem. Ah, vai nessa. Não, é personagem. É que ontem eu precisava falar com esses caras que ficam enchendo o saco do Léo. Negócio de panela. Aí, cara, o cara não consegue fazer o programa quando ele tá aqui na folga. É só isso, mas já deu o recado também, já pronto, já deu. Já pronto, já deu, já também. Também já deu, já pronto também. Olha, coloca duas trilhas juntas. Ó, vozerão, fala aí, vozerão.
3: Oi, olá, bom dia, Lopes. Bom dia a todos do Bando de Coruja. Com certeza, a seleção brasileira, com o Ancelotti, já fez todos os testes possíveis. Eu acho que ele tem bons jogadores, ele deve ter escolhido seus 11 e os melhores que dá para ele colocar em campo e fazer a aposta nesses jogadores e a gente vai chegar lá, viu? Com certeza. Eu acho que do outro lado tem boas seleções, mas não é esse bicho papão todo, não. Eu acho que o Brasil ainda tem respeito ainda de todas as seleções. Eu acho que dá para ir de longe, dá para chegar até, bem, se possível, fazer a final. Abraço e tchau, tchau. Vamos apostar. Vamos ser brasileiros, vamos torcer. Um abraço, cara. E tchau, tchau.
1: Não bota dinheiro. Não bota dinheiro pra não dar prejuízo, se não vai torcer. Ah, vamos torcer. O que custa torcer pra ganhar? Ah, mas não gosto do fulano, não chamou o jogador do meu time. Ah, mas daí? É, vamos fazer festa, vamos zoar. O brasileiro é bom nisso. Se tem uma... Nós somos bons em pouca coisa. O brasileiro é bom em pouca coisa. Uma delas é fazer festa. Então, justo no que a gente é bom, nós não vamos fazer? Vamos entrar no clima, gente. Vamos torcer, vamos pôr a camisa. Vamos assistir, vamos acompanhar, bater palma pros meninos quando fizer gol. Vamos curtir até a hora que der. Vamos ficar bravos se fizer bosta, vamos. Mas até lá a gente curte um pouquinho. Vamos acompanhar, assistir, ir na casa dos amigos, da sogra pra assistir o jogo. É, vamos ficar por dentro aí do que tá acontecendo. Essa época do ano é tradicional, velho. Todo mundo vira técnico de futebol. Eu mesmo nunca falei de futebol. Agora eu tô falando todo dia essa coisa. Nem gosto. Mas é o climinha, né? O climinha gostosinho. Vamos fazer a parte aí.
4: Fala, Diegão.
1: E aí,
4: bom,
1: cara?
4: Bom dia, meu parceiro.
1: Aô, babão?
4: Zezão do Rio de Janeiro, Copacabana.
1: E aí, macho?
4: Mano, vou ser bem sincero. Vamos torcer? Vamos. Com muito amor e carinho, com muita força, muita fé, tá ligado? Mas se não for campeão, meu amigo, vamos continuar torcendo na próxima do mesmo jeito.
1: É isso aí, cara. Entendeu? Esse é o espírito, ó.
4: Tamo junto, mano.
1: Valeu.
4: Boa noite aí, com Deus aí.
1: É isso que eu tô falando, cara. Entra no clima. Só vai. Só vai. Se quebrar a cara, é o Brasil inteiro que vai quebrar. Não é só você? Só você que vai quebrar a cara? Ah, todo mundo, então tá todo mundo. Ninguém larga a mão de ninguém. Não larga da minha.
5: Rapaz, antigamente tinha de tudo nessa seleção. O Ronaldinho tirava foto com arma na mão. O Ronaldo comia através.
1: O Adriano
5: era traficante. Rapaz, essa geração de hoje, eu vou falar pra você, mas Tira foto passando creminho na perna, no braço. Cheio de frescuraiada. Vai ganhar é fumo.
1: Patrocínio da Whipping. Era muito louco antigamente mesmo, né, velho? Os caras eram raizão, né?
6: Você vai torcer bastante sabadão, Diego, pro Brasil? Você já olhou a sua escala, ver se não vai dar no, na, bem na hora do jogo? E o Ale é fenomenal, é argentino. Filho do mamãe, olha lá a montagem que ele fez.
1: É, ele é gente, por isso que ele fica assim, né? Bom dia, Palestrina, tudo bem, sumidinha? Temos fotos suas, viu? Temos a sua rota aí. O Marcelinho Ober também é argentino, olha lá, o vagabundo. Tá com a camisa, tá com a blusa da, da, da Argentina agora. Vai, Brasil, pro inferno. Vamos, Argentina, olha lá. Eu acho legal isso, cara. Eu acho bacana esse negócio. Esse, essa catimba. É catimba que chama, né? É catimba? Alô, bomba! Tá na área, filho. Achei que você tinha tomado... Achei que você tinha exagerado na T3. Conta tudo então, Palestrina, que a gente quer saber tudo. Ô, Bomba, cadê meu bujãozinho, Bomba? Vendeu aquela televisão lá, Bomba?

0: Fala, vagabundo da Canela Fina, beleza?
1: Boa, mano.
0: Eu quero ver o que, que o Ale vai falar hoje. Neymar, semana que vem, tá no jogo, hein?
1: Tá?
0: Bora, Neymar!
1: É sério isso, gente? Vocês vão me falando as coisas aí que eu durmo de dia. Ah, se acabar o mundo, eu não vou nem saber. Vou acordar lá no do lado do Ozzy. Vocês têm que me contando, é verdade isso que ele vai jogar? Não sei.
2: Na Copa de 94, Diego, eu tava assistindo documentário, o Leonardo deu uma cotovelada na cabeça de um cara lá, e o cara entrou em convulsão, velho. Se fosse hoje em dia, o cara ia ser banido pra sempre do futebol,
1: velho. É verdade.
2: Mas naquela época não tinha mimimi, né?
1: Não tinha, cara. Não tinha. E é o Leonardo, né, velho? O Leonardo, vai tá cara de Enzo, você olhava pra ele, né? O Leonardo! Não, é outro Leonardo, Léo. Lá vem ela. Ô, Edinaldo, você me mandou alguma coisa das Porsche lá, eu tava dormindo já. Já tava com o Zolpidem roendo a mente. Eu não vi o que é o desafio, mas eu vou lá ver já, tá bom?
3: Aí, o bujãozinho tá separado. Que dia que você vai me chamar pra ir aí na Band aí à noite? Aí eu vou e já te entrego. Televisão já foi. Quando a gente começa a vender as coisas, já viu, né?
1: Você é burro, você tinha que anunciar aqui, mano. Eu falo uma vez aqui, você ia ver a chover negro da pipoca pra comprar tua televisão. O que mais você quer vender lá? Você não tem lá nenhuma canela seca pra arrumar pra nós lá? Arruma uma goela de fogo pra nós. O velho do lixo tá devagar, velho.
2: Ah, Diegão, eu passei lá em frente hoje, eu falei, vou filmar e postar e marcar o Diegão. O desafio, Diegão, é quem vai comprar primeiro? Eu sei que você vai comprar primeiro que eu, né? Mas eu pretendo comprar uma Porsche daquela.
1: Ô, mano, eu não sei não, viu? Você viu o que aconteceu com o Giga? Dá uma olhada aí, Fábio Giga. Eu já sou meio louco com HB20, velho. Se me der um up na mão, eu já faço merda. Imagina com a Porsche. Mas eu não sei não, hein, velho. Parceladinho, nós compra até a lua.
4: Eu acho o seguinte, Diego. A gente é brasileiro. O brasileiro tem que ter fé em alguma coisa.
1: É isso.
4: Tem que ter raça em alguma coisa. E o Brasil tá aqui pra gente acordar. Pelo menos no futebol, vamos todo mundo se unir. Entendeu? Eu acho que é a hora, é o momento. Se der certo ou não, a gente torceu. Todo mundo tá ali junto, torcendo. Eu estou ali, junto. Na hora do gol, na hora da torcida. E vamos que vamos. Sandrinha de Hortolândia.
1: Aí, Sandrinha.
4: Preparada pro jogo do Brasil.
1: 60 milhões em ação. Olha como eu sou velho. 60 milhões em ação pra frente, Brasil. Salve a seleção! Só tinha 60 milhões de pessoas no mundo, no Brasil na época.
5: E aí, Diegão, o que falta você fazer agora? Olha no vídeo aí.
6: Começa a dar o cu.
1: Para de salvar meus stories que não pode falar isso aqui, ó. Vai se catar, ô Rogério. Vagabundo. Eu esqueci que eu tinha falado isso.

0: vou torcer pra ninguém, torcer pra Brasil, que esse time de perna de pau tá longe disso, tá longe.
1: Calma, Demetrios, calma.
2: Ô, Diego, eu falo aí, você não coloca, mas eu, deixa eu falar pra você. É o mesmo... Arrumei uns 5, 6 aí, pô. Você não
1: pera tem nenhum,
2: caramba. Fala
1: pera
2: aí, então, manda uma rádio pra você escolher.
1: É, tá já cara, tem, tá cara.
2: Já foi embora aqueles lá.
1: Eu tô sem dinheiro,
2: olha
1: velho.
2: Olha aí, vê aí o que você quer e nós dá um jeito, pô. Mas você tem que chegar junto.
1: Tá,
2: também,
1: mas não é coisa pra falar no ar. Pera aí, velho. Ai, meu Deus.
3: Bom dia, Diegão. Meu conselho pra torcida brasileira é vamos superar com a mente e cumprimentar todo mundo, cara. Porque com a ilusão do Hexa, a desilusão vem, então vamos viver no sonho.
1: É isso aí.
4: Bom dia, Diego. Bom dia. Bora pra mais uma madrugada, né? Diego, eu falo assim, posso afirmar. Futebol é jogo de 11 contra 11.
1: Ah, vá.
4: Mas o Brasil não tá fraco assim igual eu tô pensando, não, viu? O Brasil não tá lá essa porcaria igual eu tô pensando, não, viu?
1: É, eu também
4: não. O Brasil
1: não
4: vai dar trabalho.
1: Eu também, eu concordo com
4: pode
1: você.
4: Pode escrever o que eu tô falando, o Brasil vai dar trabalho.
1: E precisa mesmo, viu? Que tem uns caras que não tá, tá desempregado aí. Ô, fala aí,
5: pode chegar uma boa madrugada aí pra todo mundo aí. Mano, vamos fazer o seguinte, cara. Vamos. Caso o Brasil não chegar nas finais... Vamos torcer, mano. Vamos torcer firme mesmo. Vamos Japão. Japão. É isso aí. Entendeu? É Japão, mano. Abraço. Tô até 5, vai. Até 5, hein? Sayonara.
1: Ô, Sidney, se eu não me engano, teve uma Copa que foi assim, cara. O negócio era torcer. Eu não sei se o Brasil saiu fora, mas a gente começou do nada a torcer pelo Japão ou pela Coreia. Agora eu não lembro qual que era a seleção. Eu sei que era muito louco, velho. A gente começou simplesmente a torcer pelo Japão ou pela Coreia. Você lembra disso aí, não? Eu não lembro qual Copa que foi, mas teve um... Não sei se foi 2002, 98, não sei.
6: Diegão, se liga nessa história aí, Diegão. Semana passada, tem um filho completou 18 anos. Um dia antes... A filha de uma colega minha completou 18 anos também. E eu tive um enrosquinho com ela, né? Com a mãe dela, né? E meu filho conversando com ela ali, eu peguei e chamei a mãe dela para conversar, né? Falei, aí tal, fulano, você sabe, né? A gente tivemos um negocinho, né? No tempo que eu casei, você casou também, né? Mas será que não tem alguma chance dessa menina ser minha filha? E ela pegou e falou, ó, Max, para com isso, tal, eu sou casada, bem casada, tal. Eu falei, não, eu sei que você é casada, bem casada, mas tem a chance, não tem? Ela, não, pode ficar tranquilo que não tem nenhuma chance, que no dia que aconteceu com a gente, eu tomei remédio, eu me lembro como se fosse hoje. Eu falei, não, tudo bem, é só porque eu tô vendo os meninos aí conversando, né, e eu achei meio louco, né, achei no direito de chamar você para trocar uma ideia. Ela falou, não, pode ficar tranquilo, que ela não é sua filha, não. Parece que eu tirei 500 quilos das costas, Diegão.
1: Ô, Max. Ele mandou assim, só não fala o meu nome. Mano, quem que não conhece a voz do Max? E outra, ele mesmo falou no áudio. Não, Max, pode ficar tranquilo que...
7: Legal, vamos enfar, tá?
1: É um cavalo mesmo.
7: Fazer bem, ok?
8: Ok, combinado, vamos lá,
7: vamos
8: então.
7: Ok, vamos no 3.
1: Olha, eu vou falar o negócio, viu? Às vezes, velho. Tem umas coisas que a gente tem que... O que é isso que tá cantando?
9: O Tadeu não se tocou, se
1: é, o vinheta do Tadeu cantando. Achei que era Djavu, velho. Do nada.
9: O meu maior.
1: Que é isso? Pera aí.
9: Muito bem que avisou. O Tadeu não se tocou.
1: Do nada, velho.
9: Não reprima.
1: Olha que coisa ridícula que o vinheta cantando.
9: O meu maior.
7: Bom, aborda um pouquinho de delay. Alô, técnica.
1: Meu Deus. Enfim. Cara, que bom, hein? Que bom, hein? Notícia boa. Ele não é o pai.
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1: É, mas é, cara, não tem, né? Tem uns pesos que tem que tirar da cabeça, né? É, se Simone Palestrina. É, aconteceu tanta coisa. Sábado, Cagão também tava lá no Vila Calta. Pra quem não sabe, Cagão é o ficante da Palestrina. Por que Cagão? Porque na casa dele, ele colocou a privada do lado da cama. E aí, depois que ele termina de namorar com a Palestrina, ele vai dar um cagão na cara dela. Aí nós carinhosamente apelidamos ele de Cagão. É, sábado Cagão também tava no Vila... Ela que chama. Sábado Cagão também tava no Vila Country e ficou com outra lá? Ih, caramba. Pera aí que aqui tá interessante a história aqui. Agora eu não quero vê-lo mais nem pintado de ouro. É, ele foi no banheiro. Chegou outro cara pra dançar com a menina que ele estava. Eu vi o homem passar a mão dentro da saia dela. E depois ele saiu do banheiro e continuou com ela. Eles gostam é dessas. E aí, Palestrina? Mas peraí, deixa eu entender. Ah, você não tava com ele. Você fica com ele, é um cara que você fica de vez em quando. Aí você foi no Vila Country, ele tava lá. Mas vocês não foram juntos, né? Ah, ele tava ficando com outra? E aí ele foi no banheiro, chegou outro cara na mulher dele, meteu a mão dentro da saia dela? Ô, Palestrina, você também vê maldade em tudo, né, Palestrina? Você vê maldade em tudo. Você tava com ódio no coração? O cara tava ajudando ela, Palestrina. Ela tava com bebida na mão, você não lembra? E ela precisava tirar a calcinha que tava atolando nela. Aí ele só foi ajudar a moça, Palestrina. Palestrina, você é a mulher, Palestrina. Você sabe que quando a calcinha tá atolando é horrível. Ele tava passando, ela só falou, moço, por favor, tira a calcinha que tá atolando aqui, por favor. Pronto, Palestrina. Fica com maldade em tudo, menina.

Foi trocada por uma vadia, tadinha. Ela vem a ver quem está aqui. É um homem apaixonado. Olha lá, o pessoal tá falando pra você dar o troco nele, hein? Não. Você convidar o Tatu pra ir no Villa Country. Tomar o cacau chaça. Olha lá, ele gostou, ele dançando, ó. Olha ele fazendo a dancinha, ó. Vai, Tatu!

0: cara foi limpar a baba só, Diegão.
1: Pois é.
0: Tava babando demais, ele foi limpar a baba.
1: É.
0: Só isso só.
1: Ô, Palestrina, né? Larga a mão de frescura, Palestrina.
2: Não saí com a Joana, a Priscila eu nem vi. Não beijei a Adriana, nem falei oi pra Marli. Esse batom...
3: Ah, Simone Palestrina, você não pode reclamar muito não, mano. Tem um cara da hora aí, fiel, atrás de você, que nem um louco, é igual um cachorrinho de madame, e você só vive esnobando o cara. Você tem que levar a gaia de ficante mesmo pra você ficar ligeiro. John Tatu que tá certo em se deixar pra lá, velho.
1: Ei!
4: Essa hora o Tatu tá pulando igual pipoca lá na guarita dele. Tá se sentindo vingado, né, Tatu? Tá vendo aí, Palestrina? Como é bom a pessoa se sentir excluída.
2: Com a Joana, a Priscila... Ah.
1: E o Marcelinho Uber? Ela tá brava, ela tá brava. Ele fala, esse trouxa tem que ser boi mesmo, merece. Por que que mulher tem ciúme de ficante, hein? Você tem ciúme de ficante? Começa agora! Começa agora! Começa agora! Primeira enquete da noite. Você tem ciúmes de ficante? Você é fiel a ficante? Ai, Diego. Ah lá, fala, eu tinha ficado com ele uma semana antes. Ah, mas ficou. Ficante é ficante. Ou você é fiel a ficante? Responda agora. 11 999 91 9197. Se coloca na situação da Palestrina. Vamos lá. É casos da vida real. Aqui é assim, a enquete acontece na hora. Se coloca no lugar da Palestrina. Você ficou com uma pessoa uma semana depois, você vai para um lugar, para uma balada, para o Villa Country, no caso aqui, né? E aí você vê essa pessoa chupando a língua de outra. Você acha isso uma traição? Eu sou a favor da sinceridade sempre. Eu acho que quanto mais a verdade você falar, melhor. Eu acho que quanto mais você for sincero, melhor. Eu acho que... Oh, yeah. Eu acho que quanto mais as claras as coisas ficarem, melhor. Chega e fala, vamos ficar. Mas também tem coisa que é chata, né? Só, olha, vamos fazer um cronograma. Ah, não quero fazer cronograma. Deixa, o cara é todo, deixa a vida me levar. Vou cagar em casa. Deixa que eu vou cagar. É o cagão da Palestrina. Ela mandou áudio. Vamos ouvir a Palestrina falar. Fala, Palestrina.
5: Diego, sabe que eu fiquei com mais raiva? Porque ele foi muito FDP. Porque do nada eu fui lá. Eu nem fumo. Eu fui lá no fumódromo. Nem sabia que ele tava lá. Eu encontrei com ele, né? Aí ele parou no espelho pra arrumar o cabelo. Aí eu falei, aí eu cheguei por trás e falei assim, nossa, como se arruma? Aí ele, oi, tudo bem? Eu falei, tudo. Aí eu sentei lá no banquinho, ele falou, o que você tá fazendo aqui? Eu falei, tô passeando. Aí ele falou assim, e o namorado? Cadê o namorado? Eu falei assim, não tenho. Ele falou, você não tem? Mas eu vou arrumar uma aqui hoje. Aí eu falei pra ele, vai com Deus.
1: Ó, peraí. Primeiro que você não tá agindo com a verdade. Fala, olha na bola do... Olha na minha bola, Palestrina. Na bola do meu olho. E fala pra mim que você foi no fumódromo pra ficar sentada no banquinho. Tu já tinha visto o cara indo pra lá, Palestrina? Tu foi atrás pra curiar mesmo? Que vai pro... Tu nem fuma, Palestrina. Quem que vai pro fumódromo ficar com um monte de fumante em volta? Ah não, só vim sentar no banquinho respirar um ar puro. Tá, é lógico que o cara ia perguntar, o que que você tá fazendo aqui? Eu não vim sentar aqui no banquinho no fumódromo. É que o cheiro de derby me agrada muito.
5: Aí eu sentei lá no banquinho, ele falou, o que você tá fazendo aqui? Eu falei, tô passeando.
1: Vai passear no fumódromo, Palestrina?
5: Aí ele falou assim, e o namorado? Cadê o namorado? Eu falei assim, não tenho. Ele falou, você não tem? Mas eu vou arrumar uma aqui hoje. Aí eu falei pra ele, vai, vai com Deus.
1: Olha que trouxa, né? É, ele foi meio trouxa mesmo.
5: Desnecessário, desnecessário. Precisava disso? Não precisava. É isso que me deixou com mais raiva. Eu não ligo, não. Não sou filho, não sou, não tenho ciúme de ficante, mas ele foi muito filho da mãe.
1: Mas você é fiel a ficante, eu percebi.
5: Não, sabe o que foi? Eu fui com a minha amiga ruiva, aí ela sumiu. Só que a gente não quer que ela fique com o menino lá que fez ela de besta, né? Aí ela sumiu. Aí eu fui
1: pra procurar pra
5: ver se ela tava escondida com ele lá onde fica a caveirinha, sabe? Aí eu encontrei com ele, mas eu não fui, não tinha visto ele ainda.
1: Peraí. Você foi atrás da tua amiga pra cuidar da vida dela? Eu não, cara, eu juro que eu não entendo mulher. Uma mulher tem muito disso mesmo, sabia? Ai, a gente, olha, a gente... Gente, vem cá, gente. A gente não pode deixar a Pamela ficar com o Ricardo. Gente, o Ricardo não presta. Gente, a gente tem que fazer um plano pra Pamela não encontrar com o Ricardo. Não, gente, vamos lá, não vamos, mas fica de olho nela, hein? Se ela sumir, você vai atrás, puxa ela, desengata ela, igual que ela vai estar com uma cadela... Igual a cadela grudada no cachorro, você joga água nela. Não deixa ela ficar com o Ricardo.
6: Todo mundo uma bola.
1: Mulher é assim mesmo, né? Ela quer cuidar da vida da outra. Como se a outra tivesse 5 anos. Olha, não atravessa a rua que o carro te pega. Meu Deus do céu. Vai, o que você acha da situação? Fala comigo, bom dia.
7: Bom dia, bom dia, bom dia, gente. As pessoas não estão sendo fiel ao seu, às esposas, meu marido em casa. Imagina ficante. Quem der satisfações, menina, prefeitura. Bola pra frente. E dá ser fiel ao ficante.
1: É, é isso aí, ó.
8: Ô, Edinaldo, você falou que eu tô dando um pulo aqui na guarita. Imagina o Marcelinho Uber, como é que tá agora? Tá soltando rojão.
1: Cadê o Marcelinho Uber? Vem cá, Marcelinho, queremos ouvir a sua opinião.
3: E digo mais, se o cara estralar o dedo, ela vai lá atrás dele de novo.
1: Você quer apostar quanto? Que amanhã chega a foto da privada aqui. Ela falou assim, não vou não, ele tá bloqueado. Ai, se bloqueou é porque tem amor. Se bloqueou é porque gosta. Quando não gosta, ela aposta pra esfregar na cara. É, ela falou, você tem uma coisa que eu tenho, é palavra. Vamos ver.
9: A Palestrina tá tão preocupada com a vida amorosa da amiga que nem se preocupou em resolver a dela primeiro.
10: O Diegão, você tá louco? Eu fico imaginando o Diego. Na hora chegando nele lá, assim, ó, por trás, na orelhinha dele, assim, falando. Oi, cagão, tudo bem?
1: Oi, cagãozinho. Oi, que saudade do cheirinho de cocô. Ô, Palestrina, eu pelo menos eu tentaria falar pra ele. Ah, eu filmava. O que? Se o cara. Na hora que o cara foi no banheiro, o outro chegou, meteu a mão dentro da saia dela, eu filmava e mandava pra ele na hora. Olha aí, ô trouxa, corno de ficante. O cara te passando a mão aí na tua mulher que você tá beijando aí, ô. Mamador de tabela. Boca de pelo. Eu mandava essa.
10: Ô, Diegão, sabe o que me ocorreu aqui? Será que se o cara que ela foi dançar não sentiu um volume debaixo da saia por isso? Que ele passou a mão debaixo da saia?
11: e o cagão tá pegando um menino, menina?
1: É,
11: menina,
1: pode
11: menino?
1: Ser. Pode ser. Aí só o cara que passou a mão lá pra saber.
12: Quem ama bloqueia, viu? Quem ama bloqueia. Ai, Simone. Poxa. Relaxa, tá? Daqui a pouco ele vai voltar a te procurar. Aí você vai lá e dá de novo pra ele. E a vida que segue, viu, fia? Mas enquanto isso, pega outros. Mostra pra ele, vai lá na frente dele. Porque tem que dar o troco. Tem que mostrar pra ele que você não tá nem aí. Porque se você mostrar que você tá sentindo, fia, aí quem vai fazer mais? Pronto, falei.
1: Ó, a voz da experiência, hein, Simone? A voz da experiência.
3: É só você fazer assim.
1: Que eu volto.
3: Que eu volto.
1: Eu volto.
13: Essa Maratacina aí, a perseguida dela deve estar lá no fundo já, tanto que ela bate, né? Deve estar chatada já. Você tá doido? Tanto bater bolo. Ave, credo.
1: O Tatu mandou assim: Diego, não tô à vontade com esse assunto. Vou fazer minha hora de janta, já volto. Ai, meu Deus. A Mel Banana falou o seguinte: realmente, Diego, nós não queremos ver a amiga se ferrando com um boy lixo. A mulher tem muito disso, cara. Elas são unidas. O homem quer mais que se lasque. O homem, se vacilar, ele pega todo mundo. Ele pega a mulher do cara, ele pega a outra. Ó o outro.
14: Fala aí, Dieguito. Tudo certinho, beleza? O Marcelinho Uber. Boa noite pra você e para todos os ouvintes. Olha, eu não sei o que falar também, viu? Só paguei um Mac e acabou.
1: Ai, meu Deus.

0: Olha lá, ela falou o seguinte, aparecendo. Fora que eu deixei um shampoo na... Ah, não. Pera aí, gente. Pera aí. Agora a coisa ficou séria. Agora não. Agora, pera aí. Ah, fora que eu deixei um shampoo na casa dele. Quando voltei lá um mês depois, o shampoo tava no final. Você acha que ele usou o shampoo em um mês? Eu acho que não. É, shampoo de mulher é caro, né, gente? É. Eu acho que não foi ele que usou, não. Eu acho que foi outra lá usar teu shampoo, hein, parece. Mas peraí. Para tudo. Tu tava iludidinha. Tu já levou shampoo pra casa do cara? O próximo, escova de dente já tinha lá? Começa assim, né? Ai, deixei um shampoo, deixei uma escova de dente. No outro dia, vamos visitar minha mãe. Olha lá como é que as mulheres são. Essa é a tática. Ela começa com shampoo, escova de dente. Quando você menos espera, chega mensagem no teu WhatsApp: amor, passa no mercado e compra bife que acabou. É, meu amigo, mulher é assim, viu? Do nada, ai, quando que você vai comprar nosso cachorro?
1: Não, eu posso explicar. Eu não levei shampoo, é porque sempre quando eu vou lá, não tem shampoo. E meu cabelo é muito oleoso. Aí eu quero lavar no outro dia pra ir trabalhar,
0: tá.
1: E não tem shampoo. Eu tinha que pegar o resto do shampoo lá. Aí eu levei um e esqueci lá. Aí quando eu voltei, não tinha mais. Ou melhor, até tinha, mas tava virado e tava bem no final.
0: É, tetinha, mas acabou ser tudo. A Tânia já chega com os dois pés no peito, né, Tânia? Eu não tenho ciúme nem do meu marido, quem dirá de ficante. Eu devo ter sido homem em outra vida. Ô, Taninha, eu acho que é a nível do texto que tá aí já, não. Quanto que tá teu tua texto, Tânia? Kiss me quick. Ah, gosta sim.
2: Palestrina, o restinho de shampoo tá lá na casa dele ainda? Se eu fosse você, eu ligava lá pra ir buscar. Vai lá e busca e fala pra ele. Não quero mais, acabou, tô levando o shampoo embora, é, vagabundo.
0: Vai lá só pra buscar o shampoo, viu, Palestrina? Vai lá só buscar o shampoo pra você ver como é que você vai voltar.

0: Diego, não lê no ar, mas você acha que eu tô preocupado mesmo com a Simone? Peraí. Tá, tu... Ah, não era pra ler no ar isso? Ou o print que você mandou? Tá. Ah, o print não vou ler, tá bom. É, o Tatu é pegador,
1: Eu ia lá e jogava todo o shampoo no vaso e mandava ele cagar. Falava, agora você caga. Em cima

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0: Fala, Diego, cabeçudo! Ouça meu áudio aí! Beleza, Ricardo Personal, daqui de Tucumã, Mato Grosso do Sul, abraço pra você! Ei, cadê Edmilson? Cadê Davi? Cadê eles? Abraço, cadê? Cadê motorista? Você tá doido? Cadê ele? Manda abraço pra esse povo! Manda abraço pro grupo também, amigos da Band! Escuta meu áudio aí, Diego! Tchau, obrigado!
1: Valeu, mano, abraço!
2: Ela vai voltar e vai ver ele cagar mais uma vez. E depois vai ver o papel higiênico deslizar no seu popô.
3: Ei! Você tá fazendo música pra palestrina e o cagão. Meu
4: negócio é pôr pra dentro. Bom dia, meu tiozão gostoso, tudo bom?
3: Oi, Jessiquinha.
4: Saudades. Diego, eu tava precisando de uma massagem. Tô com uma dor na lombar. O que é bom pra isso, você
3: massagem
4: sabe?
3: Massagem na lombar? Deixa eu ver se eu sei o que, que é bom. Ah, você tinha mandado a foto de visualização única, apagou, Jessiquinha? Era o quê? Do lombo?

0: pra dentro.
1: Caraca, Marcelinho, você ganhou isso aí numa corrida só? Diego, estou em Sorocaba, vindo do aeroporto de Congonhas. A Uber rouba muito. Ó, peraí, cara, peraí. Olha quanto o passageiro pagou pela corrida para Sorocaba, R$812. Valor que eu recebi, R$472. O aplicativo ficou com R$312 só por indicar a corrida. Saí do aeroporto de Congonhas, então em Sorocaba. Ah, por isso que a galera combina por fora, né, Marcelinho? É, os caras, pô, os caras ganham. Imagina o dinheiro que esses caras ganham, hein, mano. Caraca. Ficaram com mais da, com quase da metade, né? Tirando o lucro, ficaram com mais que vou ganhar mais que você, tirando o combustível, né, mano? Ah, era de empresa, não deu pra fazer isso aqui, mano.
2: Palestrina foi lá buscar o shampoo, o cara vai usar o resti como lubrificante.
1: Ei!
2: Boa noite, rapaziada. Queria mandar um salve aí, ó, pro Glemers, Chapeiro do Toyoyo, Rafael e o Krezebeck, o careca que usa shampoo.
3: Certo, ele usou o shampoo pra lavar a bunda.
1: Olha lá. Será, Palestrina? Será? Será? Eu converso, hein? É, tem outra situação que eu quero contar também. É do cagão? Palestrina, nós gostamos da tua situação. Pera aí, Palestrina, eu vou fazer o seguinte. Daqui a pouquinho eu te ligo pra você contar essas histórias pra nós aí. É rapidinho, só um minuto.

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10: Band FM, faltando um minuto para as 2 horas da manhã. Bom dia, uma ótima terça-feira para você. Por aqui é o Diego Lopes, vamos até as 5. Claro, e você participando aqui no Band Coruja, bora? A sua rádio do seu jeito. Ô, Aparecida, chegou uma mensagem aqui do nosso querido Batatinha, falou o seguinte: Diego, fala pra ela relaxar. Foi ele que usou. Você sabe a alegria de um homem quando vê um shampoo cheio. É verdade mesmo, Palestina. Minha mulher fica brava. Eu acabo com o shampoo dela.
11: Cadê a mãozinha no...

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tempo bom.

0: É, mas tá bom também, né? Tá bom. Quem disse? Quem trouxe? Que trouxa?
1: Bom dia, meu Dieguinho. Ah, Diego, tem um babado pra te falar.
0: Baba.
1: Aquele papo que rolou aquela vez, eu na casa da colega minha, namorado dela, não é meu namorado, né? Enfim, aí bateu no ouvido do meu ex. Ai, Dieguinho, tu não sabe de nada. Tu acredita que ele, comentaram esse caso pra ele, você acredita que ele bateu foi a saudade, a vontade de ficar de novo e voltar pra mim e tal. Ai, Dieguinho, aí eu tô na dúvida se eu volto pra ele ou não. Ele pensa, ele falou que tá louco, Dieguinho, pra matar a saudade, a vontade. Quando ouviu falar da bichinha pequenininha, raspadinha, como ele já conhece muito, já pegou muito. Aí deu vontade nele, Diego. Aí o que, que você acha que eu devo fazer? Se eu volto ou não volto? Aí eu não sei, eu tô na dúvida. É melhor pensar bem, né, Diego? Beijo, Carla Dias, da Bahia.
0: Carla Dias, da Bahia. Eu acho que você deve voltar pra ele. Volta, dá e trai de novo. Can't touch this. Oh, tem gente que gosta disso. É bem que a Palestrina falou. É dessas que eles gostam. Ele deu saudade, né? Só de falar. Ouvindo falar, parece que ele ouve e sente o cheiro. E aí dá vontade de novo. O homem é um bicho burro, né? O homem é bicho burro. Não pode sentir o cheirinho da tabaca. Que ele fica doido. Ele quer voltar, ele quer casar, ele quer pra ele. Quem te acha? E aí, Carla, tu voltou ou não voltou? O que que aconteceu? Você tá na dúvida se você deve voltar pra ele porque ele deu saudade? Ele tá com saudade? O pau que rola na Bahia é que ele ouviu o nome da Carla e lembrou da raspadinha e deu uma saudade danada. É isso, Carla? É isso? É, Palestrina falou o seguinte, Carlinha. É sim, confia. Ele vai pegar o que ele quer e já era. Vai sair fora. Ah, mas se ela quiser também, né? Não tem problema, né, gente? Desde que tudo fique às claras. Eu sou a favor sempre de deixar tudo às claras. Sou a favor de contar tudo sempre. Olha, vamos fazer só isso, pode ser? É igual a pessoa que é casada, tem relacionamento. A melhor coisa é você já falar logo pra não dar dor de cabeça depois. Ah, mas eu não sabia. Fantastic.
2: Fala, Diego Lopes. Tamo junto aí, mano. Aí, um recadinho pra moça aí, ó. Se tiver cheirosinha, raspadinha, vai lá, colega. Ele pega.
0: É, eu senti que a Carla tá querendo. Você não sentiu que ela tá querendo também?

0: Eu senti que quer. Stop. Have a time. Só do jeitinho dela falar, cara. Só do jeitinho dela falar, ela tá querendo, ela tá querendo. Não tá, cara? Fala, responde pra nós. Mas você tá querendo, tá? Beleza, não houve traição, mas você tá querendo, não tá? Fala a verdade pra nós, velho.
1: Se tiver limpinha, cheirosinha, raspadinha. Se tiver limpinha, cheirosinha, raspadinha. Vai lá, Carla, esfrega na cara dele essa raspadinha. Ei, Carla!
0: Ei, Carla, tu cheira?

0: A tocheira? Sozinha, se tiver, tá limpinha, tá? Tá lisinha, tá? Cheirosinha, tá? Tá limpinha, cheirosinha. É raspadinha, cara? Tá raspadinha, tá ou não tá?
1: É o swing, mamãe!
0: Ô, cala! Calma, cala!

0: fazer um balaço.
1: Depende, né? Depende. Se tiver limpinho.
0: Mas que loucura é essa? Eu não faço essas coisas. Mas como eu sou safado, eu entendi do modo errado.
1: Você entendeu errado, né, Carla?
0: Ai, tu cheira. Depende.
1: Que? Depende de quê, macho?
0: E aí? Se tiver limpinho, rapaz, meu gelozinho. Se tiver limpinho, rapaz.
1: Vocês já viram esse clipe já? Tem uma moça dançando que é a cara da Palestrina, velho. Como é que pode? Não é tu não, Palestrina, dançando aqui? Marcelinho, Marcelinho Uber, ó. Ah, Palestrina, Marcelinho Uber. Esse clipe depois aí. Tu cheira? É, bom, enfim, eu não sei, viu, cara? Eu não sei. É complicado a gente dar. Provavelmente as suas amigas falariam pra você não ficar. Igual a Palestrina se metendo na vida da outra lá.
2: Na boca, gostoso, doce mel. Meu amor. Não, Diego,
1: eu não quero. Não quer, ela não quer. Ela não tá querendo, ela não tá querendo.
3: Você falou que a moça do clipe aí parece com a Palestrina. Eu imaginei o John Tatu agora, desesperado, entrando no YouTube pra ver o clipe dessa música. Calma, John Tatu!
1: Calma, Tatu! Corre, Tatu, corre, vê lá, Tatu. É véio da pisadinha, véio da pisadinha. Tu cheira? Vê lá, se não parece.
4: Fui cuidar do problema da minha amiga e arrumei um pra mim. Mas foi bom. Foi.
1: Tá vendo? Se lascou. Errou. Foi cuidar da vida da amiga. Viu o cagão pegando a outra.
5: Beijinho na boca, gostoso doce mel. Meu amor, pro
0: Vicente. Ela diz, tu cheira? Ela diz, depende. Ela diz, tu cheira?
1: É esse clipe mesmo, esse aí. Deixa eu encaminhar aqui pra Palestrina, ver se parece com ela. Pera aí.
0: Errou!
1: Eu acho que parece.

Oxe, tu encaminha não, é?

0: Pera aí, pera aí.
1: A cachorra, Diego, ela gritava de propósito, ela gemia de propósito, só pra mim tá ouvindo, ela gritava, ai, ai, ai, amor, de quem essa periquita?
0: Ei!
1: Fala, fala de
0: Calma,
1: quem? Só pra
0: moça!
1: mim tá ouvindo, cachorra, Diego.
0: Ué, mas peraí, gente, calma aí. Que cachorra, cara? Qual que foi o papo mesmo que eu não lembro, hein?

0: Aí, Palestrinha, falaram que parece com tu aí, ó.
1: Ei, Budoga, ela diz, tu cheira, eu disse, depende. Ela diz, tu cheira, eu disse, depende. Vai, se tiver limpinha, rapadinha cheirosinha, se tiver limpinha,
0: tá, chega, tá, tá, chega. Não. Esse clipe não tem no YouTube, não, esse aí não. É outro site que tem esse clipe aí. Minha nocinha. Ela falou minha nocinha.
2: E olha só aí, pessoal, o que tem dentro do chifre desse boi aí, ó, que tava aberto há muito tempo, ó, e o rapaz tá cortando pra ver, olha. Acumulou tanto de sujeira, olha. É, tava pra cair já a cabeça desse bicho, olha. Só bicho dentro, gente.
0: Isso aí, ah, cara. Mas minha mãe fica mandando os vídeos de IA falando, nossa, você viu o que acharam dentro da cabeça da vaca? Mãe, é IA, mãe.

0: Sai daqui, ô doença.
1: Outro babado, Diego, tinha até esquecido de comentar pra você aí. Ó, algumas pessoas que comentaram aí a respeito, que minha colega sabia e tal, algumas acertou. Essa semana passada, eu fiquei sabendo, Diego, que ela sabia de tudo. Que ele comentou pra ela que queria ficar comigo, sabe? O relacionamento deles é aquele relacionamento safado de liberdade, sabe? Aí ele comentou que queria ficar comigo. Ela falou assim: ah, tá, você vem tá hora que ela tá dormindo. Aí você vai com quem não quer nada lá no quarto e tal. E aproxima dela. Mas só que ele foi, né? Vai saber quantas vezes ele foi naquele quarto, eu não sei. Aí ele foi, só que o azar dele, ele comentou, né? Ele comentou que me viu lá, tá daquele jeito. Mas ele ficou com vergonha. Ele ficou com vergonha de aproximar, sabe? Ele sabe que eu sou doidinha. Ele ficou com vergonha e mandou minha colega conversar comigo. Minha colega viu comentando aí na Band também, né? Porque não é segredo a Band. A Band é um livro aberto. Aí ela foi, eu falei assim, eu sabia mesmo, amiga. Ele queria ficar com você e tal. Aí eu falei assim, nossa, amiga, tu sabe que eu não sou desse tipo de pessoas. Ficar doido, você é louca? Ainda com ele ainda. Aí eu fiquei umas 2 semanas, assim, uma semana, mais ou menos, sem conversar com ela, sabe? E agora tá querendo fazer as pazes comigo, pedindo desculpa e tal. Aí eu não vou aceitar a desculpa dela, tipo. Ela fez coisa por trás do pano, não gostei. Beijos, Band.
0: Rapaz, que rolo, hein, velho? Você... Eu acho assim, cara. A maioria dos rolos de mulher acontece com as próprias amigas, né? Com as amizades, né? Hoje eu vi uma mulher postando assim, ai, nunca recebi uma traição de uma pessoa que não fosse minha amiga. Que amiga, hein? Vocês estão escolhendo bem essas amizades, hein? Eu, hein?
2: Diego, essa mulherada solteira, em vez de ficar virando os olhinhos sem se apegar, ai, só dá gostoso. Porque se o povo não comer, a terra come, tá? O meu não vai sobrar nada pra terra comer. Eu vou gastar tanto, mas tanto essa laricinha,
0: eita,
2: que não vai sobrar nada. A terra vai falar assim, o que é isso?
0: Oh,
2: sobrou
0: yeah.
2: Nada pra mim? Vai ser desse jeito.
0: Oh, yeah. Ô, Tânia, mas casada não, né? Casada, você tá guardando ela aí? O que você tá falando? Você tá casada? Você só tá dando pra um só. Ou não?
3: Errou!
0: Ué. Agora eu não entendi. Explica pra nós, Taninha.
4: Tânia, prazer, terra.
0: Ela acabou de falar que não vai sobrar nada pra terra comer, rapaz.
5: Ô Carla, nós só acredita vendo se ela é raspadinha. Manda foto pra nós ver.
0: E aí, Carla, é ou não é?
6: É, Budoga, ela diz. O cheiro.
7: Resumo do áudio da Tânia. Mulherada, pode dar. O negócio é de couro, não tem fim.
0: Não tem fim.
8: Volte pra ele. Vai que tem dinheiro na conta e você não tá sabendo. Volte pra ele. Vai, vai que ele tem 10, 20, 30 reais só. Melhor do que não ter nada. Tchau, brega!
0: Comenta, fala, seu Palestina, fala. Fala, agora fala.
9: Ô, Edmilson, corre aqui, a cara tá falando de raspadinha e cheirosinha.
0: Não!
9: Ah, não é essa?
0: Não é essa cara, não.
9: Um abraço, tamo junto.
0: Não é essa cara, não, pera aí, cara. O Edmilson tomando um susto, já pensou? Ai, meu Deus.
3: Fala aí, Diogão. Gostei dessa mulher aí, filho. Pergunta a ela se você pode mandar o número dela pra mim, né?
0: Você acha que eu sou o quê, velho? O rei elegante?
10: bom dia, Diogão.
0: Olha ele aí, ó.
10: E aí, Barão, tranquilo, de boa. Tensou, Diegão, graças a Deus, é o Baiano Segurança. Ô, Diegão, me responda aí, Diegão. Lambeu no comitê, ô, Diegão. É a linha na goia, Diegão. E vai, Brasil, Diegão.
11: Ô, pras mulheradas que não quer dar, é só emprestar, uai. E pega pra vocês de volta.
12: Logo ouvi essa história de Carlinha. A mulher gemia pra ouvir que ela tava lá no lesco-leco, batendo o bolo, tomando chibatada transora.
0: É.
12: Bem cantou aí alguns ouvintes aí que ela queria fazer um trisal. Carlinha, sai de problema. Vem pra cá que papai assume.
0: Ô Carlinha, se ela fizesse essa proposta pra você, você não aceitava, não? Um trisalzinho assim? Só desbaratinado. Ah, porque o cara foi lá dar uma conferida, ver se era raspada. Você lembra da história dela? O cara foi lá, conferiu, ela tava dormindo. O cara foi ver se era raspadinha, cheirosinha. Ela dorme sem calcinha. E aí ele foi lá pra mulher dele, madeira. E gritaria só pra provocar a Carlinha. Eu acho que se você chegasse lá na hora do coito, eu acho que você participava da festa, eu acho. Não rolava não, Carlinha? Você não gosta não dessas modernidades, Caio?
13: Bom dia, Diego Lopes, um de ouvintes da Rádio Band. Diegão, o baiano, ele parece que vive na noia. É, o baiano da voz bonita da porra. Oh, cadê o caipirão que não apareceu ainda, aquele baitola?
14: Ô, Diegão, se a Tânia estiver procurando alguém pra dar, eu tô aqui, viu?
15: Diegão, bom dia. Fala pra Carlinha aí, pra me procurar. Se ela quer gastar a menina dela, mas ela não deixar nada pra terra comer... Falar pra ela que eu tô aqui precisando, tô comendo a raspa de tijolo, tá difícil. Um abraço, cantor solitário.
16: Meu Deus, que programa mais louco. Primeira vez que eu escuto já aparecem umas coisas gostosas dessa. Ai, Santo André na área, não vou falar meu nome aí não.
2: Ô Diego, é sobre isso. Eu uso pra caramba com meu marido. Nossa senhora, gasto, mas gasto com vontade. E já disse pra ele, se um dia eu separar, eu não quero namorar, eu não quero casar, mas eu vou gastar tanto essa Laricinha. Mas tanto.
0: Eita, cara.
2: Tanto.
0: Quem é o idiota que tá ligando? Pera aí que tem um trouxa ligando que eu vou bloquear agora. Na hora errada esse pau não tá ligando. Deixa eu voltar o áudio. Para de ligar, ô imbecil!
2: Ô Diego, é sobre isso. Eu uso pra caramba com meu marido. Nossa senhora, gasto, mas gasto com vontade. E já disse pra ele, se um dia eu separar, eu não quero namorar, eu não quero casar, mas eu vou gastar tanto essa Laricinha. Mas tanto, tanto. Não vai ter essa frescurinha dessas mulheradas, não. Ai, meu Deus, se apegar ficante é ou não. Vai um e vem dez.
0: Eita!

0: Quem?
1: Ô, Tânia, mas só com ele você... Só com ele você gasta? Não vou falar, pode falar. Pum, pum, pum, pum, pum.

0: Infelizmente, Diego, mas que dá vontade de comer um prato diferente da nossa. Que vontade. E quando eu tomo testo, meu Deus, eu já sou folgosa naturalmente, não tô tomando nada. Mas quando eu tô tomando alguma coisa, eu vejo graça em homem que nem tem graça. É um fogo do.
1: Eita, pô. Ô, Taninha, estão perguntando aqui, quando que é o teu próximo ciclo? Quando? Só para.

0: Tânia, você já sugeriu pro seu marido ir numa casa de swing? Porra, nesse fogo todo teu aí, talvez daria certo, né?
1: Não curte não, né, Taninha? Não, mano. Pelo que ela falou, infelizmente, não.
2: Diga, o baiano manda mensagem aí que esse capita aí, esse tititititi aí, fala, é o baiano, ninguém sabe, né? E tá no delay aqui, tô escutando o aplicativo aqui, depois que acaba o assunto aí que solta meu áudio, só por Deus.
1: É, porque você fala, você manda áudio atrasado.
3: Então, eu já sugeri sim, mas ele falou assim, eu ainda falei assim, amor, pode ser só com mulher. Ele falou assim, eu não, eu te conheço, você vai deixar ir com mulher só, depois vai querer com homem também. Mas não, eu queria uma brincadeira diferente. Por que não? A vida é uma só, a gente pode testar tudo nessa vida.
1: Oh, yeah. Tica, tica. Oh, yeah. A vida é uma só. A gente pode testar tudo nessa vida. Assinado Satanás. Ai, cara. O cara ouvindo agora com a texto 2000 tá como lá? É a Tânia, vamos mudar. Essa é uma demônia, é uma demônia.
4: Alô, Dieguinho. Porra, eu falo em casa direto para as minhas amigas próximas. Eu tenho o mesmo pensamento de Tânia. Se eu separar do meu marido, não quero mais ninguém. Gastarei com prazer. Tá doido? E se apegar em contato, isso é fraqueza, fraqueza. Se apegar em contatinho, pelo amor de Deus. Nossa, tanto homem solto, tu vai querer se apegar em um só? É fora da casa, né? Não dá.
1: Ih, palestrina.
4: É minha opinião, né?
1: As mulheres não estão concordando com você,
4: igual
1: não.
4: A ela. E sempre fala aqui com a galera e fala com o marido. Porque vocês homens também não vai ficar só com uma mulher quando separar. Vocês vão querer sair passando o varão em todas as
1: garotas. Eu não. O homem é diferente. O homem, minha amiga.
5: Doente de amor.
1: Ele fica doente de amor.
5: Procura remédio na vida noturna.
1: Ele até procura remédio na vida noturna, mas nada. Nada cessa. Nada cessa o amor que ele sente pela sua amada. É uma dor profunda. É uma dor profunda. O homem, ele sofre. Ele não sai sentando em todo mundo igual as mulheres.
5: Na boate azul.
1: Homem, ele é diferente, ele fica sofrendo. Aí ele implora pra voltar para a sua amada.
3: Ô Diego, não fala isso, porque eu vejo você e a sua personal, que eu também sou personal. Tava louco pra fazer um treino nós três? Ai, que delícia. É...
1: É. Gente, só um minuto, peraí. É um programa. Não pode pôr intervalo agora? Ué? Por quê? Eu preciso fazer um intervalinho rápido, eu preciso fazer um xixi ali. Pra... É um programa. Não pode ainda, tá cedo?
5: Me lembra sequer.
1: Oh, meu Deus.
5: Qual é o nome daquela mulher na rua da noite?
1: A Palestina falou o seguinte: Diego, mas eu não consigo ser assim. Eu queria, mas não dá. Estamos em junho e eu só fiz as coisinhas 3 vezes esse ano.
5: E essa também vai tocar.
1: E 2 foi com cagão.
5: Ops, cabuloso. Paguei, não,
6: A carne só cai no prato do vegano.
1: Cala a boca.
7: Você já ia ligar pra personal, né, Diego? Pra ver se topa, né?
1: Cala a boca. Eu não, tá maluco?
0: Nossa, a Palestrina tá transando mais que eu.
1: É.
8: A dúvida que não quer calar, Diego. Você vai mandar esse áudio pra personal?
1: Cara, teu rabo.
5: Sozinho de biguiça aí.
1: Tá maluco?
3: Ô, Diego, eu tô na dúvida. Quem é mais mentiroso? O Naldo Beni, que fala que faz demais, ou a Palestrina, que fala que faz de menos? Tô na dúvida. Três vezes esse ano inteiro? Ai, Palestrina, não faz isso. Não me conta uma mentira essa hora.
1: Ô, Tânia, e você? Vamos lá. Quantas esse ano inteiro? Esse ano não. Eu tenho até... Ela vai humilhar nós, você quer ver? Quantas vezes mais ou menos por semana, ô Tânia? Só pra deixar nós depressivo. Cala a boca, Cleiton.
9: Uai, gente, mentira. Pra que que eu vou mentir se você alguma coisa falava? Foi duas vezes com o Cagão, uma vez com uma pessoa aí. É. Lá do Vila também, mas só.
1: Irã Duarte.
9: Só, juro. Não tem pra que mentir. Por que que eu vou ficar mentindo?
1: Duas vezes com o Cagão, outra pessoa foi Irã Duarte. Rapaz, o Irã Duarte tá brabão mesmo, hein, velho? Você tá da Irã Duarte. Irã Duarte! Cadê o Irã, hein? Essa hora ele nem fala. Não, deve ter sido os cantor lá, o Mili Vanille lá do Vila Cata.
5: Morro do Dendê é ruim de invadir.
10: Bom dia, Diegão. É o Jax, cara, de Diadema. Retornei. Cara, tá me dando até depressão já de ver esse pessoal falando que fez duas vezes, três vezes. Eu, até setembro do ano passado, não fiz nenhuma vez.
1: Rapaz do céu!
11: Diego Lopes, põe exclusivo aí do Central da Copa. Já tá preparando os boletins, né, Diego?
1: Já.
11: Cavalo.
5: Ei, Deus! DJ!
11: Diego Lopes, põe exclusivo aí.
5: Vamos lá! Para, pa, pa, pa, pa, pa, pa, pa, pa, pa. Para, pa.
12: Bom dia, Diegão. Quando eu escutei essa daí, filho, lembrei da minha infância. Essa daí é boa. Tamo junto, filho. Rio de Janeiro tá aí.
1: Valeu, mano. Alô, Rio de Janeiro!
6: É, Diegão, a Palestrina tá igual aquele Porsche da vitrine lá, hein? Tremenda máquina e ninguém pra acelerar.
1: Ih, rapaz. Mas é porque ela que é fresca, né? Tetém, né? Tetém um monte aí, querendo. Se eu falar o Instagram dela, chove piroga lá pra lá. Ela que é fresca, ela que fica escolhendo. Escolhe e dá pro Cagão, você quer ver?
12: Eita, Irã Duarte pegou ela? É isso, hein? Olha o Irã Duarte. Será que ele falou assim pro Diego Lopes? Aqui é o Irã Duarte. Tô com a Palestrina. Horário de janta.
1: Palestina.
3: Ô, Diego, eu fiz meu marido comprar a Tadala, porque eu falei pra ele assim, eu quero a noite inteira. Começa a tomar uns vinho, fica tão gostoso. E vocês, às vezes, não aguentam. Escapa a correia rápido. Eu não, falei assim, não, pode aguentar, eu quero bastante. Eu começo e não quero parar. É assim que é gostoso. Agora, me falar três vezes no ano, meu amor, eu acho que você tem que tomar testo.
1: Pera aí, gente, que eu vou... Não dá ainda, mas que bosta!
5: Será que você...
1: Ah, merda. Ô. Oh. Rapaz, a mulher com patadala pro cara. Por quê? Como é, o que que você faz, hein? Por que que é tão diferente assim, Taninho? O que que você faz de diferente que ele arrebenta a corrente rápido? Por quê que é três sanfonadas, acabou o forró, Taninho? O que que acontece, hein? O que que você faz? Por quê?
13: Valeu!
0: A Taninha deve fazer aquela folhinha verde. Sabe o que, que é, né?
1: O que, que é folhinha verde? Ah? Abre a janela, borboleta paraguaia.
14: Abre a janela, bom dia, Diego. Mas que tu ia pro banheiro, ia, né? Pelo menos descascar uma banana.
1: Cala a boca.
9: Eu escolhendo, já escolho o que não presta? Ah, não. Não quero, não.
1: Ô, chama a Taninha aí, ó, ela te dá umas dicas do que ela faz.
9: Não, tem que tomar nada. Não quero. Simplesmente não consigo ficar com a pessoa por ficar. Tem que ter uma atração. E eu não sinto, eu quase não saio de casa, então não. Aí vem me mandar mensagem de noite pra sair. Não quero. Não tô me sujeitando a nada, não.
1: Ah. É, não, aí é complicado mesmo.
9: Eu escolhendo, já escolho.
1: É, aí é complicado porque é o lanchinho, né, da madrugada. Né? 3 da manhã chega aquele tá onde, não é isso, Palestrina? É, aí é mancada mesmo. Pô, 3 da manhã tá onde? Tá querendo o quê, ô? Por que eu sou sem vergonha, Vão? O que eu tô falando? Só tô cavocando, só tô caçando assunto.
14: Diegão, eu acredito na Palestrina. Se ela ficasse com o primeiro idiota que aparece, ela tinha ficado com o John Tatu. É um homem
15: apaixonado que não consegue. Palestrina, eu só consigo cagar de porta aberta. Isso seria uma atração pra você?
5: Não saí com a Joana. A Priscila, eu não vi. Não beijei a...
3: Ô, Palestrina, se eu fosse solteira, eu ia levar você pro rolê e ia te mostrar o que é vida. Para de procurar um homem certo, se diverte com o errado e tá tudo certo.
1: Ô, Tânia. Abra a janela, meu amor. Se fosse solteira, você ia comer a Palestrina, eu acho. Do jeito que você tá. Imagina a Tânia no ciclando. Com a texto lá no... É, ser uma briga de aranha, mano. 3 segundos, escapa a corrente, né, Mara Tassin?
13: Abra a janela.
14: Diegão, se a Palestrina e a Tânia fosse carro, cara, acho que a Tânia é um Opala... 6 canecos e a Palestrina um BYD. Tem que ir devagarzinho com ela.
1: É, mas é, cara, e feliz do homem que entende a diferença das mulheres, né?
3: É um homem apaixonado que não. Ô, Diego, eu vou te falar que eu não gosto de mulher, eu sou muito hétero, eu gosto mesmo da mandioca. E eu vou falar com convicção, porque eu já testei, já beijei a boca e não quis descer pro playground. Deus, eita, que me livre, é nojento demais.
1: É.
3: Ou coisa nojenta, mulher. Vocês podem amar, mas olha só, Deus fez uma coisa tão gostosa, que é a mandioca, pelo amor de Deus. Só errou colocando os ovos, né, que ficou feio, mas o resto é lindo.
1: Ah, não, peraí, gente, peraí. Agora, peraí. Ah, aqui cai a rede, não tô nem... Que coruja

0: No ba... Ah, vagabundo, vai no banheiro sujar o azulejo.
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2: Band FM, 3:03. Bom dia, bebê. Uma ótima terça-feira pra você. Boa madrugada. Espero que você esteja bem, tá feliz, tá tudo tranquilo aí. Bora bagunçar? Até às 5 da manhã é o Band Coruja no ar, hein? Aqui na sua rádio do seu jeito.

É o Belo na Band. Reinventar esplandecer. Ah, mas meu amigo, agora para tudo. Para tudo que chegou. Olha lá o cara de neca. Lá vem ele, ó, pisando na bosta.

0: dem.
1: Fala, Maria. Fala, Maria. Fala, fala, fala, fala.
2: Bom dia, Corujinha. Bom dia. Eu tô aqui falando, falando. Mandando mensagem, você não responde.
1: Oh, meu Deus.
2: Dona Maria das Graças.
1: Calma, Dona Maria.
2: Ah, por que você não responde?
1: Tô respondendo, dona.
2: Bota meu áudio aí.
1: Pronto.
2: Tô ligando, você não atende.
1: Não dá pra atender no WhatsApp.
2: Hein? Fala aí.
1: Tá bom, Dona Maria.
2: Fala aí alguma coisa.
1: Tô falando, Dona Maria.
2: Senão eu vou dormir.
1: Não, não vá, não.
2: Não vou ouvir o programa, não.
1: Pode
2: você
1: ouvir.
2: Você não vê meu áudio.
1: Pronto, já ouvi, Dona
2: Maria.
1: Tá bom? Tá bom.
2: Eu vou mimir.
1: Não vai não, Dona Maria.
2: Fala aí, que eu quero conversar com meus amigos.
1: Tá bom, Dona Maria.
2: Fala alguma coisa.
1: Tá, Dona Fone.
2: Por quê? Bota meu áudio.
1: Tô botando, Dona Maria.
2: Eu vou dormir.
1: Não vai não, Dona Maria.
2: Não vou ficar acordada, não.
1: Não vai, Dona Maria.
2: Eu não, nem
1: Dona
2: sei,
1: Maria!
2: Não. É, ontem eu fiquei, Antônio. Não vou ficar, não. Você não quer botar?
1: Maria Delay.
2: Meu áudio, hein?
1: Dona Maria Delay.
2: Anda aí, quer falar com os meninos.
1: Fala, Dona Maria.
2: Aí. Fala aí. 74.
1: Tá bom, Dona Maria. Obrigado, Dona Maria. Obrigado, Dona Maria.
2: Aí a gente aprende e dá uma história.
1: Calma, Dona Maria.
2: Quero te abraçar.
1: Tomou tadala,
2: Dona
1: beijar, Maria. Pera, Dona Maria.
2: Te desejo noite e dia. Quero te entregar todo eu, você, tudo que eu
1: calma,
2: queria.
1: Dona Maria.
2: Te desejo noite e dia.
1: Calma, Dona Maria.
2: Quero me entender tudo em você.
1: Dona Maria.
2: Você é tudo que eu queria. Anda. Quero ouvir.

0: Tomou vinvance, dona Maria?
1: Manda alguém aí, mensagem pra Diego escutar meu áudio. Ricardo Personal, mandei pra ele já. Já tem 744 mensagens.
0: Já botei tu no ar, ô cretino.
2: Se não ouvir meu áudio, eu vou dormir, não tem essa. Agora tem esse aí, o Ricardo Nascimento, que já tá com 700 e não sei quantas mensagens já mandou pra você. Deve ser chato pra arrebentar, né? Porque não abri nenhuma.
0: Eu já botei ele pra falar, esse cretino.

0: Tânia falando que eu preciso ir pra balada, eu preciso distribuir.
1: É.
0: Não acho, sabe por quê?
1: Por quê?
0: Quando eu terminei meu relacionamento em 2023, eu tive meus momentos de loucura até meados de 2024. Mas aí, ano passado, finalzinho de 2025, eu tive meu problema de saúde. E sabe, dessas pessoas todas, quem tava do meu lado? Ninguém. Quando eu precisei, quando eu tava no hospital, não tinha ninguém, entendeu? Eram poucas pessoas que mandavam mensagem para mim para perguntar como eu tava, para ver meus resultados dos exames que eu tava esperando, que foi bem, bem punk. Aí eu falei, meu, pra quê? Essa vida rasa, sabe? Besteira, besteira. As pessoas querem enquanto você tem algo para oferecer, enquanto você é útil. Não seja mais útil para ver se alguém vai lembrar de você. As pessoas não me querem, elas querem usar. E isso eu não quero mais, não. Não quero. Muito obrigada.
1: É. Agora. É, agora realmente. Agora embostiou o clima. Clima de bosta. É, agora. E agora?
0: E Tânia, a gente percebe que seu marido gosta muito de você, muito mesmo. E ele, acredito que ele faria tudo por você. Então não fica pensando nessas besteiras não, porque se um dia você precisar, é ele que vai estar do seu lado. As outras pessoas só vão querer te usar enquanto você é útil. Vou utilizar de você, mas quando você precisar, é ele que vai estar com você.
1: É agora. Agora. É agora. E agora? É agora. É agora, agora. É, agora. E agora?
2: Nem sabia que ela estava hospitalizada. Olha como é que pode. Se eu soubesse, eu dava minhas condolências, né? Eu falava, vai em paz, bebê.
1: É, agora. Agora não sei. Clima de bosta.
3: Deu até vontade de pegar a palestrina no colo.
1: É, mas essa vontade aí já... ela não quer.
4: Rapaz, eu pego a Dona Maria, fácil, hein? Facinho, eu pego a Dona Maria, hein?
5: Ô, caipira, vai tirar leite do boi e para de ficar encrencando. Vai tirar leite dos boi.
6: É verdade, vale mais um broxa parceiro do que um barão fuleiro.
4: Bora, Dona Maria, vou fazer a senhora pular.
1: O que que o outro quer, a Dona Maria? Tá louco? É, agora.
7: Agora é a hora do John Tatu reagir, reaja, Batman. Cai pra cima, cai pra dentro. Aproveita que o animal tá abatido. É só chegar e comer.
1: É, agora nós vamos ter que animar. Agora vamos ter que animar esse negócio. Falaram que quando o clima bostear tem que tocar essa aqui, ó.
8: Vou confessar, nunca mais queria amar.
1: Ah!
8: Era só ficar.
9: Ah, não, Jim, pelo amor de Deus, mano. Essa música não, é.
8: 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Penetrou minha emoção. Disse que eu era um fugitivo.
10: Bostiou tudo, foi bom, hein? Agora bostiou, foi.
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11: mas você me acertou.
12: Eu acho que eu vou dar o número da rádio pra minha mãe, você tá entendendo?
1: Sua mãe?
12: Porque ela é assim, ó. Ela me ligou.
1: Sua mãe?
12: Pra me ouvir o áudio dela. Em vez dela falar o que era, não. Ela me ligou, me descascou. Depois disse que me amava. E falou, ouve meu áudio. Não entendi, não era mais fácil ela ter falado. Eu acho que essa Dona Maria é minha tia, hein?
1: Dona Maria, Dona Maria! Ela manda áudio falando pra ouvir o áudio.
13: 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O clima pesou. O clima pesou. Parece aquelas pessoas que não têm os braços e faz a pintura com os pés.
1: Ei.
13: E a tinta é só bosta.
11: Eu gritei, vou me apaixonar.
14: Musiquinha de bosta. Na
1: para,
14: moral.
1: Para.
11: Você atirou. Perigoso.
15: Eu achou que o John Tatu ia mandar uma mensagem, uma frase de impacto aí. Ele fala da música. Tem que badalar o sino mesmo. Toca o sino, sacristia.
16: Ô Diegão, bom dia. Cara, a Roberta Miranda já cantou tanta música bonita, mas essa música dela, puta que pariu, hein?
1: Ei.

0: essa aqui é boa que chega dói.
1: Paraíso pra você.
0: Essa é boa, essa é boa. Vai, vai. Ô Palestrina, manda ele com Deus e com o diabo que carregue ele. Vai.

0: cagado. Vai com
1: Deus. Agradecer a Deus por ter traçado o nosso destino, a gente poder estar aqui hoje com você nesse DVD maravilhoso.
2: O Perigosa é linda. A única coisa boa de ver nesse quadro era o mau humor do Pedrão. Nossa senhora, ele adorava fazer.
0: Eu imagino, cara.
1: Com a gente assim, gente. Simbora, vai. E desfi minha alma.
0: O Pedrão é maravilhoso, né, velho?
3: Ô, Diegão, tô percebendo uma coisa nessa música. É uma música tão linda. Quem foi que estragou a música da Roberta Miranda?
0: Para.
3: É Maiara Maraíza?
0: Para.
1: Você nada entendia. Que tudo aqui. Que tudo aqui esperava.
3: Para de reclamar da música, que ela, essa música deu muito R$100 pra esses mendigos aí da madrugada.
0: É, é verdade.
3: É, a única coisa que os da madrugada ganhou foi R$100 com essa música.
0: É verdade, é verdade.
1: O amor ele está aqui.
0: Vai com Deus.
1: Sim, com Deus.
0: Deixa eu ligar pra Roberta, deixa eu ligar pra Roberta, peraí. Vou pedir pra ela cantar Perigosa Linda ao vivo pra nós, peraí. Será que ela tá dormindo agora?

0: fase linda. Entendeu? Sabe que somos amigos. Se precisa, eu tô ali.
1: Como... Pera aí, Roberta. Pera aí, Roberta. Calma, não. Perigosa e linda, já toquei. Pera aí.
0: Que Deus te proteja.
1: Obrigado, Roberta. Obrigado.

0: essa mulher cantar essa música ao vivo, eu jogo esse caminhão aqui num barranco. Vai cavalo e carreta pra vala. Bagaço tudo aqui, você tá maluco.
1: Oxe. Faça isso não, cara.
2: Que sonhamos em segredo.
3: Ô Lazarento, você tá fazendo o merchan aí das músicas da Roberta, que ela é tia da Graça, né? Vagabundo.
1: Ela é tia da Graça.
4: Coisa que me dá um ímpio é eu estar aqui tomando meu café com leite aqui na vaca, aqui. E alguém faz uma graça, eu dou um bufo, sai leite até pelo nariz, vai me dar um nervo. A culpa é sua, sabe, fazendo rima na música da Roberta Miranda aí.
5: Hoje com você nesse DVD maravilhoso, viu?
6: Ô, Diego, mandei uma pra nós cantar aí, põe aí pra nós cantar. Vamos cantar nós dois?
1: Vamos.
5: Canta com a gente assim, gente.
1: Vai.
6: Vai, Diegão, canta comigo um pedacinho só aqui, ó.
1: Vai, vai.
6: Pra alegrar um pouco.
1: Vai.
6: Eu sou tropeiro e adoro...
1: Para de ligar, cara. Mas quem é esses vagabundos que já tá ligando antes dele começar? Deixa ele cantar, velho. Mas que coisa chata, viu? Que coisa chata, que deselegante. Que coisa deselegante. Vai, velho do lixo. 3, 2, 1, vai! Mas que coisa, velho! Eu vou bloquear, hein?
6: Pra alegrar um pouco.
1: Vai.
6: Eu sou tropeiro e adoro esta vida. A gente vai para
1: onde vier,
6: onde quiser. Levando a tapa, eu vou pelo mundo, vagando e cantando. Sou muito feliz. Muitas mulheres.
1: Mas na hora que eu vou cantar, o povo liga, velho.
6: Eles bonitas me querem, muitas promessas de amor recebi. Mas meu destino é vagar pelo mundo, sempre cantando, sou muito feliz.
1: Ah, velho lixo! Deu tempo, deu tempo. Deu tempo, deu tempo, deu tempo, deu tempo. Ruputum.
7: Palestrina, realmente. Mas não pensa assim não, meu amor. Você tem que pensar que enquanto não acha o certo, se diverte com o errado. Deixar de gozar, porque não achou o certo, não faz isso. Eu fiquei internada um mês e meu marido realmente maravilhoso. Ficou lá comigo um mês, perdeu as férias dele todinha comigo. Mas era um médico mais gostoso que o outro.
1: Ixi.
7: Ai, meu Deus do céu, era tentação demais. Eu nem queria sair daquele hospital. E tinha um fisioterapeuta. Meu Deus, que homem, que homem. Eu falava até pro meu marido. Ele conhece a mulher que tem, ele nem liga mais.
1: Ele conhece, nem liga. Eu tô entendendo, eu tô entendendo. Sentir o teu
8: sabor. Agora quem vai com Deus sou eu. Um beijo pra vocês. É, logo eu tô aí de novo, quando eu conseguir ficar acordada. De madrugada, que eu tô velha agora. Um beijão.
9: E conhece a mulher que tem? Traduzindo, corno manso.
1: Ei.
10: Lógico que ele não liga, Tânia Robocop. Eu já falei aqui, o seu marido parece aquele cara lá que pega o piu-piu do outro cara e coloca dentro da mulher dele.
1: Ei! Como é que é o nome dela? Giza, Giza. É Giza, né? Giza, Giza.
11: Quase aconteceu um acidente comigo aqui agora. Quem é essa mulher que falou desse jeito aí, meu Deus do céu? Pelo amor de Deus.
1: É a Dona Maria.
12: Essa mulher aí gosta de bostear, né? Ela bostia tudo.
3: É rapariga, Diegão. É rapariga, hein? Essa mulher tá nesse fogo todo porque não tem ninguém chegando junto, né, Diegão?
1: Claro que
3: rapaz,
1: tem.
3: É borracha fraca.
1: Não é não, velho. Não é não, não é não. É que ela toma texto, ela toma.
13: A
4: Rapaz, a Tânia disse que não queria sair do hospital porque os médicos eram muito gostosos, né? Eu fico imaginando a Tânia agora no hospital.
1: Quem é o trouxa que tá ligando, hein? Pera aí. Deixa eu bloquear esse cara. Só um momento, só um momento.
4: Tava lá um mês lá, né? Aquele marasmo, né? Só na ciririca. Essa aqui é pra aquele gostosão. Ei! Lá.
1: Não, a Tânia não faz isso. Faz, Taninha.
7: É que vocês nunca pegaram uma mulher igual a mim. Caramba, vale a pena aguentar as minhas safadezas, as coisas que eu falo. Na verdade, o que eu falo, as safadezas, faz parte do meu charme, né? Imagina uma mulher safada na cama. Se eu falo, imagina eu fazendo. É bem mais gostoso.
1: É, não dá pra ir pro intervalo ainda. Ainda não dá.

0: Taninha. Aí sim, aí eu dou valor, hein? Pode vir quente que eu tô fervendo, Taninha. Vem cá pro cantor solitário.
1: Tô com a minha música aí do X, então aí, meu irmão. Bora aí, ó. Bom dia pra você aí, bora.
2: Ah, o Zé Rico tá se revirando no túmulo uma hora dessa.
3: Ô, Diego Lopes, pede pra ela mandar uma foto dela aí só pra nós ver. Faz uns 10 segundos aí da foto dela. Hein, Tânia? Pode mandar, bebê?
4: Já, que todo mundo já conhece a Tânia. Mas se ela quiser, né?
5: Então você quer dizer que seu marido sabe que ele é corno, mas ele aceita tudo isso porque tem uma mulher gostosa, Tânia?
6: Ai, Taminha, manda uma prévia pra nós aí, pra nós ver como é que é a sua safadeza na cama. Tira que eu vou...
7: Alguém avisa essa Tânia aí que ela tá achando que ela é o sonho dos médicos e dos fisioterapeutas. A mulher toda lascada, toda estourada no hospital. Pelo amor de Deus, minha filha. Você, no máximo, é o interesse do mensageiro da farmácia. Pelo amor de Deus, nem dos enfermeiros é. Se coloca no seu lugar, ô cansada.
4: Ah, não entendi. Não entendi esse odinho. Sei não.
8: Rodrigão, acho que o relacionamento de Taninha aí deve ser aberto. O cara lá deve saber que ele recebe peruca de bode. Mas ele gosta que admira a Taninha aí, deliciosa, legal.
4: Olha lá o baiano.
9: Você entendeu? Sim, Diego. É um gay enrustido. É um gay enrustido, sabe?
3: Tá com ciúme. Tá com ciúme. Queria estar no lugar da mulher lá no hospital, né, baitola?
10: É. Não, esse ódio todo, ele senta, hein?
4: Eu não sei não, hein, mano.
5: Ô, meu amigo, às vezes eu critico as falas da Tânia aí, mas ó, te falar. Uma coisa que ela não é cansada, viu?
4: É.
5: Ela é muito gostosa.
4: Eu não tô falando nada, eu não tô falando nada.
11: Esse cara que falou da Tânia aí, ele não senta não, gente. Ele se acomoda. Essa é real.
12: Eu acho que esse mano aí da Reno Kibe, velho. Acho que ele da Reno Croquete.
13: Pode me usar à vontade. Ih, que esse aí criticando, ele pode até não pegar, mas se botar na mão, ele segura.
4: É.
12: Judinho de novo, mulher! Da ré no Kibe? Eu acho que ele dá ré no Habib's inteiro.

0: Diegão, eu já vi a foto da Tânia no Instagram. É bonita, é gostosa, mas Diegão, a dúvida: será que tem esse fogo todo? Será que é desse modelo mesmo? Algum problema ela deve ter, Diegão. Ela não pode ser a única mulher perfeita, não.
1: Eu só acredito...

Diegão, esse maluco aí, ele tá querendo fazer um exame de toque com os médicos. Ele está querendo fazer um exame de toque, ele tá com inveja dela, só pode. Isso é um baitola. Deve ser motorista de Scania.

0: ai.
1: Motorista de Scania é o seu rabo, baitola, fresco. Ô Diego.
2: Oi.
1: A Tânia é louca pra pegar o Pedrão. Nossa, doidinha. Fica toda assanhada pra pegar o Pedrão.
2: Que Pedrão? Que Pedrão? Tá louca? Tá maluco? Sério? Vê graça, vê graça. Já pegou? Já pegou? Já pegou?
3: Errou!
2: Eu acho que não. É, se bem que não. Canta, Davi, canta, eu, hein? Canta, Davi, vai. Não, não é Cochabamba Jungle. Essa é Sweet Shine On Mine. Vai, vai, Davi.
4: Oi, irmão. Falam tanto do motorista do Scania, mas se dão um Scania na mão deles, destrói, são... É uns muriçoqueiros, só pode ser muriçoqueiro. Por isso que eles falam do motorista do Scania, eles têm inveja do motorista do Scania.
2: Tá bom, tio.
4: Quando eles enxergam o motorista do Scania, eles ficam babando.
2: Tá bom.
4: É isso aí, tio.
2: Obrigado, Scania. O que é muriçoqueiro, tio? Conta pra nós.

0: Rapaz, não tô acreditando não, velho.
1: Muriçuqueiro é aquele que trabalha com esse caminhãozinho pequeno. Aí é muriçoca. Sabe o que é muriçoca? É mosquito.
0: A muriçoca pica, né? É chato, né? Porque ela pica, né?
2: Ela é louca pra pegar o Pedrão, mas na porrada, Diego. Ela foi na ponta da rádio uma vez aí pra pegar ele. Ele ficou com um tchale na mão.
0: Ah, tá. Entendi. Ó. Achei que era pegar, pegar mesmo. Dá mesmo. Ah, é pegar na porrada. Pera aí.
3: Ô, Diegão, toda mulher tem fogo. Basta você saber acender. Você acendeu, saber se você vai ser o bombeiro pra apagar, filho. Porque toda mulher tem fogo,
0: mano. É verdade, tem essa, é verdade.
3: Sai, cachorro!
0: Não vai acender o fogo e não... Pera aí, meu solo, pera aí. Pera aí, meu solo de guitarra. É, não vai acender se você não souber apagar.
4: Não, pegar desse jeito que você tá pensando aí foi só com o Selmo mesmo, Diegão.
0: Ei!
5: Não, velho do lixo, a questão é o seguinte: toda mulher tem fogo, você não pode apagar, você só tem que deixar a brasa. Apagou o fogo da mulher, acabou o rolê pro seu, aí. Tem que deixar a brasa, não pode apagar tudo, não.
6: O Pedro, vou contar uma fofoca pra você, Diego. O Pedro, sabe, muito machão, não sei o quê, e responde todo mundo e tal, né? Mas a Catânia me enroscou, porque aí eles brigaram, né? Aí ele ia sair assim, foi pra você sair às 10 da rádio, tão cagão que ele é.
0: Ô, louco!

0: Eu acho que se ela pegasse, ela falava pra nós. Não tá nem aí, não. É. Eu acho que quem fala que ela pega todo mundo é invejinha, viu?
1: Ô, Diego, faz 10 segundos lá no Instagram, depois o motorista de Scania fica bravo, ó. Ó o que que acontece.
0: Vem cá, fala a verdade pra mim. Fala a verdade pra mim. É, so far away for me. So far away, so far away, so far away.
2: Pô, essa moça era lutadora de boxe? A pegar o Pedro Rafael de porrada? E isso, hein? E aí, John Tatu,

0: tô brincando. Ai, tô brincando.
1: Ô Diego, esse motorista de Scania aí que tá falando os muros solqueiros aí. Rapaz, isso aí é acostumado a pegar na alavanca, esse motorista de Scania aí que tá falando muros solqueiros. Você tá doido? Isso aí dá uma ré no kibe que você não tem ideia. Isso aí quando ele toma banho, ele bota a toalhinha enrolada no cabelo.
2: Diegão, eu não trabalho com Scania, Diego, eu trabalho com DAF. Sabor Scania.
0: DAF? DAF.
3: Sou região, taxista, fodo de noite.
0: Ei!
3: Tô de dia, subdeço, me reconheço, processo.
4: Diegão, manda um abraço pro Fábio da do plantio da Imediato. Eu trabalho com
0: DAF. Manda um abraço pra Fábio.
5: Rapaz, esse cara com essa voz aí que trabalha no Dafra aí, eu já sei que ele relaxa pelo pito, viu?
0: Sabe o que, macho? Ele faz o que, macho?
5: Já sei que ele relaxa pelo pito, viu?
0: Relaxa pelo...
6: Não sabe nada. Vou mandar meu manjolo pro
0: Ei,
6: pai.
0: Não vai mandar nada.
7: Alô, Murilo, é o locutor, hein? Não quer mandar abraço, é o serviço dele, hein? Não, manda abraço pra Fábio agora, presta atenção.
0: É?
7: Ô, Fábio, ficou sem um abraço. Abraço,
0: pô, vai ficar sem abraço hoje, Fábio.
3: Gal, isso aí é chibongo de gal. Em vez de mandar abraço aí pra alguma mulher, Digão, fica mandando pra alguma nega, fica mandando abraço pra macho. Uma hora dessa, 4 horas da matina, chibongo desse.
0: Um chibongo. O que é chibongo, baiano?
2: Da mal fábrica do plantio, vai que ele planta em você, né, Diego?
8: Fala, imagina eu fazendo. É bem mais gostoso.
0: Ô, Tânia, peraí. Peraí, gente. É um programa legal. Peraí, gente, já volto.

0: É bem mais gostoso.
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8: Band FM, 4 horas, 1 minuto 4 e 1 agora. A nossa última voltinha no relógio. Até às 5 da manhã é o Band Coruja no ar. Bora lá. 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

0: Lua Santana, um beijo. Um beijo. Cara de cadela.
1: Oi.
2: A Simone Mendes anda gravando umas músicas boas, né? Acho que o que estragava ela era a Simária.
0: Cala a boca. Olha, você, Amara Tassini, vocês param.

0: que vocês ficam mandando as figurinhas dela? Diego, a Simone Mendes já fez alguma música pra você? Cala a sua boca, cara. Mas já. A última foi essa aqui, ó. Ah. Ah. Fica quieto.
1: Cedo ou tarde isso ia acontecer.
0: Ixi, Maria. Calma, calma, calma.
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0: Ei, ei, ei, ei, ei, ei, ei.
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0: Para!
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0: Para!
1: E aí vai ser a hora certa pra te apresentar.
0: Para!
1: Oi, yeah.
0: Chega.
2: Lopes, não bota essa música aí, não. Isso pode ser usado contra você.
0: Cala a sua boca.
2: No teu tribunal.
0: O que que é, cara? É música. Rádio toca música. Rádio toca música. Coisa.
3: Ô, musiquinha de viado da porra, hein, mano?
0: Cala a boca, idiota, trouxa.
4: Ô, caipira, que estragava a Simone Mendes quando era Simone Simaria era o DJ maluco, ele que era dono da dupla.
3: É, Diegão, ficou só saudade, saudade daquela morena de cabelo comprido que eu via.
0: Tá com saudade de quem, mano?

0: Tocar a música do Hexa, mano. A música do Hexa lá, mano.
1: Que música do Hexa? Qual que é? Ó, hoje eu fiquei sabendo que tem uma música aí que fizeram do Hexa, da seleção, do Neymar. O que que é, hein? Alguém manda aí. Cadê meus assessores? Estão tudo dormindo, esses vagabundos? Cadê meus assessores, hein? Oi, Xi, me manda aquela foto que você fez, aquela figurinha minha lá. Com a camisa do Brasil, que eu não vou comprar, não. Hoje, esse ano vai ser IA.
2: Diegão, Simone Mendes, eu não sei se fez música pra você, mas eu gostaria de saber quem que era o Diego que a sua colega de rádio tava esperando na esquina.
1: Quê?

0: O que tem a Mini Ruth?
1: Diegão, Simone Mendes, eu não sei se fez música pra você, mas eu gostaria de saber quem que era o Diego que a sua colega de rádio tava esperando na esquina.
0: Não sei, eu acho que é da música, velho. Cuidar da sua vidinha, vai.
2: Ah, Diego, agora eu entendi por que ela diz naquela música. Proíbe a cidade de usar camisa preta.
0: Fica quieta.
2: Tem uma fotinha sua com ela e você tava de camisa preta.
0: Fica quieta, Maratacena. Fica quieta.
3: Nessa época, minha marmita, minha aqui, arroz com frango, Davi mandou áudio, lembrei do macarrão nojento dele na hora, perdi até a fome.
0: Ô, Maicon, para de falar do macarrão do Davi, que ele vai ficar bravo contigo já já, hein?
4: Bom dia, bebê, um beijo pra você também. Como é que anda o nosso hospício aí? Ando preocupada, velho. Acho que já tô fazendo parte desse hospício. Eu tento não ouvir isso, mas eu não consigo. Acordo cedo já pensando em ligar essa rádio pra ouvir esse povo maluco falar.
0: Ô, Raquel, tudo bem? Como é que tá o Portugal aí, hein? Que coisa boa. Obrigado aí, nossa audiência internacional. Ô, mano, não tem essa aqui, velho. Manda essa aí do Dire Straits. Dire Straits pra nós. Morning for Nothing. Não, o cara era maravilhoso, né? Oh, como é que era o nome daí? Mike Hopfer. Eu não lembro o nome dele. Manda aí. Não tem. Como é que...
5: O jeito é você, ô vagabundo.
0: Ei.
5: É os quatro
0: olá,
5: que
0: estavam
5: na tua cara de quebrar.
0: Eu falei.
5: O jeito é tuas avas de comida aí que você faz aí.
0: Eu falei, vagabundo. Eu falei.
5: Sua comida nojenta não?
0: Calma, Davi.
5: Imunda não, seu.
0: Calma, Davi.
5: Safado.
0: Calma, Davi.
5: Marco Lazarento.
0: Ele fica com raiva, tá vendo? Fala o que você quiser, mas não fala da comida dele, velho. Eu já avisei isso aqui já. Coisa.
6: Personagem! Olha o Diego aqui, ó, se declarando aqui, ó, na rádio pra Simone Mendes.
0: Cala a boca, não tô declarando nada. Declarando o quê, ô inútil?
7: Olha, se for a Mini Ruth, alguém tá furando os olhos do cabeção, hein? Só pra ficar esperto, ei, hein?
8: Mestre Xuca da Chilique novamente.
0: Mestre Xuca.
9: Meu Deus, que nojeira, cara. Tava comendo agora. Voltou na goela, engoli de volta.
0: Nossa, você é um camelo?
10: Ô, Davi, dizer a mais língua que você tá pegando água da fossa pra fazer esse macarrão aí, hein?
0: Ô, Maicon.
10: Que aquele negócio lá não é orégano, não.
0: Ô, Maicon. Isso
10: é pedacinhos de merda.
0: Ô, Maicon.
6: Diego do céu, agora eu vi que você é corajoso, Diegão. Sua esposa é personal trainer, tem curso de tiro, é CAC. Você me põe a música que a Simone Mendes fez pra você, né?
0: Aonde? Cala a boca. Chega desse papo, vamos mudar de assunto. Chega, acabou.
11: Ô, Diegão, passando Sorocaba aqui, passou um louco gritando no carro aqui, mandando áudio aqui. Será que não é o Muriloco, não?
0: Cadê o Muriloco? É, Sorocaba pode ser mesmo.
12: Diegão, eu vi que Davi pegou a receita daquele macarrão dele, anêmico lá, ceboso, lá na Índia, cara. Aí por isso que ele agora tá fazendo aquele macarrão lá, botando ele com caldo lá, que nojo.
0: Caldo que nojo. Caldo que nojo. Ô, baiano, ele vai te xingar, baiano.
5: Respeitar, né, Diegão? Não tô nem postando mais, né, mano? Respeito é bom e eu gosto, né,
0: mano? É, esses trouxas, Davi. Não liga.
5: É o que a galinha da tua mulher
0: para.
5: Faz pra você, ô Marco Lazarento.
0: Calma.
5: Posta é comida com a vaca da tua mulher.
0: Calma.
5: Vagabundo, Lazarento.
0: Deixa o Marco, Davi, deixa.
5: Você, ô, seu cara já estragado, ô, vai no filho do Marco, vagabundo, Lazarento.
0: Calma. Ele fica bravo. É o Maico esse trouxa.
5: Você, Creito, quem mandou de rosca? Tá com a coxinha estragada, com leite lá, sei lá da onde, ô infeliz?
0: infeliz.
13: O Davi fez aquele macarrão com aquele, né, com aquele molho lá. Imagina ele fazendo estrogonofe. Deus me livre.
0: Para, é o para, Michael, para.
3: Ah, agora deu, né? Todo mundo que mandar mensagem aí zoando o macarrão dele é eu agora.
0: Calma, Michael.
3: Ô, Diego, é impressão minha ou você quer fazer eu o mandioca da Band Time? Nossa, aí é pra comer a marmita minha aqui, arroz com frango. Davi mandou áudio, lembrei do macarrão nojento dele na hora.
0: Para, Michael.
5: Ah, é. Fiz mesmo, macarrão é o melhor que tem. O meu macarrão é melhor que a tua lavagem, que não é comida que você não sabe fazer. Sabe com a comida tua? Tua comida é uma merda, uma bosta você come aí.
0: Calma,
5: Davi. Cheio de cocô aí, seu vagabundo.
0: Calma, deixa o Maico, Davi.
5: Dá uns tapas na tua cara, ô vagabundo. Quebrar a sua cara.
0: Para,
5: eu
0: Davi.
5: Vou te quebrar ainda, Maico.
0: Davi, calma.
5: Vou te quebrar ainda, seu filho calma. De uma puta.
0: Ô, Maico, para, Maico. Maico!
14: Opa! Vambora, moçada, vai! Haja galinha, meu irmão!
0: Diego Lopes, eu não tenho culpa que o molho que ele faz é com bosta. Para, Maico, Maico, Maico!
15: Olha o tique já chegou, levantando...
0: Ô, Maico, para, eu vou bloquear você, Maico. Diego Lopes pergunta pro Davi se ele come macarrão, depois caga no prato e come. Para, Michael! Michael! Michael, para, Michael! Eu vou te bloquear, cara. Diego Lopes, o molho do macarrão do Davi é feito com mijo do boi do... Para, ô, Michael! Michael!
3: Na hora, perdi até a fome.
0: Para, Michael, para.
3: Macarrão nojento dele na hora, perdi...
0: Para, Michael, Michael!
15: Pra você que põe o ar, bote, vá! Pra você que põe o S, samba, vá! Pra você que põe o I, não se riba, não! Pra você que põe o...
5: Viadinho, gosta de chupar rola, né?
0: Para, ô, Davi! Fez,
5: né,
0: Davi.
5: Viadinho,
0: Davi.
5: Chupa rola, ô, Davi! Ô,
0: Davi!
5: Essa voz de...
0: Ô, Davi! Ô, Davi!
5: De bichinho aí!
0: Pera, Davi, pera!
5: Uma lavagem
0: calma,
5: de
0: Davi.
5: Aí,
0: calma, Davi, calma!
5: Calma, Davi,
0: calma! Calma,
5: calma,
0: Davi!
5: Faz pra você,
0: ô,
5: né,
0: Davi, pera aí, Davi!
5: Pera,
0: Davi! Davi! Pera, Davi.
5: Chegar a lavagem, sabe a lavagem?
0: Para, Davi.
5: Esse infeliz aí, sabe?
0: Para, Davi.
5: E come a lavagem da rua e
0: deixa passa, ele, Davi.
5: Volta, vai derreter.
0: Calma, Davi, calma, calma.
5: Vou perder minha fome também, que tá comendo essas lavagens nojentas aí, né?
0: Deixa ele,
5: seu
0: Davi.
5: Seu vagabundo. Tô comendo essas lavagens nojentas
0: é
5: aí.
0: É o Maico, é o Maico.
5: Vou perder minha fome, seu vagabundo.
0: É o Maico, vagabundo.
5: Depois quebrar sua cara ainda.
0: É, quebra ele. Ainda. É o Maico.
5: Quanta merda tu come aí, só come bosta.
0: É,
5: aí.
0: Dá, o Maico come bosta, para. Não consegue dormir. É, o Maico é...
16: Ô, Davi, bora, espaguete com molho de lachuca.
0: Para, o Michael.
17: Ô, Davi, o Mike falou que você tá servindo seu macarrão nessa tapoeira aqui, ó, escuta aí, ó.
0: Para, Michael. Segue no
15: fim, não sai com a Joana, a Priscila.
5: Não tem o que fazer, não, esse lazarento, mano. Só sabe falar mal de mim, essa é inferior, sabe, Diegão?
0: É o Michael.
5: Não presta, nunca prestou.
0: É, vagabundo.
5: Esse viadinho aí.
0: É.
5: Vó de viado aí.
0: É, trouxa.
5: A chuca que tem é só comida estragada.
0: É.
5: Chuca que a comida pra tua mulher dá pra
0: ei!
5: Você aí. E a tua mãe ainda só dá pior pra você ainda. Você
0: para!
5: É verme, hein?
0: Cheio, tá bom, Davi, tá bom. É, esse Michael, viu falar, viu?
18: Eles estão com inveja do seu macarrão, Davi. Não liga, não.
0: É isso aí, Davi. É inveja. Tá vendo? As fãs do Davi. É.

0: Ela não sabe se ele dá remédio para os malucos ou se ele põe fogo no parquinho.
1: Para, Michael.
2: Quem gosta de macarrão, aquele macarrão de palito, você já prestou atenção que ele, ao molho, ele parece lombriga? Quando a gente era moleque, a gente remédio para esses vermes.
1: Para, Michael.
2: A gente coisava aquele monte de lombriguinha.
1: Para, Michael.
3: É bom que o Diego nem é isqueirinho.
1: Ô, Maico, para.
4: Abre a janela, amor.
5: Ô, Davi, o Mike falou que seu macarrão tá pior do que a feijoada com cara de bosta que o Nelsinho Padeiro comeu uma vez.
1: Ô, Nelson. Ai, caramba.
5: Isso aí mesmo, Davi. Não deixa o Maico ficar falando mal de você, não, cara. Fica gozando de você aí. Mete a boca, Davi. Sem dó. Fala mal do teu macarrão. Fica metendo o pau em você e depois fica pedindo motivacional pra ver se melhora o dia.
6: Deixa pra lá, deixa pra lá, vai.
1: É,
6: tô
1: deixa.
6: Tô tranquilo, não tenho nada a ver. Então, já tô cegado com esse infeliz rato. Gosto de perturbar mesmo, tá, Maico?
1: É, esse trouxa.
6: Né?
1: É.
6: Vai comer as avadas, chega mais, Maico. Não come, tem que comer e pagar com muitos outros, sabe? É. Vai de essa.
1: É isso aí. Né?
6: Ah, é. O médio não briga, ah, Maico. Vai pro que fazer, vai. Vai comer essas avadas, chega mais, vai.
1: É, esse Maico é.
6: Olha o seguinte, tira a sua calcinha no rego, você tá aí na calcinha no rego aí.
1: Ei.
6: E come aí ela com calcinha, tudo que é melhor. Suada, é, tô com a coxinha estragada aí, ô crescendo de rosca. Que é. Você gosta de queimar rosca ainda.
1: É o Maico, né, o
6: come ainda, é. Come as coxinhas estragadas aí na padrinha e faz dos outros ainda, né?
1: É, o Maico. Crescendo
6: de rosca. Vem aqui, ó, com a boca perto aberta aqui, ó. Vem aqui, ó, chupar aqui minha rola aqui, vem. Maico Lazarento, seu viadinho, você gosta de chupar rola, hein?
1: Calma, Davi. Ei,
6: tira o negócio
1: chega.
6: Da boca de mim, Lazarento.
1: Chega, chega, chega.
7: Se aquieta, mangangá. Se afasta pra lá, boi rei nojinho.
1: Para, Maico, para. A hora do boi. Manda o nome do boi aí pra nós, vai. Davi Macarrão de Xuca. Para, Maico. Maico. Naldo puxa saco da Toquinho. Marido da Tânia. Queca Carente.
8: Cuidado, ele pode.
1: Gabriel na lista.
8: Cuidado, ele pode.
1: Davi Macarrão de Diarreia. Para, Maico.
8: O corno, dá nele um abraço.
1: Bravio Vigilante, Maico Rodapé, Léo Caçambeiro.
8: Ele é corno, mas é meu amigão.
1: Magrão Danjico.
8: Ele é corno, mas é meu
1: Renan, irmão. Paulo Atrás.
8: Nem passa no portão.
1: Dinho da JSL. Sabe.

0: Então, Dangico.
1: Boi, boi, boi, boi da cara. Boi.
0: Roberto de Mauá, Cícero. Magrão, Marcelo Beltrame.
1: Terminou porque ela traiu.
0: Ô, pera aí, cara. Cuidado aí com esses Beltrame.
1: Porque ela traiu, mas voltou depois.
0: Mel, chata banana.
1: Fada, e ele é boi.
0: Beg Bocão. Baiano, Pipipi, Porteiros da Globo Master, Paula Cruel, Davi da Macarronada Estragada, para Michael, René Cupim de Ferro, Seu Dé, Fenomenal, Serjão Puxa Saco da Toquinho, Pedro Luiz Ronco, Macarrão Ceboso, para Michael, Baiano do Acarajé, Motoristas da JLS, Ceará, Tatu Dangico, Divino da JS, Herculano,
1: cuidado, ele pode
0: Cirioli,
1: quem tem...
0: Motoristas da Pranda, ele... Lavagem do Michael, Região Dois Tapa na Cara, Paulo Linguinha, locutor que mora na praia,
1: tamanho, nem passa no portão.
0: Jonta.
1: Não sabe, Jonta. Tá nem ligando.
0: Porteiros da Belfort.
1: E nem tá nem ligando.
0: Para de balançar a cabeça aí, Tatu. Pera aí, Tatu, calma.
1: De quem que eu tô falando?
0: Locutor que não consegue quebrar um ovo.
1: É do corno boi.
0: Cacá Diniz, cala a boca. Palestrina! Motoristas da Alemar. Zerinho, Paulo Bocão, todos os motoristas da LSL, Macarrão do Tietê do... Para,
1: Michael.
0: Locutor que tem canela, vai de catal. Ricardo Chorão, Nai, Alisson Bundudo, Buzininha, marido da Tânia, Macarrão estragado do... Para, Michael. E não podemos esquecer dele.
2: Doente de amor.
0: Não.
2: Fugou em remédio.
0: Não. Ozzy Beltrame.
2: Caramba, amor.
0: Cara, vocês não esquecem nada, né, mano? Não podemos esquecer dele. Não. Não podemos esquecer dele, o maioral de todos.
3: Não podemos esquecer do Boca de Fosse, Boca do Macarrão do Davi, Boca de Churume, John Tatu.
4: Bezerro capado mamando deitado, John Tatu.
5: Ô, John, Tatu aí. Gosta de rasgar o chifre no barranco.
6: Não podemos esquecer do John Tatu e nem do Macarrão, que nojo, do Davi.
0: Para, Michael.
7: E não podemos esquecer dele, ô, Diegão. Toca o sino aí, Diegão.
4: Não podemos esquecer dele, que soltou um monte de rojão na hora que escutou a Palestrina falando que levou uma gaia. John Tatu.
0: Fez festinha, né?
8: E não podemos esquecer dele, o bosteador, John Tatu.
9: Tatu Turinga aí, né? E você, né, Diegão? Tá, você também tá mandando coisa aí, falando que é o Marco.
0: Eu não tô mandando nada, Davi.
10: Ô Diego, eu só acho que a ênfase hoje devia ser de quem tomou chifre do ficante.
0: Você tá querendo falar da Palestrina?

0: Ah, tá bom então, vai, em homenagem à Palestrina. Ele usou todo o shampoo dela. Eu acho que ela tá brava porque ele usou todo o shampoo dela, não porque ele tá porque ele pegou outro no Villa Country.
1: Você me dá um beijo.
0: Ah.
1: Me pede pra esperar.
0: Vai imaginando a cena, Tatu.
1: Entra pro seu banho.
0: A Palestrina entrando no banho.
1: Diz que já vem se deitar.
0: Ela deixa a porta entreaberta.
1: Deixa a porta aberta.
0: Aí ela vai tirando a roupa.
1: Vai tirando a roupa.
0: Ê, Tatu.
1: Eu fico olhando tudo.
0: Babando.
1: Com água na boca.
2: Gostei, Tatu, isso mesmo.
1: Mas esses minutos parecem bem mais que uma hora.
0: Vai, Tatu.
1: Você não vem, você
2: demora. Nos olhos dos outros é refresco.
0: Calma,
2: né?
0: Queca.
3: É dela mesmo que eu tô falando.
0: É dela, né, Tatu? Você gosta, né, Tatu? Você gosta, né, Tatu? É ela, Tatu?
3: É dela mesmo que eu tô falando.

0: Uai!
1: Eu sempre erro essa letra.
2: Para de tesourar a musa! Deixa a musa rolar! Para de tesourar a musa! Deixa a musa rolar!
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4: Legal, amor com cheiro de rua.
5: Ela dá.
1: Ei.
5: Para de fazer rima no meio da música, rapaz. Uma hora eu vou engasgar com leite aqui. Foi estranho isso, né? Acho que vou cagar esse áudio.
1: Não, peraí.

0: vagabundo apagou, não consegui, mano.
1: Caipirão, se engasgar com leite ficou estranho pra caramba, velho. Que isso?
0: Ele apagou. Manda de novo, Caipira.

0: Ô, Diego, você tem o contato de um fundo aí? Ô, Caipira, você vai engasgar com quem, Caipira?
1: Ele quer o contato do Afono. Eu vou te mandar o contato do Afono. Ai, meu Deus. Palmas pro Christian Ralph. Palmas pro Christian Ralph. Eu nunca sei como é que escreve Christian. Eu demoro meia hora pra caçar essa música. Já era pra ter tocado faz tempo isso aqui. É que essa Christian tem um monte de H com Y. Pra que essa patifaria também?
2: É a quinta série que nos une, né? Você vê, rapaz. Eu sempre cantei a mesma coisa nessa parte da música do Christian Ralph.
1: Ô, Adriano, para de falar da marmita do Davi. Ô, Davi, o Adriano Apaixonados pro Rádio tá falando da tua marmita aqui, ó. Eu vou contar pra ele, Adriano.
0: O pior que eu cantava assim também, viu?
3: Christian, Diogão. C-H-R-I-S-T-I-A-N.
1: Não é, se fosse assim tava fácil. É C-H-E-C-H. Tem um H antes do R essa bosta. C-H-R-Y. Ai, o nome com Y é muita viadagem.
4: Caipira tá engasgando com leitinho. Caipira.
1: Ah, quem é que tá zoando Caipira? Vai, Caipira. Eu engasguei com leite, mano. Eu não acredito que eu não consegui salvar esse áudio, velho.
3: Tá na hora, né? Você que tá imitando moda aí, né? Você fala que é, né? Tá imitando moda aí, né? Tá louco, hein, meu irmão? Chega, não tô postando nem mais nada. Nem no meu Instagram, nem mais aí, né, mano? Já tem a palma muito emocionada falando isso aí, né? Esqueceu? Esqueceu aquele café fenomenal primeiro de mim?
1: Ah, é verdade, Davi. Bem lembrado. Pera aí, São Paulo. Meu diretor tá bravo aqui, pera aí. O diretor tá bravo. Ele tá bravo, pera aí. Ó, Pampetinha.

0: deixa sua mensagem.
1: Ah, dormiu essa hora? Você vai dormir essa hora? Pera aí, será que eu tô ligando errado? Tem 6 celulares também, não sei pra que isso. Pera aí.

0: não foi possível completar a sua ligação.
1: Cagar.
0: Por favor,
1: repita
0: o número e ligue novamente.
1: Tá.
2: Ô, Diego, liga pra mim de volta, cavalo.
1: Tô ligando, animal. Você não atende. Pera aí.
3: Tá dormindo.
1: Tá cagando, né, ô?

0: Três toquinhos.
1: O Diego Lopes.
0: Vamos lá, começou. A partir de agora, bicho.
1: As notícias tem que ser rápido, porque você tem que ligar pro Davi, bora, bora.
0: Ah, é verdade. Vamos lá. O que, que tem de bom pra nós hoje?
1: É o teaser. Ô, Diego, você ficou sabendo da bomba da treta?
0: Qual? A bomba da treta?
1: É, eu acho que você não ficou sabendo dessa bomba, não, mas eu vou dar exclusiva aí. O furo é oficial.
0: Vamos lá.
1: A treta da família do Neymar, que os jogadores estão com ciúme, porque ele tá levando a família toda dele e os jogadores não podem jantar, fazer massagem, sair à noite. Ih, tá tendo treta.
0: Não, eu não entendi nada, peraí. O Neymar, quem que tá com a treta com o Neymar?
1: Os jogadores lá, os jogadores da seleção brasileira, Ancelotti, Neymar, estão tendo treta, porque só o Neymar pode levar a família num lugar exclusivo, só o Neymar pode fazer tudo e os outros não podem.
0: Ah, é verdade isso?
1: Isso, é verdade, tá dando mal pro xixi.
0: O Neymar tá levando muita gente pra Copa, é isso?
1: Tá levando os parça dele, só não levou o David Brasil, que é amigo dele lá, o Gaguinho, né? Só que tá o David Brasil.
0: Mas ele que tá pagando?
1: Tá, ele paga um cachê alto, 2 milhões por mês, né?
0: O quê?
1: Pra cada parça.
0: 2 milhões por mês pra ser parça dele?
1: É, só pra você ser amigo dele, assim, ó, vamos conversar, igual nós conversamos aqui do Bando Coruja.
0: Rapaz...
1: Eu faço isso de graça, não precisa nem me pagar.
0: Diga, tu tinha que me pagar pra mim?
1: Pra conversar, assim, eu monto um grupo, eu tenho meu grupo fenomenal. Eu falo todo dia, não preciso pagar pra conversar, gente.
0: Ó, a Dona Maria, como é que tá a Dona Maria? Você falou com ela?
1: A Maria tá fenomenal, eu falo com ela todo dia.
0: Eu mandei mensagem pra ela que ela não me respondeu, ela ficou brava que eu não coloquei o usar dela.
1: Ela ficou brava, ela falou, o Diego não fala comigo. Falei, Maria, é muita gente, Maria, o Diego, ele esquece, ele tem DTH, ele é normal.
0: Eu não tenho DTH nada, não.
1: Ele é ouvinte, ele sai maluco do Bando de Coruja, que é tanto ouvinte abençoado, mas é normal, ele ama todos.
0: Oh, então você tá torcendo pela Copa, pelo Brasil já na Copa, o Neymar vai trazer o caneco, né?
1: Não, vai só ser, ô Diego, você tá de brincadeira. Não, o Brasil vai bem na Copa, mas não vai trazer o caneco, não.
0: Mas quem vai mais longe, Brasil ou Argentina?
1: Eu acho que a Argentina e
0: Ah, você é argentino.
1: E a Alemanha. Não, o Brasil fica em terceiro lugar, cara.
0: Mas eu vi que você fez a tua montagem na IA lá, você com a camisa da Argentina, rapaz.
1: É, eu com a camisa da Argentina, do Brasil. É que minha mãe, ela gostava muito do Brasil. Só que todo ano eu peguei, a minha mãe ficava nervosa.
0: Ué, então, você tem que ser do Brasil também, ué.
1: Não, eu sou do Brasil, só que eu sou... Porque o Corinthians, ele tem esse negócio de apoiar os argentinos.
0: Ah, o Corinthians apoia o argentino?
1: É, porque jogou lá, os caras têm raça... Joga com vontade, com garra.
0: Eu não sabia disso, que a torcida do Corinthians vai apoiar a seleção da Argentina.
1: Eles adoram os argentinos. É por isso, é só por isso. Não, não é, e eu gosto das argentinas também.
0: Tá, entendi.
1: Dá pra nós.
0: Já foi pra lá, não?
1: Nada contra as brasileiras. Que são
0: fenomenais. Você prefere as argentinas?
1: Eu prefiro porque elas falam muchacho e fala em as línguas delas. Quando elas xingam, elas falam muito tranquilo.
0: Ela foi na tranquila, tranquila.
1: É, muito tranquila e muito espiridá.
0: Você, como é que é?
1: Ela fala muito tranquila e muito espiridá.
0: Espiridá.
1: É.
0: Tá.
1: Aí, ela puxa o R igual a minha banana, mais ou menos.
0: Entendi, entendi.
1: É fenomenal.
0: Tá fenomenal, abraço, vou ligar pro Davi rapidinho.
1: É, nesse bocô.
0: Valeu, Davi, valeu, vai, obrigado, fenomenal. Ale, fenomenal, nosso repórter especial, Ale, fenomenal. Ô, Davi, vai ser pelo, quer ver, ó? Quer ver aqui, rapidinho. Davi vai torcer pela Holanda. Vai lá. Vai, Davi, já atende aí. Bora, bora aí.
2: Oi,
0: ô, Davi.
2: Ô, Davi. Fala.
0: Baixa essa bosta desse rádio.
2: Não, tá bom, tá bom.
0: Vai, agora vai. Momento. Baixa o rádio. Baixa o rádio.
2: Vamos lá, vamos lá.
0: Vai lá, momento, palavra motivacional com o Davi, bora, bora, vai.
2: Bora, bora, não, eu tô falando que fenomenal, que ele vai, o Corinthians vai torcer pra Holanda, mas pra lá, vou falar. Olha, pegada, vamos falar de pegada. Pegada, o que é a pegada? Pegada é a conquista. É você pegada é conquistar, é saber a tática certa para pegar até uma mulher. Entendeu ou não? Saber, o caminho do conhecimento é da inteligência. E a inteligência conquista uma mulher. Então, e vice-versa também. Mas quem conquista mais é o homem e a mulher, entendeu ou não? Entendeu ou não? Mas é a pegada. E a pegada é saber lidar, é saber conquistar, é saber lutar para um dia você chegar lá. Entendeu ou não? E a pegada tem que saber pegar, porque se você não souber pegar, você não. Se arriscar, você não chega. Entendeu ou não? E é por baixo, chega por cima. Na verdade é essa. É a pegada das pegadas. É a conquista das conquistas pra roubar a mulher da sua vida e você ser feliz pra sempre um dia. Entendeu ou não? É a pegada da conquista.
0: Tem que saber a pegada.
2: É isso aí.
0: Você sabe pegar, Davi?
2: Já peguei bastante, né, Diego? Mas infelizmente, não, até agora não consegui a mulher certa da minha vida, não.
0: Então pega aqui, Davi. Abraço, Davi. Obrigado, Davi. Obrigado. Obrigado, Davi. Obrigado, Davi. Obrigado. Obrigado a você pelo carinho, pela companhia. Muito obrigado pela audiência. Tô indo-me embora agradecendo sempre você, porque ele chegou. Bom dia, Tadeu!
3: Muito bom dia, Diego Lopes.
0: Tudo tranquilinho, tudo certinho? Você viu ali?
3: Que bonito, hein? Excelente profissional que acabou de
0: do
3: passar
0: nada
3: aqui.
0: Nada, passou uma bombeira ali, né?
3: Esse me chama bombeira.
0: Não, chama bombeira.
3: Que aqui tá pegando um foguinho já.
0: O meu fogo. Que aí,
3: chama bombeira. Ô, Diego, tá tudo bem, né,
0: tá,
3: cara?
0: Tá tudo bem, tá tudo certinho.
3: Graças a Deus.
0: Tudo na manhã, mais uma terça-feira chegou.
3: Sim, sim, sim.
0: Animado para o programa?
3: Sim, sim. Muitas sempre. Novidades hoje, é? Das quais eu não sei, porque a gente...
0: É tudo
3: na bom dia é uma grande folha em branco, né? Que a gente vai escrevendo no sabor do momento.
0: É aquela coisa, né? Ajeitando as abóboras com a carruagem andando.
3: Exatamente.
0: Trocando o pneu do carro com o carro em movimento.
3: Isso, consertando a turbina do avião com ele em voo.
0: Eu acho que esse que é o segredo do sucesso,
3: esse
0: né, cara?
3: Esse é o segredo. É
0: quantos
3: você não...
0: anos, né?
3: Mas a vida é isso, né, Diego? É você acordar e não saber o que vai acontecer no seu dia.
0: É
3: ter uma leve noção.
0: Uhum.
3: Mas pode ser que uma coisa ou outra mude ali, né?
0: Mas o importante é que você vem sempre preparado pra dar o seu melhor.
3: Eu vou dar, quer dizer, o meu melhor.
0: Dá. Eu quero ver isso aí. Tchau, tchau,
3: tchau. Tchau.

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2: Band, bom dia, são 5h04, gente. 5h04. Vamos lá, vamos começar o Band Bom Dia aqui no ápice da tecnologia. Mais uma edição gostosinha, vamos! Eu e você, você e eu! Na sua rádio do seu jeito!
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0: chega, hein?
1: Só chegar.
0: Chega, chega.
1: Chega.
0: Às 5:06, gente. 5:06, hora de Brasília. Bom, bom, bom, bom, bom.
2: Bom dia!
3: Bom dia!
0: Chegamos à terça-feira, hein? 9 de junho de 2026. Que esse dia seja todo de amor,
2: de amor,
0: de amor,
2: de amor,
0: de amor e alegria.
2: De amor e alegria.
0: Pra você, ouvinte Band FM em todo o Brasil, em todo mundo, via internet. Pra você, homem vinheta,
2: bom
0: dia!
2: Bom dia, bom dia, bom dia, bom dia! Bom dia a todos nós. Eu tô sentindo minha voz longe.
0: Alô, Apes.
2: Ei, alô.
0: Alô, alô,
2: Band.
0: Band.
2: A sua rádio.
0: Será que abaixaram o seu retorno?
2: Eu acho que sim.
0: É, qual é o seu retorno? Qual
2: gente, nós vamos regular no ar.
0: Gente,
2: tá?
0: Só um minutinho, a gente vai regular no ar o volume aqui.
4: Aqui,
0: só um minutinho.
4: Aqui, Tadeu.
0: Qual que é?
4: Aqui.
5: Ele fica aí pra mim.
4: Aí. Aqui é o 2.
5: Número 2?
2: Zero 2 pra ver.
5: Vou zerar o 2.
2: Zerou, vai. Ah,
5: mas também tá quase zerado, cara.
2: É, então.
5: Não, aí, peraí, ó.
2: Vai, vai subindo, vai subindo. Aí, vai subindo, tá? Dadeu, vai subindo, vai. Põe mais só um pouquinho.
5: Ai.
2: Aí, tá bom!
5: Tá bom, tira!
2: Tira! Tira que eu vou falar! Aí, tá bom.
0: Tava quase no mínimo
2: então,
0: também.
2: Então, é.
0: O pessoal fala que eu ouço alto, mas tem uma galera também que tem um ouvido supersônico, né?
2: Tem, então. Não pode. O retorno é importante.
0: É, ouvido de bebê recém-nascido,
2: é,
0: né?
2: É verdade.
0: Não pode ouvir muito barulho.
2: Obrigado, viu, bebê?
0: Tudo bem. É, tirando isso, esse empecilho técnico no começo do programa...
2: O Belmax caiu.
0: Bom, enquanto o vinheta certo, pronto. O Belmarques, convido você, ouvinte, a participar. 11 99991-9197, o Band Bom Dia está no ar.
2: Ai.
0: Tudo bem?
2: Tudo bem, você?
0: Tudo bem também, graças a Deus. Graças começando a Deus. Mais um dia aí, né?
2: É verdade, mais um dia. Terça, né?
0: Uma reclamação a fazer, a máquina de café pra variar tá quebrada.
2: Me fala, bebê.
0: Quebrada.
2: Ah, não.
0: E aí eu tive que puxar um café... solúvel, né?
2: É.
0: Café solúvel, né? Honestamente.
2: É verdade, cara.
0: É como dançar pensou, com a irmã, não tem graça nenhuma.
2: Não tem graça. Né? Não tem a gente já pensou, viu, querido ouvinte, colocar uma máquina aqui dentro pra
0: isso.
2: Nós. Essas máquinas de expresso, tipo, que faz aquele barulho. Aqui, mas aí...
0: Pra isso precisa de verba, né, gente?
2: É.
0: Faça uma doação. Doe. Donos de lojas, donos de supermercados que escutam aqui o Band Bom Dia. Doe uma máquina de café pra gente.
2: Isso.

0: Doe um kit com 100 cápsulas.
1: Seria o quê? O Band Bom Dia Esperança?
0: Sim, é o Band Bom Dia Esperança.
2: Depende de nós
0: que o mundo ainda... Falaremos sua marca aqui,
1: isso,
0: né?
1: Verdade.
0: E vai ser bonito pra todo mundo.
1: É.
0: Todo mundo vai ficar feliz, né? Então, por gentileza, que Papai do Céu toque no seu coração. Que você sinta e doe.
1: Vem pra cá, Didi!
0: Vem, Didi, vem pra cá!
3: É isso aí, PC! O da poltrona, depende de você! Você já foi criança! Então nós aqui do Band Bom Dia, se é que você me entende. Alô, Piscidio, Dedé, você precisa de uma máquina, hein, Dedé?
0: Preciso, Didi, a gente tá aqui. Didi, conta uma história triste pra tocar o coração de quem quer fazer uma doação.
3: Gente, você precisa fazer a sua doação. Porque um dia eu, Didi, estava passando por um lugar muito humilde. Uma casinha de barro, é verdade, gente, de pau a pique. E lá dentro tinha uma mãe segurando uma criança no colo. A criança tava com fome, gente. Eu lembro que eu parei na porta, fiquei olhando o piscite. A criança olhou pro olhinho da mamãe e com os olhos todos lacrimejados, a criança perguntou, Piscite, mamãe, no céu tem pão? E morreu.
0: Didi, você assistiu isso? Você viu isso acontecer?
3: Encostado, escorado na porta.
0: Você viu a criança pedindo pão e morrendo. Por que você não deu um pão pra ela, Didi?
3: Porque senão não teria história.
0: Ai, meu Deus.
1: 5 horas 11 minutos. E assim entra no ar mais uma edição do seu gibi eletrônico Pulo do Gado. Aqui, a informação bate na porta e pede para entrar. Nós vamos abrir lá ele, para que você possa, junto com a gente, estar muito bem informado. Notícias do Brasil e do mundo, o seu bom dia, o seu mugido e também enquetes. Tudo isso e muito mais aqui no Pulo do Gado. Eu sou Pedro Quadras. Bom dia.
0: Muito bom dia. Eu sou Silvânia Acre. Pedro, bom dia. Mais um dia aqui no Fundo de Garantia.
1: Mais um dia,
0: né?
1: Mais um dia, Silvânia. Como é que você tá, meu amor?
0: Bem, graças a Deus, meu anjo. Eles não falam assim, não. Uma coisa um pouco mais séria.
1: É mais sério, mas...
0: Aqui pode ser um pouco mais...
1: Aqui pode ser mais solto, né?
0: Mais solto aqui.
1: Então
0: que a gente...
1: vamos lá, meu anjinho, meu amor. E aí, hoje, terça-feira, dia 9 de junho, Silvânia, as efemérides.
0: Hoje é dia da imunização, Pedro Quadras. Já tomou sua vacina da gripe?
1: Poxa vida, ainda não. Parece que eu tô um pouco gripado, viu, Silvânia?
0: Tá amarrado, que é isso, hein?
1: Eu preciso tomar, viu? Preciso tomar.
0: Não vem me beijar com esse começo de gripe aí, não, hein?
1: Vamos evitar. Eu não sei você, Silvânia, mas eu tenho um pouquinho de medo de tomar no braço. Só toma na bunda, e você?
0: Eu prefiro tomar, sabe, gotinha na boca? Eu tenho medo de picada.
1: Ah, né? Então tudo bem. Então, beleza. Gotinha na boca. 5 horas e 12 minutos, Pulo do Gado.
0: Muito bem, hoje também é dia do tenista. Vamos jogar uma partida de tênis, o Pedro Quadras?
1: Vamos lá, então. Pera só um minutinho.
0: Só um minutinho, gente.
1: Vamos se afastar um pouquinho. A saída é sua ou minha?
0: Eu acho que... Você pode sair. Pode sair você.
1: Posso sair?
0: Vamos lá?
1: Então, só um minutinho, gira. Vou...
0: Celebrar o dia do tênis.
1: Oh!
0: Ai!
1: Ai!
0: Ai!
1: Ai!
0: Oi!
1: Ai!
0: Nha!
1: Ai!
0: Ai!
1: Ai! Ai! Cachorra!
0: Ai! Ai, safado!
1: Ai!
0: Tá na minha cara!
1: Toma!
0: Tá aqui, ó! Corre lá, pega essa aí!
1: Pau! 5 horas 13 minutos.
0: Parabéns aí ao tenista. Parabéns você que é tenista.
1: Parabéns você também que gosta de comprar tênis e gasta seu dinheiro com tênis, às vezes um pouco mais caro do que você pode.
0: Exatamente. Parabéns pra essa entidade da madrugada. Hoje é dia do porteiro, gente. Olha a música aqui pro porteiro.
1: Homenagem a você, porteiro, aqui no Pulo do Gado.
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0: Band. Parabéns, porteiro, parabéns.
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0: Olha aí, ó.
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0: Parabéns, hein?
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0: queria dar os parabéns para os porteiros do meu prédio, mas infelizmente a gente trabalha com portaria remota. E isso coloca 3 profissionais a menos no mercado, né?
1: Poxa vida, então deixa que eu dou bom dia aos nossos porteiros lá do Ibiapaba. São 5 horas e 15 minutos. Depois dessa linda homenagem, continuamos com o seu gibi eletrônico, O Pulo do Gado.
0: Hora do mugido especial para aquela pessoa especial. Daqui a pouco tem enquete, hein?
1: Daqui a pouco
0: já
1: tem
0: enquete. Tem uma enquete muito boa, inclusive, hoje. Para você, ouvinte da Band FM.
1: Muito bem.
0: Olha, o mugido para Ana Célia, que também tá parabenizando aqui o porteiro eletrônico do prédio dela.
1: Poxa vida, parabéns ao porteiro eletrônico, só não deixa acabar a pilha, né, gente?
0: Não é uma pessoa também. Bom dia aqui pro Adenilson de Curitiba. Olha aí, um mugido especial pra ele. Forte abraço pra você, meu querido. Obrigado pela mensagem. Mugido pro Roger Pellegrini.
1: Olha aí, gente.
0: Também ouvindo a Band FM. Queca! Bom dia, Queca. Mugido pra você.
1: Queca.
0: Mugido aqui pro Bruno Silva. Bom dia, Bruno Silva.
1: Bom dia.
0: Forte abraço pra você. O mugido pro Gabriel, que segundo aqui o amigo dele... O Meus Filhos, Minha Vida, diz que o Gabriel levou chifre ontem, infelizmente.
1: Poxa vida, parabéns.
0: Na Semana dos Namorados, hein?
1: Que coisa.
0: Bom, pelo menos não vai gastar dinheiro com presente.
1: Parabéns, que sorte que você deu, hein, querido?
0: Fabiano Caçambeiro, bom dia. Mugido pra você. Mugido aqui pro Bruno Henrique. Bruno Henrique, mugido pra você. Mugido pro Diegão Canela Seca.
1: Olha aí, gente.
0: Um abraço pra você, Diegão. Mugido pro Bruno Henrique de Taboão da Serra.
1: Taboão da Serra.
0: Mugido pra Raquel de Portugal também, sempre com a gente.
1: Sempre com a gente, ligados.
0: Alô, Thiago Humaitá, Amazonas, né?
1: Alô, Amazonas.
0: Aqui. Alô, Amazonas, um forte abraço. Mugido pro Edmilson Caipira.
1: Olha, nosso Edmilson.
0: Forte abraço pra você. Bom dia, Edmilson. Tudo de bom. Mugido também pra Cuiabá. O Walter tá com a gente. A audiência da Band em Cuiabá é uma coisa impressionante, né, Pedro?
1: Impressionante. Cuiabá, eu sempre deixo muito claro aqui, tenho um carinho muito grande por Cuiabá. Afinal de contas, uma cidade quente de verdade e com pessoas quentes também. Principalmente as mulheres. Ô, delícia.
0: Terra de mulher bonita é Cuiabá. Ingrid, bom dia. Ingrid, na portaria de Guarulhos. Ô, Ingrid, parabéns pelo seu dia, viu?
1: Deixa eu mandar um bom dia para Alves Barbalho Pereira também. Deixa eu ver aqui, João Victor e também Alves Barbalho aqui. Eles enviaram um centavo de doação pra gente. Ô, meus queridos, com certeza vai dar uma olhadinha ali no Café Fonton. Você deve ter parente lá.
0: Um mugido, calma,
1: de tempo de ler isso aqui, Pedro, pelo amor de Deus. Calma, pensei que era uns 10 reais. Fiz isso aí no olha.
0: O Alex tá com a gente aqui. Diz que só não faz a doação da máquina de café porque não pode ter café no estúdio. Pega cheiro nas espumas acústicas. O que, que é? Você é técnico? Você é o diretor técnico da empresa?
1: É o bombeiro?
0: É o novo Jean. É isso?
1: É o bombeiro civil? O que é o Jean daqui?
0: Você é o Jean?
1: Não, agora não pode fazer café.
0: Não pode ter café porque pega cheiro.
1: Você quer pior do que cheiro de bafo nas espumas? Cheiro de merda? 5 horas e 18 minutos. 5 horas e 18 minutos. Mudou a trilha, mudou o tom da voz. Gente, nós recebemos aqui várias informações. Silvana, ela tem o riso solto, viu, gente?
0: Me desculpe, Pedro.
1: A Silvana tem o riso solto.
0: Me desculpe, Pedro.
1: Nós recebemos aqui na nossa redação mais. Agora, de verdade, nós estamos chegando ao absurdo. Estamos chegando ao absurdo. Chegou aqui para. Acabou de chegar para mim aqui a foto, a radiografia de um homem, gente. De um homem. Que também foi ao médico e não sabe como isso aconteceu. É impressionante. Nós chegamos ao cúmulo. Ele não sabe como isso aconteceu. Tá aqui, ó, a foto. Vou mostrar pra Silvânia. Ele não sabe como esse joystick foi parado no reto dele.
0: Tem um joystick
1: do PS5.
0: Fez a radiografia, está lá aqui, tá aqui. Preso no reto. Um tá joystick aqui. De qual console?
1: Do Play 5.
0: Olha, tem uma vibração tão gostosa, eu não julgo ele, não. A vibração desse... Porque é uma vibração HD que eles chamam. Ela é diferenciada.
1: Mas peraí, Silvânia, peraí. O controle branco. É o controle branco, gente.
0: É, aí realmente vai ficar inutilizável.
1: Vai ficar inutilizável.
0: Não dá mais pra usar. Mas o bom que tem a gatilha adaptável. Quando você aperta ele, você tá num jogo de tiro, ele fica duro. Aperta assim, parece um gatilho mesmo de verdade. Bem interessante.
1: E isso, então, apertou, ele fica duro?
0: Isso, apertou, fica duro.
1: Então
0: isso
1: tá, então tudo bem. Agora, não sei, os médicos estão agora, nesse momento, na sala de cirurgia, tentando a retirada desse... Puxa vida, olha.
0: Joystick.
1: Desse
0: controle aí. Boa sorte pra ele aí. Mas a gente vai cobrindo essa epidemia
1: De objetos.
0: De retos entupidos aí no Brasil.
1: Não sei, 5 horas 20 minutos. Vamos lá, temos enquete, Silvânia.
0: A enquete de hoje aqui no Pulo do Gado, 11 99991-9197. Você vai sair pra trabalhar agora, ou pra faculdade, pra escola, agora de manhã. Vai se vestir, tomou banho, vai se vestir. Você coloca primeiro a camisa, depois a calça? Ou a calça e depois a camisa?
1: Então vamos lá, gente. Enquete de hoje tá aí. Silvânia lança a enquete de hoje. Vai sair. Atenção, alternativa A. Coloca primeiro a camisa. Alternativa B. Primeiro a calça, depois a camisa. Ou alternativa C. A roupa é minha, eu coloco do jeito que eu quiser.
0: Exatamente. Você pode responder as três alternativas. 11 99991-9197.
1: Silvânia, enquanto as pessoas respondem as alternativas dessa enquete, não posso deixar passar batido hoje aniversário da cidade de Putê.
0: Alô, puteiros! Um abraço!
1: Eu não sei se é puteiros ou puteenses, não sei. Eu acho que tá mais pra puteiros. Então, para você da cidade de Putê, 14 mil habitantes, muito obrigado pelo carinho. E Putê, que em tupi-guarani significa mulher de vida fácil.
0: Vamos lá, respostas da enquete do Pulo do Gado hoje. Bom dia.
2: Bom dia, Tatiana de Guarulhos. Porra, vocês perguntam umas coisas. Agora eu tô aqui tentando lembrar o que, que eu vesti primeiro hoje. Eu acho que foi a calça. Sei lá, e qual a diferença faz isso?
0: Então ela é a alternativa C, né?
1: Alternativa C.
0: Ela tá um pouco nervosa.
1: Ela ficou. Porque a pessoa agora fica prestando atenção no que vai fazer.
0: Eu particularmente, Pedro, eu coloco primeiro a calça.
1: A calça também.
0: Depois a camisa.
1: Eu também. Às vezes eu fico até andando só de calça em casa. Às vezes, dependendo do calor, só de cueca.
0: Sim, sim.
1: Mas, de verdade, eu também, igual você, primeira calça.
0: Bom dia.
3: Bom dia.
0: Oi.
3: Eu coloco primeiro a camisa. Depois a calça.
0: Olha aí. Primeira camisa, depois a calça. Muito obrigado.
1: Alternativa A, então.
0: Alternativa
1: engraçado
0: A.
1: Isso, né, Silvânia? Porque, de verdade, eu não me vejo colocando a camisa primeiro.
0: Também não.
1: Colocar a camisa fica só de cueca. Não me vejo.
0: Também não me vejo. Acho que acho esquisito.
1: Esquisito.
0: Eu preciso primeiro preencher as pernas pra depois.
1: Mas você fica de sutiã?
0: Fico de sutiã.
1: Ah, tá.
0: Coloco sutiã. Sutiã, calcinha. Calça e camisa, né? Essa é a ordem.
1: Ah, não. Ah, então, peraí, parou.
0: É.
1: Primeiro sutiã você coloca?
0: Primeiro sutiã.
1: Antes da calcinha?
0: Antes da calcinha.
1: Olha, gente, isso é uma curiosidade que eu achei que você colocava a calcinha primeiro.
0: Não, primeiro sutiã.
4: Oi. Primeira calça, né? Aliás, a cueca, né?
0: Ah.
4: Depois você escolhe uma blusa pra combinar com a calça. É assim que funciona. Domingos Paraisópolis aqui.
0: Muito obrigado, Domingos.
1: Já é um ouvinte que se preocupa em combinar, né?
0: Já é.
1: Eu não, eu olho no guarda-roupa. Vou fazendo assim nos cabides, puxo a camiseta e vem.
0: Um lado fashion, né? Bom dia. Oi.
5: Por que, que a calça se veste e a bota se veste? Sei lá. Me perdi.
0: Eu lembro dessa pergunta também. A gente lança pro doutor Imbróglio, né?
1: Isso é verdade.
0: Quando ele vier.
6: Bom dia, Band. Bom dia a todos. É Carlos, motorista de aplicativo. Eu coloco primeiro a camisa, mas tá um frio de lascar, então é porque eu já durmo de calça. Band, a melhor rádio do Brasil, Zé Carlos aqui de Itacoaxetuba.
0: Zé Carlos, você dorme de calça, ou seja, você não toma banho quando você vai trabalhar, é isso?
1: Eu de verdade não gosto de dormir de calça, principalmente tem gente que dorme às vezes até de calça jeans.
0: Isso é
1: não
0: verdade.
1: Consigo.
0: Não dá,
1: não consigo,
0: dormir
1: não
0: de
1: consigo.
0: Calça jeans é...
1: Não.
0: Tem aquela pessoa que acorda mal-humorada, né? Você fala, dormiu de calça jeans, né?
1: Então, verdade.
0: Tem aquela história.
7: Bom dia, Tadeu, bom dia, Vita.
1: Bom dia.
7: Carlos de Itacoa. Eu ponho primeiro a cueca.
1: Sim.
7: Depois eu dou sequência nas roupas.
0: Não, sim, a cueca é o bar. Tem que colocar primeiro a cueca.
1: Você sabe que. Aqui fica engraçado. Tem mulher. Muitas meninas ouvindo nesse momento, Silvânia. Tem mulher que às vezes sai sem a calcinha. Você já soube disso, né?
0: Não sei.
1: Tem mulher que às vezes. Antes você nunca ouviu falar. Eu não uso. Eu já ouvi falar, mulher, que eu não uso.
0: Que isso? Guarda essa enquete aí. Eu quero saber das mulheres. Quais as que usam calcinha e as que não usam.
1: Até porque. Agora, eu não me imagino sem cueca, por exemplo, o dia inteiro sem cueca.
0: Pra mim ia ser. Ia machucar, não ia ser legal.
1: Calçadinho. Porque eu tenho uma experiência, né, Silvana? Você já contei isso? Eu já contei muito no show Vou Morrer. A experiência de quando eu ia nos bailinhos. E dançava música lenta.
0: Sim.
1: E sempre agarradinho. Eu tenho uma experiência que me deixou traumatizado, porque eu fui uma vez num bailinho sem cueca e calça jeans. E já viu, né? Começou a roçar ali.
0: Machuca muito.
1: Armou.
0: Armou.
1: E começou a roçar o jeans.
0: Você chega em casa.
1: Fiquei aqui com a testa esfolada. 5:24
0: final.
1: 5:24 Colocamos o ponto final no nosso giro eletrônico. O Pulo do Gado, muito obrigado pela sua audiência. Aqui você fica bem informado, com enquetes, tudo que você precisa saber para começar bem a sua manhã. Muito obrigado de verdade pelo seu carinho. Amanhã estaremos de volta com mais uma edição. Desculpa, os ouvintes estão perguntando. Edição de número 4.
0: Vai contando aí, viu? Vai
1: Silvânia,
0: contando aí.
1: Obrigado por compartilhar com você a bancada.
0: Olha, eu que agradeço. Para mim é uma honra, um prazer. Um bom dia para você, Pedro Quadras.
1: Atenção a todos os ouvintes. Tenha uma ótima terça-feira. Bom dia.
0: Espica, ela diz que primeiro ela coloca calcinha, primeira coisa de tudo é calcinha. Um beijo pra você, Tânia, muito obrigado pela sua resposta. 5:26, ele está chegando e ele traz elegância aqui pro estúdio da Band FM, é o nosso especialista em tudo, doutor Embrólio da Fonseca.
1: Que bonitinho, cara. Esse suspensório, essa gravatinha borboleta me quebra, porque é um charme.
0: É.
1: E o perfume, um senhor perfumado.
0: Ele usa aquele Três Marchand, né?
1: Senta aqui, doutor. Eu vou levantar. O senhor senta no meu lugar, por gentileza. Entra no meu lugar aqui. Eu vou naquela outra cara. Eu vou nessa daqui. Posso ficar nessa aqui, né, Tadeu?
0: Pode ficar.
8: Obrigado pela educação. Bom dia a todos os nossos queridos amigos responsáveis por essa bancada muito ilustre. Até porque jovens, pra minha idade, né? Vocês são jovens. Ao qual eu posso dizer que, dentro da minha sabedoria, humildemente falando, eu não posso aqui também esbanjar e querer tripudiar em cima de vocês, são duas amebas.
0: Não fala assim também.
1: Não fala assim também, né?
0: Não fala assim, doutor. Olha, doutor Embrólio da Fonseca está presente aqui no estúdio para tirar qualquer dúvida que você tiver. Como a dúvida do ouvinte, né? Por que a calça você bota e a bota você calça?
8: Verdade.
0: É a pergunta que o ouvinte quis fazer aqui na hora do Pulo do Gado. Você tem alguma pergunta sem resposta? O doutor Embrólio da Fonseca, um homem letrado. Um leitor voraz, ele pode responder a sua pergunta aqui. Então mande ela no 11 999919197.
8: Eu não estou aqui para humilhar. Eu não estou aqui para dizer que sou melhor do que qualquer outra pessoa. De verdade. Não cabe a minha pessoa dizer isso. Mas dentro da perspectiva onde eu posso colocar em prática tudo aquilo que eu aprendi, será feito de uma forma mais didática, né?
0: Sim.
8: Eu não posso aqui também, dentro de um refúgio inteligencial, dizer que sei mais do que você. Já jamais. Eu estou aqui para aprender também, se é que você me entende.
0: Eu também te entendo, doutor. Te entendo profundamente.
8: Porque eu sempre li. A leitura sempre fez parte do meu cotidiano.
0: Eu acredito que sim.
8: Eu, quando jovem, quando menino, desde as revistas de mulheres que se vendiam para poder pousar em nu, dentro dessas revistas sempre havia um conteúdo ao qual eu lia. Com uma mão na revista e outra no volante.
0: Doutor, perguntas começam a chegar aqui.
8: Foi claro que é com
0: repetir. Não precisa repetir, doutor. Não precisa repetir. Olha, duas perguntas, curiosamente, dois ouvintes que moram em lugares diferentes e mandaram a mesma pergunta no mesmo momento. Eu juro por Deus, 5:28.
8: Olha que loucura isso.
0: Chegaram as mesmas perguntas. Maicon Oliveira e o Rafael Aguiar. Os dois perguntam a mesma coisa.
8: Claro, fica à vontade.
0: Doutor Embrólio, se o transporte é público, por que eu tenho que pagar por ele? Importante.
8: Verdade, uma pergunta muito relevante dentro da perspectiva onde nós temos à nossa disposição o transporte público. O povo trabalha dentro de terra. Tanto é que tem um vale transporte.
0: Sim.
8: Tô certo?
0: Tá certo.
8: Agora, em verdade, é público. Por que eu tenho que pagar? Porque existe uma lei dentro disso. Até porque, vamos entender isso numa relatividade. Pensa bem, antigamente, na época das cavernas, existia o transporte público? Não.
0: Não tinha, naquela época não tinha.
8: Não tinha o transporte público.
0: Não tinha metade da roda, né?
8: Não tinha metade da roda, a roda que todo mundo fala que era quadrada. Foi rodando com as suas botas com a redonda. Então, vamos dizer que, vocês sabiam que na época dos homens sapiens, uma curiosidade, ou na verdade, não existia nada. Nós não podemos deixar de falar que... Então por que você está reclamando do quê? Aquela coisa de transporte público. Como é que os homens sabem se eu trabalho?
0: Não tinha.
8: Tinha aquela coisa... A mulher naquela época tinha o homem sapiens e a mulher... A mulher perereca. Então, qual que eles faziam? Fazia. Ela ficava em casa fazendo os grandes pratos. Foi lá que começou o Masterchef. Você já comeu um dinossauro ensopado?
0: Tá bom, doutor, obrigado.
8: Você já comeu um tiro-traço pra passarinho? Nunca. Eu fui claro que é que eu repita.
0: Não precisa, doutor. Olha, o nosso ouvinte Jota manda uma pergunta aqui pro senhor também. Bom dia, doutor.
8: Bom dia.
0: Copa do Mundo tá chegando, né?
8: Verdade.
0: Começa quinta-feira,
8: dia
0: né?
8: Dia 13, não é isso?
0: Dia
8: 12.
0: Começa dia onde? A Copa do Mundo
8: já
0: começa...
8: Um pouco desligado dentro da perspectiva futebolística.
0: Depois de amanhã, né? Bom dia, doutor. Você poderia explicar como funciona o chip da bola da Copa? Diz que tem um chip dentro da bola para pegar impedimento, gol, essas coisas. Claro. Como é que funciona, doutor?
8: Claro, vamos lá. A tecnologia, ela tem que estar no nosso dia a dia. A tecnologia está no nosso celular, está no nosso... Hoje nós temos o óculos. Sim. O óculos que filma, que se grava, é a meta... A temperatura, ele dá no seu ouvido isso. É verdade? Sim. Antigamente o óculos era só pra quê?
0: Pra
8: deixar melhor a visão daquela pessoa. Exatamente. Que tinha uma debilitação visual.
0: Exatamente.
8: Hoje não. Hoje nós temos aí coisas que facilitam o nosso dia a dia. Eu vi aqui a nossa querida mulher que faz a limpeza aqui. Um rodo onde você aperta o botão e a água já sai.
0: Que tecnologia, hein, doutor?
8: Isso é impressionante. Eu fico de boca aberta.
0: Mas, doutor, o chip na bola, doutor.
8: Você já pensou, você tá passando um rodo, é só apertar, saiu o líquido?
0: Doutor, o chip, doutor.
8: Vamos lá, então. A bola, essa circunferência onde ela foi adotada para trazer para nós uma diversão que é o futebol. E não tá só no futebol, tá no tênis, tá no ping-pong, tá no vôlei. Não é verdade?
0: Sim, claro.
8: Beat,
0: claro.
8: Tênis, futebol.
0: Sim, sim.
8: Agora estamos falando do chip.
0: É.
8: Gente, tá aqui. Tá palma na minha mão. Isso aqui é o quê?
0: Um celular.
8: Celular tem o chip.
0: Sim.
8: Alguns já vencei.
0: Sim, sim.
8: Agora, se você pensar dentro da perspectiva que dentro desse celular nós temos que as redes sociais. Redes sociais, dentro das redes sociais nós temos contato com pessoas que trazem o quê pra nós? O chifre.
0: Mas, doutor, a bola, o chip e a bola.
8: O chifre vem do que às vezes na rede social,
0: mas, doutor...
8: por exemplo, Instagram, você tem contato com mulheres e homens onde você consegue dentro disso cometer um adultério. Do chip passamos ao chifre. Chifre é uma coisa que, de verdade, as pessoas falam, tá, é chifre, mas por quê?
0: Doutor...
8: A pessoa, quando é corneada, ela tem que entender que houve uma falha no relacionamento.
0: A bola, doutor!
8: Eu fui claro que é que eu repita.
0: Não precisa repetir. Acho que deu pra entender como é que funciona o chip na bola, né? O Omar mandou uma pergunta interessantíssima, doutor,
8: Por isso que eu gosto desse tipo de programa, onde as pessoas inteligentes também podemos debater de igual pra igual.
0: A inteligência do ouvinte da Band FM é algo assim inexplicável. O Omar pergunta, doutor... Como pode haver o pastel sabor pizza se a pizza é a gente que escolhe o sabor? Ah, não sei quem é sabor pizza. Não. Quem escolhe o sabor da pizza é a gente.
8: Verdade.
0: Por quê, doutor? Por quê?
8: Verdade. E isso acaba nos colocando numa situação em que nós somos coagidos.
0: Exatamente.
8: Inclusive, bom dia a todos os nossos queridos pasteleiros e pessoas que trabalham na feira. Nós temos dentro desta perspectiva o quê? Se olha lá, tem um monte de plaquinhas, pastel de carne, pastel de não sei o quê, pastel de pizza. Quer dizer, eu não posso escolher? Eu não posso escolher minha pizza?
0: Não, doutor, não faz essa pergunta.
8: Agora, por que que pizza tem que ter 8 pedaços?
0: Mas, doutor...
8: É verdade o porquê. Agora, graças... É porque quando você corta a pizza, que você vem passando a faca, na divisão, se você pegar de uma ponta a outra, que também um círculo tem medidas...
0: Doutor...
8: Por exemplo, a pergunta é, quantos lá tem uma bola? 2, o de dentro e de fora... Aí entra o quê? Do lado de dentro tem o quê? Onde nós chegamos na pergunta do nosso amigo antigo do chip.
0: Não, mas...
8: Porque a bola, o chip... Eles colocaram o chip dentro da bola. É relativo, você quer entender? Eu fui claro que é que eu repita.
0: Não precisa, doutor. Não precisa. Gente, muita pergunta interessante chegando aqui. Guardem essas perguntas.
1: Gente, olha quantas perguntas.
0: Eu vou só terminar com uma... Só mandar um abraço aqui pro... Teve um vídeo que fez uma pergunta, assim, maravilhosa. Que é, doutor, por que, que quando a gente tá no banheiro, a gente solta um pum, o cheiro é diferente, né? O cheiro sobe mais rápido, né? Uma pergunta interessante.
1: Interessante, eu posso responder rapidamente isso aí.
0: Rapidamente, doutor, rapidamente, porque tem uma última pra fechar aqui.
1: Claro, rapidamente. O que que acontece? A gente, quando está dentro do banheiro, nós estamos num ambiente fechado. Na maioria das vezes, o banheiro, ele tem o quê? Uma medida, na maioria das vezes, pequeno.
0: Sim.
1: Um pequeno cubículo de 1 metro por 1 metro, 2 por 2, 3 por 2. Isso corresponde muito à arquitetura da tua casa. Eu não posso interferir dentro disso. Agora, o que acontece? Quando você solta o pum, né, verdade? Não gosto de falar peido, porque foi uma palavra meio. O pum, quando você solta o gases metano, que na verdade, o que que acontece? Dentro daquele ambiente, ele vai o quê? Condensar para que possamos ter dentro daqui. Agora, uma outra pergunta. Por que só o nosso peido a gente consegue ficar cheirando? Se eu cheirar seu peido, eu vou falar, nossa, que horror, tá podre. Eu duvido a pessoa que um dia peidou. Eu duvido um dia a pessoa peidou e falou, tô podre. É igual bosta.
0: Tá bom, doutor, tá bom.
1: Foi claro que eu repito.
0: Não precisa, não precisa. Pra terminar, a pergunta da Tânia.
1: Por que todo mundo que caga olha por que cagou?
0: Tá bom, doutor.
1: Pois não, vamos lá.
0: Sai um pouco do banheiro aqui, só pra fechar. A Tânia mandou uma pergunta interessantíssima também, que eu sempre me questionei. Nunca tive coragem de verbalizar isso. Se o vinho é líquido, por que existe o vinho seco? Por que tem o nome de seco, ô doutor?
1: Uma pergunta muito inteligente. Inteligente, nós podemos responder isso rapidamente, porque eu sou uma pessoa que gosto de simplificar uma resposta.
0: Sim,
1: e eu
0: sim.
1: Não tô aqui pra prolongar nada e nem deixar dúvidas na cabeça da nossa querida ouvinte. Então vamos lá. O porquê que o vinho é molhado, mas é apelidado de vinho seco?
0: Sim.
1: Isso é impressionante.
0: Pois é.
1: Alguma vez você já abriu uma garrafa e de lá saiu alguma coisa seca?
0: Não. Não, não.
1: Não, não.
0: Me vê uma água seca.
1: Não tem, não tem.
0: Não tem água seca.
1: É a mesma coisa do nosso querido cientista, inclusive não foi pra frente. Não foi pra frente a invenção dele que ele inventou para que pudéssemos transportar numa viagem mais facilmente, que foi a água em pó.
0: É.
1: Mas não deu certo, porque pra tomar água em pó tinha que misturar com 1 litro d'água. Eu fui claro que é que eu repita.
0: Não precisa, doutor. Muito obrigado pela sua participação. Por nos prender. Olha, eu estou farto de conhecimento. Eu preciso de um licor digestivo. Porque eu mamei nas tetas do conhecimento aqui nesse momento.
1: Poxa vida, desde que não mame na minha.
0: Tchau, doutor. Tchau.
1: Eu fui claro que é que eu repita.
0: Não precisa.

0: Será que você aguenta 5 velocidades?
1: Aham.
0: Será?
1: Eu venho te lembrar. Olha lá. As meninas já começam a dar uma quicadinha, ó. Ó. Vamos lá na primeira?
0: Vamos lá.
2: Primeira é devagarzinho.
1: Como é que é assim, ó?
0: Aprendizado,
1: ó. Vai. Toma. Aqui é fácil, ó.
0: Aqui eu consigo.
1: Ó.
3: Oi.
1: Isso.
2: De novo.
1: Vai.
0: Creu.
1: Ó. Creu.
0: Creu.
1: Bora.
2: Número 2.
1: Vamos no 2?
0: Creu.
1: Creu. Creu. Creu. Ai, que gostoso.
0: Creu. Creu.
1: É gostoso. Continua que você fácil. Fortalece aqui a cintura, ó.
0: Creu.
1: Ó, bombou, bombou, bombou, bombou. Aqui, bombou. Isso.
2: Vamos. Número 3.
1: Número 3.
0: Creu.

0: Ah, que delícia.
1: Agora
0: mesmo.
1: Eu quero ver na 4.
2: A 4 já é legal, hein?
3: Aqui eu já tô.
2: Já.
3: Aqui eu já tô penando.
2: Já não, eu tava cansadinha.
1: Vou confessar a vocês que eu não consigo a número 5.
2: Ah, não, vai conseguir. Vamos todo mundo?
1: Velocidade 5 na dança do
2: cão. Essa é boa, essa daquela que você até espuma. Bora! Pessoa passando na televisão ali, ó.
3: Lá embaixo também, no hall de entrada.
2: No hall,
3: ai, gente, olha.
2: Ai, que delícia, velho.
3: Saudades de dançar um creu, né, gente? Saudades de dançar um creu no Sabadaço com Gilberto Barros.
2: Nossa, hein? Sabadaço!
3: Ai, meu Deus. Bom dia. Bom dia, Mara Tassini. Bom dia. O Cláudio. Muito bom dia, Cláudio. Anderson de Rio Preto tá com a gente aqui. Anderson, um forte abraço pra você. Muito obrigado pela audiência, pela mensagem também. Bom dia, Victor! Forte abraço. Gente, agradecer todas as perguntas. Uma pergunta melhor que a outra.
4: O pessoal, muito criatividade, né, cara, nas perguntas, né?
3: Se o Curupira faz um walker, ele vai pra frente ou pra trás? Perguntas geniais. Geniais. Muito obrigado, ouvinte da Band, que eu vou te falar, viu? É genial. Ele voltou a dormir aí embaixo?
4: Pensa, não é... Tava tão bom ele chegando direto, velho.
3: É, pois é, uma pessoa normal, né? Pois é, impressionante.
2: Pera aí, pô, vai lá, você quebra essa mesa.
3: Pera lá, pera aí.
2: Pera, pô.
3: Pera aí. Pera aí.
5: Bom dia, pessoal!
3: Muito bom dia, Pidoncio Bidunga da Silva!
5: O que é que eu sou?
6: O diretor! O diretor!
3: Só chega atrasado nessa porcaria também.
2: Parou.
3: Vamos continuar o programa, gente?
2: Vamos continuar. O que tem agora, Tadeu?
3: Agora a gente vai ter...
5: Parou! Eu parece... Bom dia. Eu não sei, tava meio alta a trilha. E engraçado, mas parece que no meu ouvido... Suou que você falou alguma coisa que tipo, também já encheu o saco, alguma coisa
3: assim. Eu sugiro você fazer uma lavagem no ouvido.
4: Às vezes é muita cera
3: que vai entrando. Dá problema na audição mesmo.
4: Isso, Pidonce. Inclusive, deixa eu só mandar um recado. Olha que ouvinte bacana, o João Carlos, que tem a irmãzinha dele trabalhando aqui na esquina da Augusta.
3: Olha que legal.
4: Mandou 8 centavos na minha conta.
3: Poxa vida, um abraço pra ela.
4: Ô, João Carlos.
3: Um abraço pra ela.
4: Eu vou lá levar um dinheirinho pra ela, que ela deve estar vendendo churrasquinho na zona.
5: Então, eu quero que o ouvinte, eu não ouvi direito, se o ouvinte ouviu o Jadeu falando alguma coisa a meu respeito, tipo, porque... Mande pra mim, porque parece que eu não ouvi.
3: Não, não precisa.
4: Ouvinte, vocês não vão começar a caguetar, hein? Não,
3: gente, vocês sabem o que acontece com o X9, hein? Não vem com o Mega Man X9, não, hein?
5: O que é isso aqui?
3: Isso é o bonequinho da Band, tá de Belmarx, do Chiclete com Banana. Tá com a bandana do...
5: Enquanto o ouvinte responde aí, você tem uma música do Belmarx?
3: Tem a música do Belmarx, tem, sim, senhor, pera aí.
4: Igualzinho o Belmarx, velho.
3: Exatamente, pera aí, só um minuto que eu tenho aqui, pera aí. Pra fazer ele.
4: Bandfm.com.br. Vocês vão ver o nosso mascote, o sem nome, com a bandana do Pio Max.
3: Vamos
4: tá
3: lá.
4: Igualzinho.
3: Vai lá.
4: Vamos lá.
3: Quem puder, manda print. Manda print. Bandfm.com.br. Manda print do Belmarques.

0: Sensacional. Sensacional. Sou 100% você.
1: Joga a mão!
0: É, vamos então.
2: Bom, desse jeito, acho que ele esqueceu, tá? Vamos tocar o programa.
0: Vamos tocar o programa. E o Pidão já esqueceu do que se trata.
2: Bora lá.
0: Vamos ouvir o que o ouvinte tem a dizer aqui. Vamos lá. Vamos lá.
3: Ô, Pidão, esse negócio é o seguinte: o Tadeu falou uma coisa aí, bicho.
0: Cala a boca.
2: Oh.
3: É, falou nada não. Melhor você voltar a dormir, fazer o que você tá fazendo. Que deixa isso tocar o programa, vai.
2: Ainda bem.
3: Você sempre chega atrasado.
2: Ainda bem, obrigado.
3: Seu traste.
0: Cara, não fala assim do meu diretor, não, hein?
2: É, você pensa que você é quem?
0: Tá pensando que você é quem, cara?
2: Chamar nosso diretor de traste.
0: Ah, de brincadeira, é? Ah, vamos lá então. Vamos seguir com o programa,
2: Pidoncio. Bora, seguir. Vambora.
0: É hora do Comentando a Música com o Pidoncio Pidunga da Silva.
2: Bora!
0: Hoje o ouvinte pediu pra gente comentar aqui a música do Danilo e Davi, Não Mexe Nas Minhas Gavetas.
2: Muito bem.
0: Vamos lá, deixa eu ver aqui.
2: Pronto. Só queria que você explicasse o que é o Comentando a Música, pro ouvinte entender, aquele ouvinte que de repente pegou a carroça andando.
0: O bonde, né? Pegou o bonde andando, né? Não é isso?
2: Não tem mais bonde.
0: Não, sim, mas é o...
2: Nem, né? Carroça, vai carroça.
0: É, exatamente. Bom, pra você que ligou o rádio agora e, enfim, não sabe como é que funciona... Muitas das vezes o artista escreve, tudo bem, ultimamente não são letras lá tão, né?
2: Falta criatividade.
0: Mas a gente não presta atenção mais nas letras das músicas.
2: Verdade, Tadeu.
0: Talvez isso até incentive a galera a escrever letras menos, né, rebuscadas. Então o Pidoncio faz o quê? Ele comenta a letra da canção pra na próxima vez que você ouvir aqui na Band FM, você saber do que se trata, o que o autor quis dizer com aquela letra, com aquela música.
2: É isso, certo? Aí.
0: E dessa vez a gente vai entender o que Danilo e Davi querem dizer com a música Não Mexe Nas Minhas Gavetas. Vamos lá, é o quadro Comentando a Música com Pidoncio.
4: Queria ter um cadeado pra trancar seu beijo.
0: Queria ter um cadeado pra trancar seu beijo. Você vê que nem introdução as músicas
2: estão. Então, eu já ia falar isso. É no susto, né?
0: É no susto. Você dá um play e começou a música.
2: Se o cantor não tá ligado, o cara já entra... Queria um cadeado...
0: Pra trancar seu beijo.
2: Então, isso é o cara possessivo. Isso é o cara possessivo. Isso é o cara possessivo. Antigamente... Tinha o cinto do castridade.
0: Cinto de castidade.
2: Tinha o cinto de castridade.
0: Era lá embaixo, né?
2: Era lá embaixo.
0: Não era na boca.
2: Era lá embaixo.
0: É.
2: Era pra segurar. Então, isso aí, você vê. O cara é possessivo? Isso aí, como é que é o nome daquele negócio que a gente... De drogas, que é...
0: Negócio de droga?
2: É, de droga. O pessoal fala, não use...
0: Não use drogas, não use...
2: Não, tem um outro nome. Começa com T.
0: Um T? Não use tesão? Não, eu não use...
2: Tóxico. Isso aí é um relacionamento tóxico.
0: Ah, meu, pelo amor de Deus, vamos lá. Vai.
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0: Quando você sai com as amigas pros rolês de solteiro.
2: Engraçado que hoje em dia tem muito cantor que canta e a gente não sabe o que ele tá cantando. Você já percebeu? Eu tive que...
0: Tá aí a importância do seu trabalho, Pidoncio.
2: A importância é que o pessoal não entende.
0: Exatamente. Então ele fala, quando você sai com as amigas pros rolês de solteiro.
2: Seu cara, quando você sai com as amigas, solteiro. Você não sabe o cara tá cantando.
0: Vamos lá.
2: Então, isso aí o que significa? Possessivo, ele realmente quer trancar a boca dela.
0: Quer trancar a boca dela. Só a boca. Curiosamente, só a boca, né?
2: Então, por enquanto, vamos ver o que acontece aí.
0: Vamos lá.
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0: Mas eu que sou um cara vacinado, comigo é um olho no peixe e outro no gato.
2: Isso aí, tadinho, isso aí a gente tem que entender. Isso aí não vão fazer bullying, ele é estrábico, ele é vesgo. Entendeu? Ele é vesgo, você percebeu que ele é vesgo.
0: É por isso, é um olho no peixe
2: e outro aqui,
0: no
2: gato. Ó, aqui, ó. Ele tá aqui fritando um peixe, mas tá com esse olho aqui, tá no gato ali, ó. Entendeu? Ele é vesgo, é estrábico.
0: Não é possível, vamos lá.
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2: Entendo o que esse cara fala.
0: Calma, eu vou traduzindo pra você. E eu já perdi um amor assim, não vou perder de novo. Se alguém chegar no meu trenzinho, vai conhecer o doido.
2: Então, é engraçado isso. O cara, esse tipo do cara... Esse cara aí, a gente já percebe o que ele faz. Ele deve vender coisinhas dentro do vagão. Entendeu? Você viu? Se chegar no meu trem, vai conhecer o doido. Ou seja, no meu trenzinho.
0: É, se chegar
2: no meu trem... É cara que vende coisa no vagão. Ah. Só que ele tem que entender, tá ganhando dinheirinho dele? Tá. Mas não pode, gente. É ilegal.
0: Aqueles caras que faz rima no metrô, no trem.
2: Sim, sim. Tá tudo certo, tá. Mas não pode. Então é isso que ele tá falando.
0: Exatamente, gente.
2: É o cara que vende coisa no trem. Você viu no meio. Quando chegar no meu trenzinho, vai vendo.
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0: Não mexe nas minhas gavetas. Se beijar na boca dela, vai voar cadeira.
2: Engraçado, isso é o cara. A gente percebe mesmo que é engraçado você ver o cara não mexe nas minhas gavetas. Você vê, é o cara que ele tem duas funções. Ele podia ficar na dele só, não. O que, que ele é? Ele é o cara que vende as coisas no vagão do trem, mas é marceneiro. Ele é marceneiro. E tem ciúmes das coisas que ele faz. Não mexe nas gavetas dele.
0: Não mexe, não, gente.
2: O cara
0: não...
2: fez as gavetinhas lá, tem um puxador bonitinho. Tem as... Então não mexe nas minhas gavetas, gente.
0: Por favor.
2: O cara é marceneiro, vai vendo.
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0: Só questão de tempo pra nós virar namorado. Tamo só ficando. Mas ciúme é de casado.
2: Então, engraçado isso, né? Primeiro que eu não... olha, eu vou te falar uma coisa. Essa é a primeira vez que eu traduzindo aí a música realmente tem finalidade. Porque eu não tô entendendo o que esse cara tá falando. Se o Jadeu não coloca aqui depois...
0: Mas é isso, é
2: hoje
0: isso.
2: Hoje tá assim. Que, ele isso. Fala o quê?
0: Ele fala, é só questão de tempo pra nós virar namorado. Tamo só ficando, mas o ciúme é de casado.
2: Então, isso aí já é o quê? Um sinal. Atenção, moça. Presta atenção. Estão só namorando, mas você já casar. Já imagina casar.
0: Imagina só.
2: Isso é um sinal. Isso são sinais que a vida dá, não casa.
0: É isso aí.
2: Estamos namorando, mas o ciúme é de casar. Imagina se casar com esse cara.
0: Imagina? Esse negócio das gavetas?
2: Então, o negócio das gavetas. O que ele vai fazer? Ele vai querer mexer nas suas gavetas. E se ele pegar suas calcinhas?
0: Tá aí, comentando a música. Pidoncio Pidunga da Silva. Danilo e Davi, tá aí, sensacional.
2: Eu posso falar uma coisa? Esse comentando a música realmente é de muita, muita importância. Agora, na minha opinião, um comentando a música que ficou marcado na minha cabeça foi o Olho Marrom, cara.
0: Olho Marrom, quem Olho puder marrom. Aí. Eu não me lembro que programa que foi.
2: Olho Marrom mas do Luan.
0: Procura aí, gente, no podcast do Band Bom Dia que você vai encontrar o Olho Marrom realmente.
2: A música...
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0: Então bora, vai.

0: isso aqui é uma porcaria!
1: E não! Meta nenhuma! Desculpa!
2: Muito bem, senhoras e senhores, hora do nosso cafezinho. Ao contrário da nossa máquina de café, não tem solúvel aqui não, viu? É café de verdade, tá bom, gente?
1: É verdade,
2: gente. Não, é que tem café com leite, cappuccino e o puro, tá? 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Pode pedir aqui.
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1: 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Vem tomar café!
2: Pede aí o cafezinho no 11 99991-9197.
4: Bom dia, meus queridos. Bom dia, Pidonço. Bom dia, Tadeu.
2: Bom dia.
4: Bom dia, Vinheta.
1: Querido.
4: Manda um cafezinho aqui, Cássio de Guarulhos. E manda também um cafezinho pro meu cunhado, Fabinho, gente boa.
2: Valeu, meu querido.
1: Valeu.
2: Um abraço pra você. Bom dia, cafezinho,
5: Tadeu,
2: hein?
5: Bom dia, Pidonço.
2: Bom dia.
5: Bom dia, homem Vinheta.
1: Bom
5: queria
1: dia.
5: Mandar um cafezinho pro motorista da Mega G, principalmente aquele só pega a carguinha peixe. Tem nada pra descarregar. Só ketchup mostarda. Valeu. Cafézinho forte pra nós.
2: Valeu. Essa é a carga peixe que chama?
1: Ah, não sabia, não. Olha aí, carga peixe.
2: Não tem nada, né? Um abraço aí, meu querido.
6: Bom dia, Tadeu. Bom dia, homem Vinheta. Bom dia, Pidoncio. É o
2: Wellington
6: Fabiano de Florianópolis. Manda um café pra mim aqui sem açúcar. Pode pôr um pouquinho de canela no café. É isso aí. Tudo de Band.
2: Valeu, meu querido. Um abraço
1: Valeu,
2: pra você.
1: Queridão.
2: Receba o cafezinho.
7: Bom Oi? Dia, Tadeu. Bom dia, Vinheta. Bom,
2: bom
7: dia, Pidoncio.
2: Bom dia.
7: Marcha do Esporte Escolar, Mogi Guaçu. Quero café, quero café. Manda café pra nós aí, Tadeu. Tá muito frio aqui em Mogi Guaçu.
2: E...
7: ótimo terça aí, Deus abençoe.
2: Receba o cafezinho aí, meu
1: Receba.
2: Querido.
1: Receba.
2: Ana Célia que mandou uma foto do cafezinho dela aqui.
1: Ai, que delícia.
2: Oferecendo pra você, Vinheta, o café.
1: Obrigado, meu amor.
2: Beijão.
1: Posso hein? Levar o leite?
8: Bom dia, galera. Bom dia, Pidonço.
2: Bom dia.
8: Bom dia, Vinheta.
1: Oi, querido.
8: Bom dia, Tadeu.
2: Bom dia.
8: Um abraço aqui pra galera do Rio de Janeiro aqui. Esses cornos da Avenida Brasil.
2: Não fala assim.
8: Que o trânsito dos infernos é essa hora. Vamos tomar café. Quero café.
2: Calma, Vini, são 5h53 da manhã ainda. Calma.
1: Só vai piorar.
2: Só vai piorar. Você começar um dia assim já estressado.
1: Não tem como melhorar. Então calma, velho.
2: Então muita calma nessa hora.
9: Bom dia, Tadeu. Bom dia, Vinheta.
1: Oi, querido.
9: Bom dia, bruxinho.
2: Ô, filho da mãe.
9: Manda pra nós um cafezinho, meu Vini. Manda pra nós um cafezinho aqui em Pouso Alegre, Minas Gerais. É o Lucas, de Pouso Alegre. Tamo junto. Valeu, bai.
2: Alô, Minas Gerais. Um abraço pra você, meu querido.
1: Ô, gostoso.
2: Alô, Pouso Alegre.
1: Eita.
10: Bom dia, galerinha. Davi de Poços de Caldas. Manda um abração aí pro pessoal da DM Aluguel de Bombas. Quero um café. Tudo de bom, tudo de Band.
2: Valeu, meu querido. Cafezinho, tudo de bom, tudo de Band pra você, pra todo
1: mundo. Engraçado, como é que você vai alugar uma bomba? Tudo que você aluga, você tem que devolver.
2: Sim, sim.
1: Você aluga uma bomba, ela estoura, você devolve o quê? Meu querido, não é bomba de bumbum explodir, não.
2: Ah, vai tomar banho, meu.
1: Oh, meu
2: ponto
1: Deus
2: final
1: céu,
2: aqui, mais uma edição do Band Bom Dia. Obrigado você, ouvinte da Band FM.
1: Obrigado, gente.
2: Pelo carinho, por estar com a gente. Seu Mário, ô, seu Mário.
1: Seu Mário.
2: Seu Mário chega bem em cima da bucha aqui na hora do café, né?
1: Na bruxa.
2: Aí, ó. Ele falou que dia 2 de junho foi aniversário dele. Ô, seu Mário, muita saúde pro senhor.
1: Parabéns, viu seu Mário.
2: Deus abençoe sua vida.
1: Que
2: um
1: legal,
2: cafezinho pro
1: cara.
2: Senhor. Tudo de bom, tudo de Band,
1: tudo
2: tá bom?
1: Tudo de Band.
2: Ó, segue a gente nas redes sociais, sou o Tadeu no Instagram, sou o Tadeu no Insta.
1: 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Vai lá no Emerson Franco Oficial, que eu fiz lá um tutorial. 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
2: Não, não.
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2: Exatamente.
1: Você tá pronto pra filmar? Vai lá assistir.
2: 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Ó, vem aí a Hora do Ron com mais alegria. Na manhã, campeã da Band.
1: Opa!
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10: Band, bom dia, são 6 horas em ponto, gente. 6 em ponto, hora de Brasília. Maravilhosa manhã de terça-feira pra você. Vamos com tudo, vamos com alegria, vamos com festa. Tudo. Vamos querer?
11: Eu quero.
10: Vamos embora que tem mais uma edição da Hora do Ronco começando agora. Band
12: FM. E é aqui na sua rádio do seu jeito.
10: É isso aí, Pidão.
11: Vamos lá? Vamos querer?
13: Olha o narigão do Pinóquio. Bom, bom,
10: bom. 6 e 1, muito bom dia, Homem Vinheta.
11: Bom dia!
10: Bom dia, Pidoncio.
12: Bota bom dia nisso, gente.
10: Muito bom dia pra você, ouvinte Band FM em todo o Brasil. Seguimos aqui na Hora do Ronco.
12: Seguimos.
10: Na Semana dos Namorados,
11: uau,
10: hein? Hoje, ontem a gente conheceu, né, o nosso love.
11: É.
10: Hoje a gente vai começar a brigar. A gente quer saber se você briga ou já brigou por coisa besta com o seu companheiro ou companheira.
12: É, meu.
10: É toalha molhada na cama.
11: Ai, que bobagem.
10: É pasta, sobra de pasta na pia do banheiro.
11: É um chupão no pescoço.
12: Coisa boba, né?
10: Conta pra gente. Já brigou ou briga por coisa boba, besta com o seu companheiro ou companheira?
11: O que foi? Por quê? Quando?
10: Conta pra gente no 11 999919197. A palavra-chave hoje qual que é, Pidoncio?
12: Ah, já que estamos falando de briga, ringue.
10: Ringue, manda... Manda ringue pra gente.
11: Manda ringue.
10: Mandou ringue. Você conta pra gente. Já brigou por besteira com seu companheiro ou companheira? Pra contar pra gente por quê?
14: A praça é nossa!
15: E já vê essa velha chave.

0: Band FM, Ed Brito e Samuel. O romance rosa aqui na Hora do Ronco. Que pergunta? Você já brigou por besteira? Aê. Coisa boba. Ah. Com seu companheiro ou companheira? Conta pra gente as briguinhas do dia a dia.
1: Bobagem.
0: 11 999 919197. Palavra-chave qual que é, Pidoncio?
2: Palavra-chave é ringue.
0: É ringue. Manda ringue aí. 11 999 919197.
3: Adulto. Girou. Baiano. Barata. É. Joãozinho.
2: Percebi a hora que você falou. É. Já tava girando já.
0: Pois é.
4: Mendigo. Padre. Papagaio. Pastor.
3: Português. Religião. Profissão.
2: Tá funcionando a máquina de café já?
0: Não, não tá funcionando.
2: Ah, poxa vida, meu.
3: Emprego.
0: Emprego. Emprego. Vamos lá, emprego.
2: O cara procurando emprego, foi lá. Chegou no PH, né?
0: RH.
2: Aí o cara começou a entrevistar, né, Jadeu? Bom, seu nome e tal, idade. Deixa eu te fazer uma pergunta. Eu não contrato solteiro. Só contrato homem casado. O cara falou, pá, peraí. Como assim? Você tem alguma coisa contra solteiro? Por que o senhor só contrata homem casado? Ele falou, não. Porque homem casado tá mais acostumado a obedecer.
0: O que faz algum sentido,
2: né? Tem sim, faz sentido.

0: que na hora
1: é
0: do
1: isso,
0: ronco,
1: gente.
0: Viu? Na hora da raiva, você briga, fala umas besteirinhas que você não quer falar, enfim.
1: E às vezes é cada bobagem.
0: Exatamente. Conte pra gente, já brigou por besteira com o seu amor? 11 99991 9197. Pidoncio, eu tenho 20 na linha.
2: Alô, bom dia!
3: Bom dia! Vocês estão bem, meninas?
2: Bem, como é seu nome?
3: Lilian.
4: Oi, Lilian, bom dia!
3: Bom dia!
4: Bom dia pra ela, Tadeu.
0: Muito bom dia, tudo bem com você?
3: Eu tô, e você?
0: Tudo tranquilo, graças a Deus. Meu amor, você já brigou por besteira? Você é casada? Namora?
3: Sou casada há 24 anos.
4: É, você vê que ela tá já meio desanimada.
0: Eu tô sentindo uma tristeza no seu tom de voz aqui.
4: A gente já imaginava que você seria casada, mas tudo bem, continua.
3: Então, eu queria arrumar um outro emprego, sabe? Pra complementar a renda. Ele achou ruim, ficou de cara feia.
0: Ué?
3: Mas eu não liguei, fui lá, procurei e arrumei outro.
0: Quer dizer, você queria ajudar a aumentar a renda de casa trabalhando um pouco mais. E ele ficou bravo por causa disso.
3: Isso.
0: Mas que gente, mas você perguntou o motivo?
3: A gente ia ficar muito tempo fora de casa.
0: Ah,
4: ele também trabalhava, lógico.
3: Claro, claro.
4: Mas ele ganhava bem?
3: Não, né? Porque se eu precisar sair pra trabalhar mais, não, né?
0: É, realmente.
4: É, teve que aumentar a renda, né?
0: Complicada mesmo, viu, gente?
4: Mas você não gosta de homem duro?
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0: Aparentemente sim, né?

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1: Olha.
0: Aqui na Hora do Ronco, 6h14. Hoje a gente tá brigando por besteira aqui no programa Hora do Ronco, tá? Acontece, gente. Briguinhas do dia a dia com
2: normal,
0: seu amor.
2: Normal.
0: Super normal. 11 99991 9197. Já brigou por besteira com amor? Conte pra gente palavra-chave qualquer, Pidoncio.
3: Já que estamos falando em briga, né, já deu nada melhor que um ringue, né?
0: Exato. Já fica preparado, todo mundo preparado aqui.
3: Já fica no ringue.
0: Ringue, manda aí 11 99991 9197.

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0: a sua rádio do seu jeito, 6h21. Você já
1: brigou? Coração, por... Jaril.
0: Eu acabei
1: acabou de falar.
0: Você ele... só pode estar fazendo ele isso pra
1: acabou...
0: me irritar.
1: Ele falou 21, você falou, já perguntou na seguinte.
0: Se fez pra me irritar, parabéns, você conseguiu, Pidon.
1: Ah, que salva bom. De pa... Que bom. Foi isso que eu fiz mesmo.
0: Alô, bom dia.
2: Bom dia.
0: Quem fala?
2: Bom dia, Tadeu. Aqui é o Diniz de Guarujá, Pindoso, Vieta, tudo bem?
1: Fala, meu querido. Tudo bom?
2: Rapaziada, eu tava com sono. É só escutar vocês que o sono vai embora, cara. Obrigado por isso.
0: É meu. Isso aí,
1: é isso,
0: cara.
1: Isso que a gente quer.
0: Vambora, vamos acordar, vamos pra vida.
1: Você vê a pessoa ficar com raiva, perde o sono, né?
2: Então, Tadeu, que bom.
0: Alô? Ei! Dormiu.
1: Poxa vida, ele falou que tava sem sono.
0: Poxa vida. Alô?
2: Social, jamais.
1: Peraí, meu querido, que a gente perdeu o contato. Repete.
0: Você falou um quilo, só chegou 100 gramas.
1: É
2: amigas da rede social, jamais, não posso ter. Ah. E ela implica com tudo, com tudo. A natureza dela já é ciumenta, né?
0: Ai, Deus.
2: Mas eu tenho que tomar cuidado com tudo que eu faço.
0: Tá, é a sua esposa, namorada?
2: E a esposa.
0: Esposa.
2: 20 anos já.
0: Você não pode ter nenhuma mulher além dela nas suas redes sociais.
2: Ela tem que conhecer. Se não conhecer, o negócio pega. O bicho pega.
1: Você não pode nem pensar em dar uma curtidinha fora que o bicho pega, né?
2: Ó, uma vez, Pidoncio, ela ficou um dia inteiro com meu celular descurtindo tudo que eu já curti na minha vida toda.
0: Meu!
1: Ah, mano. Ela ia lá, tinha sua senha, ela foi. Ele curtiu, ela descurtia. Aí ela tudo.
2: Esse tempo todo pra fazer isso.
1: Meu, mano. Meu querido, larga a mão de ser besta. Você já não viu aqueles aplicativos que esconde tudo, cara?
0: Pera, vinheta.
1: Não, ó, faz o seguinte. Vai lá, acessórios. Clica em geral.
0: Exigir Face ID.
1: Coloca seu rosto. Aí você pega, vai.

0: Band FM, Bruno e Marrone, vou te amarrar na minha cama aqui na hora do ronco. Você já brigou por besteira com o seu parceiro ou parceira? Conta pra gente aqui. 11 99991 9197.
1: Bom dia, meninos.
2: Bom dia.
1: Uma vez eu arrumei uma briga feia. Eu sonhei que o meu namorado tinha pulado a janela e ido pra praça, em frente a onde eu moro. Eu levantei, fechei a janela, tava me trocando brava, até que ele falou: onde você vai, amor? Eu assustei e eu continuei a briga. Eu falei: onde você vai? Eu ia atrás de você na praça. O que? Aí ele começou a rir e falou: mas eu tava aqui. E aí ele falou tudo que eu tinha feito. Aí eu comecei a dar risada, mas mesmo assim eu falei pra ele: mas eu ainda tô brava. Ai, cada um, hein? Beijos, Rosângela Ragatti, Presidente Prudente.
0: Ah, Rosângela, você só sonhou aquele...
2: Sonhou.
0: Meu Deus do céu, gente.
2: Sonhou.
0: Que culpa que ele tem do seu sonho?
2: Caramba. Você sabe que uma coisa que é chata, cara? Quando você é comprometido, aí você começa a sonhar. Você tá sonhando com outra.
0: Você fala o nome dela?
2: Não, não, não. Aí você tá naquele sonho acontecendo um monte de coisa legal. Quem chega no sonho?
0: A tua companheira.
2: A companheira, velho. No sonho.
3: A hora do...
2: Cara, peraí, pô.
0: É alma gêmea, não tem jeito.
2: Ah, peraí, pô.

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1: Mande FM Zé Neto e Cristiano, o status que eu não queria. Aqui na Hora do Bom. 6:30 agora, a informação pede passagem.
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3: Vamos às notícias. Na semana passada, a noiva Mariana Toraco Vicentino chamou a atenção de convidados e até mesmo turistas que visitavam a cidade de São João del Rei, em Minas Gerais, ao dirigir um trator para o próprio casamento.
1: Segundo a noiva, ela escolheu o trator da família, que é usado nos trabalhos do campo, como uma forma de homenagear suas origens e deixar viva a relação dela com a vida agrícola.
3: Mas não acabou por aí. Para fechar com chave de ouro, Mariana deixou a igreja com um caminhão dirigido pelo esposo, que também é caminhoneiro. Essas foram as notícias do Aqui e Agora. Depois do intervalo, Gil Gomes e a mulher que capou o marido.
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0: caminho.
1: Band FM, Paula Fernandes, mentiras, aqui na Hora do Ronco, 6h34 agora. Hoje a gente tá brigando com o nosso love. Não é aquela briguinha besta. Já brigou por besteira com seu companheiro ou companheira? Bobagem.
2: Bobagem.
1: O ouvinte sonhou que ele tava...
2: Pensou, cara.
1: Indo dar um passeio no parque. E aí brigou com ele. Conta pra gente aqui. 11 99991 9197. Palavra-chave, Pidoncio.
3: A palavra-chave hoje é ringue.
1: É ringue. Tem que mandar ringue, hein?
3: Tem que mandar. Mandou a Aninha já tá esperando lá, ó.
1: É isso aí. Manda aí pra gente saber que você quer falar ao vivo com a gente aqui, né?
3: Inclusive, falar de ringue, eu sei imitar aquele juiz lá do MC, do FC no E.
1: Do... UFC,
3: Pidoncio. Isso.
1: UFC, como é que ele fala?
2: Putz, olha lá.
1: Você precisa gritar assim, Vidãozinho.
2: Caraca, velho.
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25: Você é prostituta, e na minha conduta, quem manda é o meu
1: irmão. Desculpa, gente, o Netinho tá aqui no estúdio hoje. Ô, Netinho, mano. Bom dia.
3: Bom dia, você só pra dar um abraço, né, mano?
1: Ô, mano, pra você, quando
3: Tana,
1: você passa aqui...
3: Tana, jura que me mama. Vem cá,
25: pôr na sua boca.
1: Pera aí.
26: Gente, vamos lá.
1: Tem ouvinte na linha, Fidôncio.
3: Alô, bom dia.
27: Alô, bom dia.
3: Como é seu nome, fia?
27: Ai, meu Deus. É bom... Claudiana.
3: Claudiana, olha, vou te falar uma coisa. Dessa galera aqui, só eu que consigo falar sério aqui.
1: Ah, sim, claro. Nossa. Com certeza, você é o mais sério de todos.
3: Fala, dá bom dia pra ela, Jadil.
1: Meu amor, bom dia.
27: Bom dia.
1: Tudo bem com você?
27: Tudo bem.
1: Ela tá com a gente aqui, viu, Vinhedão?
26: Tá séria, ô Claudiana, tudo bem, meu amor?
27: Tudo bem.
26: Eu sinto você um pouco séria, o que que é? Você é tímida?
27: Sou um pouco tímida. Tô no ponto de ônibus, aguardo no ônibus, aí eu tô um pouco tímida.
26: Entendi. E você tá falando de onde que esse sotaque gostoso?
27: Eu tô falando aqui do Ipiranga, do bairro Ipiranga.
26: Ah, tá, pensei que você tava no Nordeste.
27: Mas eu sou do Nordeste.
1: É. Aí sim, de onde?
27: De Alagoas.
1: Eita! Terra de papai! De que cidade tu é?
27: Palmeira dos Índios.
1: Cidade do meu pai!
3: Será que não é sua irmã, não, Jadil?
1: Papai Benedito, se vê ele nas ruas aí, tá na sua comprando carne na Bill, manda um abraço pra ele, tá bom?
27: Tá bom.
1: Meu amor, me conte, você já brigou por besteira com o seu love?
27: Já tantas vezes já que eu já perdi as contas.
26: E você é casada?
27: Sou.
26: É, e qual briga assim que você lembra agora, recorda? Que foi uma bobagem, mas você brigou.
27: Uma vez eu ia entrando dentro do carro e acabei fechando a porta do carro. E quando eu fui fechar, bati com muita força. Ah. E ele foi e reclamou.
26: Foi.
27: Falei, você vem reclamar porque eu fechei a porta do carro? É, com força fechada na sua cara, imagina a porta do carro.
1: Nossa, cara.
26: É, homem tem esse problema com o carro, né? Bateu.
27: Ele... É, tem mais cuidado com o carro do que com a mulher?
26: É, depende da mulher, que às vezes tem carro que tem a traseira mais bonita.
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26: Às vezes o porta-mala é maior que dou. Dá pra levar, ó. No porta-mala cabe a vara, cabe a maleta de...
1: Cabe bastante coisa.

0: tarde, FM Luan Santana, Asas, aqui na Hora do Ronco, 6h47, Homem Vinheta.
1: Primeira aula, ei, do inglês pra vocês.
0: Com o professor Pidoncio Pidunca da Silva.
2: Não entendi.
1: Não. Deixa eu ver, hoje é terça? Amanhã.
0: Amanhã o quê?
1: Amanhã.
0: O que é que tem amanhã?
1: Amanhã.
0: O que é que tem amanhã?
1: Amanhã.
0: O que é que tem amanhã?
1: Amanhã. Não, eu tô falando com o menino aqui, ele perguntou se vai tirar se a bolacha hoje. Amanhã. Amanhã. Hoje é pãozinho na chapa,
0: uhum,
1: com achocolatado.
0: Tá.
1: E amanhã é achocolatado com aquela bolacha de maisena.
0: Ai, que delícia. Nossa, eu consigo... Senti o cheiro.
1: É.
0: Senti o cheiro.
1: Eu gosto de pegar aquela bolachinha de maisena e mergulhar.
0: Dá aquela chuchada, né?
1: Aí ela fica molinha, você chupa.
0: Ai, gente do céu.
1: Mas você chupa ela mole? É, mano, não pode ser durinha também, mas aqui, quando você chucha, ela amolece. Ai, adoro aquela bolachinha de maisena.
0: Olha, ô professor, antes da, palavra aqui...
1: Claro, já deu.
0: Momento aqui de acho que tem que dar a César o que é de César, né?
1: É verdade, isso é verdade.
0: Tem que dar glória a quem tem glória. Então, o professor Pidoncio, um aluno formado aqui no seu curso, mandou um vídeo do trabalho que ele arrumou no Texas... Isso aqui, ex-aluno do Inglês pra vocês, hein, gente?
1: Gente, ex-aluno.
0: E hoje é locutor de...
1: Habilidade,
0: de,
1: né?
0: De leilão no Texas. Você começa a aula no Inglês pra vocês, você vai terminar assim, igual o Alex. 71. Você entendeu? Você vai terminar assim, igual esse rapaz.
1: Esse cara aí, Jadir, eu posso falar? Como é que é o nome dele mesmo?
0: É o Alex.
1: O Alex, deixa eu falar pra você uma coisa. O Alex...
0: Tá tudo bem aí, Pidoncio?
1: Pronto. Não, tava acabando a bateria aqui. O Alex, ele foi um aluno meu, posso dizer? Que se superou, isso é superação. Ele era o pior aluno da classe.
0: Você tá de brincadeira?
1: Ele era o pior aluno da classe.
0: E ele consegue falar assim?
1: Aí ele conseguiu esse dom, uhum, essa rapidez. Aí ele não conseguia, porque ele era muito lento.
0: Ah.
1: Aí o que, que eu fiz? Eu percebia que toda a mensagem que ele ouvia no celular, ele colocava no 2x. Você entendeu?
0: Entendi.
1: Aí eu pedi pra ele, faz normal a locução... E depois acelera igual você ouve. Então ele fazia assim, normal, ó. Aí, ok. Aí eu falei, agora faz igual você ouve. Aí ele começou. Aí ele faz bem, né, gente?
0: Vamos lá. Já esticamos demais aqui. Vamos lá. A palavra quem manda aqui é a Beatriz.
1: Beatriz
0: quer saber qual é o significado da palavra announcer. Announcer.
1: Ok. Vamos lá. Aqui, faz de conta. Já deu. Eu tô te fazendo aqui, eu tô te dando um contrato. Tô te contratando.
0: Tá, opa.
1: Tá. Aí você vai olhar o valor, você vai falar, você não poderia me dar um aumento?
0: Tá. Ô, Pidoncio.
1: Oi, querido.
0: Você não poderia dar um aumento pra mim?
1: Sim. Por exemplo, eu coloquei suas funções aí. Eu te dou um aumento.
0: Tá.
1: A não ser que você faça a função também de... Entendeu?
0: A não ser que você dobre, eu vou te dar um aumento.
1: Te dou um aumento. Aí você tem que fazer outra função, sabe?
0: Ah, entendi. Só que não tem nada a ver, cara.
1: Por que não?
0: Announcer é a nossa profissão aqui. É locutor, locutora. É isso?
3: Bruno Rosa,

0: Band FM, Bruno Rosa, Murilo Luffy, atriz demais aqui na Hora do Ronco.
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0: 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Ó, quem quiser pode responder por áudio também a pergunta
2: pode.
0: Do dia. Já brigou por besteira com o seu love, com o seu amor, com o seu companheiro, companheira? Conta aqui, 11 999919197.
3: Bom dia, Band FM,
2: bom
3: meus
2: dia.
3: Meninos mais lindos. Já briguei com meu amor, sim, por uma besteira que até hoje eu me arrependo. Eu pedi pra ele pra estar passando na perfumaria pra pegar uma acetona pra mim. Ele falou que esqueceu. Chegou em casa sem acetona. E aí o pau fechou. Beijo, Andrés Espirituba.
0: Mas peraí, gente.
4: Ah, não. Aí, aí de também. Deus, vamos falar a verdade, Adil.
0: Hein, Pidon, senhor?
4: Brigar por causa de uma azeitona?
0: Não, não é azeitona.
4: Acetona.
0: É acetona.

0: fique com Deus.
1: Band FM Leonardo, Eduardo Costa, vá com Deus, aqui na Hora do Ronco, na Semana dos Namorados aqui. Ontem a gente se conheceu e hoje já estamos brigando, mas por coisa boba, por besteira.
2: Verdade.
1: Já brigou por bobagem, a ouvinte aqui mandou áudio dizendo que pediu pro marido encarecidamente comprar uma acetona, ele esqueceu e aí o pau quebrou.
2: Rolou, rolou.
1: 11999919197. Palavra-chave qualquer, Pidon.
3: Ring.
1: Manda ring, vem falar com a gente aqui.
0: Manda, vai!
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2: A gente voltou já.
1: Alô, bom dia.
3: Já voltou. Bom dia, área do Ronco. Aqui é o Adriano, limpador de piscina, tudo bom?
1: Bom, Adriano, limpador
2: dentro da piscina?
1: Não, limpador de
3: piscina. Catador de piscina.
1: Catador de piscina?
2: Ele cata a piscina?
4: Tratador, gente.
1: Ah, é tratador.
2: Como é que ele trata a piscina? Dá ração pra ela?
1: Não. Você é tutor de piscina, é isso?
3: Isso.
2: Leva a piscina pra passear?
3: Não.
1: Meu
3: bom dia, Pidoce, tudo bom?
2: Bom dia, meu querido. Como é seu nome mesmo?
3: Adriano.
2: Adriano, já deu.
1: É grande, Adriano. Adriano, conta aí. Já brigou por besteira com o seu love?
3: Já. Foi o primeiro casamento. Na verdade, tinha um campinho que eu jogava bola direto, então era em frente de casa. Foi aquele cheio de mato, cheio de árvore, aquele brejo. A bola caiu, pá, peguei a bola, se arranhava muito espinho. Cheguei em casa, de frente de casa, praticamente. Aí cheguei em casa, tirei a camisa, fui tomar banho. Ela falou, o que é negócio vermelho aí no seu pescoço? Falei, deve ser do mato lá. Não, saiu uma chupada de mulher. Falei, não tem condições. Falei, peraí, deixa eu dar uma olhada. Olhei lá, vermelho, muito vermelho, mas nada. Aí ficou teimando e brigando. Falei, mas que cacete, né, mano? Que merda. Falei, peraí. Não, mas foi mulher. Falei, como que eu vou ficar com uma mulher em frente de casa? Se liga, só tem homem
1: realmente
3: lá.
1: Realmente.
3: Aí foi, me encheu o saco. Falei, sabe da coisa? Foi uma chupada mesmo, foi de homem, e agora eu sou viado, e que se dane. E fui embora pra casa do meu tio e separei dela.
4: Ok, ratinho! 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
1: Quer saber, você venceu.
4: Se entregou.
1: É um chupão, é de homem.
4: Isso aí é de homem.

0: deixar.
1: Band FM, Marília Mendonça, foi por conveniência aqui na Hora do Ronco, 7h10. Agora, gente, bom dia.
2: Bom dia, Tadeu. Bom dia, homem vinheta.
3: Bom dia.
2: E aí, seu filho da mãe?
4: Ô, filho da mãe. Mendoncio. Tamo junto.
2: Então, eu já briguei com a minha esposa porque eu encontrei vários preservativos jogados no chão.
4: Oxê.
2: E eu nem uso preservativo. O que será que tá acontecendo, hein? Conta pra mim aí. Um abraço, bom dia.
1: Eu tenho uma péssima notícia pra você, meu querido.
3: Você casou com travesti.
5: Eis a minha indagação.
1: É, realmente.
3: Você casou com travesti, velho.
5: Ronco.
1: Bom, uma hora a casa cai, né?
3: Não tem... eu nem ia ter como. Uma hora ele descobria.

0: Band, FM Zezé de Camargo e Luciano, toma juízo aqui na hora do ronco, 7h15 agora.
1: Estou aqui. Meu, como vocês falam bobagem, gente?
0: E a gente? Que é isso, não?
2: Ela anda de mobilete.
0: É, anda.
2: Curte a Gretchen.
0: Uhum.
2: Gosta de chiclete?
0: Gosta.
2: E ama fazer uma bó?
0: Bó? Bó?
2: Com vocês, Paulette.
1: Ai, gente, bom dia!
0: Bom Nossa! Dia. Pau! Vem com a camisa rosa hoje.
1: Você viu, gente? Já tô de rosa, gostou?
0: Adorei, pau.
1: Eu gosto, gente. Bom dia, meninos, bom dia, meninas.
0: Bom dia.
1: Aninha! Tem um babado pra te contar, Aninha. Depois eu te falo, menina. Que bofe, que sujeito intragável.
0: Que é isso,
1: depois
0: Paulete.
1: Eu te conto. E ó, fez, foi lá aquele barulho todo, porque eu faço, porque eu aconteço, porque eu vou te jogar na parede quando eu fui ver amendoim.
0: E o salário, ó.
1: E o salário, ó. Gente, de verdade.
0: Mas é que geralmente quem faz muita pressão antes, na hora não ganha o jogo, né?
1: Tadeu, aquela história, cachorro que late demais não morde.
0: É,
1: sabe aquele...
0: Não,
1: faz muito barulho.
0: Manda mensagem quando eu te pegar, você vai ver. Nossa. Vou te arrebentar, você vai ver só.
1: Não, mas sei. Também já tive uma pessoa que falou de repente. Meu
0: e
1: Deus
0: aí?
1: Do céu. Meu Deus do céu.
0: Provou que...
1: No outro dia, gente, para.
0: Parece uma
1: andar.
0: Briga na hora.
1: O quê? No outro dia eu andava arrastando a perna. Oi, Rafa! Lindo!
0: Bom dia, Rafa!
1: O Rafa é um... Se um dia eu pego, gente,
0: olha,
1: você vai ver só.
0: Será que você dá conta?
1: Mas eu fico por cima.
0: Ai, Paulette.
1: Deixa eu mandar um beijo enquanto isso, gente. Pra nossa querida Kátia. E o maridão dela que diz que ama vocês. Ele disse que acaba de rir, é o Valmar.
0: Tá, Valmar.
1: Lá de Salvador. É o som de Salvador, é o som de Salvador. Paquerei, paquerou. É a banda de Salvador.
0: Por que você tá feliz? Qual o motivo da felicidade?
1: Semana dos namorados, né?
0: Ah, é verdade. Ah,
3: mas você tá solteira.
0: É. É por isso que você tá feliz?
1: Ah, mas eu tive um monte de namorados, né?
0: Você vai, você vai comprar o combo de namorados no iFood?
1: Pode contar?
0: Ah, conta.
1: Pode contar. Eu... Posso que, assim, eu, por onde eu passo, eu deixo marcas.
0: Ah,
1: né?
0: Deixa.
1: Então, os bofs que eu saí, os namorados que eu tive, até hoje me presenteiam, acreditam?
0: Mentira!
1: Verdade, até
0: Eles
1: hoje.
0: Eles lembram de você e mandam mimo.
1: Manda mimos, rosas, mandam chocolate. Adoro chocolate.
0: Tá, é um presente bom.
1: Gente, que vê a mulher se acalmar é chocolate.
0: É.
1: Gente, eu adoro aquele meio amargo. Eu gosto de 70%, 80%. Eu gosto muito, eu gosto bem amargo.
0: Aquele bem amargo, chocolate de verdade, né?
3: Pô, deixa eu fazer uma pergunta, até dentro do que a gente tá perguntando hoje. Você já teve vários relacionamentos que a gente sabe.
1: Mas tudo sério, não pensa que eu também... Já tive alguns casinhos? Já.
0: Você não é uma vagabunda, né, Paulette? Você não é vagabunda, né? Tá, enfim.
3: Tá pensando o quê?
0: Qual que é a pergunta minha?
1: Não é que eu sou vagabunda, gente. Sabe o que que é? Eu acho que tem horas que a gente tem que ser, sabia?
0: Não, não. Ali, num ambiente mais adequado, acho que, né, é ok.
1: Ah, gente, eu... Ah, tem... Ó, como fala? Entre quatro paredes... Vale tudo. Soco na costela.
0: Pera aí!
1: Dedada no olho.
0: Pera aí, Paulette.
3: Não, eu ia perguntar pra ela se ela já brigou por bobagem, né? Igual o tema de hoje.
1: Já.
0: Aí, qual foi a bobagem?
1: Gente, assim, eu posso falar?
0: Pode falar.
1: Eu não sou exigente.
0: Uhum.
1: Eu sou uma mulher que de verdade... Ai, olha. Ai.
0: O que foi, Paulette?
1: Cólica, vai descer. Oh. Ai, chega essa época pra mim, eu fico tão...
0: Toma.
1: Você viu que eu dei uma contraída?
0: É, eu vi.
1: Ai.
0: Toma um purgante que resolve. Você já... Qual era a bobagem? Qual era o motivo?
1: Não, bobagem. Quase 2 centímetros.
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1: Aninha!
4: Hora do ronco!
1: Deixa eu falar com a Aninha. Aninha! Você tem um homem?

0: Band FM. Felipe Rodrigo ignora. Tem coisa que não dá pra ignorar. Inclusive, briga boba. Você briga por besteira com seu companheiro ou companheira. Pode gravar sua resposta aqui. 11 999919197.
1: Bom dia.
2: Bom dia.
1: Rapaziada.
0: Aê. Fala.
1: Então, a minha esposa, ela briga comigo só por dois motivos. Por tudo e por nada. Mas quem vê a gente brigando assim, pensa que ela quer me matar todo dia. Mas não é todo dia que ela quer me matar. Às vezes ela quer que eu morra.
0: Meu amigo, que situação.
2: Caraca,
0: hein?
2: Velho.
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0: Eu acho melhor ficar solteiro mesmo.
2: Ah, tá louco, cara.

0: quero amor. Band FM, jeito moleque. Você lembra dessa? Amor Eterno.
1: Nossa, eu não lembrava.
0: Música de 2004, Pidonço. O que você estava fazendo em 2004, Pidonço?
1: 2004?
0: Você morava na praia, né?
1: Esse horário? Deixa eu ver, 2004. Ah, não. Esse horário aqui eu devia estar o quê? Tava tomando café. Nossa, ele sabe até o ouro.
0: Caramba, meu cara. Muito bem, olha, hoje o tema é briga boba com amor, hein? Você já brigou por besteira com seu amor? 11999919197, palavra-chave qualquer, Pidonço.
1: Ringue!
0: Ringue, mandou ringue e tá falando com a gente aqui. Já, na Band FM, tem Gustavo.

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14: Corre!
15: Não precisa correr não, calma.
14: Vai correr, vai cair.
15: Qualquer dia desse vai tropeçar, vai cair com a cara no chão aqui, Pidon.
16: Nossa, Maria, nossa senhora.
15: Pelo amor de Deus.
16: Me avisa antes, passa me passa uma mensagem.
15: Você tem celular?
16: Não.
15: Meu Deus do céu. Pidon, você tem ouvinte na linha, hein?
16: Ai, tô cansado, peraí. Alô, bom dia.
17: Oi, bom dia.
16: Ô, minha linda, como é seu nome?
17: Eu sou a Daniele da Moca.
16: Ô, Dani, em primeiro lugar, eu quero agradecer a sua audiência e dizer que a importância que você tem para a Band FM é algo assim que a gente fica muito feliz, porque o que seria de nós sem ter ouvintes assim igual você?
15: Caramba!
17: Ah, eu adoro você.
15: Falou
17: você
15: bonito,
17: demais,
15: hein?
17: Gente.
15: Falou bonito, ó.
16: Eu vou lá ver o pessoal vendendo rede,
15: peraí. Tô aplaudindo você?
16: Ah, tá.
15: Meu anjo, bom dia, tudo bem?
17: Bom dia, tudo bem.
15: Meu amor, me conta aqui, você já brigou por besteira com o seu amor?
17: Sim. Eu fazendo vários planos pro Dia dos Namorados e vim saber que ele vai trabalhar até as 2 da manhã.
15: Ai, caramba, amante deu sorte.
16: Não, não vai!
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15: Enfim, ele priorizou.
16: A mulher já tá brava.
15: Não é, velho, ela não libera.

0: Cidade FM, Daniel. Seus beijos molhados. Onde estão seus beijos? Aqui na Hora do Ronco. Olha, são 7h37 agora. Homem Vinheta.
1: A partir de agora, iremos dar uma pausa. Uma pausa para poder entender. Para poder decifrar. Para poder saber se realmente esta figura é desse planeta. Eu acredito que não. Estou falando de Pidôncio. E o momento vou morrer.
0: É? É? Chama o eu. Você. Posso? Pode?
2: Até ser.
0: Até ser.
2: Locó, de outro planeta.
0: De outro planeta.
2: Locó, tornou só para... Você conhece seu pai?
1: Lógico que eu conheço meu pai, tá louco?
0: Que é isso? Pera aí. Sem colocar a família no meio, tá? Briguem, briguem, mas sem meter família no meio. Pidôncio.
2: Com fome, meu.
0: O Rafa, vai lá na padoca pra nós, velho. Compra uns misto quente. Você quer misto quente também? Misto quente pro Rafa, pra mim. Você quer misto quente?
2: Pode ser misto quente.
0: Que mais?
2: Misto quente, um litro de suco de laranja. E compra duas dúzias de ovo pra mim, um pacotinho de café de um quilo.
0: Peraí, pô. Mas também aí você tá abusando, hein? Vamos lá, vai, vamos rir.
2: Ô, Jadil. Um casamento, falando de negócio de discussão, falando de não sei o quê, porque briga por causa de bobagem. E muita gente casando, né, gente? Muita gente casando. As pessoas ouvem as histórias, mas não acreditam. Todo mundo quer passar por essa experiência, né?
0: Não, tem gente que paga literalmente pra ver, né?
2: Paga pra ver. Se lasca, mas paga. Aí a menina falou, vou casar. Ah, mãe, vou casar. E a mãe experiente já deu. A mãe era danada, hein? A mãe era danada, hein? A mãe era danada.
0: Tá.
2: A véia era rodada, hein? Sabe aquelas veias gasta?
0: Sei,
2: porra, veia gasta.
0: Eu já entendi,
2: Pedro. Já entendeu, você quer chegar.
0: Já entendi.
2: E aí, a mãe falou, filha, isso aí, meu, quer casar, casa. Mamãe tem experiência, só que mamãe é o seguinte. Sabe quando você vai... A mãe explicou pra menina. Falou, ó, a mãe vai te explicar quem sou eu. Sabe quando você vai num churrasco e você experimenta uma carne ali? Pô, legal, tal. Mas eu, por exemplo, antes de comer aquela carne, já fui em várias churrasqueiras. Eu sei o que é uma linguiça boa. Então, a mãe explicando. Uh-huh. Ela fez uma analogia.
0: Analogia.
2: Não é? Tô experimentando essa linguiça hoje, mas eu sei o que é uma linguiça. Tem apimentada.
0: É.
2: Não tem? Tem aquela fininha. Tem um monte.
0: Manja de linguiça.
2: E a menina, já deu. A menina, primeira vez, olha. Ela era virgem.
0: Ah, nunca tinha feito amorzinho?
2: Não. Aí a menina com aquela roupa bonita, né? Roupa de noiva e tal. Tava com aquele... A Gribalda. Véu e Gribalda, né?
0: Véu Grinalda. E Grinalda.
2: Aí tá com a bonita. Umas luvas brancas, aquela luva de cetim linda. E aí teve o quê? A hora de cortar a gravata do cara. Cortou a gravata, tudo. E ela não tinha onde pôr dinheiro, a menina. O que que ela fez? Ela pegou aquele bolinho de dinheiro e enfiou no meio da luva. Aquela grana que ela tinha ganhado, negócio da gravata. Enfiou no meio da luva, aquela luvinha branca dela, deixou lá dentro. Aí teve a festa, o que que ela fez? Tirou a luva, pôs outra roupinha mais leve. Foi pra onde? Pra lua de mel.
0: Ai.
2: Ei! Foi pra lua de mel. Aí chegou lá na lua de mel, o que que a menina lembrou? O dinheiro dentro da luva. A luva tava onde? Na casa da mãe. Ela ligou pra mãe e falou, mãe, e que foi, filho? Já chegou no hotel? Já, mãe, já cheguei. E aí, me conta tudo. Ah, mãe, não vou ficar contando as coisas. Ô, mãe, faz um favor pra mim, pede pro motoboy me trazer a luva branca. A mãe falou, mãe, a filha, larga a mão de ser besta. Pega sem luva mesmo. Para com esse negócio de nojo.
3: Essa é boa.
2: Por enquanto, ele tá mandando você pegar. Peraí, pô.
3: Muito boa, Emerson.
0: Sem nojinho, já tá casado, já.
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2: Não, filha, vai que vai.
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2: Para com isso, pô.
0: Como você é besta, Pidôncio, olha.

0: Band FM, Cleiton Romário, Zé Neto e Cristiano não namora aqui na Hora do Ronco, 7h43 agora, gente.
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0: Já brigou por besteira com o seu amor? Conta pra gente o tema de hoje, hein?
3: Bom dia, Band FM, eu sou a Paula. Bom, já briguei por várias coisas com o meu amor. Mas o mais grave mesmo foi um dia que a gente foi pra praia. Quando a gente voltou pra casa, eu falei, bom, eu vou fazer uma graça, né? Aí eu fui tomar um banho, vesti uma roupa adequada pra fazer a dança pra ele. Coloquei uma cadeira pra dançar tudo. Ele ficou me olhando de um jeito. Eu comecei a dançar, ele começou a falar aonde eu tinha aprendido aquilo, aonde eu aprendi.
0: Oh, meu Deus.
3: Que eu nunca tinha feito isso. Aí, queria saber aonde foi que eu aprendi aquela dança.
0: É impressionante.
3: O pau fechou. Ninguém fez mais nada, fomos dormir brigados dois,
0: hein? É isso, gente, é isso. A carne sempre cai no prato do vegano,
4: não,
0: é impressionante.
4: Então, faz pra nós, agora é engraçado, né? O pau fechou, ao invés de o pau comeu, né? A briga.
0: A briga,
4: não vem fazer pra nós aqui, ó.
5: O embaixador...

0: Band FM, Gustavo Lima, ficha limpa, aqui na Hora do Ronco, 7h47 agora. Você já brigou por besteira com o seu amor? Conta pra gente, 11 99991 9197, palavra-chave qualquer pidão seu.
1: Ring!
0: Manda ring, vem falar ao vivo com a gente aqui, vem!
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12: Oi, bom dia! 6 para as 8 agora!

0: pouquinho tá começando aqui na Band.
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0: Manhã Show, com muitos prêmios, com música boa e informação dos seus artistas favoritos. Então você já sabe, né? É, cravar aqui na 93.3, não
2: você
0: sai daí, não.
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Aumenta o volume aí, vem com a gente.

0: a sua rádio do seu jeito. Estamos chegando! Estamos começando a Manhã Show nessa terça-feira, dia 9 de junho, com oferecimento de Trilegal, diversão e prêmios para sua vida muito mais Trilegal. E também muita música boa, muitos prêmios para você, o seu horóscopo, as notícias dos seus artistas favoritos, com Florestal 90 anos, tradição que adoça gerações. E sabe que dia é hoje? Hoje é dia do porteiro. Alô, porteiro! Não, desculpa, Marília Mendonça, não, jamais cantarei como você esse alô, porteiro. Parabéns para todos os porteiros que nos ouvem agora. Muitas vezes são as primeiras pessoas que a gente vê assim que a gente sai de casa, não é mesmo? É, Jane Duarte, nossa astróloga, taróloga e sensitiva de plantão, tá chegando aí junto com a gente na Manhã Show. Bom dia!
1: Bom dia, Simone. Bom dia, galera aqui da Band. Verdade, o porteiro geralmente é a primeira pessoa que a gente bota o olho, vê e dá aquele bom dia, né? Estão sempre com uma vibe maravilhosa.
0: É o cara que sabe tudo da sua vida, meu amor!
1: Verdade.
0: Ai, trate bem o seu porteiro, gente. Eu quero mandar um beijo também pra você, ouvinte aqui da Band, ouvinte da 93.3, que abre a porta da sua casa pra Band FM entrar todos os dias. Até porque somos a sua companhia. Nós estamos aí em tudo, né? Na sua faxina, na cozinha, no trabalho, onde você for e pelas ruas da cidade, não é mesmo? Bom dia, Juju! Nossa produtora, sem ela não vivemos.
2: Bom dia!
0: Oi, Juju!
2: Que dia lindo, né?
0: É.
2: Eu tô aqui no ânimo já, já quero o áudio, aquele áudio com ânimo. Bom dia, Manhã Show, sabe?
0: Bom dia!
2: Isso aí, quero muita animação.
0: Abre. Então, eu tava falando das pessoas que abrem a porta aí da sua casa pra gente, né, Juju?
2: Isso.
0: E a gente tem, e as pessoas têm uma vantagem em abrir essa porta aí pra Band FM. Hoje, por exemplo, uma cafeteira super especial pra fazer aquele café bem quentinho de manhã cedo com cheirinho de Manhã Show.
1: Coisa boa.
0: Passou o cafezinho, cheirinho de Manhã Show. Meu Deus, vou ligar o rádio correndo.
2: Olha,
0: vou
2: elas
0: escutar
2: lá
0: as gurias. Ai. 99509-0933 para você participar e concorrer a essa cafeteira. Mandou pra gente aí a mensagem, já está concorrendo à cafeteira. Pra quem abre a porta também pra gente entrar aí na sua casa no dia de hoje, vai concorrer a uma consulta express da Jane Duarte, nossa astróloga, taróloga.
1: É uma consulta.
0: Se assim quiser, não é mesmo?
1: Olha, daquelas, né?
2: É.
0: Exatamente.
1: Babado.
0: Tá com algum problema, então vem receber esse direcionamento com ela, que é muito bacana. Nome e data de nascimento, manda aí também. Pra quem abre a porta também pra gente entrar aí na sua casa no dia de hoje, vai concorrer a uma consulta express da Jane Duarte, nossa astróloga, taróloga.
1: É uma consulta.
0: Se assim quiser, não é mesmo?
1: Olha, daquelas, né?
2: É.
0: Exatamente.
1: Babado.
0: Tá com algum problema, então vem receber esse direcionamento com ela.

0: 0.
1: Ah.
0: Quem tá aqui pra nos dar o nosso primeiro bom dia? Alô!
2: Fala, pessoal da Band, bom dia, bom dia. Um bom dia especial pras gurias da Band, né?
0: Aê!
2: Aqui é o Jean de Porto Alegre, Zona Sul. Eu quero essa cafeteira, hein? Abraço.
0: Boa! Mas achei que tem um sotaque diferente
3: eu
0: aí.
3: Eu também!
0: É Porto Alegre! É Porto Alegre!
4: Bruno Marrone e Diego Vitor Hugo.

0: Agora é com vocês, Bruno e Marrone.
1: Linda, mano.
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0: Atlântida FM 93.3, Murilo Rufi, saudade estranha aqui na Band. Você quer pedir a sua música favorita? Quer concorrer a uma cafeteira elétrica de presente aqui da Band para passar o seu cafezinho de manhã cedo? E já lembra da gente? Já sabe, né? 99509-0933. Participou?
1: Já é.
0: Já tá concorrendo.
1: Já tá participando.
0: Gente, muito outra fácil. Promoção muito legal que tem aqui na Band pra você participar. Que não ama um bichinho, né?
2: Mas
0: que não ama
2: o
0: seu pet de paixão.
1: Ah, eu sou viciada.
2: Eu tenho duas, né? Duas pug.
1: Tenho quatro cachorros.
0: É, que delícia.
1: Quatro
0: e mais gatos.
1: E
0: né?
1: mais gatos. Mais passarinho, é uma loucura lá
0: Meu
1: em casa.
0: Meu Deus, que legal. É, então, a gente pensou em você, que é apaixonado pelo seu pet. A gente pensou numa promoção super especial pra eles, tá?
1: Isso.
0: Pra você não, pro seu pet.
1: É.
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1: Certo.
0: Manda
1: certo.
0: Essa mensagem pra gente, mas essa mensagem é muito mais que uma mensagem.
1: Que a gente
2: agora,
1: ama.
2: Gurias.
0: A gente quer uma foto do seu pet.
1: E olha.
0: Ai, gente.
1: A gente tem recebido cada foto, gente.
2: Ai, eu tenho a das minhas, mas não pode,
0: é.
2: Né?
0: A gente tá recebendo muitas fotos. E a gente só fica aqui, ó. Meu Deus! Olha essa
2: coisa fofa!
1: E é cachorro de óculos, e é gato de coberta. É um monte de coisa. É muito
0: então,
1: fofinho.
0: A foto mais criativa, a foto mais bonitinha, mais fofinha, que é difícil. Vai ser bem difícil de escolher. Vai levar essa. Então, manda pra gente, junto com o nome dele... E, né, os seus dados também, seu nome completo, sua cidade. E aí fica ligado que o sorteio vai ser no dia 30 de junho.
1: Esse mês.
0: É. Então manda agora a sua fotinho. Deixa o nosso coração aqui dessas pessoas da Band, suas locutoras favoritas. Deixa o coração da gente mais quentinho, gente. Né?
1: É.
0: Participa aí.
2: E é um baita de um presentão,
1: Nossa,
2: né?
1: Nossa, é uma baita cesta.
0: Oi, Cris, tudo bem? Bom dia.
3: Bom dia, gurias. Bom dia, Manhã Show.
0: Bom dia.
3: Com da Restinga. Quero hoje só dar os parabéns aí para os porteiros, que para nós, assim, são fundamentais, a gente que faz entrega o dia inteiro, eles que nos salvam muitas vezes, a maioria das vezes. Então, abração para os porteiros, temos vários que se tornaram amigos pessoais, assim,
1: Olha,
3: porque a gente tem mais contato com eles, às vezes, do que com a própria família, né?
1: É verdade.
3: Um beijão, uma ótima semana para todos.
0: Aí, Cris, falou, é isso aí, né?
2: Sim.
0: Nossa homenagem a todos os porteiros que ouvem a Band agora. E eles, eu tava brincando aqui, né, Juju, falei pra Jane também, eles sabem tudo da vida de todo mundo.
1: Nossa,
0: né?
1: Ficam olhando ali, ó, a fulana tá saindo, a fulana tá vindo.
0: Essa aí trouxe uma semana passada aí.
1: E esse já é outro?
0: Olha o quê? Ó, o fulaninho, né, também. Ele sabe tudo, gente.
1: É,
0: sabe
1: verdade.
0: Tudo. Você que é porteiro, quer contar uma história pra gente, pode...
1: Quem ama não esquece as 11 horas.
0: Manda aí pra gente, Davis.
4: Moni, bom dia,
1: Oi.
4: Juju.
1: Bom dia.
4: Bom dia a todos da rádio.
0: Bom dia.
4: Hoje é um dia muito feliz pra mim, né? E dizer que tô fazendo um ano com a minha Marcinha e dizer pra ela que eu amo ela demais, que ela é o meu alicerce, o meu apoio. Minha amiga, minha irmã, tudo que eu preciso uma mulher eu encontro nela. Então dizer que hoje é um dia muito especial pra gente, que a gente tá fazendo um ano de muitas conquistas, de muitas coisas, e dizer que eu vou estar sempre aqui pra ela e dizer que eu amo ela. Marcinha, te amo. Obrigado pela rádio também, por tudo. E sempre na escuta da Band. Valeu, cruzada. Um bom dia.
1: Beijo.
0: O dia dos namorados já chegou pra Marci e pra Davis, meu amor.
1: Exatamente. Parabéns aí pra esse casal que a gente ama, que são muito queridos.
0: Que legal.
2: Não, e a Marcinha, assim, olha... A Marcinha, pelo jeito, é o amor da vida dele, realmente.
0: É,
2: porque ele
0: é.
2: Fala com uma sinceridade, a gente vê que a voz dele tá embargada, tá emocionado. É. Que bom.
0: Ó, namore pessoas assim, gente, que mande esse recado pra você.
1: Não aceite
0: aqui na
1: nada
0: Band.
1: Menos que isso.
0: Nada menos não, que não. Um Davis na sua vida. Silvana isso Fernandes, mesmo. Bom dia. Parabéns pra mim. Amo minha profissão de porteira aqui do Departamento de Bioquímica da UFRGS.
1: Silvana, parabéns!
0: Parabéns! agora, vamos querida. Lá. Agora.
1: Vamos.
0: Agora vamos ver como é que vai ser o seu dia.
2: Bora
0: vamos lá. Pro horóscopo com a Jane Duarte, nossa astróloga, nossa taróloga, nossa sensitiva aqui da Band. Vamos falar com o pessoal de Áries, Touro, Gêmeos e Câncer agora, né, Jane?
2: Sim, olha.
5: Áries.
2: Debate e decisões importantes favorecem você hoje. Mantenha a calma e reserve um momento para organizar os pensamentos. Cor azul, número do dia 37.
5: Touro.
2: Mudanças necessárias trazem crescimento. Liberte-se do que pesa e siga em frente com mais leveza. Cor vermelho, número da sorte 19.
5: Gêmeos.
2: Seu otimismo abre caminhos e ajuda a encerrar ciclos que já não fazem sentido. Priorize o que te faz bem. Cor verde, número do dia 8.
5: Câncer.
2: Sua energia e carisma estão em alta. Canalize seu entusiasmo com equilíbrio para aproveitar o dia da melhor forma. Cor cinza, número do dia 51. Moni, tu viu que eu falei? Adoro. Viu? Eu ia falar sim, Simone.
0: Simone. Já olha,
2: eu chamo a Simone de Simone, de Cid, Moni, olha, de mana. Porque é uma irmã que a vida me deu, que Deus me deu, né? E a Juju também. A Juju é minha filha. Eu disse, vou roubar a Juju da mãe dela, não. De brincadeirinha.
0: De brincadeirinha. É. Jane, como é que o pessoal faz para te achar aí nas redes sociais e marcar uma consulta maravilhosa contigo?
2: Bom, só me seguir lá no Insta, @taróloga Jane Duarte, e me chamar lá no direct. Eu passo informações, né? É uma consulta bem detalhada, é online.
0: Online.
2: E isso pode estar lá em São Paulo, Porto Alegre, enfim.
0: Em qualquer lugar do mundo você pode conectar com ela.
2: E é uma consulta onde eu digo tudo sem a pessoa me falar nada, dou uma orientação, um rumo, ou também pode chamar a minha The Best secretária Mari Duarte, lá no celular, no WhatsApp, 5199-201-1957.

0: Band, FM 93.3. Léo Magalhães chamou aqui na Band. 99-509-0933. Um bom dia para Carlos Calderon.
1: Oi, Carlos, tudo bem?
0: Nosso parceiro aí.
1: Nosso amigo
0: porteiro.
1: Porteiro.
0: É. Aí mandou uma foto dele trabalhando. Parabéns, Carlos. Ele que é companheiro aí de muitas e muitas e muitas rádios, né, Carlos? Um abraço pra ti. 99-509-0933.
2: Bom dia, gurias.
1: Bom dia
2: a todos vocês que estão ouvindo. Eu, como bom profissional da enfermagem, além de escutar a Band, adoro o café. Então, gostaria
1: também
2: muito de ser sorteado e ganhar essa cafeteira. Abraço, bom dia.
0: Abraço,
2: beijo.
0: Rafa.
1: Boa sorte, Rafa. Deve ser bem difícil, né? Porque fica muitas horas aí de noite e tal.
0: É,
1: só
0: tem
1: na
0: gente
1: base
0: que faz
1: café.
0: Plantão, né? Na madrugada e um cafezinho.
1: Da Band, melhor ainda.
0: É, da Band. Ou acorda bem cedo, né? Entra num plantão, assim, o pessoal que trabalha em plantão é vida louca, né,
1: é
0: Rafael?
1: Verdade.
0: Boa sorte aí, tu já tá concorrendo. Aline, oi!
3: Bom dia, meninas, aqui é a Aline de Viamão.
1: Bom
3: Como
1: dia.
3: Vocês estão?
0: Bom
3: Tudo
0: dia,
3: bem?
0: Linda.
3: Tenhamos um ótimo e um lindo e um maravilhoso dia hoje.
0: Amém.
3: Com a companhia da melhor, da Manhã Show, da Band.
4: E vamos ter, gente, adivinha quem veio nos visitar aqui no estúdio, né, Simone? Conta aí pros nossos amigos e amigas ouvintes.
0: A gente tem uns bichinhos que às vezes aparecem aqui, né? Um grilo.
4: E é sorte.
1: Um grilo. Eu olhei assim
0: gigante,
1: e disse,
0: gordo.
1: Gente, tem um...
0: Fazia tempo que eu não via um tão grande, gente.
1: Exatamente.
4: Não, mas olha só, quanto mais grande, mais gordinho, maior é a sorte.
0: Olha só.
1: Apareceu do meu lado, hein? Fui eu que vi primeiro.
4: Foi. Só o que eu fiz. Tirei a foto e mandei pra quem? Pro nosso boss. Olha, boss, quem vem nos visitar no estúdio. É sorte.
0: Coisa boa, né, gente?
4: A gente
0: é um bichinho que...
1: Não matem ele.
0: Significa isso mesmo?
4: Significa isso mesmo. Porque o grilo, ele traz uma simbologia de liberdade, tá?
0: Uhum.
4: Ele e o vagalume.
0: Ah, que legal.
1: Ah, o vagalume é lindo.
4: Isso. Olha só, o grilo, ele tem uma história muito interessante, tá? Energeticamente falando. O grilo, ele traz ali a ascensão, a prosperidade. Ele chama atenção com o...
1: Barulhinho que ele faz?
4: É, o barulhinho, mas tem um outro nome. O áudio, enfim, né? Tá, tem um barulhinho, aquela coisa que chama atenção. Ele tá gritando, né? Então, ele chama a sua atenção pelo seu barulho, né? Então, ele traz também... A sorte, a prosperidade para quem trabalha com vendas, para quem trabalha com povo, para quem trabalha com enfim, tá? Que envolva coisas assim, ó, bem... Quem tá querendo trabalhar, ganhar muito dinheiro. Não que só dinheiro seja importante, né, gente?
1: Mas é bom, a gente gosta,
4: né? Então, é evolução. E o... Ai, o vagalume, ele tem uma luz tão pequena, mas ao mesmo tempo, ele... Ele ilumina tudo. E na estrada,
1: raro
4: de ver. Na estrada, quando a gente tá viajando, tu vê lá na frente, ó, aquelas coisinhas, aquelas luzinhas, é o vagalume, então também é luz.
0: Que legal.
4: Agora, Simone, tu é bem dos animais, né?
0: Fazinha,
4: é dos bichinhos.
0: Eu sou de tudo. Eu prefiro esse...
1: Sou bicheira.
0: Eu peguei ele e fui levar ele de volta para a natureza. Voltei correndo aqui no final da música. E que legal, fazia um tempão que eu não via um... Gente,
1: grilo
0: gordo
1: gigante.
0: Mesmo,
1: é.
0: Gigantão.
4: Sim.
0: Lá em casa eu vejo, às vezes, bem pequenininhos, né?
1: Também.
0: Mas aqui eu acho que no campus da PUC, onde a rádio tá, é propício assim para eles,
1: né? Também, né?
0: Gente, vamos pro horóscopo correndo pro horóscopo.
4: Bora lá.
0: Vamos falar com Leão, Virgem, Libra e Escorpião. Como é que vai ser a sua terça-feira?
5: Leão.
4: Persistência será sua maior aliada. Foque nos seus objetivos, mas não ignore a necessidade de descansar. Cor amarelo, número do dia 100.
5: Virgem.
4: Dia favorável para resolver pendências e tomar decisões. Organização e atenção aos detalhes serão seus diferenciais no momento. Cor laranja, número do dia 66.
5: Libra.
4: As amizades ganham destaque. Aproveite para fortalecer vínculos e compartilhar bons momentos com quem ama. Cor dourado, número do dia 209.
5: Escorpião.
4: Evite agir por impulso nas conversas. Um pouco mais de diplomacia pode abrir portas importantes. Cor preta, número do dia 42. É. E quem quer me seguir lá, arroba taróloga Jane Duarte.
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0: Band FM 93.3, tocando Ana Castela pra você. Olha onde eu tô.
1: 99-509-0933.
0: Você participa com a gente hoje. Temos o que, meninas?
1: Uma cafeteira.
0: Cafeteira da Band pra você passar o seu cafezinho de manhã cedo. Já lembrar da gente, já ligar na manhã show, já mandar mensagem.
1: Já viver. É isso aí, bora que bora.
0: Todo mundo que participa com a gente já tá participando, né, Karine?
2: Bom dia, sou Karine Rocha Lamas, a nova ouvinte da Band. Ué! Gostaria de ouvir qualquer música da dupla Jorge e Matheus. Beijo!
1: Beijo, querida!
0: Ai, seja bem-vinda, Band, meu amor!
1: Vai, olha que a Band vicia, Karine,
0: aqui.
1: Coitada.
0: É, Jorge e Matheus, já e quero Mateus. Mais uma viciada. Karine, espero você ou amanhã também de novo.
1: Isso aí.
0: Tá? Caroline, mandou aqui um feedback, gente, pra gente sobre a consulta express que ela participou ontem. Porque sim, temos todos os dias aqui na Band uma consulta express com ela, nossa Jane Duarte, astróloga, taróloga, sensitiva. E ela faz essa gentileza de fazer um atendimento, um mini atendimento aqui todos os dias para um ouvinte. E ontem foi a Caroline, a gente vai ouvir. Como que bateu no coração dela essa consulta?
3: Oi, aqui quem fala é a Carol. Eu fui sorteada para uma consulta com a Jane. E tudo que a Jane falou tá realmente se encaixou tudo. Eu tô passando por alguns problemas. E essa pessoa que ela falou provavelmente é minha mãe. Que eu tenho muita saudade dela. E ultimamente ando pensando muito, muito, muito nela. Obrigado, agradeço, deu um conforto pro meu coração. Beijinho, beijinho, gurias.
1: Ai, beijo, Carol.
0: Ai, Carol, assim não dá.
1: É.
0: Assim eu não consigo, gente. Como é que eu sigo depois disso, do programa?
1: É,
0: a gente se emociona junto, né? É,
4: sim.
0: Dói na gente junto,
4: e,
0: assim, né?
4: E Simone, Juju, eu quero agradecer vocês duas, porque vocês compartilham junto comigo esse carinho. O jeito que vocês tratam os ouvintes, as nossas amigas aqui da rádio, nossos amigos, enfim, né? A gente se emociona e vocês duas têm uma sensibilidade incrível. Quando eu tô falando, né, pro ouvinte, geralmente eu fecho os meus olhos, eu não sei se vocês
1: sim,
4: notam isso, né? Porque eu fico ouvindo ali a minha voz e ali eu vou falando, né?
0: Tá concentrada.
4: Tô concentrada. Então, assim, quando eu abro os meus olhos, vocês duas estão numa energia também maravilhosa. Então, quero agradecer vocês duas por fazer da manhã show uma manhã show tão especial pro ouvinte. Uhum. Porque isso é coração, isso é dedicação, isso é surreal. É surreal.
0: Como a gente não se
1: emocionar.
4: Sim.
0: Claro que tem dias que a gente tá com a petinha da estrela, né? Já estamos aqui.
4: E a bonequinha não apareceu mais.
1: Aí ela foi
0: a bonequinha, embora. A bonequinha, de vez em quando, ela aparece quando tem alguma coisa muito boa, muito gostosa no ar, né? Gente, vamos falar com o pessoal agora de Sagitário, Capricórnio, Aquário e Peixes, Jane.
4: Sim, vamos lá.
0: Então, e antes, né?
1: Antes.
0: Pra você que quer uma consulta que nem a Caroline aí, que é daqui a pouquinho essa consulta, vai rolar. Quer participar do sorteio? 99-509-0933. Manda seu nome completo e também a sua data de nascimento.
4: E, gente, quem tá no grupo VIP aqui da Band, tá? Todos os dias eu vou colocar dicas lá no
0: isso,
4: grupo VIP.
0: Boa!
4: Tá?
0: Boa!
4: Então, como é que faz pra se cadastrar no grupo
0: 99-509-0933. Fala com a Juju rapidinho lá, ela te manda o link.
4: Exatamente.
0: Tá bom, gente? Então, vamos lá. Vamos falar com Sagitário, Capricórnio, Aquário e Peixes.
5: Sagitário.
4: Sua generosidade faz toda a diferença. Equilibre a disposição para ajudar com momentos de descanso para você e para quem está ao seu lado. Cor marrom, número do dia 79.
5: Capricórnio.
4: Você avança com segurança rumo aos seus objetivos. Apenas evite impor suas ideias de forma rígida. Corvinho, número do dia 84.
5: Aquário.
4: Oportunidades e boas conexões marcam um dia. Confie no seu potencial e siga em frente com determinação. Cor rosa, número do dia 342.
5: Peixes.
4: Coragem e autoconfiança ajudam você a superar obstáculos. Cuidado para não se perder em detalhes desnecessários. Cor branca, número do dia 97. Gente, eu quero mandar um super beijo, tá? Para um grande amigo que é um irmão que a vida me deu. O Van Diesel. O apelido dele é Van Diesel. Tá? Um abraço, queridão. Tudo de bom, viu? Obrigada por ser nosso ouvinte aqui da rádio.
0: Jane, para te seguir nas redes sociais?
4: @taróloga Jane Duarte. @taróloga Jane Duarte.

0: Band FM 93.3, Neto e Cristiano, amigo taxista. Bom dia para você que tá ligado aqui na 93.3, 99509-0933. Manda sua mensagem aí pra gente, já sabe, né?
1: Bom dia, bom dia, bom dia, oh! Bom dia!
0: Bom dia.
1: Bom dia, gente linda! Como é que vocês estão?
2: Tamo bem!
1: Passando pra desejar uma ótima terça-feira. Tempinho tá nublado, mas vambora, pra cima,
2: bora.
1: Arrasta,
0: querido,
2: arrasta,
0: vai,
2: pra cima.
0: Valeu, William, beijo, vamos lá, chegou a hora que os ouvintes adoram,
3: sim,
0: que é a consulta com a Jenny Duarte, aquela Isso. consulta express, vamos saber quem é que levou essa?
2: Foi a Rosenara Gil.
0: Rosenara Gil.
2: Final 4496.
0: Então, Rosenara, te concentra, aumenta o volume, puxa o banquinho, te conecta aí com a Jane, que chegou o teu momento.
3: Rosenara, tu como uma boa escorpiana nata que é, tu tem uma personalidade muito forte como uma boa escorpiana. Uma mulher incrível, não gosta de depender de ninguém, não é nem por orgulho, é da tua personalidade. Tu sempre foi em busca daquilo que tu quer, tu sempre foi uma mulher independente, nunca gostou de ser dependente de ninguém. Como eu falei, não é nem por orgulho, é da tua personalidade. Vejo que a tua saúde está boa, porém teu emocional está péssimo, tem que ter aí um certo cuidado com o teu emocional. Tu tá doente sem ter doença. O que que eu quero dizer com isso? O teu emocional tá atingindo o teu físico, aonde tu tá passando aí por altos e baixos, principalmente um desconforto no estômago, na lombar, às vezes enxaqueca, mas tudo isso não é nada de doença, e sim do teu emocional devido a um problema que tu estás enfrentando, que veio do dia pra noite, da água pro vinho, que desestabilizou teu emocional. Vejo que isso é ligado à tua vida pessoal, esse problema, tá? Aonde tu tá muito preocupada, aonde tu tá aí com certo receio do que as coisas estão aí tomando um rumo. Mas, erga a tua cabeça, eu tenho uma notícia boa pra te dar. Tá vindo a mudança e a solução desse problema. Tu vai conseguir resolver, tu vai conseguir superar isso. Tu vai te reerguer emocionalmente. As coisas começarão a tomar um rumo positivo. Tudo que tu tá passando relacionado à tua saúde é do teu emocional. Eu não vejo nada de ruim, se bem que tu andou levando um susto num órgão teu no passado. Não vejo esse susto voltando, não vejo esse problema voltando, tá? Eu vejo que agora realmente tu tá assim, ó, bem. Porém, o emocional é que tá pegando devido a esse problema que veio do dia pra noite. Que tu sabe do que eu tô falando. Mas tem um homem que fez parte da tua vida, que veio a falecer há uns 4, 5 anos atrás. Ele tá mandando te dizer que os teus caminhos estão abertos. Que tu não te desespere, porque tu tá muito nervosa, porque tu tá numa fase que o dinheiro vem numa mão, sai por outra. Tu começa uma coisa e não termina. Calma, foi só um ciclo, foi só uma fase. Ele tá mandando te dizer que ele tá bem, tá? E que a pessoa que tu tá preocupada, tá, que tu tá passando aí por uma certa turbulência com uma pessoa, também vai se encaminhar, vai ter equilíbrio, vai se resolver. Então, minha amiga Rosenara, fica bem, que vai dar tudo certo. Pensamento positivo, foco, fé, erga a tua cabeça, que as coisas começarão a tomar um rumo a partir do dia 16 agora de junho. E mais um recado eu tenho pra te dar. Tu vai conseguir resolver o problema que tá muito te deixando apreensiva, que envolve um documento. Vai ser favorável a ti. Quem manda esse recado é este homem que veio a falecer. Tá? Tá vindo a sorte e o sucesso pro teu lado, minha amiga. Vai em frente, que as coisas começaram a tomar um rumo. E te reerga. Sempre tu passou por momentos bem piores. Agora não é nada. Erga a tua cabeça, tu sempre foi guerreira, tu sempre foi uma mulher incrível. A mulher super maravilha, a mãe, o pai, o esteio, o alicerce, o pilar da família. Eu sei que às vezes a gente cansa, né, amiga? Mas tu é guerreira, tu é forte. Vai em frente, tudo de bom. Tá, minha maravilhosa? Não tem outro nome a não ser chamar ela de maravilhosa, gurias.
0: Que legal. Grande, grande mensagem pra ela. Parabéns.
3: Bom,
0: parabéns,
3: gente, parabéns. Depois manda um feedback pra nós, viu, linda? Gente, eu quero agradecer aí também a Carol, né, que eu fiz ontem a consulta express, né, muito obrigada. Realmente, eu fiquei muito emocionada depois que eu recebi o feedback dela, como eu fico muito de todos que eu faço aqui, né, e hoje, esse dia, assim, essa terça-feira, eu quero desejar muita prosperidade. Não é porque o dia tá cinzento que o nosso dia não vai ser bom, viu,
0: exatamente,
3: gente?
0: Não é porque tá assim que não tá lindo. Isso. Tá lindo,
3: exatamente,
0: sim.
3: Tá? E até uma visita maravilhosa, um grilo aqui pra gente ter sorte.
0: É verdade.
3: Né? Então, assim, ó, independente do seu problema, a mensagem do dia, a reflexão do dia, o mantra do dia, erga sua cabeça e vá em frente. Há uma solução pra tudo.
0: Verdade.
3: Na hora do desespero, a gente fica cego e não enxerga. Mas vamos focar, vamos ter fé e bora ouvir a Band, que aqui tem a solução.
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0: Maravilha, beijo, Jane.
3: Beijo.
0: Até amanhã. Ó, fica por aí, a gente vai fazer um intervalo rapidão, a gente tá de volta com música boa aqui na Band, com prêmios e com as notícias dos seus artistas favoritos. Então fica aí, agora tem o Band Notícias.
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0: Atenção para atendimento de acidente entre carro e moto na Avenida Ipiranga com a João Pessoa. Tem movimento de ambulância do SAMU no local, causando aí um pouco de retenção. Alerta para a sinaleira fora de operação na Guete com a 24 de outubro. A EPTC foi avisada para realizar a sinalização e deve chegar a qualquer momento. Tem congestionamento na Baltazar de Oliveira Garcia em direção ao centro, na altura do Jardim Leopoldina. O estreitamento da faixa é por conta de buraco na via. Falando sobre a previsão do tempo, Porto Alegre está em 15 graus agora, deve chegar a máxima de 18. O tempo de terça-feira será úmido e com nebulosidade na capital e região metropolitana. A tendência é que à tarde o tempo melhore e que não tenha mais garoa. Tempo seco amanhã, mas a instabilidade volta entre quinta e sexta-feira. Para mais informações, fique ligado nas próximas edições do Band Notícias.
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1: Oi, bom dia! Estamos de volta, 97 agora, 15 graus a temperatura em Porto Alegre. Tá com essa carinha aí estranha, né?
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1: Mas tem nada não, por aqui é só animação na Manhã Show. A sua rádio do seu jeito. Bom dia pra você que tá ligado aqui na 93.3. Já temos aqui muitos ouvintes participando,
3: muitos,
1: né?
3: Muitos áudios, tu viu?
1: Ai, gente, que orgulho!
3: Eu amo também conhecer a sua voz.
1: Ah, será que é só interesse por essa cafeteira elétrica ou o pessoal, olha, nos ama mesmo?
3: Ai, eu não sei, porque ela é muito linda, né? Então, se for por isso, ok, ok.
1: É, tudo ok, bem, tudo ok. Bem. Rosa Maria, bom dia!
4: Bom dia, meus amores da Band. Aqui bom quem tá dia. Falando é a Rosa Maria do Belém Velho Rincão. Passando aqui para desejar um ótimo dia a todos vocês. E pedir uma música, pode ser qualquer
1: claro,
4: uma.
1: Claro,
4: beijos,
1: aí.
4: Galera.
1: Pode ser qualquer
4: quero
1: uma.
4: Quero esse brinde de hoje, viu?
1: Ó, viu? Vai saber.
3: É pela
1: Rosa
3: cafeteira.
1: Maria, é só cafeteira. Quem você quer?
3: Ela não engana.
1: 99509-0933. Você participa, você que manda mensagem aqui na Manhã Show. De hoje vai concorrer
3: sim
1: a esta cafeteira da Band para passar o seu cafezinho bem
3: delicioso.
1: Gostoso nesse inverno, né, Juju?
3: É, para já acordar no pique.
1: É, já vai lembrar da gente,
3: já
1: vai lembrar da Manhã Show, as gurias da Manhã Show.
3: Aí sim.
1: Vamos ligar aí, cafezinho quentinho, cheiroso, gostoso.
3: É só coisa boa.
1: Ah, Fernando, bom dia.
5: Bom dia, o pessoal da Band, tudo certinho?
3: Tudo.
5: Aqui é o Fernando de Nova Santa Rita. Bom, eu trabalho na construção civil, né? Sou pedreiro.
3: Uhum.
5: E como todo bom pedreiro, o melhor acompanhamento é um cafezinho, né?
3: É verdade.
5: E eu não ia ficar triste se fosse sorteado nesse baita presente da Band. Um bom dia pra vocês todos aí.
1: Ah,
3: também,
1: valeu, Fernando.
3: Fernando.
1: Bom trabalho aí. Ó, Fernando.
3: Boa luta.
1: É trabalho pesado,
3: precisa,
1: hein, gente?
3: Precisa de uma cafeína pra dar
1: aquele up. É, acordou cafeína e Band no radinho, né, Fernando?
3: Exatamente.
1: É, porque uma boa obra que... Uma obra,
3: precisa,
1: né,
3: de
1: verdade,
3: uns bons cafés.
1: De respeito, além do café, precisa da Band FM.
3: Ai, também. Porque senão não dá.
1: E daquela fofoquinha que
3: ai,
1: a gente ama, gente.
3: Eu tô pensando como é que eu falo isso.
1: Ai, meu Deus, lá vem.
3: Por quê?
1: Quais são as manchetes dessa terça-feira chuvosa em Porto Alegre, Juju?
3: Tem uma famosa chamada Gretchen.
1: Olha, ela voltou a Gretchen.
3: Isso, que ela falou que ela é um alien.
1: Ai, Gretchen,
3: ponto
1: te
3: final.
1: Aí
3: tu pensa, não, ela tava falando, né? Não, gente, ela fez um vídeo falando...
1: Ah, não,
3: porque...
1: é uma entrevista. Não,
3: não. Fez um vídeo, ai, porque eu sou um alien por causa disso, porque eu faço isso e por causa disso aqui.
1: Muito bem, chegou a essa conclusão.
3: Isso, tirou da cabeça dela.
1: Vamos
3: e tudo
1: saber
3: bem.
1: Por quê.
3: Vamos.
1: Gretchen, te acalma!
3: Ela tá bem louca, tomou muito café, ela. Tomou muito café.
1: Ai, socorro!
3: E, gente,
1: demais.
3: Neymar Júnior.
1: E aí, o que que houve?
3: Neymar Júnior não vai jogar na Copa
1: nesse primeiro jogo.
3: Isso, vai ficar de fora e depois a gente conta aqui
1: motivos pra isso. Só porque vão poupar, será, Neymar aí nesse primeiro jogo?
3: Será?
1: Será?
3: Pode ser, né? Porque vá que ele já se machuque ali, né?
1: Ah,
3: Deus
1: não,
3: o livre.
1: Não, não, a gente tá na torcida aqui pelo... Eu sei que tem gente que tem ranço, que fica falando mal. A gente não fala mal de Neymar.
3: A gente quer que ele jogue.
1: A gente quer que ele jogue e jogue muito, não é mesmo?
3: Muita bola.
1: É. E não esquece, né? Tem promoção.

0: aqui na Band que vai te dar uma TVzona de presente.
1: Exatamente.
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0: 93.3. A gente ouviu aí pela última vez Menos é Mais, com a participação do Natan.
1: O querido, tem da voz grossa.
0: Tem notícias do Natan, como é que anda?
1: Olha, por enquanto não. Depois que ele fez aquele fiasco no show, ficou pelado, bêbado lá.
0: Ele ficou quieto,
1: graças a Deus, tá bem quietinho.
0: Pois é. Não, nós estamos aqui fofocando, né, gente? Fez um fiasco mesmo.
1: Bebeu todas. Eu queria ver o que a Rafa Kalimann falou pra ele, que é isso.
0: Ela não tá muito feliz, não, hein? A gente não estaria. Oi, Grace, bom dia.
2: Bom dia, que é a Grace de Canoas. E eu tô de olho nessa cafeteira faz tempo, hein?
1: Será que
2: Porque
1: é hoje?
2: Café e amor são duas coisas que não servem frio.
1: Gustavo Lima.
2: Beijo. Até quando vocês vão me aturar, hein?
1: A gente te ama, Grace.
2: Beijo. Amo vocês.
0: Ai, beijo. Ai, tem que virar a vinheta, Grace, tu cantando, viu? Gente.
1: Café e amor são duas coisas que não servem frio. Grande poema de Gustavo Lima. Um beijo, Gustavo Lima.
0: Beijo, Gustavo. Nosso embaixador. Ai, vamos de novo aqui.
1: Fala comigo, bebê.
0: Oi. Fala comigo, bebê.
3: Bom dia, amigos queridos da Band FM. Como vocês estão? Tudo bem?
1: Tudo bem.
3: Ricardo Cortez é do nosso. Toca uma música boa pra mim aí. Um abraço pra todos vocês aí.
0: Beijo. Valeu, Ricardo.
3: Da Band FM.
1: Isso aí. É a gente.
0: Gente, eu falei que eu ia falar da promoção, né?
1: Sim.
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0: 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Promoção aqui da Band FM. Gente,
1: estamos
0: falando em Copa, vamos falar do Neymar, né? Vamos aproveitar para falar do Neymar.
1: Tá liberado.
0: Só que a Copa do Mundo tá chegando aí, né, Juju? Ela começa quinta-feira agora. Mas o Brasil estreia sábado às 19 horas. Confirma, produção?
1: Confirmo. Contra o Marrocos.
0: Contra o Marrocos?
1: É.
0: Contra... Bom, não sei, tava contra o Egito?
1: Não, é que não. Esse foi o último jogo
0: do Brasil. Eu tô lendo outra coisa aqui. Bom, a gente contou aqui que o Neymar se machucou e que ele ficou fora do último jogo do Brasil contra o Egito, no sábado, o amistoso. Então, será que ele joga a estreia do Brasil na Copa?
1: Olha,
0: Juju já deu aquele spoiler.
1: Tem uma notícia pra dizer que não, viu? Ele não vai, porque ele continua machucado.
0: Fizeram os exames?
1: Fizeram, e ele continua... Ele tá melhorando, mas ele continua machucado.
0: Aquela coisa, né? Eu acho que vão poupar.
1: Isso,
0: vão poupar.
1: Pra não machucar mais...
0: Vamos deixar o Brasil entrar?
1: Isso.
0: E a hora que começar a funilar
1: Bota
0: coisa...
1: Bota o Neymar que
0: precisar
1: ele vai jogar.
0: Do Neymar, exatamente isso.
1: Vem Neymar.
0: Entendemos de futebol?
1: Não.
0: Não entendemos.
1: Mas a gente gosta de conversar, porque mulher é assim. Eu não sei, mas eu tenho opinião sim e eu vou falar. Entendeu?
0: Eu sei. Vini Júnior, aquele que traiu
1: a Virgínia. Pronto, acabou.
0: É
1: o ex.
0: Tem aqueles que não pagam pensão.
1: Alô, Éder Militão.
0: A gente sabe alguns, né? Algumas coisas a gente sabe de futebol, enfim, né, gente? Mas vamos aí torcer pra melhora do Neymar. Que logo ele esteja disponível aí ao técnico Carlos Ancelotti. Seja escalado. Quem sabe no dia 19 de junho contra o Haiti?
1: Eu espero que sim, tá?
0: Será?
1: Porque, olha, já vai fazer o quê? 11 dias aí, ele pode conseguir, né, melhorar isso.
0: Vamos torcer para Neymar, vamos torcer para o nosso Brasil!
1: Bora, Neymar!
4: Vocês precisam admitir alguma coisa.

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2: Vem cá. 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

0: Amigo das Estrelas aqui na Band. 99509-0933. Você manda sua mensagem pra gente. Tem uma cafeteira de presente aqui da Band,
1: uma
0: aqui da Manhã Show.
1: Cafeteira?
0: Não vamos cantar, né? Não dá, né, gente? Oi, Cleia, bom dia!
2: Bom dia, Band!
1: Bom dia!
2: Faz um tempinho já que eu não participo. Tenho saudade gigante de participar, mas não deixo de ouvir vocês todos os dias. Mas o meu trabalho tá me impedindo um pouquinho de estar mandando mensagens todos os dias.
1: Entendi.
2: Preciso muito dessa cafeteira para dar pro meu namorido.
1: Olha.
2: Que eu amo muito, de paixão, e ele ama café. Eu não tomo café, gente, mas ele é louco por café. E aí lá em casa não tem uma cafeteira, eu tenho que dar uma pra ele. Isso seria o presente ideal do Dia dos Namorados.
1: Olha.
2: Amo vocês, toca Irmão da Lua, que ele gosta muito.
1: Olha,
2: beijo, beijo.
1: Olha, toca mais! A gente acabou de tocar, Cleia! Um beijo!
0: Ai, muito bem, gente. Foi coincidência dessa vez,
1: foi,
0: né? Mas é claro que a gente sempre toca os pedidos dos nossos ouvintes.
1: Por quê? São eles que mandam.
0: Agora calhou muito aqui, né? É, quem sabe. Olha aí, tá tudo...
1: É o destino.
0: É o destino. Tá tudo escrito nas estrelas. Será, Cleia? Será que é hoje que vai aí pra tua mão? A música tocou. Será que a cafeteira vai chegar?
1: Eu acho que sim, hein? Boa sorte.
0: Dia de sorte da Cleia aqui, Vanessa.
3: Bom dia, pessoal.
1: Oi.
3: Estou aqui ligadinho com vocês no trampo. E respondendo a tua pergunta, quem é que não ama vocês? Todo mundo ama vocês.
1: Ai, Vanessa!
4: Ai,
1: beijo, Vanessa!
4: Bom dia, Vanessa. Galera linda da Band FM. Aqui é a Marlene de Canoas, passando para desejar para todos nós uma terça-feira cheia de bênçãos.
1: Amém.
4: E fazer uma reclamação para vocês.
1: Tem
4: uma reclamação muito séria.
0: Muito.
4: Por que o programa de vocês não é pelo menos até o meio-dia? Eu gostaria que fosse o dia todo. Mas, como não dá, pode ser até meio-dia. Sempre na melhor companhia, Band FM. Beijo para todos os ouvintes e para vocês da rádio. Beijo, beijo, beijo.
0: Beijo, Marlene. Vamos lá, vamos lá.
1: Fala de quem?
0: Ai, Gretchen. Amiga, assim eu não consigo te salvar, amiga. Assim não dá.
1: Gretchen,
0: a gente já deu aí a manchete. Gretchen, será que é um alien?
1: Será?
0: Sim ou não?
1: Ela falou que é.
0: Ela falou que é. Você, querido ouvinte, o que você acha? Manda aí pra gente, 99509-0933. Mas antes, vamos entender muito bem o que tá acontecendo, né, Juju?
1: Vamos.
0: Bom, literalmente não é um alien, mas ela comentou na internet que tem evidências de origem extraterrestre.
1: Tirada a fonte de vozes da cabeça
0: dela. É, não, alto
1: não.
0: Lá,
1: ah,
0: não
1: tá.
0: De vozes da
1: perdão,
0: cabeça.
1: Perdão.
0: Calma que eu vou te contar.
1: Me equivoquei.
0: Parece uma loucura, Ju? Parece.
1: Parece.
0: Mas a gente vai explicar tudo.
1: Tá.
0: Ela contou sobre um livro que a sua mamãe guardava e que relatava detalhes de mulheres que engravidaram em 1959, quando essa mamãe também engravidou nessa época.
1: Uhum.
0: E elas tiveram influências alienígenas nas suas gestações. Entre um dos pontos destacados por Gretchen está
1: Deus.
0: Sua cicatrização incomum. A influenciadora revelou que os médicos não conseguem explicar como que a sua pele e o seu organismo conseguem se regenerar tão rápido depois de um procedimento.
1: Acho que já tá acostumado, né, Gretchen?
0: Gente, outra coisa que ela falou, Juju. Ela afirmou que não possui marcas internas no útero compatíveis com alguém que passou por 5 cesarianas como ela.
1: Tá.
0: Além do olfato e da audição, que são super aguçadas. Ela relatou, inclusive, que ouve um som muito agudo e bem fininho, o que acredita ser um aviso de que os extraterrestres estão se aproximando!
1: Ai, Gretchen!
0: Agora ela vai virar a melhor amiga de Mark.
1: Vai.
0: O cara que avistou OVNIs aqui no Brasil.
1: Será que não era ela que estava chegando de helicóptero
0: Gretchen, eu sei os teus próximos passos, Gretchen. Eu sei o que vai... os próximos capítulos dessa novela aqui, Gretchen.
1: Vamos fingir que não.
0: Eu tô sentindo, Gretchen, que tu vai surfar nessa onda.
1: Tem aí alguma campanha publicitária, será?
0: Ai, gente, Gretchen, amiga querida, torço muito por ti. Vamos ver pra onde vai evoluir essa história da Gretchen.
1: Não sei se eu quero ver.
0: É. Vamos aguardar.

0: Band FM 93.3, Gustavo Lima, não. Gustavo Lima depois vai tocar. Foi Danilo e Davi. Não mexe nas minhas gavetas, Juju.
1: Não mexe.
0: Tu para.
1: Ninguém
0: tu para
1: mexe,
0: com
1: por isso que tá lá naquela bagunça lá, ah. Porque ninguém mexe.
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1: Nos ouvindo,
0: de manhã cedinho, à tarde, né?
1: Quando tu quiser.
0: É.
1: Quando... Mas é um café diferente, com gosto de Band FM.
0: Com gosto de Manhã Show. Ai. Vai lembrar da gente, vai ligar correndo aqui na Band FM pra
1: isso
0: ouvir.
1: Isso mesmo.
0: As gurias da Band na Manhã Show, não é,
1: é
0: isso?
1: Só coisa boa.
0: 99509-0933, a gente vai fazer um intervalo e a gente já volta com mais prêmios pra você. Por quê? Porque a gente vai tocar 6 melhores na Super 6. Você vai escolher a sua música favorita. E pra isso a gente tem prêmios, né, Juju?
1: É isso mesmo. Boa sorte.
0: Ó, a gente já volta. Fica por aí.
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9: Band FM, 10 horas em ponto. Bom dia! 16 graus a temperatura em Porto Alegre. A gente quer saber como é que tá a sua manhã por aí. Manda pra gente a sua mensagem agora.
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9: 99509-0933.
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9: Tá começando a Super 6 aqui na Manhã Show, as 6 melhores da programação, as mais pedidas pelos nossos ouvintes. E tá na hora de você levar prêmios e escolher a sua música favorita pra gente tocar de novo, né, Juju?
16: É isso mesmo.
9: Ó, as mais pedidas aí, anota. Música 1, Simone Mendes, 2, Tristes. Música 2, Henrique Juliano, Recaídas. E música 3, João Gomes, Vou Te Procurar, I Love You Baby. Ainda tem a música 4, Zé Neto e Cristiano, Cadeira Cativa. Bruno e Marrone, música 5, Vidro Fumê. E música 6, Thiaguinho, Pensamentos Intrusivos. Tá fácil ou tá difícil
16: tá
9: hoje?
16: Tá muito difícil hoje.
9: Um monte de música boa pra você escolher aí. Valendo um voucher do Mundo Fantástico das Pizzas.
16: Olha só!
9: É uma pizzaria temática, Juju. Cheia de surpresas, dezenas de sabores de pizzas salgadas e doces. E ainda tem comida japonesa.
16: Ai,
9: à vontade.
16: Deus. Vai se acabar de comer.
9: Vai se acabar.
16: Ai, eu quero.
9: Vai levar, então, um voucher do Mundo Fantástico das Pizzas. e ainda 3 sessões de depilação a laser da Best Laser. Tudo isso pode ser seu. Pode votar no 99509-0933 e pode votar também pelo @BandFMPoa, o nosso Instagram que tá liberado. É isso, né?
16: É isso.
9: Bora!
16: E aí, qual é a sua Super 6?
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0: sucessos da programação. Música 3, João Gomes, Eu Vou Te Procurar, I Love You Baby, com Pablo. A gente ainda tocou música 1, Simone Mendes, Dois Tristes, e música 2, Henrique e Juliano, Recaídas. Tem a música 4 que a gente vai tocar pra você, que é Zé Neto e Cristiano, Cadeira Cativa. Música 5, Bruno e Marrone, Vidro Fumê. E música 6, Tiaguinho, Pensamentos Intrusivos. E a gente quer saber qual é a sua Super 6. Você participa pelo 99509933 e pelo @BandFMPoa, o nosso Instagram, e pode levar aí um voucher do Mundo Fantástico das Pizzas. Que é uma pizzaria deliciosa, né, Juju?
1: É.
0: Uma pizzaria temática, cheia de surpresas. A criançada adora. E dezenas de sabores de pizzas salgadas e doces. E ainda tem comida japonesa à vontade. Você também vai levar aí 3 sessões de depilação a laser na Best Laser. Então,
1: que baita
0: combo. Boa sorte pra você. A gente quer saber qual é a sua Super 6.
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0: Band FM 93.3, Thiaguinho, Pensamentos Intrusivos. Super 6, as melhores da programação. Você vai escolher a sua favorita. Para isso, a gente tem um voucher do Mundo das Pizzas. Mundo Fantástico das Pizzas. Gente, é uma pizzaria temática incrível, cheia de surpresas. Dezenas de sabores de pizzas salgadas e doces. E ainda tem comida japonesa à vontade para você. Tem três sessões de depilação a laser, da Best Laser e tudo isso. Pode ser seu. Pra você que participa, né, Juju?
1: É muito fácil.
0: E vota aí no 99509-0933 e pelo @BandFMPoa, o nosso Instagram. A gente vai fazer um intervalo comercial?
1: Rapidinho, mas... Vota aí.
0: Vota, dá tempo. Dá fala tempo. Aí com a Juju, vota. Fala com a Elô lá no @BandFMPoa, o nosso Instagram. As gurias estão por aqui. Vão computar os votos e a gente já volta com o resultado, tá bom? Fica por aí. Agora tem o Band Notícias.
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0: Os bairros Glória e Teresópolis poderão sofrer com falta de água hoje na capital. O DEMAI programou dois serviços nessa terça-feira e a volta do abastecimento está previsto para o início da noite. Amanhã, o bairro afetado, a partir das 8 horas da manhã, será o Lomba do Pinheiro. A previsão de retorno do abastecimento também é para a noite do mesmo dia. Falando sobre oportunidades, o Cine Municipal de Porto Alegre disponibiliza 754 vagas de emprego em diferentes áreas, com encaminhamento gratuito para as empresas. O sistema oferta ainda 22 vagas para pessoas com deficiência. Os interessados devem comparecer presencialmente à unidade sede, que fica na Rua Uruguai, número 83. Para mais informações, fique ligado nas próximas edições do Band Notícias.
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13: Oi, bom dia! 10h28 agora, 16 graus a temperatura em Porto Alegre.
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13: A gente curtiu aí as 6 melhores da programação, né, Juju?
16: Isso.
13: E tá na hora da gente saber.
16: Mas olha,
13: quem votou, participou e vai levar um voucher do Mundo Fantástico das pizzas.
16: Antes, eu queria dizer que, olha,
13: diga,
16: muito ouvinte novo, muita mensagem, foi difícil, foi acirrado. Então, ó, parabéns
13: um
16: aí.
13: Um beijo para nossos novos ouvintes, sejam bem-vindos aqui à Band, saiba que você ganha muitos, muitos prêmios e ainda curte as suas músicas favoritas por aqui.
16: É isso aí.
13: E ainda tem essas fofinhas todos os dias, a partir das 8 da manhã aqui no ar.
16: Só coisa boa.
13: É bom demais, né?
16: É bom demais.
13: E, ó, vamos lá. Quem levou aquele voucher do Mundo Fantástico das pizzas? Uma pizzaria linda, temática, cheia de surpresas e delícias. Dezenas de sabores de pizzas salgadas, pizzas doces.
16: Ai,
13: ainda tem comida japonesa à vontade. E você também leva 3 sessões de depilação a laser na Best Laser. Quem levou essa, Juju?
16: Foi a Lilian Machado.
13: Aê, Lilian!
16: Parabéns, Lilian. Uhul. Do WhatsApp. Final 8844. Parabéns, Lilian. Manda o oi aqui, né? Pra gente ver se você tá ouvindo mesmo. Porque se não, minha amiga...
13: Se não, fica pro próximo ouvinte.
16: É. Vai ser a gente mesmo.
13: Tem que dar um oi aí, provar que tá ouvindo
16: isso,
13: pra levar os prêmios, tá bom?
16: Um beijo.
13: Enquanto isso, vamos ouvir a vencedora, a música mais votada dessa manhã.
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Band FM, 22 para as 11. Bom dia!

0: Band FM 93.3, turma do pagode, cobertor de orelha. Ah, hoje tá bom, hein?
1: Olha com essa chuva.
0: Cobertorzinho de orelha, chega mais pra cá, meu amor. Aliás, Juju, oi. Chega mais pra cá, dia dos namorados, e agora sexta-feira.
1: Olha só.
0: E se você quiser uma noite romântica, curtindo o show do Bruno e Marrone no Araújo Viana, a gente vai
1: a
0: te levar.
1: FM que vai te dar.
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0: dias,
1: olha,
0: dos namorados.
1: Resultado.
0: É só romance, beijo na boca. Ai, que delícia.
1: O resultado sai amanhã.
0: Resultado amanhã.
1: Amanhã, então olha, corre, ainda tá, lê bem lá, direitinho, com calma, respira, e aí você manda lá, já participa.
0: Maravilha. 99509-0933, por quê? Porque temos uma cafeteira elétrica de presente pra você, da Band, todo mundo que participa durante toda a manhã, amanhã show, tá concorrendo.
1: Isso, é muito fácil.
0: A Lilian tá concorrendo,
1: tá,
0: né?
1: Tá concorrendo.
0: Oi, Lilian.
2: Bom dia, bom dia, Band FM. A Lilian, da Lilica Kids. Sou nova por aí, mas eu sou velha já de escutar vocês.
1: Olha, que legal.
2: Paulistana, tô aqui no Sul há 6 anos e eu quero ganhar essa cafeteira, hein?
0: Aê, Lilian. Ai, beijo, já Lilian. Já tá aqui há 6 anos, já é nossa.
1: Já tá acostumada, já gaúchou. Toma chimarrão, Lilian.
0: Ah, é? Conta.
1: Será
0: pra nós,
1: toma?
0: Lilian. Já foi influenciada aqui pelos costumes do Sul?
1: Adoro.
0: Depois conta pra gente. Oi, Alessandra, bom dia.
3: Bom dia, amanhã show. Aqui é a Alessandra de Viamão. Tava sumidinha, mas não fui abduzida pelos ETs,
0: ah,
3: não.
0: Ah, é?
3: Não tô aqui
0: agora
3: de volta.
0: Não tá que nem a Gretchen.
3: Quero desejar uma ótima terça-feira e uma semana abençoada a todos. E dizer que tô quase acreditando nesse ZT. Ontem tava fazendo uma faxininha e o meu aspirador ligou sozinho. Levei um susto,
0: meu,
3: né?
0: Meu Deus do céu, gente.
3: Não fui eu que liguei, né? O troço.
0: Sim.
3: Meu Eita. Deus, o que tá acontecendo?
0: Amiga
3: troço
0: do
3: na
0: céu.
3: Minha volta, os ZTs. Ainda mais com essa da Gretchen. Olha, acho que eu acredito.
1: Ela avisou,
3: hein?
1: Viu?
3: Gente, hein? Tá.
0: Ô, Alessandra.
3: Tá difícil de não acreditar nesses ZTs.
0: Olha,
3: beijão.
0: Beijo, Alessandra.
1: E
0: fica ligado, né? Fica ligado, de repente a Gretchen aparece aí do seu lado.
1: É, porque ela tem essa coisa do olfato, ela ouve eles chegando, ela é toda.
0: É, e a Gretchen diz que ela é super organizada e gosta aí de uma faxina, quem sabe.
1: Então,
0: aparece ela do nada.
1: Era ela ligando.
0: Aspirador ligando o cabelo.
1: Vamos arrumar aqui. Não, não dá.
0: É, Alessandra, deixa comigo que agora eu vou limpar essa casa aqui.
1: Eu queria um alien desse na minha casa.
0: Mas tem um robozinho, né?
1: Ah, é verdade.
0: É verdade.
1: Um,
0: agora
1: então.
0: Eles já estão super, hiper, mega, ultra modernos, porque
1: é
0: até pano
1: bom.
0: Eles passam. Ai, graças a Deus, é uma delícia,
1: amém.
0: Gente. Ai, posso dizer pra vocês, né?
1: Vale a pena.
0: Invistam que vale a pena.
1: Vale a pena.
0: Vamos falar do Antônio Fagundes, saudades, né, do Antônio Fagundes. Aliás, Antônio Fagundes matou a saudade de todo mundo agora,
1: isso.
0: Na participação que ele fez na novela, né?
1: Isso, mas já morreu, já,
0: ele disse que ia ser bem rapidinho mesmo, né? Ele acabou de encerrar a sua participação aí na novela Quem Ama Cuida. E o que chamou a atenção, Juju mesmo, foi as condições que ele colocou pra voltar às novelas depois de 7 anos.
1: Olha só,
0: longe das telonas. E aí, nas gravações, ele pediu assim, ó, que fossem concentradas as gravações entre segunda e quarta-feira.
1: Uhum.
0: Nos demais dias, ele tem mais o que fazer. Ele se dedica
1: Certíssimo.
0: Ao teatro, à leitura, à família e a outros prazeres que ele considera fundamentais para manter a qualidade de vida.
1: Ao que ele ama, né? É isso, já tem aí seus vários anos, não vai
0: e
1: precisar.
0: E já pode escolher.
1: Isso aí,
0: né?
1: É isso aí.
0: Esse modo de encarar o trabalho está diretamente ligado à visão que o ator tem sobre envelhecimento.
1: Uhum.
0: Enquanto muitas pessoas enxergam aí a terceira idade como uma fase de perdas, Antônio Fagundes costuma tratá-la como uma conquista. Numa entrevista que ele falou sobre a velhice, né? Ele disse que a velhice é o melhor momento da vida de uma pessoa, até porque a única alternativa a não envelhecer é morrer jovem.
1: É verdade.
0: Então, Antônio Fagundes também afirmou sabiamente que nunca parou de trabalhar. Então, quem acompanha, ele nem percebeu que ele envelheceu, pois envelheceu todo mundo junto.
1: É verdade.
0: Outra coisa da velhice é a pressão estética. Ele comentou que a sua mãe tentou convencer ele a fazer uns procedimentos pra tirar aquela bolsa que ele tem debaixo dos olhos, assim.
1: Sim.
0: Ele é bem bolsudo ali, né?
1: Bolsudo.
0: E aí, ele disse que não. Não vou fazer.
1: Ah, mas se quisesse fazer, também tava tudo bem.
0: Ai, Antônio Fagundes.
1: Não significa que tu não
0: gosta, Antônio Fagundes.
1: Né?
0: Gente, experimenta. Só uma vezinha. Vai ver que é só felicidade na tua vida. Não é exagero. Porque o que, que acontece a pessoa que tem medo de fazer? Porque vê os exageros, as coisas horrorosas.
1: E fica feio.
0: Gente, mas tem muita gente bonita, tá? Que tu não sabe o que fez. Ela
1: realça,
0: segue ali bonita.
1: Né?
0: Realça a sua beleza, mantém o seu rosto, né, as suas expressões,
1: uhum.
0: E não mexe, né, não faz aqueles exageros, a pessoa fica bonita.
1: É verdade.
0: Ai, eu adoro.
1: Se eu tivesse dinheiro, eu faria.
0: Ai, gente, um botoquezinho! A gente ama, não é mesmo?

0: 93.3, Gustavo Mioto, fake news. Ai, a gente falou e não foi fake news, foi ele mesmo que disse.
1: Não foi
0: que
1: fake news.
0: Não tira fotinhos mais com Ana Castela.
1: Bem feito pra ela, tá?
0: Ai,
1: eu amo
0: gente.
1: Ela, mas ela foi burra, foi burrinha.
0: É, nesse queria que ela escolhesse ele.
1: É, porque,
0: entendi.
1: Cara, eles combinam demais.
0: É uma
1: Ana,
0: viúva deste casal,
1: dá uma
0: temos
1: chance,
0: aqui.
1: Sou. Dá uma chance, Ana, manda mensagem pra
0: Não, meu
1: pra
0: amor,
1: ele.
0: Mas tu não tá entendendo, não é ela. É ele que
1: mas
0: não quer.
1: Se ela se humilhar só um pouquinho... Talvez ele leia
0: não,
1: e
0: mulheres,
1: pense.
0: Não, mulheres, esqueçam o que ela disse.
1: Ai, não,
0: não se humilhem nessa vida por nada, nem
1: mas
0: por ninguém.
1: Mas eu gostava o Mioto, Simone.
0: Não, não interessa
1: Simone.
0: Quem seja. Não, não, não, não. Eu já abri uma exceção pra Gustavo Mioto, vai abrir outras. Não, de maneira alguma. Não se humilhem por aí. Gente, deixa eu falar de uma coisa muito bacana, a promoção do Dia dos Namorados, tá?
1: Sim.
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0: 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É isso aí. Gente, falando nisso,
1: prêmio pra dar?
0: Cafeteira elétrica da Band pra tomar o seu cafezinho bem gostoso, bem delicioso, passadinho na hora, de manhã cedinho, que é pra lembrar da gente e ligar lá nas gurias da Band FM
1: isso
0: pra
1: aí.
0: Curtir manhã show.
1: É isso aí.
0: Quem que levou?
1: Quem foi? Foi a Márcia Almeida.
0: Aê, Márcia! Márcia Almeida!
1: Do WhatsApp final 9141. Parabéns, Márcia. Manda o oi aqui pra te levar essa cafeteira maravilhosa com cheiro de Band FM.
0: Ai,
1: o café ficou uma delícia,
0: é.
1: Viu? Convida nós.
0: Um beijo pra ti, parabéns. E ó, fica triste não, amanhã tem mais prêmios. A gente tem sempre um super prêmio na manhã show. Fora os outros todos que a gente tem, né?
1: É.
0: E aí, você fica ligado pra levar essa. Amanhã show fica por aqui. Amanhã, 8 da manhã, a gente tá de volta. 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Amanhã a gente tá de volta, vem aí o programa Quem Ama Não Esquece. A história de hoje é sobre uma culpa que nunca foi embora.
1: Ai, meu Deus.
0: Ai, doeu aqui, hein?
1: Beijo, até amanhã.
0: Ai, um beijo pras gurias, Simone Malman, Júlia dos Santos, Andréia, a Ana Lúcia Souza, Chaiane Costa e Yara de Viamão. Mua!

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0: Você, muito prazer, eu sou a Milena e a partir de agora começa o nosso Quem Ama Não Esquece. Esse programa que a gente ama tanto, né? Com tantas histórias lindas que a gente ouve aqui e histórias que a gente aprende muito também. E você, tem uma história que você possa compartilhar com a gente pra gente aprender? É tão bom, né? Porque a gente começa a pensar de um jeito que a gente nunca tinha pensado com as histórias daqui. Fala, nossa, eu passei por alguma coisa parecida com essa. E quando as histórias começam a evoluir por aqui, que os comentários chegam, muita gente manda mensagem. Fala, nossa, eu sempre quis contar minha história, então esse é o momento. Inclusive, na sexta-feira, tem o sorteio de uma cesta com tantas delícias e você concorre com a gente. 11 999 919197. Manda sua mensagem pra você contar sua história aqui, tá bom? Que eu tô esperando, a gente vai começar uma conversa aqui no WhatsApp. Hoje, o Fábio vem contar a história dele com a Camila. E só um aperitivozinho pra você, ele diz assim, ó: quando eu descobri a verdade, já era tarde demais. Fábio, seja bem-vindo ao Quem Ama Não Esquece de hoje.
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0: Tem decisões que a gente toma achando que está se defendendo. Mas depois percebe que estava apenas destruindo tudo o que ainda poderia ter sido salvo. Inclusive, a própria paz. Eu e a Camila já estávamos juntos há um tempo. E no começo era tudo muito bom. Tinha carinho, tinha parceria, tinha planos, sonhos. Ela cuidava de mim como se tudo dependesse disso. E eu confesso que por muito tempo isso me bastou. Eu não questionava muito o que a gente era, eu só vivia. Eu amava minha namorada, disso não tenho dúvida. Mas sempre teve uma frase que se repetia ao nosso redor. Alguns amigos e até meus familiares viviam me dizendo que ela gostava mais de mim do que eu gostava dela. No começo, eu até ria disso. Achava exagero, coisa de gente que gosta de comentar a relação dos outros, sabe, sem saber de nada. Só que com o tempo, isso começou a me incomodar. E a me incomodar de um jeito muito estranho. Não porque fosse verdade, mas porque eu comecei a reparar melhor. A Camila era muito intensa, presente até em excesso. Enquanto eu acho que eu não tinha a mesma facilidade de me entregar. E foi assim que aquela ideia começou a fazer sentido em alguns momentos em que eu me sentia mais distante do que deveria estar. Depois de uns 2 anos, a gente começou a mudar sem perceber. Pelo menos foi isso que eu senti. As coisas foram ficando mais pesadas para mim, mais difíceis de sustentar. Não tinha briga, sabe? Não tinha grito, discussão, imagina. Mas era pior que isso. Foi um desgaste que ficou de um tamanho que eu não sei explicar. E esse desgaste parecia acontecer só dentro de mim. Do lado dela, tudo parecia normal. Ou até mais intenso. A Camila continuava do mesmo jeito. Presente, atenta, sempre querendo saber de tudo, sempre querendo estar perto, sempre tentando garantir que estava tudo bem entre a gente. E isso, que antes me fazia bem, começou a me incomodar. Porque quando eu tentava me afastar, um pouquinho que fosse, só para conseguir respirar, ela parecia nunca perceber. E aí, ela grudava mais ainda. Foi por isso que aquela ideia começou a fazer sentido em alguns momentos em que eu me sentia mais distante do que deveria estar. Teve um dia específico, que ficou marcado para mim. Eu tinha chegado em casa cansado, sem muita vontade de conversar. Sentei no sofá e ela já veio do meu lado, como sempre fazia, encostando a cabeça no meu ombro, puxando assunto.
1: Você tá estranho hoje. Aconteceu alguma coisa?
0: Não, Camila, não é com você. É que foi um dia cansativo pra mim.
1: Você fala isso, mas eu sinto que você tá longe de mim, sabe? Eu fiz alguma coisa?
0: Não.
1: Eu tô diferente? Pode falar a verdade. Se eu fiz alguma coisa, eu peço desculpa e a gente encerra o assunto.
0: Olha aqui, você não fez nada, eu juro. Só me dá um pouco de espaço hoje, por favor. Eu tô exausto do meu trabalho.
1: Espaço? Fábio, você tá querendo se afastar de mim, então só pode ter sido eu que fiz alguma coisa pra você.
0: Olha, eu te falei, foi pesado. O dia foi pesado.
1: Ah, meu amor, olha, fala. Fala, se abre comigo, por favor. Eu não posso melhorar se você não for sincero, se você não falar. A gente tem que conversar. Se eu fiz alguma coisa, eu peço desculpa e a gente encerra o assunto.
0: Olha aqui, você não fez nada, eu juro. Só me dá um pouco de espaço hoje, por favor. Eu tô exausto do meu trabalho.
1: Espaço? Fábio, você tá querendo se afastar de mim, então só pode ter sido eu que fiz alguma coisa pra você.
0: Olha, eu te falei, foi pesado. O dia foi pesado.
1: Ah, meu amor, olha, fala. Fala, se abre comigo, por favor.

0: Eu só não podia estar mal. Eu não podia me calar. Eu não podia simplesmente existir fora do mundo dela sem que isso virasse um problema entre nós. Mas era sufocante. E isso foi aos poucos me desgastando mais do que eu queria admitir. Quando eu dei por mim, eu já estava empurrando o relacionamento com a barriga. Não porque eu não via mais os problemas, mas porque ainda existia alguma coisa ali. E não era mais aquele amor leve do começo. Disso eu já sabia, mas também não era vazio. Tinha muita lembrança, tinha história. Por muito tempo, eu fui levado achando que uma hora as coisas iam melhorar. A Camila continuava acreditando na gente. E de algum jeito, isso me fazia ficar. Eu me convencia de que talvez fosse só uma fase. Coisa que todo relacionamento passa. Um desgaste, que eu precisava ser mais paciente. Ia passar. Só que por dentro eu já estava cansado. Cansado de tentar sustentar uma coisa que parecia pesar só em mim. E foi nesse período que a vida começou a mudar fora do nosso namoro também. Porque no trabalho, eu acabei conhecendo uma colega de equipe. No começo, foi só conversa de rotina, assunto simples, nada demais. Mas tinha uma leveza que eu não sentia mais em casa. Eu não precisava medir cada palavra. Não precisava explicar meu silêncio, não precisava lidar com a culpa o tempo todo. E não me sentia cobrado 24 horas por dia. Ah, isso fez diferença. Foi estranho perceber quando isso mudou de verdade. Um dia, depois de uma conversa qualquer, no final do expediente, eu fui para casa e me peguei pensando nela. Não de um jeito inocente e passageiro, mas eu comecei a comparar. Era a primeira vez em muito tempo que eu me vi imaginando como seria estar em outro lugar, com outra vida, com outra mulher. E foi aí que eu tive a coragem de admitir para mim mesmo o que eu vinha evitando há meses. Aquilo não era mais um desgaste, não era só uma fase. O amor pela Camila deixou de existir. Não terminou de uma vez. Mas aconteceu, sabe? E quando eu admiti isso para mim mesmo, eu não quis mais prolongar aquela história. Por respeito a ela também e a mim. O certo, na minha cabeça, era terminar tudo aquilo. E quando eu finalmente decidi, eu já não tinha mais dúvida. Eu só fui direto. E naquela conversa, ela já percebeu antes mesmo de eu falar. A Camila era assim. Ela sempre percebia. Era como se o ar entregasse por mim e quando eu disse que precisava conversar, ela já veio diferente. Não era raiva, era pânico.
1: Oi, meu amor, olha o que eu trouxe pra você, seu bolo preferido.
0: Ô, Camila, eu falei que eu precisava conversar com você e a questão é que eu não tô conseguindo mais, eu não consigo mais continuar, Camila. A gente não tá bem, você sabe disso,
1: tá,
0: faz
1: sim.
0: Tempo que não tá.
1: É que você só tá cansado, você tá sobrecarregado e o trabalho... Eu entendo, eu juro, eu entendo tudo isso. Não, olha, a gente tá bem, Fábio.
0: Não tá, Camila.
1: A gente sempre dá um jeito, a gente se ama. É, a gente se ama. Não joga a gente fora por um momento ruim, não.
0: Mas não é um momento ruim. Não é só um momento ruim, é a gente.
1: A gente? Fábio, a gente é tudo pra mim. Eu vivo isso aqui. Eu faço tudo por você, tudo.
0: Ai, meu Deus do céu, Camila.
1: Você conhece outra pessoa, é isso? Me fala, vai. Você tá indo embora por causa de outra? Eu te perdoo. Não tem problema. Todo casal passa por isso, mas tudo bem. Eu não quero. Eu nem quero saber, ó. Já tá perdoado.
0: Camila, por favor, vai. Não torna isso mais difícil.
1: Eu te amo, Fábio. Eu te amo tanto que isso dói em mim. Eu sei que eu sou exagerada às vezes. Eu sei, mas eu olhei, eu posso mudar. Aí eu já até mudei. Eu posso ser diferente. Me fala o que você quer. Me fala o que eu faço. Mas não me larga, por favor. Eu te imploro. Eu não sei. Eu não sei viver sem você.
0: Aquilo foi horrível. Uma cena horrível. A Camila entrou num desespero que eu nunca tinha visto ninguém passar por isso na minha vida. Ela começou a tremer, sabe?

0: Depois de falar, ela caiu no choro. E não parou por aí. Se jogou no chão, começou a se debater, dizendo que era tudo culpa dela. Olha, não foi nada fácil, viu? Eu podia não amar mais aquela mulher, mas eu tinha carinho por ela, sabe? Respeito. Tinha carinho pela nossa história. Ver ela se humilhando daquele jeito me deixou arrasado. Eu não esperava por aquilo. Mas eu sabia que o melhor que eu podia fazer naquele momento era manter a minha decisão. Aos poucos, ela ia entender e aceitar que era melhor assim. Porque eu já não podia ser o homem que ela precisava. Era melhor para nós dois. Eu sei, não deveria ter sido assim tão rápido, mas logo depois do término, eu acabei me envolvendo com aquela colega do meu trabalho. Eu estava numa fase que eu fiquei exausto, eu estava sufocado demais por tudo que tinha vivido com a Camila. E acho que aquilo aconteceu quase como uma fuga. Eu não tinha intenção de ferir ninguém. O problema nem foi exatamente esse. Porque, afinal de contas, eu estava solteiro, né? Eu podia ficar com quem eu quisesse. O problema foi que a Camila ficou sabendo. É que mesmo depois de tudo, mesmo da gente separado, ela continuava aparecendo na minha vida. Me ligava, me mandava mensagens, insistia em conversar, como se ainda existisse alguma coisa que pudesse ter salvação. E quando ela soube que eu estava saindo com outra, você imagina, né? Aí ela surtou de vez. A Camila começou a me ligar sem parar. Mandava mensagem uma atrás da outra. Às vezes, mensagem de áudio, chorando. Às vezes, com raiva, me xingando, dizendo que eu tinha acabado com a vida dela, que eu tinha feito de propósito e que tudo aquilo tinha sido calculado por mim desde o começo. Em um dos dias, ela apareceu no meu trabalho querendo falar comigo. Ela estava de um jeito. Meu Deus do céu. Eu disse que eu estava ocupado, mas ela falou que não sairia de lá se eu não conversasse com ela. Ela insistiu tanto, dizendo que queria olhar no meu olho para entender quem eu tinha virado. Eu parei, a gente conversou, mas não adiantou nada. Então eu fui me afastando, parando de atender, evitando contato, porque cada vez que ela aparecia ou tentava falar comigo, eu só me sentia mais preso nessa mistura de culpa, cansaço, loucura. Tava muito difícil de carregar. E eu não sei dizer para você se foi essa reação dela ou se realmente eu fui gostando mais desse meu novo relacionamento, sabe? Eu me sentia cada vez mais apaixonado pela minha colega do trabalho. Com ela, eu não sentia aquele peso constante no peito. Com ela, eu só ficava em paz. E eu, àquela altura, só queria viver essa nova história. A Camila até tinha me dado um sossego de alguns dias, sabe? E eu achei que tudo ia ficar numa boa. Mas aí, ela reapareceu. Quando eu vi a minha ex me esperando na porta de casa, eu já fui me preparando. Mas antes de eu falar qualquer coisa, foi ela que falou.
1: Fábio, eu tô grávida.
0: Como grávida, Camila? Grávida de quem?
1: Não fala assim comigo, eu tô falando sério.
0: Como assim?
1: 3 meses. Eu descobri agora, eu sei que não era o momento, mas é o seu filho. A gente vai ter um filho, meu amor.
0: Você tá falando sério? É o velho golpe da barriga pra cima de mim. Você acha mesmo que eu vou acreditar no que você tá falando? Você acha que eu sou idiota, Camila? Olha pra você. Você tá virando um padrão, sabe? Você tá me perseguindo, Camila. Isso não é amor. Isso não é nada saudável pra você, viu?
1: Para com isso, Fábio. Você tá me ofendendo. Eu nunca ia mentir uma coisa dessas pra você.
0: Você tá mentindo. Você tá fazendo isso, sabe por quê? Porque você é mentirosa, você é louca, você tá desequilibrada, você é capaz de tudo pra me prender a você. Você tá doente, Camila. Olha, você precisa de um médico, de um psiquiatra, de remédio pra cabeça. Eu não aguento mais essas suas cenas. Acabou pra mim, Camila. Aceita. A nossa história acabou.
1: Eu não te conheço mais.
0: Ela foi embora e eu entrei em casa com a cabeça estourando. Ela ligar, mandar mensagem, fazer cena querendo voltar era uma coisa, mas fingir uma gravidez... Meu Deus do céu, é ridículo, simplesmente ridículo. Algumas horas depois, eu ainda estava nervoso com tudo aquilo. Foi aí que meu celular tocou. E eu vi que era a mãe da Camila. Meu Deus do céu, não era possível. A minha ex-sogra me ligando, enchendo meu saco por conta da nossa discussão. Mas eu tinha que atender, né? E quando eu atendi, eu já percebi que ela estava chorando. E aí, antes mesmo de eu falar qualquer coisa, a primeira coisa que ela me disse foi que eu tinha que ir correndo pro hospital. Vai correndo pro hospital porque a Camila acabou de perder o bebê. Vai para lá agora, ela disse. Fiquei ali com o celular no meu ouvido parado. Literalmente parado. Como se o meu corpo não tivesse entendido a frase. Olha, eu só lembro de desligar aquele telefone, sem dizer nada, sem me despedir, e eu fiquei olhando pro nada, sem conseguir organizar um único pensamento direito. Como se eu tivesse entendido que algumas palavras não voltam mais, mesmo quando a gente descobre mais tarde o que aquelas palavras fizeram. Mas quando eu dei conta do que tinha acontecido, do que eu tinha ouvido, eu não pensei duas vezes. Peguei o carro e fui tentando entender onde exatamente tudo tinha desandado daquele jeito. Quando eu cheguei no hospital, eu fui direto para onde me indicaram. Foi ali que o médico me parou, antes de eu entrar no quarto da Camila. Me perguntou se eu era o pai. E aí, meio travado, eu disse que sim. Aí ele começou a explicar que ela teve uma hemorragia muito forte. Um pico de pressão e ela estava muito fraca. O médico falando e eu não conseguia responder nada. Porque eu comecei a ficar envergonhado, sabe? Mesmo ele não sabendo de nada do que tinha acontecido, eu estava ali sem saber o que fazer. E aí eu só entrei. Entrei no quarto e a Camila estava deitada na maca. Pálida, de um jeito que eu nunca tinha visto. Por um segundo eu respirei e fiquei parado, sem coragem de chegar mais perto, porque eu estava com um nó na garganta. Quando ela abriu os olhos e me viu, ela não fez nada. Não teve expressão de alívio, nem de raiva, nem de nada, nada. Ela só virou o rosto como se eu não tivesse ali. Como quem olha para uma barata. Naquele momento eu entendi que tem coisas nessa vida que não tem volta. Não importa o quanto você peça desculpa. Algumas escolhas só mostram o que você destruiu depois que já não tem mais como consertar. E eu fiquei ali, parado, olhando para aquela mulher que um dia me amou tanto e eu não respondi à altura. Eu não tinha resposta. Eu não tinha justificativa. Não tinha nada que soasse minimamente certo dentro de mim. E essa culpa não veio como um peso mesmo, sabe? Físico, dolorido. Como se cada palavra que eu tivesse jogado nela agora tivesse ali de volta me encarando. Era uma dor muito maior. E ali eu entendi que não tinha sido só um fim de relacionamento. Tinha sido o fim de duas pessoas. O fim de duas histórias. E o que eu posso dizer a você é que essa culpa gigante nunca mais foi embora. Essa culpa tá aqui comigo. Tá aqui dentro de mim. Me acompanha todos os dias, todos os segundos da minha vida e pesa na minha consciência. Essa culpa ficou comigo para sempre. Pelo filho que eu nem acreditei que existia. Um filho que eu ajudei a perder. Essa culpa, enorme, parece que nunca mais vai me deixar em paz.

Band FM. É o Gustavo Lima, Café e Amor. Nessa história que a gente precisa... Acho que um café vai acelerar muito. Pode ser um chá e amor? Porque, olha, a revolta aqui com o Fábio... É uma coisa que a gente fica assim... Fábio, como que você faz um negócio desse, Fábio? Como que você faz um negócio desse com a Camila, né? E a gente já tem vontade de pegar a Camila, colocar no colo, carregar... Agora, fica a lição pra gente. Nos momentos que a gente se depara com uma história como essa, a gente vê que palavras ditas no calor da emoção podem deixar marcas bem profundas. E às vezes, até mesmo irreversíveis. Tem coisas que não dá pra voltar atrás. Então, antes da gente julgar, ferir alguém, vale a pena ouvir, compreender, agir com empatia. Ainda mais alguém que a gente escolhe pra se relacionar. O amor romântico, né? Agora, o Fábio demorou pra descobrir, hein? Que esses tipos de dores não podem ser apagadas. E que a culpa de uma atitude impensada pode te acompanhar pro resto da vida. Mas eu acho que pro Fábio fica a lição de realmente aprender a nunca mais fazer isso com as outras pessoas, com os outros relacionamentos, porque esse já foi. E a gente fica na torcida, né? Pelo menos eu, pra que a Camila ache alguém que realmente a mereça. 11 999 919197. Eu quero saber a sua opinião nessa história. O que você acha dessa história de hoje? Não só pelo nosso WhatsApp, mas também pelas nossas redes sociais, @BandFM. Você comenta a história do Quem Ama Não Esquece de hoje.

0: Band FM, é o Zezé de Camargo e Luciano, indiferença no nosso Quem Ama Não Esquece de hoje. Pelo 11 999 919197, você comenta a história de hoje, hein?
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0: do seu jeito pelo 11999919197. Você vem e comenta a história do Quem Ama Não Esquece de hoje. Oiê!
1: Oi, Milena, bom dia, tudo bem?
0: Tudo bem.
1: Então, sobre hoje,
0: é,
1: eu acho que amor a gente não força, sabe?
0: Uh-huh.
1: Eu acho que, assim, que ele tem que se sentir culpado. Talvez a única culpa que ele tenha, no meu ponto de vista, é ele não ter terminado tudo antes.
0: Uh-huh.
1: Porque a gente não pode forçar amor, sabe? Eu já passei por essa situação e depois que eu saí disso, eu encontrei realmente o amor. Eu tô casada agora há 10 anos, mas eu tentei um relacionamento por 4 antes, que só eu amava.
0: Então,
1: é isso. Beijo, Fabi de Floripa.
0: Ah, entendi, Fabi. Você tá do outro lado, né? Você tá, no caso, na pele, vamos dizer, da Camila, né? Que acabou enfrentando essa situação. A Jéssica Listo tá lá no nosso Instagram, @bandfm. Falando o seguinte, Fábio, não se iluda. Ela iria usar o filho pra ter você de volta. Você errou em não ser 100% sincero quando teve a chance. Mas ela também errou quando não aceitou a separação e começou a perseguir você. Enfim, que ambos encontrem a intensidade que procuram. Agora já, a Josânia Silva lá no nosso Facebook tá falando que o ponto de vista dela é que ela tava forçando uma coisa que ele já não queria mais, mas que ele não deve se culpar. Gente, ele não queria mais, independente dela tá grávida ou não, porque filho não segura relacionamento, é isso, eu concordo. Isso eu concordo também. Já o Cleiton tá falando, literalmente, ele só pensou nele e no prazer, sem medir as consequências. E novamente, quem sofre é quem amou de verdade. Eu acho assim, essa história tem tantas camadas, tantas partes que o Fábio tá errado, que ela também tá errada. Eu acho que dentro desse relacionamento, os dois erraram. E você, o que que você acha? 11 99 99 91 9197. Você comenta a história de hoje no nosso Quem Ama Não Esquece.

0: Band FM é o Daniel, quando o coração se apaixona, aqui no nosso Quem Ama Não Esquece de hoje, a história do Fábio e a história da Camila também. Essa história dividiu muitas opiniões aqui com a gente, viu? Pelo 11 999919197, você comenta a história de hoje.
1: Olá, é Kátia, Adela Maria.
0: Kátia.
1: Não julgo ela não, sabe? Porque há muitos anos atrás, eu fui igualzinha a ela. Eu só não tava grávida porque eu era muito nova e a gente não chegou a ter relações. Mas eu era muito apaixonada por ele, muito louca por ele, me humilhei muito, fui muito atrás dele e ele realmente não queria. Aí eu respeitei a vontade dele. Depois de muito tempo, eu vi que era muita humilhação, que eu tinha que me amar primeiro. Depois de 8 anos, a gente se reencontrou e esse ano a gente fez 29 anos de casados. Temos dois filhos maravilhosos, ou seja, o que é nosso, Deus guarda e vai dar no momento certo. O que tem que ser, vai ser. Não adianta a gente forçar, querer ter o que não é nosso.
0: É, realmente, o que é pra ser, né? Mas a gente, às vezes a gente tem que passar, eu acho que por algumas situações. Aí quando a gente olha pra trás, a gente fala, nossa, mas precisava passar tanto assim? Mas só quem tá dentro da situação, né, pra saber. Por que que a gente aguentou tanto assim? Por que que eu aguentei tanto, mas tanto tempo? No primeiro momento já não era pra eu ter percebido, mas quando a gente tá dentro da situação e a gente tá muito apaixonado, não tem aquele negócio, amor é cego? A gente fica desse jeito mesmo.
2: Bom dia.
0: Bom dia.
2: Marise de Porto Alegre.
0: Oi, minha linda.
2: Eu queria dizer que nada acontece por acaso. Se esse filho não veio, é porque não era pra ser. Ela já tava já desequilibrada, ela já não tava bem. É. Então, não é uma frase, não é um momento que decide se uma gestação prossegue ou não. É uma sucessão de coisas, de cuidados. E, na verdade, só Deus sabe o que tem que acontecer, se é pra ser ou se não é.
0: É, depois lá na frente a gente entende, né? Ah, entendi por que eu passei por tudo isso, por que minha vida foi assim. Aí as coisas começam a se encaixar e a gente passa a entender tudo. A Miriam, no nosso Instagram, tá falando o seguinte: no meu ver, ele nunca amou ela. A Camila, sim. Que ela encontre alguém que a ame de verdade, que ela possa viver um verdadeiro amor, é triste. Sinta-se abraçada, Camila. Já lá no nosso Facebook, a Gabi Santos falou assim, ó, vai viver sua vida em paz. Você já parou pra pensar se era verdade mesmo? Você viu o exame? Ai, não acredito não. Esse médico não era conhecido dela, não? E a mãe encobre, corre junto. E se também tava, se aconteceu isso, vai saber se não era melhor. Viver com ela infeliz só por conta de filho? Não vale a pena, vida que segue. Esse foi o comentário da Gabi Santos lá no nosso Facebook. Lembrando que você comenta no Facebook, @BandFM, no nosso Instagram, @BandFM, e pelo WhatsApp você envia o seu comentário. É o 11 999919197.

0: Band FM, Marília Mendonça, de quem é a culpa? Aqui no nosso Quem Ama Não Esquece de hoje. E aí, ele é culpado, ele não é culpado na história de hoje? As opiniões aqui estão muito divididas. Fábio, se culpe. Fábio, não se culpe. Você não tem culpa de nada, ninguém escolhe em quem deve gostar, ninguém manda no coração. Qual que é a sua opinião, hein? 11 999 919197.
1: Bom dia, Mi.
0: Quase
1: boa tarde, olha. Eu já passei por uma situação parecida assim, né? Quando a gente ama, a gente não enxerga, não consegue ver o outro lado. Mas enfim, ela sofreu muito, só que ele se sentiu confortável no início, né? Na verdade, ele estava aproveitando. Ele dizia que não amava, mas não se decidia de verdade, bem no início. Então, assim, ó, fez ela forçar. Na verdade, confortável. Ela amava sozinha e ele estava gostando disso aí. O ego dele estava insatisfeito, então ele queria isso. Mas, assim, na verdade, ele nunca amou ela, né? Nunca. Então, ele poderia deixar claro desde o início ou não começado isso nunca. Ângela, Rio Grande do Sul.
0: Ô, Ângela, um beijo pra você. Obrigada a todo mundo do Rio Grande do Sul, acompanhando as histórias aqui do Quem Ama Não Esquece. Safira, lá através do nosso Instagram, @BandFM, tá falando: quem ama intensamente sempre acaba sofrendo no final. Você não teve um pingo de responsabilidade emotiva e afetiva com ela. Agora vai conviver com essa culpa.
2: Boa tarde, Mi. Tudo bom? Renan Neves aqui.
0: Oi, Renan.
2: Aplicativo Presente Prudente.
0: Você tá bem?
2: Eu não julgo esse rapaz, não, porque... Eu já tive uma mulher que era muito parecida com essa aí, só que ela tinha um diferencial. Ela era ciumenta, ansiosa e depressiva. E ela fez coisas pra mim que... eu, no meu caso, eu tive um filho com ela. Tive que entrar na justiça pra ver minha filha e ainda assim hoje é difícil. A última vez que eu tinha visto ela tinha 6 meses. Agora ela já vai fazer 4, eu só vi uma vez desde então. Então,
0: eita,
2: esse cara não tem certo. Se não tava bom pra ele, tem que sair fora mesmo. Infelizmente.
0: Tá certo, meu amigo. Muito obrigada aí pelo seu comentário. A Lu Oliver, lá no nosso Facebook, tá falando o seguinte: nosso pior inimigo é a nossa mente. Não dá pra escapar dela. Tomara que ela esteja bem. Obrigada, Lu, pelo seu comentário. Lembrando que você comenta não só pelo nosso WhatsApp, mas também lá nas redes sociais. Você acompanha as histórias, @BandFM, e a gente sempre quer saber aqui a sua opinião.

0: Band FM, é o Raça Negra sozinho. O sonho acabou.
1: Acabou, né?
0: Acabou pro Fábio.
1: Principalmente pra ela também, né?
0: Pra ela também.
1: E é difícil. Quando tem desequilíbrio assim no relacionamento, eu penso só em duas coisas. Cada um tem um jeito de expressar amor também. Precisa avaliar isso, né? Ah, mas ele não gosta do meu abraço. Ah, mas ele... Mas ele pode expressar de outra maneira o sentimento dele. Agora, quando realmente você perceber que aí não vai, então decida logo a tua vida. Se enrolar, se ficar deixando pra depois e protelar uma decisão como a dele, de falar assim, ó, não dá mais, não quero mais. Quanto mais você espera, mais difícil fica e mais complicado vai ser lá na frente.
0: Você alimentou o negócio. Você sabe que eu tava esse final de semana no sítio, né, da minha família, e a gente tava conversando sobre relacionamento, que antes os amores eram encomendados, hoje não é mais, gente.
1: É.
0: A gente pode escolher, né?
1: É.
0: Troca um boi por uma esposa. Hoje não.
1: Então, e tem isso também, né? Porque
0: poxa,
1: as pessoas também estão mais livres pra decidir. Né? Não tem aquele compromisso. Não, eu vou ter que casar e eu vou casar pro resto da minha vida com essa pessoa e tal. Hoje a história é outra. Agora, quando sentir que não tá dando mesmo, que o outro lado tá, né, tá desequilibrado, o outro lado gosta mais, meu, senta, conversa. Se não resolver, põe ponto final, segue a vida, senão a coisa vai se complicar lá na frente.
0: É, vai se complicar, né? Meio dia e 10 agora.
1: Vamos lá! 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Boa tarde.
2: Boa tarde, Murilo. Boa tarde, Milena.
0: Boa tarde.
2: É isso mesmo, né? 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
1: É, o melhor sempre é começar com as dívidas, não é? Depois gastar, não é isso? Eu tô errado.
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1: Legal. A Fabi trouxe dicas hoje para os aposentados e pensionistas do INSS que acabaram de receber a segunda parcela do 13º salário. Amanhã a gente volta com mais dicas e amanhã a gente tem esse encontro de novo aqui, Fabi. Obrigado, viu? Até lá.
2: Obrigada, gente. Até amanhã.
1: Até amanhã.
0: Um beijo,
1: muito
0: Fabi.
1: Estou convidando mais uma vez a você que não ouviu a história, a gente reprisa 10h30 da noite, as histórias estão lá no YouTube da Band FM, mande a sua também, porque você concorre a uma cesta com um montão de delícias, não é uma cestinha, é uma cesta com um montão de delícias que a gente sorteia

0: Toda sexta-feira aqui na Band FM. Vale a pena, hein?
1: Ah, é uma delícia, gente. Essa sexta a gente já quer pegar pra gente, mas não posso.
0: Isso.
1: Não mandei minha história. Você pode,
0: é
1: você
0: isso.
1: Mandando sua história aqui. Um beijo, Murilo.
0: Beijo, tchau.
1: Até amanhã.

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0: Ah, vocês mandam mensagem aqui pra gente? Ai, Mi, eu quero minha música, eu quero minha música. Então agora é o momento dessa mensagem. É 11 9 9 9 9 1 9 1 9 7. Só que assim, você vai pedir sua música e vai me contar que história que você tem com essa música. Por que que você gosta tanto dessa música? Me conta aí. E aí quando você me conta, eu toco a sua música. Olha só que coisa boa.
2: Oi, Milena. Oiê. Boa tarde, tudo bem?
0: Tudo bem,
2: eu
0: e você?
2: Eu gostaria de ouvir a música Impressionando os Anjos. Ela marca muito a minha vida. É, eu tenho um filho que mora no céu e quando eu escuto essa música, meu coração chega a grita de saudade. Um beijo, meu amor.
0: Que coisa mais linda. É claro que eu vou tocar a sua música. Um beijo pra você, viu?

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0: Band FM, Henrique e Juliano, Amor dos Outros no Minha Música, Minha Vida, 11 999 91 997. Qual música que você quer ouvir? Aperta aí o microfone do WhatsApp, grava uma mensagem aqui pra mim que eu tô te esperando, vai. É o nosso Minha Música, Minha Vida, você conta a história que você tem com a sua música preferida, hein?
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0: 11 999 919197. Você manda sua mensagem, você pede sua música. Ah, Mi, eu quero pedir essa música porque eu gosto dessa música. Não, não, eu quero saber por quê. Ai, você é xereta demais. Mas assim, quando você me conta por quê, aí eu toco sua música. Não é sensacional isso? Então, bora mandar sua mensagem aqui pra mim.
2: Bom dia, Milena. Eu gostaria de ouvir a música Convite de Casamento.
0: Ai,
2: essa música,
0: ótima.
2: Ela me lembra minha adolescência. É, isso aconteceu comigo. Eu era muito novinha.
0: Uhum.
2: E tinha de 16 para 17 anos. E uma pessoa me entregou um convite de casamento. E esse convite de casamento, essa música descreve todinha o que aconteceu comigo quando eu tinha 17 anos. E foi uma fase da minha vida muito boa.
0: Ah, que linda! Claro que eu vou tocar sua música. Aliás, tô tocando agora pra você. Um beijo!

0: Diegues e Sorriso Maroto. Um clique,
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0: Um clique, pra gente encerrar muito bem o Minha Música Minha Vida, tá de volta amanhã. Você vai poder pedir a sua música e contar essa história aqui pra gente. Tá bom? Ó, por falar em contar história, pedir música, eu falei uma história muito legal, uma reflexão muito legal hoje pela manhã. Então, quero convidar você pra conferir. Você que perdeu aqui a nossa reflexão hoje, tá lá no meu Instagram, @milenabarros, dois S no final. Bota um S a mais lá e me segue, que eu vou adorar te conhecer, conversar com você, trocar uma ideia com você. Combinadinho? Pois agora eu tenho mais ideia pra trocar e é sobre presente. Essa ideia você gosta.
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8: Em toda edição do torneio existe o famoso Grupo da Morte, que é como os torcedores gostam de chamar o grupo mais difícil, aquele grupo com mais seleções favoritas ao título. O eleito da vez foi o Grupo I, com a França, que para muitos é a grande favorita, a Noruega, com a melhor geração de sua história, Senegal, que foi finalista da última Copa Africana de Nações, e Iraque, que se classificou na repescagem.
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1: Bora, bora, bora! Tô chegando pra mais uma tarde aqui na Band FM, juntinho contigo, até as 5 horas da tarde. Eu sou o Luan Santos e é até às 5 que eu fico contigo, viu? 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
1: Vamos descobrir então qual é a Super 6, qual será a Super 6 da nossa tarde? Porque as 6 melhores músicas da Band FM estão no ar neste exato momento. A nossa Super 6 está começando e tu pode ganhar prêmios aqui na nossa Super 6 de hoje. São 4 ingressos para o filme Natal Amargo. 4 ingressos de cinema para o filme Natal Amargo, para quem votar aqui no 99509-0933 na sua música preferida, aquela que vai tocar de novo aqui na nossa programação. Música número 1, Jorge Mateus, Cantada Boba. Música número 2, Eduardo Costa, Ainda Tô Aí. Música número 3, Gustavo Lima e Luiz Fonsi, Vagabundo. Música número 4, Felipe Rodrigo, Ignora. Música número 5, Lauana Prado, Escrito nas Estrelas. E música número 6, Péricles e Ana Castela com Simplesmente Acontece. Tá valendo 4 ingressos de cinema para quem mandar o seu voto no 99509-0933 ou @BandFM. Pula!
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Band FM 93.3, Gustavo Lima e Luiz Fonsi, Vagabundo, foi a música número 3. A música número 2, Eduardo Costa, Ainda Tô Aí. E música número 1, Jorge e Matheus, Cantada Boba. Curtiu essa sequência? Então manda aquele voto pra nós, manda o número de 1 a 6 aqui pro 99509933 ou arroba Band FM Poa, porque tu pode ganhar 4 ingressos de cinema para o filme Natal Amargo. Todo mundo que votar aqui vai estar concorrendo a 4 ingressos de cinema. A gente ainda vai ouvir a música número 4, Felipe Rodrigo, Ignora. Música número 5, Lauana Prado, Escrito nas Estrelas. E música número 6, Péricles e Ana Castela, Simplesmente Acontece. Essa é a sequência que pode te dar 4 ingressos de cinema para o filme Natal Amargo. Então, vai votando bastante no 99509933 ou arroba Band FM Pô, porque daqui a pouquinho eu vou trazer o resultado aqui, hein?

Band FM 93.3, Péricles e Ana Castela, Simplesmente Acontece. Foi a música número 6. A música número 5, Lauana Prado, Escrito nas Estrelas. A música número 4, Felipe Rodrigo Ignora. Música número 3, Gustavo Lima e Luiz Fonsi, Vagabundo. Música número 2, Eduardo Costa, Ainda Tô Aí. E música número 1, Jorge Mateus, Cantada Boba. Manda o teu voto pro 99509-0933 ou arroba BandFMPO no Instagram. Qualquer um desses dois locais vai te dar 4 ingressos de cinema para o filme Natal Amargo. Então, manda o teu voto, porque depois do Band Notícias, eu tenho resultado.

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1: Vamos às notícias nacionais. O Ministério da Saúde suspendeu temporariamente a aplicação da vacina contra a dengue desenvolvida pelo Instituto Butantan. A decisão foi tomada após o registro de 42 casos de reações adversas, incluindo 3 casos graves e 2 mortes. A medida é preventiva e não há confirmação de que os episódios tenham sido causados pela vacina. A vacinação ficará interrompida até a conclusão das análises. E agora, notícia internacional. Os torcedores do Irã ficaram sem cotas de ingressos para seus jogos na Copa do Mundo. A federação do país acusou os Estados Unidos de barrarem a venda de bilhetes e diz que a decisão levanta dúvidas sobre interferência política no torneio. Pela regra da FIFA, cada seleção tem direito a 8% dos ingressos de suas partidas para distribuir aos seus torcedores. Para essas e outras informações, fique ligado nas próximas edições do Band Notícias.

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1: Bora lá então, começou o Super 6.
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1: Vamos descobrir então quem vai levar a Super 6, quem vai ser a Super 6, a música que vai tocar mais uma vez aqui na nossa programação. 99509933. Esse é o WhatsApp que tu votou e agora chegou a hora da gente descobrir o resultado. Atenção, atenção. Quem vai levar 4 ingressos de cinema pra casa? Que rufem os tambores. Yasmin Silva, @ Mamãe da Alice 04. Yasmin Silva, @ Mamãe da Alice 04. Parabéns, Yasmin. Manda um oi aqui pro nosso WhatsApp que a gente fala direitinho como tu faz pra retirar teu prêmio e confirmar o teu cadastro. E agora, quem foi a campeã da Super 6?
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0: Band FM 93.3 Ferrugem arrependidaço. E daqui a pouquinho, daqui a 20 minutos, começa mais uma edição do Da Play aqui na Band FM. No Da Play, tu pede tua música, no Da Play, tu pede teu som e eu vou rodar ele na hora pra ti aqui. Mas tem que pedir por áudio, viu? Pede por áudio no 99509933. Fala o teu nome, fala o teu bairro e também fala a música que tu quer ouvir aqui no Da Play, que eu vou deixar ela na ponta da agulha pra rodar aqui pra ti, tá certo? Mas ó, manda aquele áudio com carinho, fala o teu nome, fala o teu bairro. E também a música que tu quer ouvir, porque daqui a 20 minutinhos começa mais uma edição do Da Play.
1: Ismael e Rodolfo, falando de amor.

Band FM 93.3, Ana Vilela e Lua Santana, Trem Bala. E daqui a pouquinho, hein? Daqui a pouquinho começa mais uma edição do Da Play. Então, se tu ainda não pensou a música que tu quer, eu vou aproveitar. Porque agora eu vou tocar pra ti aquela música, aquele pagode gaúcho daqui, Resilier, com Menina. Enquanto toca Resilier aqui, tu vai pensando na música que tu quer. No 99-509-0933. Pede aí tua música, pede teu som, porque daqui a pouco, depois do Resilier aqui, começa mais uma edição do nosso Da Play.

0: Rede FM 93.3, Resilier com Menina. E com essa a gente vai pro nosso intervalo comercial, porque daqui a pouquinho vai começar mais uma edição do Da Play. Então não desliga o rádio e aproveita pra pedir a tua música, pra pedir o teu som por aqui.
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18: Eu tô de volta aqui na Band FM, tô de volta com o da Play, e agora sim, hein? Agora vai começar a bagunça, aumenta o teu volume aí, porque é só musicão, hein?
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18: Vamos começar mais uma edição do Da Play aqui na Band FM. Aqui tu pede tua música, aqui tu pede o teu som e a gente roda ele na hora pra ti. No 99509-0933. 99509-0933, esse é o WhatsApp da Band FM. Pra tu participar de todas as promoções, de todos os momentos aqui da rádio. Mas agora é hora de pedir a tua música. Agora é hora de pedir o teu som. Então capricha. Fala o teu nome, fala o teu bairro e também fala a música que tu quer ouvir, tá certo? Falando nisso, vamos com a Josi, né? Josi, me conta, querida, o que que tu quer ouvir pra inaugurar o nosso Da Play de hoje?
19: Boa tarde, pessoal da Band. Aqui é a Josi de Cachorrinha. Quero pedir no Da Play a música da Ivete, Quando Essa Chuva Passar, eu acho que se chama assim. Aproveitar esse tempo aí de chuva, quero mandar um beijo pro amor da minha vida, o Elias, falar pra ele que estou morrendo de saudade. Que logo, logo, o sábado já está aí para nós passarmos o final de semana juntinhos. Beijo, amor. Te amo muito, muito. E um beijo pro pessoal da Band.
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0: FM 93.3, Guilherme Benuto, filho da mãe. E a gente segue aqui no Da Play. Aqui no Da Play, tu pede tua música, pede o teu som e a gente roda ali na hora pra ti pelo 99509933. É por este número que tu vai pedir a tua música, que tu vai pedir o teu som por aqui, tá certo? Vamos com mais um pedido. Dessa vez é do meu parceiro João. João Jung, que tá sempre aqui na escuta, né, Joãozinho? Conta pra gente o que, que tu quer ouvir, meu querido.
1: Fala, Band! Fala, Luan!
0: E aí, tchê?
1: João e Jung ligadinho na melhor, na nossa Band. Ô, Luan, na play de hoje, vai pro Claudinho e Bochecha. Toca pra nós aí que nós estamos ligadinho aqui na Band. Tamo junto, é os guri! Não adianta!
0: É isso, Joãozinho. Tamo junto, meu querido. Bora de Claudinho e Bochecha, então.

0: 93.3, Lua Santana e Sandy, mesmo sem estar, baita som. E a gente segue com o Da Play aqui. Aqui no Da Play tu pede tua música, pede o teu som e a gente roda ele na hora. Pelo 99509-0933, tu grava um áudio e pede aí a tua música, pede o teu som, tá certo? Ó, tive dois pedidos do mesmo artista. Não é a mesma música, mas é o mesmo artista. Então o que eu faço? Contemplo os dois e escolho uma música pra tocar. Primeira, Neuza. Fala, Neuza.
1: Boa tarde.
0: Boa tarde.
1: Já tô ligadinha na Band com essas músicas apaixonadas. Eu gostaria de curtir novamente a Evidência, porque mexe comigo, amo demais. É uma música assim que a gente ouve sempre e sempre quer mais, se for possível. Abraço.
0: Abraço, Neuza. Como eu contemplei a Neuza ontem com Chitãozinho e Chororó, hoje teve o pedido do Wagner, a gente vai contemplar o Wagner também.
2: Fala,
0: né?
2: Band FM, que é o Wagner. Faz poucos dias que comecei a ouvir a Band, mas assim, ó, viciadaço, tá?
0: Pô, que massa,
2: muito
0: cara.
2: Top a vibe, assim, as músicas, a conexão ali com o pessoal que fala pra nós ali, tá?
0: Legal,
2: gostaria de pedir,
0: cara,
2: a música do Chitãozinho e Chororó, Fogão de Lenha.
0: Boa, baita pedido.
2: É uma música que... Eu tô aqui no Rio Grande do Sul, mas sou lá da Bahia, né? E essa música me conecta ali, me transporta lá, me teletransporta lá pra quando eu tinha 10 anos. Lembro da minha mãe, lembro dos meus irmãos, toda a família, do papai, todo mundo. Tá? Forte abraço aí, obrigado.
0: Valeu, meu querido! Seja bem-vindo sempre a...

0: Band FM 93.3, Gustavo Mioto pedindo de socorro. E ó, a gente segue aqui no Da Play, aqui no Da Play, tu pede tua música, pede o teu som e a gente roda ali na hora pra ti. E é claro, a gente vai com mais um pedido, desta vez o Jairo de Viamão, primeira vez aqui pedindo música no Da Play, né, Jairão? Então, ó, meu irmão, tá aqui, ó, pede tua música.
1: Boa tarde, Band, boa tarde, Luan, Jairo.
0: Boa tarde,
1: Luan,
0: meu, que empolgação.
1: De Viamão. Gostaria de escutar, Luan, aí pra nós ouvir agora de tarde essa garoa que tá caindo aqui em Viamão. Dá play pra nós, Luan. Sorriso maroto. Dá play. Ótima tarde, Band, é melhor.
0: Valeu, meu querido. Tamo junto.

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0: Band FM 93.3, Pixote, Insegurança. E com essa, a gente encerra o nosso Da Play de hoje. Muito obrigado a todo mundo que pediu sua música por aqui. Muito obrigado a todo mundo que pediu o seu som também. Mas é o seguinte, vai começar o Curte Aí. E o Curte Aí de hoje, ele é polêmico, porque é o seguinte, eu quero saber qual a frase mais dita dentro da tua casa. Qual a frase que tu mais fala dentro da tua casa? Inclusive, eu vou te dar um exemplo da minha aqui. A frase que eu mais digo na minha casa, que é assim, né? Com filho pequeno, criança pequena, minha filha se empolera em cima das coisas, eu só falo, desce daí, pelo amor de Deus! Essa é a frase que eu mais digo lá em casa. Desce daí, por favor! Então conta pra mim aqui qual a frase mais dita dentro da tua casa aí, porque tu pode ganhar um par de ingressos pro Aqualoucos, tá bom? Tudo isso depois do nosso intervalo comercial, com mais uma edição do Curte Aí.
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1: Vamos lá, vamos seguir o baile por aqui, porque agora vai começar o nosso curte aí. Então aumenta o volume e participa com a gente, porque agora que a brincadeira fica boa, hein?
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1: Eu sou Lua Santos e vou contigo até as 5 na
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1: Opa, vamos começar com mais uma edição do nosso Curte Aí. Hoje é dia 9 de junho, tá quase começando a Copa do Mundo. Tamo já no meio do ano, quase chegando meu aniversário, que loucura. Tá voando esse tempo, hein? Mas ó, falta um minutinho para as 3 horas da tarde e a gente tá chegando com o Curte Aí, querendo saber de ti o seguinte: qual a frase mais repetida dentro da tua casa? 99509933 é o WhatsApp para tu me mandar a resposta em áudio. Me manda a resposta, porque tu pode ganhar um par de ingressos para o Aqualoucos, para tu e mais um acompanhante curtir um baita dia de parque. Muito boa tarde, Nete.
3: Boa tarde, Luan.
1: Boa tarde, Elô.
3: Boa tarde.
1: Ô, Nete, qual a frase mais repetida aí dentro da tua casa? Ou por ti ou pela tua mãe, porque eu sei que tu também é de aprontar, né?
3: Ah, eu não apronto
1: não,
3: tanto.
1: Não, capaz que não.
3: Não.
1: Fecha essa geladeira, Nete!
3: Mas olha, pelo contrário, a frase que minha mãe fala todo dia pra mim, vai botar um casaco.
1: Vai botar um casaco, tá sempre com frio.
3: É, sim.
1: Por isso que tu chega aqui com 702 casacos.
3: Exatamente.
4: Luva, capuz e todo
1: é,
4: dia.
1: É, exatamente. E aí, Elô, a frase mais dita na tua casa... Quando tu fala sozinha, porque tu mora sozinha.
4: Agora eu moro sozinha, então não tem nenhuma frase, né? É o silêncio mesmo. Mas quando eu morava com meus pais, era minha mãe todo dia: Heloísa, vai arrumar teu quarto agora! Sempre arrumando meu quarto e nunca arrumava e sempre ficava nessa.
1: Qual o nome também mesmo?
4: Lisandra.
1: Dona Lisandra, eu não Oi. Recomendo a senhora ir visitar hoje, então, não. A casa da Heloísa. Porque essa frase será repetida milhares de vezes, provavelmente, né,
4: Antes
1: Lu?
4: Era só o quarto, agora é a casa inteira.
1: Casa inteira. 99509933, conta pra gente a frase mais dita aí dentro da tua casa. Na minha, são duas. A primeira
4: Qual?
1: Delas
4: Qual?
1: É pra Luana. Desce daí, pelo amor de Deus, que ela tá sempre empoleirada em alguma coisa. E outra
4: criança,
1: é,
4: né?
1: É pros gatos.
4: Qual?
1: Sempre tem um gato. Sai daí de cima da mesa.
4: Sim.
1: Larga essa carne. Larga, que eles, sai do lixo, meus gatos são lixeiro.
3: Oh,
1: adoro lixo, impressionante.
3: Meu Deus.
1: Então conta pra gente qual a frase mais repetida dentro da tua casa. Tá valendo um par de ingressos para o Aqualoucos.

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0: Band FM 93.3, menos é mais, champanhe. Ó, a gente segue aqui no Curte Aí, eu dou risada porque essas duas aqui, ó, elas ficam com o fonezinho na mão esperando pra ver se eu vou dar hora ou pra ver se eu vou entrar.
1: Claro,
0: presta,
1: né,
0: atenção no serviço, rapaz. Ó, tô com bastante áudio pra rodar aqui, então bora, manda o teu áudio também no 99509933 respondendo a pergunta qual a frase mais dita dentro da tua casa. E deixa eu começar com ele, meu parceiro Gustavo de Viamão. Fala, meu querido!
2: 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Olha, a frase lá em casa mais dita, como eu moro em área rural, e que o cachorro é aquela clássica: passa!
0: Pode
2: ser. É o Gustavo aqui de Viamão.
1: Igualzinho, é bem assim.
0: Vai, direita.
1: Vai.
0: Valeu, Gustavão, tamo junto. Agora a Rosa Maria, fala, querida.
3: Oi, Luan, a palavra que eu mais falo aqui em casa é assim, ó. Ô, Zé, ô, amor, cadê meu celular que eu tenho que mandar mensagem pra Band? Ai, me esqueci. E o óculos? Cadê meu óculos?
0: É importante, né, Rosa?
1: É muito bom. Muito
0: é
1: bom.
0: Importante também. Meu óculos, ninguém sai.
1: Exatamente.
0: Lembra desse vídeo?
1: Sim.
0: Agora a Márcia de Alvorada.
4: Oi, Lanzinho. Aqui é a Marcinha de novo. A frase que eu mais ouço aqui em casa: levanta, sua preguiçosa, tá na hora de levantar. A frase que eu mais ouço na minha casa.
0: Ah, não é preguiçosa.
4: É na hora de dormir, e daí a minha mãe diz pro meu padrasto: acorda, preguiçoso, tá na hora de acordar. Ah, velho, é, eu vou fazer alguma coisa, preguiçoso. Aí a frase que eu mais ouço aqui na casa da minha mãe: vamos se levantar. Não, tá na hora que a pessoa dorme até mais tarde, né? Essa é a frase que eu mais ouço: vamos, tá na hora de levantar, preguiçoso. Tá?
0: Obrigado,
4: eu quero participar aí também dessa enquete de vocês aí, tá bom? Beijo! Amo vocês.
0: 99509933.

0: Band FM 93.3, é Felipe Anacastela, sua boca mente. Finalmente são vocês aí, finalmente é tu, finalmente é aquela, a minha amiga que fica em casa, com o marido não ajudando em absolutamente nada.
1: Essa mesmo.
0: E fica dizendo, tu me ajuda, pelo amor de Deus, tu não tá vendo, tem uma louça na pia, me ajuda.
1: Vai lavar a louça, vai lavar
0: essa louça. E se essa for a frase mais falada na tua casa? É isso que eu quero saber. Qual a frase mais dita na tua casa? Sempre tem aquele folgado que não quer fazer nada.
1: Te levanta do sofá e vai fazer alguma
0: coisa. Exatamente. Então conta pra gente qual que é a frase mais dita dentro da tua casa. Porque tu pode ganhar um par de ingressos para o Aqualoucos. Vamos seguindo aqui agora com a Cláudia da Lomba do Pinheiro.
2: Boa tarde, Luan.
0: Tá respirado?
2: Referente à pergunta, o que eu falo toda hora é a partir das 8 horas da manhã, quando eu ligo o rádio. Levanta o volume, não abaixa o meu rádio, não mexe no meu rádio. Ouvindo a Band, é claro. Beijo, gente.
0: É isso aí.
2: É Cláudia da Lomba do Pinheiro.
0: Não mexe no meu rádio, não mexe no rádio.
3: É que nem controle de TV, não muda de canal.
0: É, exatamente. Inclusive, nem tem rádios que nem funcionam em outra estação. É só que a Band FM, entendeu?
1: Isso aí. E bem não, alto.
0: Exatamente. Vamos com a Cris Kleine da Restinga.
4: Boa tarde, Luan. Boa tarde, Nete.
3: Boa tarde, Cris.
4: A frase mais falada lá na minha casa como mãe de adolescente é: mãe, tô com fome. Beijão.
0: Mas aqui, ó, a gente tem uma muito parecida, só que não é mãe. A gente só tem uma frase que é tô com fome.
1: É.
0: Dita o tempo todo pela Nathalie.
1: Dentro desse estúdio.
0: Tô com fome. Tô com fome. Tô com fome. É só o que diz a Nathalie. Impressionante.
3: Ou eu falo, vou lanchar.
0: Vou lanchar. Ou as duas frases. Tô com fome. Vou lanchar. 99590933. Tá valendo um par de ingressos para o Aqualoucos. Conta pra gente qual a frase mais dita dentro da tua casa. Daqui a pouco a gente vai rodar mais áudios por aqui, hein?

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1: Band FM 93.3, Dilcinho, sou pagodeiro. Eu sou o cara que fala contigo aqui e pede um áudio pro 99509933 te perguntando qual a frase mais dita dentro da tua casa. No 99509933 tu responde a pergunta e pode levar pra casa um par de ingressos para o Aqualoucos. Vamos seguindo o baile por aqui então, gorias!
2: Bora!
1: Fechou todas, Fernando de Alvorada.
3: Boa tarde, Luan. Boa tarde, Net.
2: Boa tarde, Fernando.
3: Acho que a frase mais dita lá em casa, lá, é pra minha filha. É, sai da frente dessa TV, Lavínia. Ela tá sempre empolerada na frente daquela TV. A gente vira e mexe, ela tá lá com os brinquedos, já arranha toda a TV. Falei pra ela, ela vai ficar sem TV. Se ela estragar essa daí, ela vai ficar sem. Aí ela se dá um jeito de sair e sentar. Mas virou as costas e ela tá lá de novo, na frente da TV.
1: Que pode, né? Gosta, gosta de uma tela, né, Fernanda?
2: É que criança é teimosa, né? Não adianta.
4: Gosta do contra.
1: Gosta de uma tela, gosta. Impressionante. Ó, a Daniela do Belém Novo. Fala, Dani.
5: Boa tarde, Elô. Boa tarde, Net. Boa tarde, Luan.
1: Boa tarde.
5: Tudo bom pra vocês?
2: Tudo ótimo.
5: A frase que eu mais uso é, joguei pedra na cruz. E a outra, quando com a avó Lili, acorda pra tomar café. Essas frases que eu mais uso. Fazer o quê? Beijo, Daniel do Belém.
1: Faz tempo que eu não ouço essa frase.
2: Qual?
1: Acorda pra tomar café.
2: É,
1: geralmente sou eu que digo essa frase.
2: Geralmente tu que acorda pros outros tomar café.
1: Exatamente. Geralmente eu que acordo os outros pra tomar. Que saudade de ouvir isso. Ó, 99509933. Esse é o WhatsApp da Band FM. Se tu quiser ganhar um par de ingressos pro Aqualoucos, é só mandar um áudio aqui pra gente respondendo a pergunta: qual a frase mais dita aí dentro da tua casa? E claro, a gente vai sortear aqui no final do programa um par de ingressos para o Aqualoucos.

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0: Band FM 93.3, Belo Reinventar. E daqui a pouquinho tem mais áudios por aqui, porque eu quero saber de ti hoje. Qual a frase mais dita aí dentro da tua casa? Aquela frase que tu fala toda hora. A melhor frase vai levar um par de ingressos para o Aqualoucos, para tu curtir com mais um acompanhante ou uma acompanhante, um baita dia no parque, tá? Mas ó, é junho, né? Tá chegando ela, a Copa do Mundo, sim! E a melhor Copa é aqui na Band. O Brasil estreia agora, sabadão, nesse sábado o Brasil já estreia. 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E ó, o Brasil joga sábado contra o Marrocos às 7 da noite. Então, fica ligado no jogo e também aqui na Band FM, tá certo? Vamos fazer então a nossa edição do Band de Notícias e daqui a pouco eu volto com mais áudios por aqui, hein?
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0: O governo do estado vai investir 48 milhões de reais em uma obra na região do Aeroporto Salgado Filho, em Porto Alegre. O objetivo é reduzir os impactos das chuvas e reforçar a proteção contra enchentes. O recurso será destinado pelo Fundo do Plano Rio Grande. A prefeitura será responsável pela execução do projeto, que deve ser concluído em cerca de 2 meses. Agora, destaques do esporte. A seleção brasileira realizou o primeiro treino específico para a estreia na Copa do Mundo contra o Marrocos. A atividade contou pela primeira vez com o volante Ederson, convocado para substituir Wesley, que foi cortado por lesão. Apenas os 15 primeiros minutos foram abertos à imprensa. Depois disso, Carlo Ancelotti fechou o treino para definir a equipe. Neymar segue como dúvida para a estreia e continua em recuperação de uma lesão na panturrilha direita. Para mais informações, fique ligado nas próximas edições do Band Notícias.
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3: Opa, tô de volta aqui na Band FM pra continuar o nosso curte aí. Então, fica comigo até 5 horas da tarde, tem muita coisa boa pra rolar, hein?
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3: Eu sou o Luan Santos e vou contigo até 5 na
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3: Ah, sua rádio do seu jeito. Eu tô de volta com o curte aí pra saber de ti, minha amiga, qual a frase mais falada na tua casa, hein? Conta pra mim aqui, no 99509933. Conta pra mim, só oito aqui, ó. Ah, bem baixinho. Qual a frase mais dita aí dentro da casa? Conta! Porque agora é hora da Yasmin de Alvorada. Então bora ouvir, né?
5: Bora!
3: Vamos lá, então, com a Yasmin. Fala, querida.
6: Boa tarde, bom dia, FM.
5: Boa tarde.
6: Yasmin de Alvorada. A frase mais repetida dentro de casa, sem dúvida, é: Alice vai botar teu chinelo. Toda hora. Ela esquece que tem que botar o chinelo.
3: E aí ficar com os pés descalços nesse frio?
5: É!
3: A minha mãe sempre dizia assim, pra minha irmã, quando ela ficava de pé no chão, no frio. Ó os ovários! Cuida dos ovários! Não tinha isso? Tinha, né?
5: Sim, tinha
3: isso, né?
5: Tinha.
3: Ó os ovários! Tinha muito isso. Ai, a Júlia de Sapiranga agora.
7: Oi, eu sou a Júlia. A frase mais repetida na minha casa é amor. Liga o videogame.
3: Ah, tá sempre com o videogame ligado, né?
5: É verdade.
3: Que barbaridade. Ó, tá valendo um par de ingressos para o Aqualocos pra tu e mais um acompanhante curtir um baita dia nesse parque. Então, não perde teu tempo, porque daqui a pouco a gente vai revelar também o emoji do dia.
5: Isso
3: e
5: aí.
3: Lógico, vamos rodar mais áudios por aqui. Bora de Gustavo Mioto e daqui a pouco mais participações.
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3: Band FM 93.3, Grupo Chocolate, Turma do Pagode, com Alô Virgínia! E vamos seguir no baile aqui, Nete, porque o Curte Bora. Aí quer saber o que é das pessoas hoje, Nete.
4: Quer saber qual frase tu mais escuta em casa.
3: Ou tu mais fala também, né? Pode ser que tu mais escuta ou a que tu mais fala. Vamos com a Aline de Viamão. Fala, Aline!
5: Oi, pessoal. Boa tarde. Eu sou a Aline de Viamão. Tudo bem? Bom, difícil esquecer uma frase só, né? Ainda mais pra quem é pai e quem é mãe. Eu sou eu e a minha filha, Analice. Então, as frases que eu mais falo é: Analice, vai tomar banho. Analice, arruma o teu quarto. E por aí vai, né? São várias. Beijão. Com a melhor, com a Band.
3: Obrigado, Aline. Beijo. Eu ainda não cheguei na fase do... Por enquanto ela me obedece, ela vai fazer Sim. as coisas. Mas eu tô só na fase do desce daí. Só na fase do desce daí, por enquanto.
4: Depois a situação piora.
3: Depois é que fica difícil. Adão da Restinga, fala, Adão.
6: A frase que eu mais ouço na minha casa é: já vai deitar no sofá de novo.
3: Mas de novo. Então, Adão, sabe o que faz? Deita na rede. Deita em outro lugar, daí.
4: Ou na cama.
3: Mas não precisa ser só no sofá, viu, Adão? Deita em outros lugares também,
4: mas
3: rapaz.
4: Mas aí é capaz da pessoa dizer: mas tu já vai dormir de novo?
3: Valeu, meu querido. Tamo junto, ó. Manda pra gente aqui no 99509933 a frase que tu mais fala ou mais ouve dentro de casa, porque tu pode ganhar um par de ingressos para o Aqualoucos. E daqui a pouquinho eu vou rodar mais áudios, mas agora a gente vai com ele, Luan Santana.
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0: Band FM 93.3, Paula Fernandes com Mentiras. E a gente segue aqui no nosso Curte Aí, querendo saber de ti. Qual a frase mais falada dentro da tua casa, hein? Porque eu tenho um par de ingressos para o Aqualoucos, para todo mundo que participar aqui concorrer. Então participou, né? A gente tá concorrendo, né?
1: Exatamente.
0: Daqui a pouco a gente tem emoji do dia. Já é o próximo bloco, emoji do dia.
1: Pois é, tá passando rápido.
0: Mas que loucura! Eita. Já é o próximo bloco, emoji do dia. Mas tá passando muito rápido mesmo, né? Que loucura.
1: É
0: bom,
1: verdade.
0: Vamos então com a Sandra da Alvorada. Sandra de Alvorada. Fala, Sandra.
2: Boa tarde, Band FM.
1: Boa tarde, Sandra.
2: A palavra que mais repito aqui em casa é: vai tomar banho logo.
0: Que susto!
2: Um abraço.
0: Ela deu uma pausa. Vai tomar banho logo. Né? Que susto, moleque. Chegou a disparar o coração por 10 segundos.
1: É verdade. Nossos corações foram testados agora.
0: Ai, obrigado pela participação, Sandrinha. Agora, o Arthur de Gravataí é quem vai falar com a gente. Tem mensagem pro filho que tá de aniversário, né?
1: É verdade.
0: Então vai,
1: Otávio.
0: Arthur. Fala aí.
3: Boa tarde, Nete, Lolo.
1: Boa tarde, Arthur.
3: De Gravataí falando. Cara, hoje é aniversário de 3 anos do meu filho. Queria dizer que eu amo muito ele, que ele me faz muito feliz desde o dia que ele nasceu. E não podia ser diferente, né? A frase, as duas frases mais ditas dentro de casa é: filho, não mexe aí. Filho, larga isso daí. Ele faz muita arte, não para quieto. Então, as frases mais ditas são essas. Um beijo pra vocês. E se vocês puderem mandar um feliz aniversário pra ele, eu agradeço.
0: Parabéns, Otávio. Feliz aniversário, queridão.
1: Tudo de bom.
0: E é isso aí. Tem que fazer os cabelos do papai cair mesmo.
1: É verdade, é pra
0: porque,
1: isso.
0: Porque criança saudável faz isso, entendeu?
1: É.
0: Se tá fazendo aí bagunça, tá fazendo tudo isso, é porque uma criança saudável é o que interessa,
1: isso
0: né?
1: Isso aí.
0: Parabéns pro Otávio e pro Arthur, papaizão, também, tá? 99509-0933. Daqui a pouco, emoji do dia.

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1: Senhoras e senhores, essa é... Nós estamos no Mineirão. Essa machuca, hein?

0: Band FM 93.3, Thiaguinho.
1: Tardezinha!
0: Ela é demais, né? Que ele regravou aí na tardezinha essa música. Por isso que ele me interrompeu aqui no meio, gritando tardezinha. Mas ó, Nath, é o seguinte.
2: Oi.
0: Chegou a hora.
2: Chegou!
0: Chegou a hora do emoji do dia.
2: Isso aí.
0: O emoji do dia, ele serve pra gente saber se tu tá ouvindo de fato e realmente a gente até o final do programa. E dobra a tua chance de ganhar um prêmio. O prêmio hoje é um par de ingressos para o Aqualoucos, pra tu e mais um acompanhante curtir um baita dia de parque. Então, Nath...
2: Oi.
0: Qual é o emoji do dia de hoje?
2: O emoji do dia é a orelha, mas antes precisamos explicar
0: o que é um emoji, claro.
2: O emoji são aquelas carinhas que ficam no teclado do nosso celular que a gente usa para enviar junto com a mensagem de texto.
0: Então manda pra gente o emoji de orelha. Orelha porque o tema de hoje é a coisa que tu mais ouve dentro de casa, né?
2: Isso.
0: Então manda aí o emoji de orelha. Ó, começou a chegar umas orelhamas aí, ó. Um monte de orelhão chegando pra gente aqui. Manda emoji de orelha, é bem facinho de encontrar aí no teu teclado. Deixa eu mandar um abraço, um beijo pra minha amiga Silvana Maciel, que tá ouvindo a gente. Ela que é quase rainha de gravata aí, viu?
2: Olha aí,
0: quase
2: beijo!
0: Quase rainha de gravata aí. Sil, um beijo, baita bailarina, artista, figurinista, tá ouvindo a gente. Então um beijão pra Silvana Maciel, que tá ouvindo a gente. E vamos com mais áudios, porque eu tô devendo aqui áudios do Nego Jefferson. Alô, Jefferson, fala com a gente.
3: Boa tarde, Band FM, a melhor
2: do
3: Rio Grande do Sul. E a frase que eu mais uso em casa, com os meus filhos? Que isso, hein? Para, amor. Para tudo. Chega.
0: Ai, valeu, Jefferson. Tamo junto, meu parceiro. Agora, Sara de Esteio.
4: Oi, boa tarde.
2: Boa tarde,
4: Sara. A frase que eu mais falo dentro da minha casa é: eu tenho que falar mil vezes a mesma coisa. E isso é todos os dias, né? Que eu tenho que falar pro meu marido.
0: Agora o Alisson do Campo Novo.
5: Boa tarde, meninas. Boa tarde, Luan.
0: Boa tarde.
5: A frase lá em casa que a gente não para de escutar é: pai, tô com fome. Pai, o que, que vai ter de janta? Pai, o almoço tá pronto. É isso.
0: Pai, pai,
5: aquela
0: pai.
5: Aquela gente não para de comer nunca. Meu Deus. Um abraço aí, gente. Boa tarde a todos da Band.
2: Beijo.
0: Se gaste um real a cada vez que ouve a palavra pai, né, Alisson? Tava rico agora, né? É verdade.
2: Tá trilionário, né?
0: Ô, Nete, quando a gente voltar aqui, então, vai ser pra dar um par de ingressos pro Aqualoucos, certo?
2: Isso, certíssimo.
0: Então, se tu não mandou o emoji do dia, manda aí o emoji de orelha. Se já mandou o emoji do dia, já mandou o áudio, tá tudo certo, tá concorrendo. Daqui a pouquinho, então, o resultado.

0: Band FM 93.3, Exalta Samba, como nunca amei ninguém. E com essa, net, a gente encerra o nosso Curte Aí de hoje.
1: Mas amanhã tem mais.
0: Amanhã tem mais Curte Aí. Amanhã é quarta-feira, metade da semana já.
1: E falta um dia para a Copa.
0: Aí vai faltar um dia para o início da Copa do Mundo. Que loucura, o tempo voa.
1: Eu tô ansiosa.
0: Hein? O tempo voa. Gente, muito obrigado aí a todo mundo que mandou áudio pra gente, todo mundo que participou com a gente hoje aqui no Curte Aí. A gente fica muito feliz com esse carinho de vocês, porque a participação de vocês é um carinho, né, Nete? Pra gente,
1: verdade.
0: Né? Cada áudio que chega aqui é um carinho no nosso coração.
1: É um carinho, né? A gente ama e fica muito feliz.
0: É verdade. E agora chegou a hora da gente entregar aqui um par de ingressos para o Aqualoucos, né, Nete?
1: Isso aí!
0: Então vamos ver quem vai levar pra casa. Vai ser ela, Cláudia da Lomba do Pinheiro!
1: Aê! Parabéns!
0: A Cláudia da Lomba do Pinheiro, final do telefone 4680. Cláudia da Lomba do Pinheiro, final do telefone 4680. Cláudia, manda um oi aqui pro nosso WhatsApp, que a gente te fala direitinho como tu faz para retirar teu prêmio e confirmar o teu cadastro. Cláudia da Lomba do Pinheiro, final do telefone 4680. Nete, obrigado, querida, por mais uma terça-feira.
1: Obrigada, Luan.
0: E amanhã eu estarei de volta a 13h. E depois do nosso intervalo comercial, é ele que comanda a bagunça, Rodrigo Moreno. Grande beijo pra todo mundo e até amanhã. Tchauzinho.
1: Beijo.
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11: Opa, e aí? Como é que vocês estão? Tudo bem? Tudo Band? Mais uma tarde juntos, é um prazer encontrar cada um de vocês mais uma vez. Então

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0: Beleza, já estamos na terça-feira, hoje é dia 9 de junho de 2026. E tá no ar mais uma edição da Super 6, na real, a segunda edição da tarde desta terça-feira. São as 6 melhores da Band FM, as 6 mais pedidas, e você escolhe uma delas, claro, a que você gosta mais de ouvir, e aí você concorre a presentes sempre que você participa durante a Super 6. É no voto, lá no nosso WhatsApp e também nas nossas redes sociais. Vamos anotar as músicas? Música 1, Molhando o Volante, Jorge Mateus. Música 2, Quem Sente Saudade Sou Eu, Maiara e Maraíza. Música 3, Transas, Belo. Música 4, Eu Te Seguro, Panda. Música 5, Segundo Amor da Sua Vida, com a Marília Mendonça. E a música 6, Arrependidaço, Ferrugem. Escolhe 1, 2, 3, 4, 5 ou 6 e concorre a 4 ingressos para o filme Sexo e Destino. 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Vota aí, 99509933, @BandFM. Boa!
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Band FM 93.3, a sua rádio do seu jeito. O Super 6 tem Belo, música número 3, Transas. Música 2, Maiara e Maraíza, Quem Sente Saudade Sou Eu. Música 1, Jorge Mateus, Molhando o Volante. Vai anotando e vai votando. Música 4, Panda, Eu Te Seguro. Música 5, Marília Mendonça, Se

0: Band FM 93.3, a sua rádio do seu jeito, 5:18, fechando a Super 6, a sequência das melhores da Band FM, Ferrugem, Arrependidaço. Se eu fosse você, eu votava para depois não se arrepender, não ficar fora do prêmio aqui, ó. Nós temos 4 ingressos para o filme Sexo e Destino, que pode ser seu ainda hoje aqui na Super 6. Você vota 1, 2, 3, 4, 5, 6, escolhe qual das 6 você quer ouvir de novo. Daqui a pouquinho tem o resultado da promoção, vamos conhecer a mais votada, vamos saber qual foi a campeã e também o nosso amado ou amada, né? Que vai se dar bem levando ingresso pro cinema aqui na Band FM 93.3. Agora tem Band Notícias!
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0: Vamos falar da previsão do tempo. Em Porto Alegre, a chuva fraca se afasta e o tempo volta a ficar nublado na manhã desta quarta-feira. O sol retorna e aparece entre as nuvens durante a tarde. As temperaturas variam entre 12 e 19 graus aqui na capital. Já na região metropolitana, sol e nuvens também voltam a predominar ao longo do dia. Os termômetros marcam entre 11 e 18 graus. Agora as informações do trânsito. Em diversos pontos da capital, o trânsito apresenta fluxo intenso neste momento. Para quem segue em direção à Zona Leste pela Avenida Protásio Alves, há congestionamento na altura da Rua Ramiro Barcelos. Após esse trecho, o fluxo volta a fluir normalmente. Esse foi o Band Notícias. Amanhã estaremos de volta com mais uma edição.
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17: De volta por aqui, 5h24. Baita tarde pra você, pra sua família. Sejam muito bem-vindos. Fique à vontade.
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17: Direto e reto, vamos ao resultado da promoção. A campeã nós vamos ouvir em seguida. Mas agora quem se deu bem tá levando 4 ingressos para o filme Sexo e Destino. É Aline Sanhudo. @Aline_Sanhudo. Aí, Aline. Parabéns, guria. Muito bem. Obrigado a você que participou, que votou, que interagiu com a gente durante a Super 6, mas a Aline Sanhudo tá feliz da vida. E Aline, tô esperando a sua mensagem aqui pelo direct do Instagram, ou, se você preferir, pode mandar também o um zap aqui pro 99509933 para você receber as instruções para retirar o seu prêmio e também confirmar o cadastro aqui na Band FM.
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0: 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É, menos é mais com MF, Matheus Fernandes, Lapada Dela, teve Danilo e Davi. Não mexe nas minhas gavetas, teve Matheus e Cauã nessas horas. Eu quero chamar sua atenção. 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

0: 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Muito linda essa canção, Marcos e Belucci. Eu era, que pedrada, hein? Felipe Araújo, Estranho de Novo. Teve ainda a Luana Prado. E a gente ouviu também Gustavo Lima e Luiz Fonsi, Vagabundo. Mandar um abraço aqui pra Grace de Viamão. Oi, Grace, um abraço pra ti. Obrigado pelo carinho do Ubiraci. Meu parceiro tá sempre ligado com a gente, né, o Ubiraci. Esse é de casa. A Aline também tá com a gente, a filha Analice, toda a família. Você que tá aí, ó, numa boa, ligadinho na Band FM. 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

0: Band FM 93.3, Resilier, menina, menina bonita, Band FM, a sua rádio do seu jeito, Resilier, é novidade, é daqui do nosso Rio Grande do Sul, aqui da nossa capital, rapaziada, manda bem demais, hein? Curtiu a música do Resilier? Então pode pedir, pode mandar recado aqui, pedir pra gente ouvir tocar de novo. A gente vai tocar pra você, sem nenhum problema, 99509-0933. Depois do nosso break, que é jogo rápido, vem aí, Band ao vivo.
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2: 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Vamos embora! Baita tarde pra você, como é que você está? Tudo bem? Tudo Band? Já estamos de volta, são 6 horas em ponto! Coisa boa estar do teu lado, mais uma tarde juntos. Bora! Bora comigo, até as 7, Rodrigo Moreno e você, aqui ó. 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
7: Enquanto isso, nós vamos cantando e vamos dançando em ritmo de festa, meu povo.
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2: 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Eu adoro Band ao vivo, é bom demais. Porque tem muita música legal pra cantar, pra dançar, pra gente descontrair. Final de tarde, início de noite, a gente tá sempre no trecho aí. Tem muita gente que tá voltando pra casa agora, depois de um dia de trabalho. E o que a pessoa mais quer é ouvir uma música bacana, sabe? Alguma coisa assim que toque no coração. Algo que traga coisas boas pros nossos ouvidos. Então, a partir de agora, você está na área VIP da programação da Band FM. Band ao vivo está no ar até 6h25. E você fique à vontade para interagir conosco, para mandar uma mensagem, para mandar um oizinho. Eu quero mandar um big beijo para Grace de Canoas, que é muito querida, sempre com a gente na carona. Ela que é do trecho, tá para cima e para baixo com a Band FM sintonizada. Grace, um abraço, bom trabalho, uma boa semana para ti. Gratidão pela presença, viu, guria? Vamos começar então o Band ao vivo? Tem tanta coisa boa. Tem Henrique e Juliano, tem Fred e Fabrício, tem Tiaguinho.

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Thiaguinho mandando ver. Ó, é tarde demais. Raça Negra absoluta. Sucesso do Negritude Júnior, né? Thiaguinho é um grande artista, cara completo, no palco não tem pra pegar, o cara manda muito bem, ele surfa em todas, tipo, todo tipo de música ele canta bem, né? O Thiaguinho é um talento nato. Teve ainda outro talento nato aqui da programação, Gustavo Mioto, pedido de socorro, e você que tá com a gente aí, manda aquele oi! Boa tarde, Cláudia! Lomba do Pinheiro sempre marcando presença. A Mari Veiga. Ô Mari, presente você também aí na Ípica, na Zona Sul de Porto Alegre. Obrigado pela presença. Fico feliz demais em saber que você tá aqui com a gente, hein? A Giovana também tá conosco aqui. Um abraço pra Vera Lúcia. A Vera Lúcia mandou um vídeo aqui, ó. Vou olhar teu vídeo depois, tá, Vera? Obrigado aí pela sua audiência, pela sua companhia. A gente segue junto no nosso Band ao vivo. E vamos até às 6h25. Você segue mandando o seu áudio, mandando o seu toque aqui no 99509-0933. 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
1: Band FM 93.3, mandando bem demais, turma do pagode, Zeca Pagodinho. Essa parceria deu certo, deu liga, pedindo a conta. Teve Cidade Vizinha com Henrique e Juliano. Teve Te Amar é Meu Talento, Fred e Fabrício. Mandar um abraço pra Vera. Ela tá indo pra Taquera. Tá no carro dando uma carona pra gente aqui. Muito, mas muito obrigado, Vera, pela carona. Uma boa viagem pra você. Chega bem aí, chega em casa. Uma boa, bom descanso. E obrigado pela presença, amiga, aqui na Band FM. A Deise também tá com a gente, voltando pra casa. Escutando a melhor. Grande beijo, Deise. Obrigado pela presença, guria. Bom descanso pra você também, viu, Deise? E amanhã, 6 da tarde, a gente tem mais Band ao vivo. Eu espero você!

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0: 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Boa noite, Nete.
1: Boa noite, Moreno.
0: E aí, como é que você tá? Tudo bem? Tudo certinho?
1: Tudo certinho.
0: Boas-vindas a você que tá chegando agora na programação da Band FM. Daqui a pouquinho tem a estação Band FM com as loucuras da nossa equipe lá de São Paulo para todo o Brasil. E é o seguinte, ó, a gente sempre traz algumas notícias inusitadas pra gente entrar no clima do Estação Band FM, que é descontração, que é realmente assim, algumas notícias que parecem brincadeira, mas não são, né?
1: São verdadeiras.
0: Inclusive, a Net já preparou alguns destaques aqui pra gente, mas eu fiquei pensando ontem, Net, sobre a questão da Gretchen, né? Dela afirmar que ela tem certeza de que o seu DNA é
1: alienígena.
0: É alienígena e tudo mais, né? O desejo de algumas celebridades aqui do Brasil de quererem ser abduzidos ou abduzidas pelos ETs, né?
1: Pois é, né? Cada um tem um sonho, né?
0: Cada um tem um sonho, né?
1: Uma hora os outros conseguem realizar.
0: Agora, da série Casa Caiu, a casa caiu para aquele Mike Leão, né? Que,
1: é verdade.
0: Inclusive, a gente tava comentando fora do ar aqui.
1: Isso.
0: Que esse influenciador, que eu não sabia que era influenciador, ele ganhou uma grana violenta aí, gravando um vídeo dizendo que tinha encontrado uma nave espacial lá em Minas, acho que em Minas Gerais, né?
1: Não, foi num sítio do Paraná.
0: Foi no Paraná, no estado do Paraná.
1: Isso.
0: Aí ele postou um vídeo lá, as pessoas, o negócio hypou, bombou.
1: Sim.
0: Nas redes sociais.
1: Parou, né, o dia, a semana.
0: A semana ficou, exatamente, só falando aquilo ali.
1: Isso.
0: E aí, no final, um morador da região acabou descobrindo que aquilo ali nada mais era do que luminárias de uma pousada ou de um camping. Já existe há muitos anos ali na região.
1: Pois é.
0: E aí a casa dele caiu, né?
1: Não, e eu abri aqui as imagens do vídeo novamente e justamente no site tem a foto onde ele filma esse local. E realmente, assim, não parece que é um OVNI, é uma luz acesa de algum lugar, assim, específico.
0: Pois é, mas ele conseguiu enganar muita gente.
1: Claro.
0: E ganhar uma grana preta, né, com essa história. Sim. De OVNI, ou de nave espacial, enfim.
1: Porque, nossa, parou o estado inteiro, o Brasil, basicamente.
0: E ele ganhou uma grana, inclusive, com publicidade, né? Acabou.
1: Claro.
0: Fazendo uma propaganda que rendeu alguns dólares, assim.
1: Ah,
0: reais.
1: Sim.
0: Mas é o seguinte, o que você vai trazer pra gente nessa terça-feira, Nete?
1: Continuando no estado do Paraná, hoje eu vou falar sobre um idoso de 82 anos que mora na cidade chamada Sarandi, que ele simplesmente resolveu mudar o ponto de ônibus para frente da casa dele.
0: Agora, como ele fez isso, você conta daqui a pouco.
1: Isso.
0: Ele tomou a decisão, sem perguntar para ninguém,
1: exatamente,
0: de mudar a posição da parada de ônibus.
1: Isso aí.
0: Já, já você vai contar.
1: Mas só que o motivo, assim, é muito inusitado,
0: ah,
1: né?
0: Então daqui a pouco você conta pra gente, tá?
1: Então tá.
0: Fica ligado aqui no nosso pré-estação Band FM. Manda sua mensagem, você que está na Band FM nesse momento. Tá chegando agora em casa. Como é que tá seu finalzinho de tarde aí? Conta pra gente. 99509-0933.
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0: Band FM 93.3, a dupla risadinha do momento, João Gomes e Pablo, né? Essa música, né, não sei se você percebeu, tem uma risadinha no final ali, né?
1: Eu não percebi.
0: Eu acho que é o João Gomes que dá uma risadinha ali.
1: Ah, provavelmente.
0: Ele fica emocionado, porque o João Gomes é aquela coisa mais séria, né?
1: Sim, é verdade.
0: Ah, vaqueiro, isso é João Gomes. Ele não ri muito quando ele canta, mas acho que ele ficou tão emocionado com o Pablo, que ele deu uma risadinha no final. Dá uma risadinha assim, meio... Deixa escapar, né?
1: Pois é, né?
0: Agora, eu quero mandar um abraço aqui pro nosso ouvinte, é o Gustavo aqui, né?
1: Isso.
0: Ele colocou assim, ó. Moreno, esses alienígenas, incrivelmente, nunca são filmados numa câmera com qualidade Full HD. É sempre na pior TechPix possível. TechPix, pra quem não sabe, pra quem é mais antigo, era uma câmera que vendia mais do que lixa de unha.
1: Acredito.
0: Porque era vendida como a melhor câmera do mundo. Mas era uma porcaria de uma imagem, né?
1: Pois é, né?
0: E aí depois ele colocou assim, ó. Depois do ET Bilu, não acredito em mais nada dessas filmagens.
1: É.
0: De vez em quando em Itapuã... é de Itapuã. É o Gustavo de Itapuã.
1: Isso.
0: Aparecem alguns alienígenas pedindo gasolina emprestada, xícara de arroz. Aí ele colocou a foto aqui de um deles aqui, que ele tirou foto, inclusive, mostrando a dentadura, né?
1: Ai.
0: Ô, Gustavo, obrigado pela sua contribuição. A ciência agradece, viu?
1: Obrigado pela contribuição, Gustavo.
0: A ciência agradece com a contribuição do Gustavo.
1: Nós ficamos muito felizes.
0: Vamos mandar um abraço pro Felipe também, que tá com a gente aí, ligadinho na Band FM.
1: Abraço, Felipe.
0: A Cíntia, que mandou aqui, quero a TVzona da Band FM. Cíntia, manda o seu nome, tá? A sua cidade também, pra garantir o teu cadastro aqui no sorteio da TV Zona da Band FM. Aliás, a Band FM vai sortear toda semana uma TV 60 polegadas, novinha, pra você assistir a Copa do Mundo e torcer pela seleção brasileira.
1: Ah, eu tô ansiosa pra Copa, né?
0: Agora, notícia urgente. No Paraná, um vovô revoltado decide mudar a parada de ônibus do local original. E ele colocou essa parada de ônibus aonde, Nete? Pelo amor de Deus, conta pra gente.
1: Moreno, tu não vai acreditar aonde ele colocou essa parada.
0: Eu não faço a mínima ideia.
1: Na frente da casa dele.
0: Mas como assim? Ele pediu autorização pra prefeitura? Ele entrou com uma petição?
1: Não, ele não pediu autorização pra prefeitura. Ele simplesmente acordou e teve a brilhante ideia. Não quero mais andar até o ponto de ônibus. Então, eu vou colocar a parada na frente da minha casa.
0: Então, ele tava revoltado com a caminhada que ele tinha que dar todo dia.
1: Sim.
0: Aí, pegou uma picareta, uma pá.
1: Isso aí. Não,
0: como é que ele fez? Ele pegou, arrancou a placa do lugar e botou na frente da casa dele?
1: Não, ele, com a picareta, no vídeo ilustra, ele cava, né, o buraco com a picareta. E depois que ele consegue arrancar a placa, ele transfere pra casa dele.
0: E é isso?
1: E é isso.
0: E tem a cena dele esperando o ônibus passar lá, não?
1: Tem, pior que tem.
0: Pior que tem, ele fica esperando o ônibus e o ônibus não passa, né?
1: Não, óbvio que o ônibus vai passar, porque se o ponto de ônibus tá ali na frente da casa dele, o ônibus tem que parar ali, né?
0: Ah, não, depende, né? Depende do itinerário do ônibus.
1: Mas não importa, né? Tem que parar.
0: É, eu acho que minimamente ele fez um cálculo aí do prejuízo que ele ia ter caso a prefeitura pegasse ele. Isso aí deve ter dado problema pra ele depois, né?
1: Ah, não sei o que aconteceu.
0: Ainda
1: com
0: não
1: ele.
0: Tem desdobramentos do caso.
1: Não temos.
0: Meu Deus do céu,
1: mas...
0: né?
1: Mas... ele fez isso só porque ele não queria andar até o ponto de ônibus.
0: Pois é, né? Coitado do nosso vovô. Tá cansado, né?
1: Cansado, 82 anos, né?
0: Então ele acha que não tem mais condições de caminhar, então ele resolveu trazer a parada de ônibus. E é isso aí, então a gente vai seguir acompanhando esse caso, hein?
1: Com certeza, mas eu só sei de uma coisa, porque ele não tava cansado na hora de cavar o buraco pra tirar a placa, né?
0: Ah, então tá bom.
1: É.
0: Daqui a pouquinho também temos uma bomba.
1: É verdade.
0: Uma breaking news, que inclusive tá investigando a existência de clones.
1: Olha, eu achei que o clone tinha ficado somente na novela O Clone, tá?
0: Eu achei que fosse só Dolly. Aquela ovelha, lembra da ovelha Dolly?
1: Não, não
0: lembro. Não é do teu tempo, né?
1: Não, não é do meu tempo.
0: Daqui a pouco a gente conta essa história misteriosa.
1: Então, tá.

0: 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Sorriso Maroto, ainda gosto de você. Essa música é linda, hein?
1: É linda, ó. Fica a dica, né, pra usar no dia 12.
0: Ah, pra dar uma apimentada ainda mais, né?
1: Claro,
0: na relação, né? Fala em dia 12, Nete. 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
1: É, vai, tu tá
0: numa crise, né?
1: Tá numa crise e quer reconciliar com a tua esposa.
0: É, ou você de repente deu uma pisada de bola aí com a namorada, né?
1: Então
0: você pode se redimir levando ela no Bruno Marrone.
1: Mas com certeza, né?
0: Ó, quem avisa como Morena e a Net, amigo é.
1: É verdade.
0: Entra lá no Instagram e entra no sorteio. Acabou o programa, tá chegando Estação Band FM. Obrigado, Net.
1: Obrigada, Moreno. Até amanhã no mesmo horário. Beijo.
0: Um abraço a todos. Amanhã eu encontro vocês às 5 da tarde na sequência Estação Band FM. Tchau, valeu! Tchau.
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0: Já, tô louca.
1: Não, dessa vez não. Não, dessa vez não.
0: Direita, esquerda, direita, esquerda, direita, esquerda.
1: Por que eles fazem isso? Por que eles fazem isso? Não. Por que eles fazem isso? Não precisa disso, não precisa.
2: Comer uma coalhada seca.
3: Coalhada?
1: Do nada, sim.
3: Ribe.
1: Do nada.
2: Ah, prefiro... comer...
1: Da onde você tirou isso?
3: Prefiro mandioca seca.
1: Peraí.
3: Mandioquinha. Mandioquinha sequinha.
1: Por quê?
3: É, menino.
1: Do nada.
3: É. Não,
1: do Neida,
3: cê
1: do Neida.
3: Você gosta?
1: Como assim? Ai, que vontade de comer batata frita. Do nada, assim,
2: ai,
1: cara.
2: Ai, velho.
1: O que é isso? Menino. Tudo bem, gente? Tudo certo? Né? Muito bem. É o Estação Band FM que está
2: nesse
1: no ar.
2: Nesse clima.
1: 11999919197 é o número do WhatsApp para a galera participar. Hoje, valendo Big Copo Térmico de 1,2 litros exclusivo.
2: Caramba,
1: da Band FM.
2: É o litrão mesmo.
1: Opa, eu tô com o meu aqui, ó. Aqui o
3: coisa
1: meu aqui,
3: boa.
1: Ó. Bonitão. Vocês não têm, eu tenho.
2: Véio.
1: Eu tenho, vocês não têm. Lero. Tá vendo? E o ouvinte vai ter também. É só mandar mensagem para concorrer aqui. Certo?
2: Certo, menino.
1: E a galera tá fazendo imitaçãozinha.
2: Porque hoje a gente tem aqui uma convidada no Estação Podcast.
1: Ah, é verdade. Daqui a pouquinho, hein?
2: Né?
1: Yasmin Yassine, daqui a pouquinho aqui vai falar.
2: Ela é famosíssima na internet.
3: Eu adoro ela, gente.
2: O Vênus Podcast.
1: Ela causou na internet, rapaz.
3: Eu adoro ela.
1: E tem novidades aí também.
2: Tem. Ela vai fazer... Meu, ela vem trazer o Cebolinha aqui.
3: É.
1: Ela vem trazer a voz do Google.
2: Por enquanto, o Cebolinha que a gente tem essa aqui, ó, vai.
3: Eu tento, né? Calamba, Mônica.
1: Olha, é isso daqui. É isso aqui que nós temos.
3: Será que eu consigo a voz do Google também?
1: Vai, a voz do Google.
3: Você chegou ao seu destino.
1: Olha lá, quando erra, como é que é quando erra?
3: Você é um imbecil.
2: Aninha demais,
1: já
2: né?
1: Pensou,
2: Aninha
1: já pensou.
2: Demais, velho.
1: Já pensou a voz do Google Ranzinza?
2: Por isso que eu pegaria ela.
1: Você pegaria assim?
3: Para! Eu sou casada, menino.
1: Tá vendo?
3: Olha.
1: Muito bem. Oi.
3: Fabinho, escuta o programa.
2: Tem imitação.
4: Barbaridade. Barbaridade.
2: Gil Gomes.
1: Ó, Gil Gomes.
4: Começa aí. Paulo Gomes.
1: Não, é um...
4: E o Fernando César.
1: Nossa,
4: começa
1: senhora.
4: Aí.
1: É o Gil Gomes do banheiro.
4: Começa agora o Band FM.
1: Caramba, Gil Gomes passando
4: mal. De Carapicuíba.
1: Passando mal, cara, Gil Gomes, hein?
2: O curioso é que o Gil Gomes foi um baita radialista,
1: foi,
2: né?
1: Foi.
2: Só que lá dos anos 80, 90, né?
1: Você
2: perguntar pro jovem, talvez ele não saiba quem seja
1: não
2: Gil.
1: Não faz ideia. Gil Gomes. Ele falava desse jeito.
2: É do tempo da Ana Maria, ele.
1: É então. Você lembra dele?
3: Lembro. Foi
1: aqui
3: foi...
1: e agora.
3: Foi amigo meu, inclusive.
1: Tá vendo?
2: É.
1: Tá vendo?
2: É, e ele já foi morar no céu. Você tá aqui firmona aí, ó.
3: Ele foi aonde?
2: Morar no céu.
3: O Gil Gomes.
2: Ai, meu Deus.
1: Ela vai ficar triste. Ela vai ficar triste.
3: Não,
1: olha lá.
3: É sério isso?
1: Vai ficar triste agora.
2: Semana passada.
1: Não. Peraí, que medo de você.
3: Gente.
1: Ai, que medo dela.
2: Tá passando
1: gente.
2: Rápido, eu tô perdida.
1: O que é isso? O que é isso?

0: Gustavo Lima, retrovisor, eu quero dizer o seguinte. Quero dizer que esse negócio de imitação não vai dar certo.
1: Por quê?
0: Vocês ficam dando moral pra imitação. A gente vai chamar aqui, daqui a pouco, a Yasmin, assim, que ela faz perfeitamente o Cebolinha. Aí a gente fica dando moral pra quem não sabe imitar e vai colocar no ar.
1: Não, mas aqui tem talento.
0: Vamos ver aqui, se tem talento aqui. Você acha que tem talento?
1: Ô, quer ver? Aperta esse botão
0: vamos
1: aí.
0: Vamos ver. Alô?
2: Alô?
0: Quem fala?
2: É o Wallace.
0: Olha, o Wallace aí, ó, campeão.
1: Arrepiou, hein?
0: Como assim? Arrepiou? Que é isso? Wallace. Ô, Wallace, tudo bem?
2: Tudo bom, boa noite.
1: Olha,
0: o Wallace, o pessoal tá tirando onda aqui com imitação.
2: Sim.
0: Tem gente que tá acreditando em imitação, tem gente que fala que foi o maior erro a gente ter feito tema com imitação hoje.
1: Não, foi divertido. É, tá divertido.
0: Tá divertido? Tá divertido. Não,
2: tá muito bom.
0: Ó, o Cebolinha

0: no chapéu.
1: Olha aí!
2: Gostei.
3: Não, quem é o Luciano Huck?
1: Não, mas ele só sabe, falar a frase, será?
0: Só.
1: Olha lá! Olha lá, tá falando!
2: Tenta fazer o X! Tenta fazer X!
1: Olha lá, ele sabe, o X ele sabe fazer.
2: Tô legal.
3: Mas fala uma frase como Raul Gil, vai!
1: Não, acabou, você não tem entender.
2: Tem outra imitação?
4: Vai você. Eu tenho o Silvio, o Silvio clássico. O clássico.
3: Vai.
4: Vai você, veio dar.
3: É bom, hein?
4: É, eu tô falando da estação FM, é Band.
2: É bom.
4: Band, né?
3: É isso.
4: A Ana Maria, Ana Maria, ela tá na Globo, Ana Maria?
1: Você fica fazendo essas imitações do almoço de família, não?
4: Sim.
1: Olha lá, tá vendo?
3: Ô, Silvio, você acha Ana Maria gatinha, Silvio?
4: Mas eu pegava muito.
1: Olha lá!
4: Eu aqui do céu, olha só, do céu.
2: Não,
4: eu tô no céu, tá preto.
2: Eu vou demorar pra chegar aí, né? Não. Nem vem. Você que volte. Se quiser pegar, você que volte. Eu vou pro céu lá.
1: Você tomou um chaveco do Silvio, cara.
3: Foi lá do céu, velho.
1: Caramba, rapaz. Já tão te chamando pra lá, velho.
2: Vou nada.

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0: de FM Ferrugem com Belo, me bloqueei aqui do Eto, hein? Olha aí, Brasil!
1: Demais, hein?
0: Demais! E aí, Gomes?
2: Cara, vou falar da Sabrina Sato.
0: Ó!
2: Mano, ela tá casada com o Nicolas Prates, né?
0: Tá casada.
2: Ele tá arrebentando a novela aí, Nobreza do Amor, né?
3: E ela também, eu acho que ele também tá arrebentando ela. Não,
0: peraí.
2: Que é isso?
0: Cara,
2: tá. Eu tenho medo. Gente, o que tá acontecendo aqui, Fernando?
0: Tá sem controle esse programa. O que tá acontecendo?
3: Tá na novela, o Prates.
2: Prates. Nicolas Prates. Mas perguntaram pra Sabrina mesmo, casada, perguntaram pra ela do Dia dos Namorados.
3: E falaram
2: pra ela, como você já passou por isso, que agora você tá casada, né?
3: É.
2: Que dica você daria de surpresa pro Dia dos Namorados?
0: É.
2: Dia dos Namorados, sexta-feira, né?

0: Gente.
1: Sim, sim.
2: Cara, ela respondeu o seguinte, ó. Eu acho que o mais importante é você dar. Tá, entendeu? É. Calma, gente. É dar atenção, amor, carinho, abraços. Uhum. Eu acho que é a simplicidade. Não adianta inventar umas coisas de cafonice. Uhum. Tem gente, eu acho que passa do, né? Tem do coisa limite. No Dia dos Namorados que ele quer fazer aquela surpresa, aquele se vestir de...
1: Declaração, né? E compra, carro de som, né?
2: Ela falou, não inventa, amor, né? Vai no simples, um bom café da manhã. É muito mais gostoso que você inventar uma coisa assim, muito esdrúxula, né? Então, ela falou que... e ela falou, ó, não inventa de pôr fantasia, não. Não precisa.
0: Não. Ah, não, né?
2: Ela falou, uma lingerie bonita já é o suficiente. É uma lingerie, né? Aquela... aquela do lacinho, né? Tem uma do lacinho, não tem?
1: Tem uma do lacinho. Coloca lá do lacinho pra mim, coloca aí do lacinho.
0: Eu tinha uma que era um lacinho na frente e um lacinho atrás. Tinha dos dois lados, né? O lacinho. E aí era bem decotada. E vai imaginando aí, ó.
1: Tamo imaginando. Já tô até olho fechado aqui.
2: Cuidado.
1: Cuida. Não, peraí. Vamos fazer o seguinte. Deixa eu apertar esse botãozinho aqui. Vamos continuar o programa?
2: Eu pensei que ela ia falar pra gente puxar o lacinho. Eu não quero, não.
1: Não quer?
2: Não.

0: FM, Zezé de Camargo, irmão da Lua, amigo das estrelas. Nossa, aqui no Estação
1: é muito raiz,
0: hein, olha só, é raiz,
1: é muito raiz, Zezé,
0: né, olha, mano? Aí que beleza, hein? Matou a saudade, né?
1: Eita. É uma música nova, pra quem não sabe, uma curiosidade. Mas ela é uma regra. Era um lado B do Zezé de Camargo e Luciano que ficou perdido aí.
0: Aí ele regravou.
1: Aí coisa que, pá, que só fã queria. Conhecia, melhor dizendo. Aí o que ele fez? Só o Zezé refez e lançou.
0: E lançou novamente.
1: Véio.
0: E aí tem uma cara de anos 90 essa música,
1: cara,
0: né?
1: Muito
0: show
1: bom.
0: De bola, show de bola.
1: Olha, quem quer desafio? Não é agora, né,
0: Fernando? Não,
1: quem
0: é daqui a pouco, vai? Daqui a pouco.
2: Daqui a pouco.
0: É o seguinte, daqui a pouquinho, desafio!
2: Aquele desafio para fazer aquela improvisão na hora e...
0: Exatamente.
1: Improvisão.
0: Você vai falar pra gente três palavras aleatórias que tem a ver com o programa.
1: Só ou não, pode
0: também.
1: Ser aleatória.
0: Pode
1: mesmo.
0: Ser aleatória total.
1: Pode ser assim, sei lá.
0: Sei lá, qualquer almofada, que gente, por exemplo, que a gente não falou.
1: Pode ser.
0: Pode ser, sei lá, você que manda. Você que, ouvinte que manda.
1: Vai.
0: São três palavras, ele vai rimar essas três palavras, beleza? Vai ter fit com o Manuel ou não?
1: Não sei aí, pessoal.
0: Aí o ouvinte que manda
2: quiser,
0: também.
2: Ele encosta.
0: O ouvinte que
1: pode
0: manda.
1: Pode ser ou não, né? Vamos deixar à vontade.
2: É só pros ouvintes entenderem mesmo, pra não ficar confuso. O desafio é na sequência, né?
0: Tá
2: agora
0: certo.
2: Não.
0: É
2: na
0: isso.
2: Sequência, né, pai?
0: Aí, ó, botou ordem,
1: botou ordem.
0: Ordem,
1: velho.
0: Tá vendo? Entendeu? Tá vendo?
1: Botou ordem.
2: Tem que organizar o bagulho.
0: Ó. Copa tá chegando, hein?
2: Tá chegando, gente. Tá aí
0: tá
2: já,
0: poucos
2: né?
0: Poucos dias e tal,
1: não,
0: e tivemos...
1: quinta-feira, pô.
0: Quinta agora, pô.
2: Depois de amanhã, tipo.
0: Então. Matemático alemão, Joaquim Clement, ele afirmou que a Holanda será a campeã da Copa do Mundo de 2026.
1: Você tá brincando,
2: agora outro, tio.
0: Bonitão, né?
2: Ah, não.
0: O palpite aconteceu durante uma entrevista. Tem um jornal alemão, né? Der Spiegel. E aí as análises dele costumam levar em consideração o PIB de cada país, o tamanho da população, a popularidade do futebol naquele país, a posição no ranking da FIFA e um elemento também de acaso.
1: Sim, tipo, um acaso.
0: Coincidência, acaso e tal, né? E aí, apesar de deixar claro que são apenas palpites e que não devem ser levados a sério, o Clement, o matemático, ele acertou todos os campeões da Copa desde 2014.
1: Puxa vida, meu.
0: Alemanha, França e Argentina, respectivamente.
2: Olha, tomara que ele erre pela primeira vez.
0: Pois é. Ainda segundo a análise do alemão, a seleção brasileira não terá vida longa no torneio e vai ser eliminada logo na segunda fase do mata-mata pela seleção do Japão.
2: Ah, não, gente.
0: Ou seja, não vai chegar nem nas quartas.
2: Deus me livre.
1: Não, nem nas oitavas.
0: Nem nas oitavas,
1: essa
0: verdade.
1: Ano tem uma fase a mais, os 16
0: tem uma
1: avos.
0: Fase a mais. Caramba, rapaz.
1: Então... Ah, cara, uma notícia dessa na semana, né, velho?
0: Do quê? Nada, assim, no começo da semana da Copa ainda.
1: Cara, eu tenho uma coisa pra falar com esse alemão. Ele é matemático?
0: Ele é matemático.
1: Cara, o Brasil é campeão e não é da sua conta, viu, velho? Entendeu?
0: Nossa, olha a volta que ele deu pra chegar nisso, né?

0: Band FM, Jorge, Matheus, todo seu aqui no Estação Band FM. Agora todo vai, hein? Seu. Agora vai, hein?
1: Vai, não enrola olá, não, porque olá. A gente fica dando muita, não, sabe, floreando muito.
0: Não, chega sei. De florear. É verdade. É.
1: Rafio,
0: pouca ideia. É o seguinte.
1: Gostei, pouca ideia, pai.
0: Rodrigo. É o Mano Pinda. É. O Mano Paulo Gomes, aliás, que escabuliu.
1: Pouca ideia.
0: O Rodrigo Alves.
2: Salve, Rodrigo.
0: Mandou mensagem pra gente aqui.
2: Salve, cachorro belga, cachorro amazônico. Salve.
0: E hoje ele indicou três palavras aqui. Qual tá preparado? É? Tá preparado?
2: Tamo aí.
0: Vamos lá. Primeira palavra, burguesia.
1: Olha!
2: Burguesia.
0: É. Segunda palavra, dinheiro.
1: Olha, tem a ver. Burguesia, dinheiro.
0: Tem a ver. Dá pra encaixar as duas aí. E a terceira palavra, patifaria.
1: Nossa, tudo a ver, Brasil.
0: Olha aí. Tudo a ver. Vamos dar um tempinho, porque não tem relação essa terceira.
1: Não,
0: já demos tempo. Aí, mano, já foi. Aí. Era 0,2 segundos, vai, agora
2: mas
0: vai.
2: Hoje tá fácil, vou rimar com alegria, até porque burguesia rima com patifaria.
0: Você viu,
2: deu até dó, matei dois coelhos numa cajadada só. E tamo aqui, na improvisação, é o mano disso rimando, então presta atenção. Mano, salve aí pros maloqueiros e pra você que gostou da rima, me faz um pix e dá um dinheiro.
1: Olha aí, rapaz. Fernando, para, palavra surpresa, deixa, palavra surpresa.
2: Então manda aí a palavra surpresa.
1: Computador.
2: Vamos lá, então. Continuar a improvisação, porque o Mano Dilson não para na rima, não. Mano, e cadê o computador? Eu faço qualquer rima, que seja ela qual for.
0: Olha, rapaz.
1: Essa
0: do
1: aqui
0: céu.
1: Eu joguei, ó.
0: Ó, ele até estufou o peito, olha lá. Agora
2: posso
0: ele
2: posso
0: tá...
2: falar outro bagulho? Não pode, acabou. Não pode.
3: Já fechou, já brilhou.
0: Acabou o quadro, tchau, né?
2: Presente.
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0: filme Natan com o Zé Vaqueiro. Aproveita que eu tô obrigado, hein?
1: É só emprestar, que depois devolve, você
0: entendi,
1: viu?
0: Entendi.
1: Que maravilha, delícia, hein?
0: Olha aí, hein?
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3: Ô, boa noite, aqui é o Toreto, motorista de aplicativo.
4: Ei, Salsicha, cadê você, meu
2: clássico. Olha aí, ó.
3: Boa noite, Band.
2: É uma imitação clássica, não é verdade?
5: Você gosta de salsicha, Ana Maria?
6: Ah, eu gosto.
2: Não, peraí.
6: Só de Nova York.
5: Estação Band FM.
6: Fui lá, melhor do que
5: melhor, Fernando Zero.
2: Não, não me coloque nisso, não.
6: É outra salsicha, gente.

0: Band FM, Marília Mendonça foi por conveniência aqui no Estação Band FM.
1: Eu achei que ela não ia vir nada.
0: Eu também achei que ela não ia dar moral pra nós, não.
1: Eu achei que era um sonho só.
0: É, mas não, ela está aqui. Senhoras e senhores, Yas Yacine, aqui no Estação Band FM.
2: Muito boa noite, galera. Muito boa noite pra todo o Brasil. Ou melhor,
3: muito boa noite, galera. Boa noite
0: aí
3: pra todo o Brasil.
0: Aí, tá vendo?
4: Que ela sabia fazer.
0: Tá vendo?
2: Você chegou ao seu destino, estação na Band FM.
0: Olha aí, ó, tá vendo?
2: Olha aí, vim com todas as
0: entendeu?
2: Vozes, viu?
0: Não, a gente tava
2: O Gomes estava me procurando, é isso?
0: O Manuel Gomes estava te procurando.
1: Já, já. Ele é danadinho, ele tá louco falar com você, viu?
0: Ele tá doido.
2: É lógico que eu viria, tá? Não, lógico que eu viria a primeira vez que eu venho na Band, na verdade.
0: Olha aí, ó. Tá vendo? Tá vendo?
2: Muito legal. Foi um carrão me buscar lá em casa escrito assim, reportagem. Tava tudo básico.
0: Olha aí, né?
4: O pessoal pensou, nossa, aconteceu alguma coisa na casa da Yasmin.
2: Pensando, quem será que vai descer? E era só eu. Mas não tem problema,
0: como
2: né?
0: Como assim só você?
2: Só
0: não,
2: eu.
0: Que isso.
1: Ó, o legal a gente até falar nesse primeiro momento é a Yasmin, que a gente já vai chamar de Yas aqui. Ela apresentou, ela na internet, a gente vai falar agora, de repente você não associou, mas Yasmin, Yas, é assim, a Yasmin e a Yas do Vênus Podcast. Que
2: exatamente.
1: É uma foi uma explosão ali na internet.
2: Explosão,
1: né?
2: Só porque eu sou árabe, Paulo, não tô entendendo. Não estou entendendo.
1: Explosão de sucesso.
2: Bombou muito, é isso, né? Não, mas é verdade. O Vênus aí foi o primeiro videocast feminino do Brasil.
0: É.
2: Né? Ele
0: sucesso.
2: Durou 5 anos. A gente fez mais de 1.900 episódios.
1: Olha
2: ao
1: isso,
2: vivo.
0: Né? Pô, sucesso, teve muita gente legal, menino. Muita gente chata também.
2: Teve muito mais gente legal do que gente chata.
0: Que
2: graças
0: bom.
2: A Deus, né?
0: Que bom,
2: né?
0: Que bom.
2: Gente chata é raridade. É, vocês entendem bem. Às vezes a pessoa não tá no dia legal. É. Ou quando liga aqui, liga a rádio, o pessoal muda completamente, né?
4: É, né?
0: É,
4: liga o microfone, a pessoa...
0: Uhul!
2: É. Né, Ana Maria?
4: Fora do microfone, né?
2: Vocês não estão vendo o que eu tô vendo, pessoal. Ana Maria aqui, como é que ela tá?
4: Eu tô não. Como é que eu tô, hein? Vou melhorar.
3: Tá maravilhosa.
0: Olha aí, olha aí.
4: E você... Cebolinha aqui,
0: você não tem vergonha de imitar o Cebolinha agora, Ana Maria?
1: É, que ela tava imitando Cebolinha.
2: Não, tava uma imitação assim, brilhante.
1: Quer ver?
2: Não.
1: Faz
2: brilhante,
4: é
2: faz
4: que
2: aí.
4: Eu só sei fazer essa frase.
1: Vai.
4: Calamba, Mônica.
0: Que animação.
2: Meu, que talento.
4: Calamba, Mônica.
0: Caramba, já vi você imitando. Já vi você imitando o Cebolinha, mas ele sai espontâneo assim.
2: Sim.
0: Ou não, você treinou a voz.
2: Não,
0: tal.
2: Eu treinei. Fiquei treinando
0: a
2: Angélica
0: voz.
2: Santos, que na verdade é a voz original do Cebolinha. Eu vi um vídeo dela e fiquei treinando. Primeiro tinha ficado
3: uma porcaria.
2: Mas depois eu fui treinando e ficava
0: mas por
3: Mônica,
0: que eu...
3: coelho encaldido. Mônica, coelho encaldido.
0: É, mas por que o Cebolinha, não o Cascão, a Mônica, a Magali?
2: Então,
0: é o seu preferido?
2: Quando eu descobri que a voz do Cebolinha era de uma mulher, eu falei, não existe.
0: Não,
2: não existe nenhuma mulher do mundo que imita na mesma canção a mulher do Google e o Cebolinha.
4: É.
2: Eu falei, eu preciso preencher essa lacuna.
4: Aí você fez.
2: O Brasil estava precisando
4: ela
2: disso.
4: Ela fez cantando Racionais, não foi?
2: Fiz. Racionais e Ragatanga também.
4: Ragatanga.
1: Foi.
2: Faz isso já faz quase 10 anos,
1: não,
2: inclusive.
1: Não, mas vamos rever ao vivo, vocês lembram?
2: Vamos. Ragatanga era assim, eu começava com... Olha lá quem vem virando a esquina, vem Diego com toda a alegria festejando. E no refrão vinha...
3: Acelelé, ó, dele, becei, bio nova.
0: Olha aí, olha aí.
2: E o Racionais era...
0: Muito
3: o
0: bem.
3: Que é, o que é?
0: Ai,
3: ou salgada, cabe em um olho e pesa uma tonelada.
2: Então, cara, grandes virais. Assim que eu viralizei na internet.
0: Caramba.
2: Depois fui pra comunicação. Gente, eu tô trabalhando com internet já faz quase 10 anos.
1: Tá nossa, vendo? É uma senhora da internet.
2: Não, não. Porque no mundo digital, você se manter por quase 10 anos...
0: É muita coisa.
2: Sem nenhum cancelamento, né?
4: É verdade.
2: E sem ficar polemizando e sem divulgar o Tiger.
4: É.
0: Não é. Mas é difícil
4: mas
0: escapar
4: é
0: um
4: talento,
0: de cancelamento.
4: Você
0: é difícil.
4: Merece.
0: É difícil escapar do cancelamento, não
2: é
0: não?
2: É difícil. 1.900 ao vivo que eu fiz e zero cancelamentos.
0: Olha.
2: Mereço uma salva de palmas,
0: não,
2: né, Brasil?
0: Mereço uma salva de palmas.
4: E nem o hater também. Ela não tem hater.
2: Olha,
4: ela
2: eu tenho alguns.
4: Tem?
0: É.
4: Mentira.
2: Tem.
4: Ah, é um imbecil
2: alguns.
4: Quem é hater dessa menina.
0: Não.
4: Ah, eu falo mesmo, né?
0: Mas sempre
2: obrigada,
0: tem que ter, né? Sempre tem que ter,
2: ela.
0: Né?
2: É, então, eu recebo às vezes uns comentários assim. Eu tenho hater, tenho stalker. É uma loucura.
0: Puxa, não, stalker...
2: Eu sou assim, meio de doido, sabia?
0: É mesmo?
4: É mesmo.
0: O pessoal vai te seguindo,
4: por isso
0: você
4: que ela
0: vai.
4: Eu vou parar aqui. Tá
0: olha aí, ó.
2: Vocês me atraíram.
0: Mas olha, eu vou te falar um negócio. Você chegou no momento certo aqui no programa.
2: Perfeito.
0: Porque esse é um momento sereno.
4: É.
0: Pra aqui
1: acalmar
0: do Estação Band FM. Pra acalmar, o coração bater mais forte e tudo mais. Porque, senhoras e senhores, está na hora. Ó, mudou
1: gente.
0: O clima. Ó, Que coisa linda.
4: É.
0: Ó, tá vendo aquelas pombinhas do céu?
4: É.
0: É por causa do quadro, tá vendo?
4: Bate forte aí, viu, menino?
0: Bate forte, é. É.
4: Pensamento de hoje.
1: Lá vem.
2: Lindo isso.
4: Olha, lindo. Diz que tem gente que fala assim, né? Dinheiro não traz felicidade.
0: É, é verdade.
4: Não mesmo, com a quantidade que você ganha, não traz.
0: Não,
4: né?
0: Não traz.
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0: Você entendeu? Você entendeu?
4: É, né?
0: É, então.
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0: Band FM, Cristiano Araújo, você que sabe. Olha lá, abriu a porta, aquele menino bonito, olha lá.
1: Ei, pode tá vir, chegando, menino.
0: Tá vem. Chegando.
2: Tá louco pra falar que é
1: vem, menino.
0: Vem cá.
3: Vocês com licença.
0: Aí, ó, chegou.
3: Meus amigos, alô, minhas amigas, boa demais.
0: Olha.
3: Prazer conhecer a Yasmin.
4: É um prazer te conhecer também, Manuel.
0: Olha aí, ó.
3: Eu gosto disso aí que ela faz, isso aí que ela faz é bom demais.
0: O que que ela faz?
3: Essa voz. A voz. A voz do Google.
0: Ah, entendi.
3: Não é Google. Google é o apresentador. A voz do Google.
0: A voz
1: não,
0: do Google.
1: Não, Google é o apresentador, gente.
0: Não, calma. Mas peraí, você usa Google?
3: Eu uso, né? Eu tenho que
2: então
3: ter,
2: tá.
3: Todo mundo usa, né?
2: Você vai usar ao vivo agora, vai perguntar vai coisa.
3: Manoel Gomes fazendo pergunta pro Google.
1: Mas não.
3: Vamos lá, então vou perguntar, né? Hey Google.
4: Pois não.
3: Quem é o cantor mais bonito do Brasil?
4: Pesquisando. Zero resultados encontrados.
2: Não é você, não. Ele tava seco pra falar que era ele.
1: Faz outra.
2: Opa.
4: Encontrou. Manoel Machado.
3: Olha aí.
0: Não é. Não é você.
3: Fazer outra pergunta.
0: Outra pergunta, vai lá.
4: Hey Google. Pois não.
3: Hey Google.
4: Fala logo.
3: Eu queria saber.
4: Sinal de GPS perdido.
3: Eu queria saber. Agora é muito fácil. Essa pergunta é fácil demais.
4: Pergunta.
3: Eu queria saber se a Yasmin, ela gosta das músicas do Manoel Gomes.
4: Deixa eu ver. Yasmin, você gosta do Manoel Gomes?
0: Ixi.
4: Caneta azul,
0: aí, olha aí.
4: Azul caneta.
0: Olha aí.
4: Até aí, mas...
3: Marcada como a letra.
4: Coisa linda.
3: Essas frases, né? Essas duas frases.
4: O que você escreveria pra mim com a sua caneta azul?
3: Eu escreveria assim. A Yasmin é uma menina...
2: Peraí, uma composição ao vivo, vai.
3: Vou fazer pra ela.
0: Oh.
3: A Yasmin é uma menina muito talentosa. Ela é uma árabe que é muito charmosa. Ela é uma menina... Escreve com a caneta azul. Yasmin, você é linda. Quero saber a cor do seu...
0: Sua caneta.
3: É rosa, não sei.

0: champanhe.
1: Ela, você viu falando champanhe aqui, ela já sorriu.
2: Opa,
0: aí sim.
1: Ela tá ligada.
0: Pois pô. É.
2: Ai, ai.
0: E os projetos? Tem novos projetos, cara, 2026.
1: No forno mesmo.
0: Caramba, parece. No forno bonito,
2: olha,
0: né?
2: Coisa boa. Não, vocês pegaram num timing ótimo, assim.
0: Ah, vai começar bom. Agora em agosto. Explica um pouquinho pra gente.
2: Exatamente.
0: Aí.
2: Vamos lá. Eu tava falando um pouco do Vênus, né? Que durou aí 5 anos. A gente encerrou no final do ano passado, né? Uh-huh. Que era um projeto também do Flow Podcast.
0: Certo.
2: E agora, o meu novo projeto pra esse ano é um novo canal. Que aí vai ser um canal meu. E hoje mesmo, eu e meu irmão, que é meu novo sócio, a gente pegou a chave do nosso estúdio.
0: Aê! Mentira, olha Aê! Só. Hoje?
2: Hoje mesmo, literalmente Rapaz. Hoje, a gente entrou no nosso novo estúdio com 4 salas. Então a gente tem 4 salas, 3 câmeras e um sonho.
3: Olha,
2: a gente tem um canal que chama Lâmpada TV. Vai ser um hub de conteúdos de entretenimento. Vai ter programa ao vivo, né? Vai ter podcast, vai ter conteúdo gravado.
3: Legal.
2: E as pessoas vão poder acompanhar a gente criando esse novo programa, esse novo hub de conteúdo do zero.
3: Olha.
0: Então vai ser uma TV digital.
2: Vai ser uma TV digital. Olha. Porque eu acredito muito que a internet esteja agora migrando pra isso.
3: É.
2: Pra não nichar somente o conteúdo. O podcast ali em vídeo teve a sua era de ouro no período.
3: Sim.
2: Da pandemia ou pós-pandemia ali. E depois, se você não diversificou o seu conteúdo, talvez você tenha ficado pra trás. Se você não se estabeleceu ali como um dos maiores podcasts do Brasil. Então, agora, o que tá funcionando é hub de conteúdo. E até eu tava falando pra vocês, estão resgatando a rádio no digital também.
3: Verdade.
2: A rádio hub nunca morrerá, mas assim, estão resgatando no digital, assim, em vídeo, essa vibe aqui de conversa, trocar essa ideia rápida e... no digital, ao vivo.
0: Entendi. Hub de informações, assim, hub mal. É como se fosse um canal com vários conteúdos.
2: Exatamente.
1: É, o termo hub, talvez, para alguém que esteja ouvindo, então. Não seja comum. Então é como se fosse vários conteúdos num
2: Exato.
1: Lugar só, né?
2: Exato. É um canal com vários programas, Isso. digamos assim.
1: Boa.
2: Então a gente já tá com um canal, chama Lâmpada TV. Pesquisa
1: Lâmpada
2: aí no YouTube.
1: Já dá para seguir? Já tem uma
2: roupa?
1: Opa!
2: Se inscrever?
0: Mentira.
2: Já dá para se inscrever?
3: Ah, já se inscreveu. Vamos inscrever agora aqui.
1: Lâmpada TV, isso.
2: Lâmpada TV. Ou procurem por Yasmin. E assine, a gente conta com todos vocês pra esse novo projeto.
0: Que,
2: né, que eu tava comentando com vocês, né? A gente tava falando de pessoas que viralizaram e fizeram do limão uma limonada. O difícil, não é tão difícil hoje em dia viralizar, mas o difícil é você se manter relevante ali, você se estabilizar, se solidificar como uma criadora de conteúdo ou como um comunicador hoje em dia na internet, porque tá tudo tão efêmero,
1: é
2: tudo tão rápido.
3: Aqui, ó.
2: Entendeu? Então,
1: ó, já tá todo mundo seguindo, você viu aí, ó? Todo
2: mundo seguindo. Já ganhei aqui, ó, meus 3 inscritos.
0: Lâmpada TV.
2: Agora eu tenho 6 inscritos.
1: Tá ótimo.
3: Que vai, né?
2: Vamos.
3: Menina.
0: E aí,
2: vamos botar pra subir.
0: E quando que vai ser a estreia? Vai ser em agosto.
2: É, a previsão tá pra agosto. Então tem esse...
0: Então você tem pouco tempo pra você... Você pegou a chave hoje, significa que vocês ainda vão trabalhar...
2: A cenografia.
0: Vixe.
2: Loucura, tá? Nossa,
0: entendi.
2: Previsão é pra agosto. Mas assim, a gente sabe, né? A gosto de Deus vai ser.
0: E você vai apresentar o quê?
2: Eu vou apresentar o programa principal da casa, que se chama Lâmpada, e alguns outros quadros também nesse início.
0: Ah, entendi.
2: Né? Nesse início, então, eu vou dar a cara ali pro projeto, com certeza.
3: É.
2: Depois, a nossa ideia é chamar outros criadores.
0: É mais humor, entretenimento, news, o que que é?
2: É mais entretenimento.
0: Ah, entretenimento.
1: Não é com nós,
2: bate-papo, live,
3: Olá.
2: Notícia.
1: Chama a gente.
0: Já tá empolgando.
3: Você vai ser a gênia da lâmpada mágica, não tem nada a ver.
2: Exatamente. A lâmpada, muito por conta disso, por conta da minha origem árabe, de ser lâmpada mágica, realize os seus desejos.
0: A referência da lâmpada
2: mágica.
3: Olha.
2: Mas também a lâmpada, que é uma nova ideia. Eu precisava de uma nova ideia.
3: Boa.
2: E a lâmpada acendeu. E
0: tá
2: também
0: vendo?
2: Acender um assunto, colocar luz nos assuntos.
0: Olha
2: então
0: aí.
2: Vem a lâmpada.
3: Olha.
0: Então é o seguinte, a gente
3: Gostei.
0: Vai continuar com esse papo.
1: Cara, então você percebeu que você, Estação Podcast aqui na sequência, vai ser, mas nós vamos falar mais com o Homem da Cobra.
2: Então.
1: Porque tem muita novidade pra falar.
0: Vixe, não quero nem ver,
3: então,
0: gente.
3: Então vem pro YouTube já da Band também.
2: É isso.
3: Né?
2: Estamos aqui ao vivo.
0: Exato, youtube.com/bandfm. E a gente tem o resultado, né?
1: Ah, do
0: Big Bem, Copo Térmico de 1,2 litros exclusivo da Band FM.
3: Quem leva hoje?
0: Vai para as mãos do Antônio Carlos de Oliveira. Ô, Antônio!
4: Parabéns, Antônio! Calamba, cala. Parabéns.
0: Gente, vai lá no YouTube.
3: Calamba, Mônica.
0: Não, você tá tentando ainda?
3: Tô tentando.
2: Quem será que falou isso? Foi o Cebolinha?
0: Quem será que foi?
3: É, não, gente.
0: Quem será que foi?
3: Lá dá pra confundir já? Calamba.
0: Vai lá no YouTube, gente. Vamos lá.
1: É o YouTube, menino.
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17: Presidente Lula regulamenta a lei que traz mais controle das autoridades sobre esse tipo de serviço.
18: Segurança jurídica também deve estimular a abertura de mais empresas no setor.
17: O presidente também destacou a legitimidade para trabalhadores que fazem serviços de vigília e segurança.
19: Dá cidadania para você, né? Você andar de cabeça erguida, não sendo tratado como clandestino e não recebendo calote.
18: E ainda, Conselho de Política Energética vai avaliar aumento da mistura de etanol na gasolina.
17: Proposta do governo e de empresários é que composição passe a ter 32% de álcool combustível. Márcia Fernandes.
26: Se a medida for acatada, 450 milhões de litros de gasolina deixarão de ser importados.
18: E a gente vai falar também da prevenção aos incêndios florestais esse ano.
17: Com a possibilidade de termos El Niño no segundo semestre, o governo do Brasil já vem se preparando com contratação de profissionais e equipamentos.
18: A gente conversa sobre isso em entrevista ao vivo com o ministro do Meio Ambiente e Mudança do Clima, João Paulo Capobianco.
17: Hoje, na apresentação da Voz do Brasil, Mariana Jungmann e Luciano Seixas.
18: E acompanhe a gente ao vivo. Acesse radiogov.ebc.com.br ou o canal Gov na sua TV aberta.
17: O governo pretende aumentar novamente o percentual de etanol presente na gasolina, agora para 32%.
18: A proposta, que é defendida também por empresários do setor, será avaliada nas próximas semanas pelo Conselho Nacional de Política Energética.
17: E se aprovada, deve contribuir para aumentar a autonomia do país no setor de combustíveis e diminuir os preços para o consumidor.
26: Empresários e representantes do setor de etanol levaram ao governo federal a proposta de um aumento no percentual de etanol na gasolina para 32%. Hoje, esse percentual é de 30%. De acordo com o ministro de Minas e Energia, Alexandre Silveira, a medida pode ajudar a reduzir o preço do combustível e acelerar o processo de descarbonização.
27: Tema fundamental para a segurança energética, para aumentar ainda mais a mistura do etanol. Etanol anidro na gasolina, deixando de ser necessária a importação de gasolina e, com isso, minimizando os impactos também da guerra, como temos conseguido, tanto com as subvenções quanto com as desonerações, a gente possa chegar na bomba com o menor preço de combustível no Brasil.
26: Se a medida for acatada, de acordo com o ministro, 450 milhões de litros de gasolina deixarão de ser importados. O anúncio foi feito nesta terça-feira, após uma reunião entre representantes do setor, ministros e o presidente Lula. Um dos participantes, Evandro Gussi, presidente da União da Indústria de Cana-de-Açúcar e Bioenergia, destacou destacou a viabilidade desse aumento do percentual do etanol.
5: A mistura de 32% ela já foi testada com sucesso quando a mistura foi elevada para 30%. Então nós estamos aqui muito animados. Para se ter uma ideia, desde que a guerra começou, essa diferença de preço entre etanol e gasolina já fez com que o consumidor brasileiro economizasse cerca de 2 bilhões de reais.
26: O aumento no percentual de etanol na gasolina deve ser avaliado pelo Conselho Nacional de Política Energética em até 15 dias. Reportagem Márcia Fernandes.
18: Mais legitimidade para os profissionais e empresas do setor de segurança privada.
17: O presidente Lula regulamentou hoje, por meio de decreto, o Estatuto da Segurança Privada.
18: O documento traz regras e obrigações para o funcionamento das empresas, facilitando a fiscalização e o combate a serviços clandestinos.
7: Maior controle das autoridades e mais segurança para os profissionais da área. A lei que criou o Estatuto da Segurança Privada, de 2024, ganhou agora regulamentação. O decreto, assinado pelo presidente Lula, define, por exemplo, o número mínimo de vigilantes por atividade e a quantidade mínima de veículos, além de trazer regras sobre a circulação de carros fortes, a obrigação de comunicar crimes em prazo definido e quais disciplinas devem constar nos cursos de formação. O presidente Lula destacou que a medida traz dignidade aos profissionais da segurança privada.
19: Da cidadania para vocês, é vocês andarem de cabeça erguida, não sendo tratado como clandestino e não recebendo calote. É o reconhecimento de que vocês não são um estorvo na segurança pública. Vocês fazem um processo de complementariedade à questão da segurança pública nesse país.
7: Com as novas regras, a expectativa é que o controle da Polícia Federal sobre o setor seja mais efetivo, impedindo o funcionamento de grupos clandestinos. A ideia é evitar que empresas que operam na informalidade continuem sendo um risco à população, principalmente quando há uso de armas de fogo e outros equipamentos de uso controlado ou restrito. De acordo com o diretor-geral da Polícia Federal, Andrei Rodrigues, há no país 7 mil empresas de segurança privada. Com a regulamentação, a expectativa é que o número de empresas aumente.
9: Serão mais de 17 mil empresas no setor, que empregarão cerca de 1 milhão de pessoas. Mais do que ampliar o escopo, o normativo organiza o setor, confere previsibilidade, reduz litígios e cria um ambiente mais seguro para as empresas, trabalhadores e, sobretudo, para a sociedade brasileira.
7: Entre as inovações da lei está a ampliação dos serviços compreendidos como de segurança privada, incluindo nesse entendimento o serviço de segurança pessoal e o monitoramento de sistemas eletrônicos de segurança. As empresas têm até o segundo semestre de 2027 para se adaptarem às novas regras. Reportagem Luana Carlos.
17: Desde o início desse ano, o governo do Brasil vem fazendo ações preparatórias para um fenômeno climático que deve ocorrer no segundo semestre, o El Niño.
18: A previsão é que ele torne a estação seca mais severa, o que pode ocasionar mais incêndios florestais.
17: A prevenção e redução dos danos causados pelo El Niño é um dos temas que estão sendo apresentados esta semana em Brasília, durante a Semana do Meio Ambiente.
18: E hoje nós temos aqui no estúdio o ministro do Meio Ambiente e Mudança do Clima, João Paulo Capobianco, que vai nos falar mais sobre a contratação de brigadistas, a compra de equipamentos e outras ações já efetivadas. Boa noite, ministro.
10: Boa noite, é um prazer estar com vocês e falando para todo o Brasil.
18: Ministro, o Dia do Meio Ambiente foi comemorado agora há pouco, no dia 5, ontem foi Dia dos Oceanos. O Ministério do Meio Ambiente está fazendo uma série de eventos ao longo dessa semana, né? O que são esses eventos? Quais as ações que o senhor destacaria nessas datas?
10: Bom, primeiro, uma exposição inédita, aberta a todo o público, toda a sociedade, mostrando não apenas a riqueza do meio ambiente brasileiro, com exposições fotográficas, a exposição Afluentes, que nós temos junto com o BNDES e o Fundo Amazônia, que mostra todos os investimentos do Brasil na promoção do desenvolvimento sustentável da Amazônia, dos demais biomas, mas também algo muito bacana, que é apresentar à sociedade os equipamentos que hoje o governo federal dispõe para fazer o enfrentamento a incêndios e melhorar a fiscalização ambiental. Então, temos uma vila operacional do IBAMA

0: E também temos ali um veículo que está fazendo o chamado manejo ético de animais domésticos, né? A castração, a colocação da microchipagem, aberto ao público gratuito, para que as pessoas também vejam uma ação importante, que é o tratamento adequado dos animais domésticos, cães e gatos, né, no nosso país.
1: Ministro, esse ano há a previsão daquele fenômeno climático que a gente sempre ouve falar, né, o tal El Niño. Por que que ano de El Niño preocupa mais do ponto de vista ambiental? E o que que o Ministério vem fazendo de maneira preventiva em relação a isso?
0: O El Niño é um fenômeno natural, né, que sempre ocorreu. Mas com o agravamento da situação climática, o aquecimento global, ele vem ocorrendo com mais intensidade e reduzindo os seus períodos de ocorrência. Por exemplo, tivemos El Niño em 2024, muito forte. Todos se lembram do esforço feito pelo governo brasileiro, juntamente com os estados, municípios e sociedade, para reduzir os incêndios, mas que assim mesmo, com todo esforço, foram bastante significativos. Nós temos monitorado desde o final do ano passado os cenários de El Niño. Temos aí os maiores especialistas, os grandes meteorologistas brasileiros trabalhando em parceria com o governo federal, monitorando reuniões mensais, e estamos verificando, infelizmente, que os indícios de que será um El Niño forte estão crescendo. E o que significa um El Niño forte? Significa secas mais intensas e prolongadas na região norte, nordeste e centro-oeste, que inclui aí a Amazônia, a Caatinga, o Cerrado e o Pantanal, e chuvas intensas na região sul, Rio Grande do Sul, Paraná e Santa Catarina, com chances de novas enchentes importantes. Então, o que nós estamos fazendo? Atuando de forma preventiva em várias frentes. Primeira frente importante é o aumento da capacidade do governo federal de fazer frente aos incêndios florestais. Nós teremos esse ano o maior número de brigadistas atuando no enfrentamento. São mais de 4.630 profissionais do governo federal que vão estar monitorando e atuando nas frentes de incêndio. Também fizemos, já o ano passado, um desembolso, que na realidade começou em 2024, se intensificou em 2025, de repasses de recursos para os corpos de bombeiro dos estados mais críticos, principalmente em toda a Amazônia. Foram mais de R$430 milhões que nós transferimos para os corpos de bombeiros nos estados da Amazônia, recursos do Fundo Amazônia, e agora este ano fizemos repasse para vários estados da região do Cerrado brasileiro e Pantanal. Então nós temos esse ano, somando para a Amazônia com o Cerrado e Pantanal, nós temos aí mais de R$500 milhões, quase R$600 milhões que foram investidos nos corpos de bombeiros. Então nós temos mais preparação dos estados, mais preparação do governo federal, mas evidentemente o elo fundamental aqui é a sociedade, e aí a importância desse programa nosso para poder se comunicar diretamente com o cidadão e com a cidadã que estão na linha de frente. E aí eu gostaria de aproveitar essa oportunidade para fazer um apelo a todos que estão nos ouvindo: não use fogo. O fogo muitas vezes é usado no Brasil para queima de lixo, para limpar um pasto, para abrir um terreno. O problema é que na situação que nós vamos enfrentar, isso se torna incontrolável. Uma pequena ignição que a gente faça...
2: As pessoas subestimam, né, ministro?
0: As pessoas subestimam.
2: O poder do fogo durante o período de seca, né?
0: Exatamente, porque o fogo, quando você evita ele, é o ideal. Agora, quando você combate ele no início, é o segundo passo importante. Se você não faz isso, ele pode adquirir a potência de um grande incêndio, às vezes de quilômetros de extensão, tornando o trabalho dos brigadistas, dos bombeiros, extremamente difícil. Portanto, é importantíssimo que a sociedade esteja atenta. Não use fogo a partir agora de junho. Evite ao máximo, porque a situação climática vai ser muito desfavorável. Além disso, é importante também lembrar um fato novo. O Brasil aprovou no Congresso Nacional, em 2024, a nova lei, a Lei do Manejo Integrado do Fogo. E a responsabilidade em prevenir, combater incêndios hoje é de toda a sociedade, não é apenas do governo federal.

0: O governo federal tem capacidade de atuação? Tem. Está se preparando? Está. Aumentou a sua capacidade de intervenção com equipamentos e recursos humanos? Sim. Mas o mais importante aqui é compartilhar essa responsabilidade com os estados, municípios e com os proprietários rurais, que hoje, pela nova lei, passam a ter responsabilidade de montar brigadas, ter equipamentos e atuar na prevenção de incêndios.
1: Pois é, falando nos equipamentos, o Ministério do Meio Ambiente, o IBAMA, o Instituto Chico Mendes, foi feito também um investimento na compra de equipamentos, aeronaves, veículos, né? Que equipamentos são esses e que investimento foi esse?
0: Olha, juntando IBAMA e ICMBio, nós temos aí 19 helicópteros e 19 aviões. Então, é o maior investimento já feito. Nós temos também, sob a coordenação da Casa Civil da Presidência da República, a Sala de Situação, que já começou a se reunir. Ela reúne 19 ministérios e em autarquias e órgãos vinculados que se reúnem e planejam ação. Então, Forças Armadas, Aeronáutica, Exército, Marinha, oferecendo apoio logístico e de equipamentos também. Nós temos ali os estados envolvidos que aportam com seus corpos de bombeiros. Temos uma mobilização de equipamentos que são destinados a as brigadas locais, então abafadores, sopradores, EPIs, isso é muito importante. Hoje o IBAMA e o ICMBio distribuem milhares de equipamentos para pessoas lá na ponta, mesmo que não sejam profissionais do governo federal, mas que sejam brigadas voluntárias, por exemplo, ou brigadas municipais, são muitas no Brasil.
1: As brigadas indígenas também.
0: As brigadas indígenas, as brigadas quilombolas, né, de pessoas da comunidade, que recebem equipamentos, orientação para fazer frente a isso rapidamente. Então, há um investimento muito grande, alguns equipamentos de grande porte, inclusive, retroescavadeiras que abrem valetas para fazer aceros, ou seja, um conjunto grande de equipamentos. Mas, repito, tudo isso é importante. O governo está fazendo um grande investimento, apoiando todos os envolvidos, mas, repito, o cidadão e a cidadã ali na ponta é que podem fazer a diferença. Por isso, a importância de nós termos no Brasil a consciência de que a mudança do clima criou um problema novo. Nós não estávamos acostumados. O Brasil não era um país de grandes incêndios florestais. E, infelizmente, se tornou um país com muito risco. E a cidadã e o cidadão na ponta podem fazer toda a diferença.
2: Muito bem, nós conversamos com o ministro do Meio Ambiente e Mudança do Clima, João Paulo Capobianco. Muito obrigado pela entrevista aqui à Voz do Brasil, ministro.
0: Foi um prazer, obrigado pela oportunidade que nós podemos falar com todo o Brasil de um assunto tão importante que todos podem ajudar a resolver.
1: E lembrando sempre que a prevenção é melhor do que o remédio, é melhor do que correr atrás do fogo depois, né, ministro?
0: Exatamente, a prevenção é tudo.
1: Gestores públicos, representantes de órgãos de controle e organizações da sociedade civil.
2: Mais de 7 mil integrantes da rede de parcerias coordenada pelo governo federal estão em Brasília para discutir melhorias na gestão dos recursos públicos.
1: A ideia é propor soluções para que a aplicação do dinheiro e a gestão desses recursos seja mais eficiente, melhorando a vida do cidadão nas cidades brasileiras.
3: O dinheiro que chega às escolas e postos de saúde, a aplicação de recursos em obras, compras públicas e convênios. Para garantir que tudo isso seja aplicado com eficiência e transparência, existe uma rede criada pelo governo federal há mais de 10 anos. É a rede de parcerias, formada por órgãos públicos, estados, municípios, instituições de controle, organizações e sociedade civil. E para discutir esses temas, nos próximos 3 dias, mais de 7 mil representantes dessa rede estarão reunidos em Brasília no Fórum Nacional da Rede de Parcerias, Transferências e Compras Públicas. Na abertura do evento, a ministra da Gestão e da Inovação e Serviços Públicos, Esther Dweck, lembrou que o objetivo é fortalecer a cooperação e melhorar a gestão das políticas públicas.
4: A gente tem realidades administrativas, fiscais, institucionais muito distintas entre cada uma das experiências que a gente tem aqui juntos. A gente tem trabalhado para entender essas diferenças e para construir, com diálogo, soluções que respeitem essa diversidade brasileira. A cooperação federativa, que é um eixo prioritário do nosso governo, é o mote grande desse nosso fórum.
3: Realizado todos os anos, no mês de junho, o fórum é um espaço de troca de experiências, capacitação e construção de soluções para a gestão pública brasileira. Nesta edição, são mais de 200 atividades entre painéis, palestras e oficinas. Em salas temáticas, os gestores podem consultar especialistas de cada ministério sobre os temas do seu município. Para o analista de planejamento e orçamento do Rio Grande do Sul, Sérgio Carlos dos Santos, o evento é importante para que o resultado das políticas públicas chegue até o cidadão.
5: O Fórum Nacional, ele tangibiliza, né, a rede, né, porque a rede está espalhada. A gente tá conversando com os municípios, com os estados, com o governo federal, porque a gente se conversa, mas estar presente no evento é bastante importante e todo estruturado, né, para poder compartilhar as informações, participar de palestras, isso é muito interessante.
3: Durante o encontro, os gestores também poderão tirar dúvidas sobre o Contrata Mais Brasil. A plataforma aproxima órgãos públicos de pequenos negócios, como os microempreendedores individuais, fortalecendo economias locais e promovendo inclusão produtiva. Mais informações sobre a plataforma estão no site gov.br/Contrata Mais Brasil. Reportagem Gabriela Noronha.
2: O governo do Brasil vai divulgar os processos já concluídos relacionados à autorização de empresas de apostas de cota fixa, conhecidas como BETs.
6: O anúncio foi feito essa semana pelo ministro da Fazenda, Dario Durigan.
2: Ele garantiu que serão preservados os dados pessoais dos proprietários e dirigentes das empresas, sem comprometer o compromisso do governo com a transparência.
7: Nós estamos falando de 25 mil documentos, mais ou menos, que foram exigidos pelo Ministério da Fazenda para que a gente pudesse fazer uma avaliação de origem de capital, do imposto de renda das pessoas que se dizem dirigentes das BETs. Nós vamos fazer transparência das empresas, de todos os processos que já foram concluídos, processos que seguem em tramitação, nós vamos aguardar a conclusão. Claro que a gente vai precisar fazer isso com uma força-tarefa para tarjar os nomes, não implicando em responsabilidade para os servidores públicos.
6: Pois é, a força-tarefa mencionada pelo ministro será conduzida em parceria com a Controladoria Geral da União, com o objetivo de acelerar a disponibilização dos documentos.
2: As informações serão publicadas no portal oficial do Ministério da Fazenda e ficarão disponíveis para consulta.
6: A Secretaria de Prêmios e Apostas também informou que está reforçando as ações de monitoramento e fiscalização sobre os jogos online, em razão da realização da Copa do Mundo de Clubes.
2: No Brasil, estima-se que cerca de 8 milhões de mulheres convivem com a endometriose, sendo 2 milhões delas adolescentes.
6: A doença, que afeta o útero, é crônica e causa dores intensas na região pélvica, cólicas menstruais fora do normal e pode levar à infertilidade.
2: Para estimular pesquisas que ajudem a descobrir novas formas de prevenção, diagnóstico e tratamento para a doença, o Ministério da Ciência e Tecnologia e Inovação anunciou um investimento de 50 milhões de reais.
6: O valor vai se somar a mais 10 milhões do Instituto Alana, organização voltada para os direitos das crianças.
2: É o maior já investido pelo governo em ciência sobre a saúde feminina.
8: 60 milhões de reais vão ser investidos em pesquisas sobre endometriose, dor pélvica e saúde menstrual no Brasil. Os recursos são de uma parceria entre o Ministério de Ciência, Tecnologia e Inovação e o Instituto Alana, anunciada nesta terça-feira. Desses 60 milhões de reais, 50 milhões de reais serão do Ministério da Ciência, Tecnologia e Inovação via Conselho Nacional de Desenvolvimento Científico e Tecnológico, o CNPq, para criar soluções que possam ser aplicadas no Sistema Único de Saúde, o SUS. Esse é o maior investimento já feito pelo MCTI em pesquisas sobre saúde da mulher. As propostas vão ser selecionadas por chamada pública do CNPq e devem abordar temas como causa e prevenção, diagnóstico, tratamento e impacto social. Segundo o Ministério da Ciência, Tecnologia e Inovação, as pesquisas vão reduzir lacunas de conhecimento sobre a endometriose, uma doença crônica que afeta cerca de uma em cada 10 meninas e mulheres e que pode levar anos para ser diagnosticada. A estimativa é que 8 milhões de brasileiras em idade reprodutiva convivam com endometriose, sendo 2 milhões de adolescentes. Priscila Machado, para a Voz do Brasil.
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6: Antes de encerrar a Voz do Brasil de hoje, a gente passa para dar um recado para os estudantes que ainda não fizeram a inscrição do Exame Nacional do Ensino Médio.
2: O prazo vai até sexta-feira, dia 12.
6: Alunos de escolas públicas e beneficiários do PEDMEIA têm a inscrição pré-preenchida esse ano, mas eles precisam entrar na página do participante e confirmar a participação.
2: O pedido de isenção da taxa também não elimina a necessidade de fazer a inscrição.
6: Por isso, se a sua ainda estiver pendente, confira lá na página do participante e conclua o processo para fazer as provas que estão marcadas para os dias 8 e 15 de novembro.
2: Para os candidatos não isentos, a taxa de inscrição é de R$ 85,00 e agora pode ser paga até 17 de junho.
6: E essas foram as notícias do Governo do Brasil.
2: Uma realização da Secretaria de Comunicação Social da Presidência da República.
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2: Fique agora com as notícias do Poder Judiciário e do Congresso Nacional. Boa noite.
6: Boa noite para você e até amanhã.
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2: 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Boa noite.
6: Boa noite para você e até amanhã.
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Você pode dar a sua opinião. A audiência pública vai tratar de situações bem específicas, como no caso das linhas de produção, por exemplo, em que o povo...

por um homem analfabeto e determinou a devolução dos valores descontados da conta dele em razão de contratos e outras despesas, mas compensando com quantias que o banco já havia disponibilizado.

0: Segundo o relator ministro Ricardo Vilas Boas Cueva, a pessoa analfabeta tem plena capacidade para praticar atos da vida civil, mas para a validade de contratos escritos, a lei exige formalidades como a assinatura a rogo, ou seja, com a assinatura de outra pessoa a pedido do analfabeto e na presença de duas testemunhas, a fim de garantir a compreensão e a manifestação da própria vontade do contratante.
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1: Uma boa noite.
2: E até amanhã.
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5: Eu sou Paula Groba.
6: E eu sou Humberto Pinheiro.
5: E estes são os destaques de hoje do Jornal do Senado, que começa agora.
6: Senado aprova projeto que amplia apoio a vítimas de trabalho escravo.
5: Avança projeto que permite internação de adolescentes por até 10 anos.
6: Presidente do BRB presta esclarecimentos no Senado sobre acordo com o Banco Master.
5: Boa noite.
6: Boa noite.
5: Senadores da Comissão de Assuntos Econômicos ouviram hoje o presidente do Banco de Brasília, BRB, Nelson Antônio de Souza, e pediram esclarecimentos sobre a negociação com o Banco Master, fechada sem que o balanço de 2025 da instituição adquirida tivesse sido apresentado.
6: Aos senadores, Nelson de Souza defendeu que o BRB tem condições de recuperação. A repórter Marcela Cunha tem mais detalhes.
7: O presidente do BRB, Nelson Antônio de Souza, disse à Comissão de Assuntos Econômicos que o banco precisa de um aporte de 8 bilhões e 800 milhões de reais para enfrentar os efeitos das operações com o Banco Master. O plano prevê um empréstimo do Fundo Garantidor de Créditos ao governo do Distrito Federal e securitização de dívida do GDF. Mas o presidente da CAI, Renan Calheiros, do MDB de Alagoas, questionou a homologação do acordo pelo Supremo Tribunal Federal antes da divulgação do balanço de 2025 do banco.
8: Eu não entendo como é que o Supremo aprova um plano sem que o BRB publique o balanço de 2025. Como se faz um plano? Um plano nas nuvens.
7: Nelson afirmou que não havia decisão judicial impedindo a publicação do balanço, mas explicou que as demonstrações financeiras precisaram ser revisadas a cada novo achado da auditoria independente. Ele disse que o BRB adotou medidas de governança e troca de dirigentes e defendeu que o banco tem condições de recuperação. O senador Isalci Lucas, do PL do Distrito Federal, questionou o risco transferido aos cidadãos do DF, considerando que o GDF é o garantidor da operação.
8: A garantia desse 16% compromete, né, a saúde, a educação, a segurança, porque o Fundo de Participação de Estado e de Município é para isso.
7: As críticas foram reforçadas pela senadora Leila Barros, do PDT do Distrito Federal, que destacou que a conta para salvar o banco representaria mais de R$ 2.200 por habitante do DF.
5: A sanção da lei que aumenta as punições para o exercício ilegal da medicina veterinária teve repercussão no Senado.
6: A nova legislação passa a tratar a prática como crime previsto no Código Penal e tem como objetivo ampliar a proteção dos animais, preservar a saúde pública e fortalecer a segurança sanitária do país. Repórter Henrique Nascimento.
9: Quem atuar como médico veterinário sem autorização legal poderá ser punido com detenção de 6 meses a 2 anos. A medida está prevista na nova lei que passa a incluir a medicina veterinária entre as profissões protegidas pelo Código Penal contra o exercício ilegal. Ao comentar a sanção da norma, o senador Sérgio Moro, do PL do Paraná, relator da proposta no Senado, disse que a medida vai ajudar no combate à atuação de pessoas sem qualificação profissional.
10: Muitas vezes acabam exercitando legalmente sua profissão, até realizando às vezes cirurgias médicas veterinárias com resultados desastrosos. E eu creio que é um avanço avanço importante, tanto para proteger a profissão, como igualmente para proteger, né, os animais, e a gente tem esse grande apreço.
9: O senador Esperidião Amin, do Progressistas de Santa Catarina, destacou a contribuição dos veterinários para que o Brasil avançasse no combate à febre aftosa.
11: E eu celebro a importância do veterinário por registrar o seguinte: o meu estado, quando eu estava no governo, em 99, 2000, conseguiu, graças aos veterinários catarinenses e brasileiros, a condição de primeira unidade política da América Latina livre de aftosa sem vacinação.
9: Antes da mudança, o exercício ilegal da medicina veterinária era tratado apenas como contravenção penal. Agora, a atividade passa a receber o mesmo tratamento previsto para médicos, dentistas e farmacêuticos.
5: O furto ou o roubo de combustíveis poderão receber punições mais severas.
6: A Comissão de Infraestrutura do Senado aprovou um projeto que cria uma modalidade específica para esses crimes, com penas que podem chegar a 10 anos de reclusão. Repórter Márcio Maturana.
12: Furto ou roubo de petróleo, gás natural e outros combustíveis podem ter pena de 4 a 10 anos de reclusão, segundo um projeto aprovado pela Comissão de Infraestrutura. O texto, já aprovado pela Câmara, segue para a Comissão de Segurança Pública com parecer favorável de Jaime Bagatoli, do PL de Rondônia.
13: Tem que ter punições mais severas para esses tipos de furto, para esses tipos de roubo, para esse tipo de danos que essas pessoas estão causando, prejuízo econômico e prejuízo ambiental.
12: O projeto prevê que a pena vai ser aumentada em um terço se o crime for praticado por duas ou mais pessoas, por ex-empregado e quando houver destruição de algum obstáculo. E em dois terços, quando o crime causar paralisação das atividades, incêndio, poluição, lesão corporal grave ou morte.
5: E hoje a legislação brasileira limita a 3 anos o tempo de internação de adolescentes em conflito com a lei, mas esse prazo pode aumentar.
6: A Comissão de Segurança Pública aprovou um projeto que prevê até 10 anos de internação para jovens envolvidos em crimes violentos. Os detalhes na reportagem de Bruno Lourenço.
14: O projeto de lei aumenta de 3 para até 5 anos o tempo máximo de internação de adolescentes infratores. Já para as infrações praticadas com violência, grave ameaça ou equiparadas a crime hediondo, o período de restrição de liberdade pode chegar a 10 anos. O texto aproveitou a iniciativa já aprovada no ano passado do senador Fabiano Contarato, do PT do Espírito Santo. Ele espera que, com a pressão do Senado, essas matérias, enfim, sejam votadas na Câmara dos Deputados.
15: Eu não acho razoável você explicar para uma mãe que teve a filha vítima de estupro, para um rapaz de 17 anos, que após estuprar, matou e ocultou o cadáver, ele vai ficar internado até 3 anos. Não quer dizer nem que ele vai pegar 3 anos.
14: A proposta prevê a audiência de custódia no prazo de 24 horas, também altera atenuantes por idade que diminuem o tempo de prescrição da pena e especifica que o adolescente que atingir a maioridade durante o cumprimento de medida socioeducativa deverá ser transferido para unidade específica e separada dos demais adolescentes e distinta de estabelecimentos prisionais destinados a adultos.
5: O senador Humberto Costa, do PT de Pernambuco, defendeu a decisão do Ministério da Saúde de suspender preventivamente a aplicação da vacina contra a dengue produzida pelo Instituto Butantan após o registro de 2 mortes sob investigação. Médico, ele ressaltou que ainda não há evidências de relação entre os casos e o imunizante.
6: Segundo o senador, a suspensão temporária demonstra cautela das autoridades sanitárias e não representa uma condenação da vacina. Humberto Costa destacou que a vacina passou por todas as etapas de testes clínicos, foi aprovada pela Anvisa e já foi aplicada em mais de 500 mil pessoas.
16: Os estudos demonstraram eficácia geral de 65% contra a doença e eficácia superior a 80% contra os casos mais graves. Esses números são extremamente relevantes diante de uma enfermidade que há décadas desafia a saúde pública brasileira.
5: E o plenário do Senado aprovou uma proposta que estabelece medidas para proteger e acolher trabalhadores resgatados de condições análogas à escravidão.
6: O projeto também altera diversas leis para incluir disposições sobre o combate ao trabalho escravo, a priorização de benefícios sociais para as vítimas e a facilitação do acesso à justiça. Repórter Douglas Castilho.
17: Uma das novidades é a preferência da população vitimada para receber o Bolsa Família. Outra inovação é que, para a fiscalização, será possível entrar no domicílio em que ocorre a possível violação sem mandado judicial, necessitando para isso apenas de autorização do empregador ou do empregado residente no local. O relator do projeto, o senador Paulo Paim, do PT do Rio Grande do Sul, explicou a iniciativa.
18: Prevê proteção efetiva aos trabalhadores e trabalhadoras domésticos resgatados da condição análoga à de escravo, para garantir, por exemplo, a fiscalização do trabalho e a autuação imediata.
17: O texto ainda prevê a concessão de 6 parcelas do seguro-desemprego à pessoa resgatada e o direito ao abrigamento emergencial, bem como a alteração do Código Penal para incluir pessoas em relação de trabalho doméstico como vítimas de lesão corporal no contexto de violência doméstica. O texto vai à sanção presidencial.
6: Edição de Paula Groba e trabalhos técnicos de João Lira. O Jornal do Senado fica por aqui. Acompanhe agora as notícias da Câmara dos Deputados. Boa noite.
5: Boa noite e até amanhã.
3: 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Câmara aprova inserção de doenças crônicas na carteira de identidade.
19: Comissão proíbe a inclusão de ração como supérfluo para fins fiscais.
3: Exigências de infraestrutura para escolas públicas já estão em vigência.
19: Boa noite. Já virou lei a proposta aprovada pela Câmara com exigências de infraestrutura para escolas públicas. Saiba mais na reportagem de José Carlos Oliveira.
20: As comissões da Câmara dos Deputados aprovaram um projeto de lei do Senado com requisitos mínimos obrigatórios para a infraestrutura de escolas da rede pública da educação básica. Entre as exigências estão biblioteca, cozinha, refeitório, banheiro e quadra poliesportiva coberta. As instalações devem ter acessibilidade garantida para pessoas com deficiência. Além disso, as escolas deverão apresentar número adequado de alunos por turma, manejo de resíduos, abastecimento de água tratada e esgotamento sanitário, como destaca a deputada Socorro Neri, do PP do Acre, relatora do texto na Comissão de Educação.
21: Trata de detalhar condições mínimas de infraestrutura para as escolas públicas de educação básica, que deveriam estar universalizadas em todas as unidades escolares, o que, lamentavelmente, ainda não é realidade. De fato, de acordo com o Censo Escolar de 2023, nas escolas municipais de educação infantil, por exemplo, apenas 46,6% contavam com banheiros adequados e 61,7% contavam com recursos de acessibilidade para pessoas com deficiência.
20: Para a deputada, a falta de padrões mínimos é uma realidade inadmissível nas escolas. Socorro Neri citou outros dados do Censo Escolar de 2023, agora relativos à internet e aos laboratórios de ciências.
21: Entre as escolas públicas de ensino fundamental, apenas 69,2% dos estabelecimentos municipais dispunham de internet banda larga. Entre as escolas públicas estaduais de ensino médio, observou-se que nas regiões norte e sul, menos de 80% das unidades escolares contavam com internet banda larga. Entre as escolas públicas estaduais e municipais de ensino fundamental, apenas 10% dispunham de laboratório de ciências. Essa instalação estava disponível apenas em 43,5% das escolas públicas estaduais de ensino médio.
20: O texto inclui as novas exigências de infraestrutura escolar na LDB, a Lei de Diretrizes e Bases da Educação Nacional. A proposta também foi aprovada na Comissão de Constituição e Justiça, onde a deputada Laura Carneiro, do PSD do Rio de Janeiro, ressaltou a busca por um padrão de qualidade na oferta de ensino público no país. Da Rádio Câmara de Brasília, José Carlos Oliveira.
3: Educação.
0: Marcon, do PT do Rio Grande do Sul, destaca o programa Pé de Meia como uma importante política de incentivo à permanência de estudantes de baixa renda no ensino médio. Ele explica que a iniciativa oferece apoio financeiro aos jovens e contribui para reduzir a evasão escolar.
19: Marcon também ressalta as ações do governo federal voltadas ao setor produtivo, como a renegociação de dívidas rurais e a ampliação dos recursos do Plano Safra. Para o deputado, essas medidas fortalecem a atividade agropecuária e estimulam a economia.
0: Paulão, do PT de Alagoas, celebra o lançamento do programa MEC Idiomas, que oferece gratuitamente cursos de inglês e espanhol por meio de plataforma digital. Segundo o deputado, a medida cria novas oportunidades para estudantes e trabalhadores.
19: Paulão também menciona ações voltadas aos entregadores por aplicativo, como a implantação de pontos de apoio com estrutura básica para descanso. Ele defende ainda o avanço da regulamentação do setor, com a análise de propostas que ampliam os seus direitos.
0: Raimundo Santos, do PSD do Pará, celebra o Dia Nacional da Música Gospel. Ele ressalta a presença do gênero em diferentes espaços da sociedade, enfatizando sua relevância cultural e religiosa na transmissão de mensagens de fé, esperança e solidariedade.
1: Eleições.
19: Daiane Bittencourt, do União do Ceará, contesta a decisão do TSE que determinou a recontagem de votos para deputado federal nas eleições de 2022, podendo atingir seu mandato. Ela defende que a punição por suposto uso indevido de recursos eleitorais abranja apenas o candidato acusado.
0: Daiane Bittencourt sustenta que o julgamento teve falhas, como a inexistência de ampla defesa e do contraditório. Ela informa que aguarda a análise de pedido cautelar apresentado por seus advogados, enquanto reafirma a disposição de manter a atuação parlamentar.
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1: Comissões.
19: Comissão aprova projeto que proíbe a inclusão de ração animal como bem supérfluo para a cobrança de ICMS. Vamos ouvir mais informações sobre o tema com Luiz Cláudio Canuto.
23: Projeto aprovado pela Comissão de Meio Ambiente da Câmara dos Deputados proíbe que rações para animais de estimação sejam tratadas como supérfluos, algo que, para fins de incidência do ICMS, pode aumentar a tributação. O ICMS é um imposto estadual. O relator da proposta, deputado Célio Studart, do PSD do Ceará, argumenta que ração para animais de estimação deve ser considerada um item essencial para ter uma tributação mais justa e alinhada com o conceito de bem indispensável.
24: Ração é algo caro, é um item caro e não é supérfluo, é um item vital para a vida de animais, especialmente daqueles que cuidam de 10, 20, 30, 40 animais. Então, o que esse projeto fez é reduzir o ICMS, ou seja, menos imposto, incidindo nessas rações para que possa baratear os custos e a gente tenha aí, obviamente, mais avanços dentro da pauta animal e, obviamente, mais respeito, zelo e menos animais com fome, porque isso pesa caro no bolso daqueles que protegem os animais.
23: O projeto segue agora para análise nas comissões de finanças e tributação e de Constituição e Justiça. Para virar lei, precisa ser aprovado pela Câmara e pelo Senado. Da Rádio Câmara de Brasília, Luiz Cláudio Canuto.
1: Meio Ambiente.
0: Delegado Matheus Laiola, do União do Paraná, denuncia representantes políticos de Paranaguá que defenderam as rinhas de galo. O parlamentar lembra que a legislação e a jurisprudência dos tribunais brasileiros já classificam essa prática como crime ambiental.
19: Delegado Matheus Laiola informa que o partido instaurou um processo administrativo para expulsar os responsáveis. Segundo o deputado, a defesa das rinhas é incompatível com os princípios do partido e com a proteção ao bem-estar animal.
1: Agricultura.
0: Lucas Edecker, do PSD, comemora um avanço da proposta que trata da securitização das dívidas dos produtores rurais atingidos por estiagens e enchentes no Rio Grande do Sul. Para ele, a medida garante a recuperação da produção e preserva a atividade econômica no campo.
19: Lucas Edecker também frisa que a matéria foi aprovada pela Câmara há quase um ano e ainda aguarda a análise do Senado. Ele acredita que a lentidão do processo legislativo agravou a situação dos produtores, que, segundo ele, seguem com dificuldade para retomar suas atividades.
0: Daniel Trisesiak, do PSDB, cobra uma solução definitiva para os produtores rurais afetados por eventos climáticos no Rio Grande do Sul e defende a securitização das dívidas do setor. Ele afirma que tudo isso é necessário para que os agricultores continuem produzindo.
19: Daniel Trisesiak diz que o governo demora a adotar medidas de apoio ao campo, acrescentando que os produtores buscam instrumentos para a recuperação da sua atividade. Ele ressalta ainda a relevância do agronegócio para a geração de emprego, renda e riqueza no estado.

0: O gaúcho.
1: Sérgio Turra, do PP do Rio Grande do Sul, cobra a aprovação da matéria que trata da securitização das dívidas dos produtores rurais. Na visão do deputado, a medida é essencial para garantir a continuação da atividade agropecuária após sucessivos eventos climáticos.
0: Sérgio Turra também destaca a importância do agronegócio para a economia nacional. O parlamentar afirma que auxiliar os produtores rurais significa preservar empregos, fortalecer a produção de alimentos e estimular o desenvolvimento do país.
2: Economia.
1: Coronel Assis, do PL de Mato Grosso, aponta risco de desequilíbrio nas contas públicas do país. O deputado critica a política econômica do governo federal e atribui o problema ao aumento dos gastos, ao crescimento da dívida pública e à perda de confiança de investidores.
0: Coronel Assis afirma que os juros elevados sufocam a economia, dificultando o crédito para famílias e empresas. Ele alerta que a trajetória das despesas pode levar a um colapso orçamentário a partir de 2027, caso não haja controle fiscal.
1: Luiz Lima, do Novo do Rio de Janeiro, aponta risco de agravamento das contas públicas diante de gastos acima da arrecadação, inflação alta e juros elevados. O parlamentar afirma que a situação compromete a capacidade do governo de controlar a dívida pública.
0: Luiz Lima cita editorial da mídia que alerta para os perigos do crescimento dos gastos públicos e menciona também levantamento recente sobre medidas que reduzem receitas. Ele assinala que decisões eleitoreiras podem transferir para a população o custo do desequilíbrio orçamentário.
1: Márcio Gerri, do PCdoB do Maranhão, cita pesquisas recentes que indicam o fortalecimento político do governo e o enfraquecimento de parte da oposição. O deputado acredita que esses dados são reflexos da participação de lideranças da direita em denúncias sobre o Banco Master.
0: Benedita da Silva, do PT do Rio de Janeiro, apresentou o projeto que estabelece o PIX como infraestrutura estratégica nacional. A deputada salienta que o sistema de pagamentos instantâneos é uma tecnologia brasileira que ampliou o acesso da população a serviços financeiros.
1: De acordo com Benedita da Silva, a proposta busca garantir a gratuidade do sistema, proteger os dados dos usuários e impedir que o PIX seja utilizado em negociações internacionais. Para ela, cabe ao Congresso proteger políticas públicas que fortaleçam a autonomia econômica do país.
0: Helder Salomão, do PT do Espírito Santo, questiona a atuação de parlamentares que viajaram aos Estados Unidos para tratar de temas ligados à economia brasileira. Ele acredita que a articulação ameaça a soberania nacional por envolver debates sobre o PIX e minerais estratégicos.
1: Helder Salomão exalta o PIX como um patrimônio criado por técnicos do Banco Central com impacto direto no desenvolvimento do país. Ele também associa as novas tarifas dos Estados Unidos contra produtos brasileiros às articulações entre deputados da oposição e autoridades norte-americanas.
0: Hildo Rocha, do MDB do Maranhão, celebra o reconhecimento internacional da Praia de Atins, nos Lençóis Maranhenses, eleita a melhor praia do Brasil e a sétima melhor do mundo, no ranking Best Beaches in the World 2025.
1: Na visão de Hildo Rocha, o reconhecimento consolida o potencial turístico do estado, que reúne outras atrações naturais como o Rio Preguiças e o Delta das Américas. Ele aproveita para convidar a população a visitar o Maranhão durante o período dos festejos juninos.
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2: Saúde.
0: Câmara finaliza a votação de projeto que inclui doenças crônicas na nova carteira de identidade. Vamos saber mais na reportagem de Júlia Lopes.
4: Hipertensão, diabetes, asma e obesidade estão entre as doenças crônicas que mais afetam os brasileiros. Atualmente, 52% da população com 18 anos ou mais já recebeu o diagnóstico de pelo menos uma doença crônica. Diante desse cenário, a Comissão de Constituição e Justiça da Câmara dos Deputados aprovou um projeto de lei que permite incluir, de forma voluntária, informações sobre doenças crônicas na Identificação Civil Nacional, a ICN. A proposta é garantir cuidados especiais no atendimento a essas pessoas. Pelo texto, a inclusão da informação só será feita a pedido do próprio cidadão ou de seu representante legal. Além disso, será necessária a comprovação junto ao órgão estadual competente por meio de um relatório médico com a Classificação Internacional de Doenças, a CID. Para o relator da proposta, deputado Patrus Ananias, do PT de Minas Gerais, o projeto garante que ninguém será obrigado a expor sua condição de saúde, evitando constrangimentos ou qualquer tipo de discriminação. No Brasil e no mundo, as doenças crônicas são consideradas um dos maiores desafios de saúde pública. Elas estão associadas a mortes prematuras, perda de qualidade de vida e também a altos custos para a sociedade e para os sistemas de saúde. Segundo o relator da proposta na Comissão de Saúde, deputado Dr. Francisco, do PT do Piauí, em situações de emergência, a informação sobre uma doença crônica pode fazer toda a diferença no atendimento.
5: Que uma vez identificado no seu documento de identificação civil nacional, possibilita, em alguma situação de urgência e emergência, essa pessoa ser percebida a sua situação e isso facilitar os órgãos de saúde, o local onde possa acontecer algum infortúnio e essa pessoa ter as condições de ser acolhida, ser atendida e direcionada para um atendimento mais rápido.
4: Entre 2010 e 2023, o número global de anos de vida saudável perdidos por incapacidade ou morte causada por doenças crônicas não transmissíveis aumentou de 1 bilhão e 450 milhões para 1 bilhão e 800 milhões. As principais responsáveis por esse crescimento foram a cardiopatia isquêmica, o acidente vascular cerebral, o AVC, e o diabetes. Já os transtornos depressivos, de ansiedade e o diabetes apresentaram o crescimento mais acelerado no período. O projeto, que permite a inclusão voluntária de doenças crônicas na nova carteira de identidade, segue agora para análise no Senado. Da Rádio Câmara de Brasília, Júlia Lopes.
2: Direitos Humanos.
1: Vavá do Avante de Minas Gerais relata a realidade de abandono enfrentada pela comunidade autista em regiões vulneráveis do país. O parlamentar denuncia as barreiras burocráticas impostas pelo INSS, que exige laudos médicos especializados para a concessão do BPC.
0: De acordo com Vavá, a demora nas respostas administrativas gera uma crueldade institucional que sobrecarrega as mães solo. O deputado sugere a criação de centros regionalizados de diagnóstico e tratamento e a implementação de uma política nacional de neurodivergência.
2: Segurança Pública.
1: Tony de Paula presta homenagem aos policiais militares mortos em confrontos nas comunidades do Rio de Janeiro. Na visão do deputado, as atuais ações de combate ao crime organizado são ineficientes e desgastantes para as forças policiais.
0: O Tony de Paula cobra a formulação de políticas baseadas em inteligência e planejamento estratégico. Ele argumenta que o parlamento e as demais autoridades precisam atuar de forma coordenada para proteger a vida dos agentes que estão na linha de frente do combate ao crime.
1: Delegado Paulo Bilins, que do PL de São Paulo defende o endurecimento das medidas de combate ao crime organizado. Além disso, o deputado apoia a classificação de facções criminosas brasileiras como organizações terroristas.
0: Delegado Paulo Bilinski pede que a segurança pública seja tratada como prioridade e cobra ações mais efetivas no enfrentamento à criminalidade. Ele afirma que é necessário ampliar os mecanismos de combate às facções para garantir mais proteção ao povo brasileiro.
2: Justiça.
1: Tadeu Venere, do PT do Paraná, critica o contexto em que a proposta de redução da maioridade penal volta à pauta da Comissão de Constituição e Justiça. Para ele, o debate está sendo impulsionado para desviar a atenção de outros temas em evidência no cenário nacional.
0: Tadeu Venere também questiona a condução do debate público sobre o assunto e afirma que a discussão tem sido utilizada com objetivos políticos. Segundo o deputado, é necessário analisar com cautela as motivações que cercam a retomada da discussão dessa pauta.
1: Dandara, do PT de Minas Gerais, repudia a proposta que reduz a maioridade penal no Brasil. A deputada argumenta que o sistema prisional brasileiro possui altos índices de reincidência e funciona como um espaço de fortalecimento de facções criminosas.
0: Para Dandara, o avanço do país depende da ampliação de oportunidades para a juventude e do fortalecimento de legislações protetivas, como a criminalização da misoginia. Ela afirma que o ódio e o preconceito direcionados contra as mulheres são a raiz do feminicídio.
1: Júlio César Ribeiro, do Republicanos do Distrito Federal, defende o equilíbrio nos debates sobre a violência de gênero. O parlamentar reitera seu compromisso com a proteção das mulheres, mas levanta preocupação com a criação de tipos penais de interpretação subjetiva.
0: Júlio César Ribeiro alerta que conceitos